noite, 19 horas, nós vamos ter o Conectadas, todas as mulheres de fé. Terça-feira, palestras, dinâmicas, pregação para as mulheres de fé. Quarta-feira, dia 29 de julho, mais um dia da campanha Meu Milagre vai virar notícia, e nós vamos estar recebendo aqui em Belo Horizonte, a caravana Vozes da África, os nossos irmãos da Igreja Deus e Amor, lá de Moçambique. Quem dá glória a Deus? Os irmãos lá de Moçambique vão vir para comemorar na semana do aniversário da igreja, e tem gente que mora aqui no Barreiro e não vem. E os irmãos vão sair lá de Moçambique, do outro lado do oceano, e vão estar aqui adorando a Deus. No dia 30, nós teremos uma ação especial da Casa Aberta. No dia 31, sexta-feira, 1 da tarde, nós teremos uma ação especial para todos 60 mais. Vai ter aí fisioterapeuta, medição de pressão, o crochê. E no sábado, pela manhã, nós teremos uma ação com todas as nossas crianças, e à tarde com os jovens e adolescentes. E domingo, dia 2, pela manhã, 8 da manhã, aí a festa dos 50 anos, e nós vamos estar aqui glorificando a Deus. Jubileu de ouro. Quem recebeu uma bênção, pelo menos aqui nesse lugar, então você tem motivo para vir agradecer. Vem agradecer conosco, em nome de Jesus.

paz do Senhor, meus irmãos, estou de volta, pastor Gilmar, falando com vocês aí, em nome do Senhor Jesus, já no fundo aí, essa belíssima canção, no dialeto aí, no idioma africano, meu Deus, que tremendo, né? Não dá para entender, mas dá para sentir a presença de Deus. E é o que vai acontecer aqui também nessa quarta-feira, hein? Os irmãos já estão se programando, já chegaram aqui já em Belo Horizonte, e vai estar amanhã nessa festa linda, às 7 da manhã e às 19 horas, na nossa campanha O Meu Milagre Vai Virar Notícia, Coral Vozes da África. Vai ser lindo, tremendo o que Deus vai fazer nessa quarta-feira. Estamos na semana do jubileu, né, gente? Estamos na semana da comemoração, 50 anos de festividade, ou seja, 50 anos, né, de existência da igreja aqui do Cabana, e uma semana de festividade, adoração a Deus. Com certeza, eu tenho certeza que você que está ouvindo, atenção, hein? Quantas pessoas que estão ouvindo, que você já foi abençoado por essa igreja. Deus já te deu uma vitória, você já foi curado, você já recebeu um livramento, uma prosperidade. Então quero convidar você para estar conosco nessa semana de comemoração. Se você puder vir amanhã, vai ser bênção. Se você puder fechar a semana, vai ser melhor ainda. Se você puder vir na quarta, na quinta, na sexta, no sábado, no domingo. Tem evento esta semana toda. Até domingo vai ser o fechamento na nossa concentração principal, com a presença do pastor Marcos Magno, lá de São Paulo, nossa sede mundial. Ele que vai pregar aqui pela manhã, 7 horas já começa esta festividade já. Vai ser o último evento da semana comemorativa, tá bom? E as bênçãos de Deus tá descendo como fogo. E amanhã, esse coral abençoadíssimo, Vozes da África, adorando a Deus aqui na nossa sede estadual do Cabana, vai ser bênção, vai ser maravilha, e você não pode perder. Já se programa, se prepara para estar conosco, tomando posse da bênção do Senhor em nome do Senhor Jesus Cristo, porque vai ser nessa quarta-feira às 9 e também às 19 horas a presença especial desse coral abençoadíssimo, Vozes da África.

tremendo, é tremendo, é tremendo. Quarta-feira, amanhã, hein? Poucas horas nos separa dessa quarta-feira e vai ser o dia do seu milagre, é. O seu milagre vai virar notícia. O Senhor, ele vai impactar a sua vida nessa quarta-feira. Nós adorando a Deus aí, pastor Guilherme Ribeiro, uma equipe forte e valente de pastores e obreiro, e esse coral abençoadíssimo, Vozes da África. Aqui mesmo, Avenida Amazonas, 8410, bairro Cabana, nesta quarta-feira, Vozes da África, ninguém, absolutamente ninguém pode perder. Deus tem bênção para mim, Deus tem bênção para você.

0: Avenida Amazonas, 8410, bairro Cabana. É, o meu milagre vai virar notícia. E quero estar reprisando aqui mais um testemunho da última quarta-feira. É, e você coloca a sua fé em ação para estar aqui tomando posse das bênçãos de Deus, em nome do Senhor Jesus Cristo. Avenida Amazonas, 8410, bairro Cabana.
1: O nome da senhora?
2: Maria Raimunda da Silva.
1: Está chegando de qual bairro?
2: Bairro Mário Campos.
1: Vale a pena estar aqui hoje?
2: Vale, mãe.
1: Vale ou não vale?
2: Vale.
1: A senhora foi abençoada?
2: Fui abençoada. Eu estava querendo fazer um trabalho, né, na minha casa, lá do acabamento de banheiro. Aí Deus me concedeu os materiais, chegou tudo quase num dia só.
1: Deus preparou tudo.
2: Preparou tudo.
1: Foi preparação de Deus.
2: Sem eu esperar, né? Como que podia fazer aquilo? Deus me concedeu a benção. Que eu fiz.
1: Valeu a pena.
2: Valeu a pena. A campanha que tem feito aqui é uma benção, viu? Muita libertação, é cura, prosperidade, graças a Deus.
1: Seu nome?
2: Maria Raimunda da Silva.
1: Mora em qual bairro?
2: No bairro Campos, no bairro Bom Jardim.

Deus tem bênção para você nessa quarta-feira, hein? Deus tem vitória para você nessa quarta-feira e você não pode perder. Não, não, não. Já vai se programando, já vai se preparando para tomar posse da vitória. Avenida Amazonas, 8410. Vem conosco. Esteja tomando posse da sua vitória em nome do Senhor Jesus. Deus tem bênção para você, Deus tem bênção para sua querida família. Quem sabe eu estou falando com pessoas que você tem estado em uma depressão profunda. Você não sente o desejo nem de viver, meu Deus do céu. Quantas pessoas que o adversário tem colocado pensamentos negativos na sua mente. Você não consegue dormir à noite, você sente medo, você sente medo, sente aquele pavor. Isso tudo é espiritual. Jesus quer te ajudar. Jesus, ele quer te libertar. Eu quero convidar você a voltar a sorrir. Eu quero convidar você a voltar a sentir na sua vida a felicidade. Quem sabe aconteceu alguma situação que o adversário aproveitou essa situação para tirar seu sorriso, tirar sua alegria, tirar sua paz. Mas nessa quarta-feira, Deus tem algo novo para a sua vida. Nessa quarta-feira, Deus tem algo sobrenatural para a sua vida. Deus, ele quer te abençoar. Deus, ele quer mover na sua vida de uma forma especial. A palavra do Senhor diz assim que, eis que faço algo novo. Deus, ele tem algo novo para a sua vida. Deus, ele tem algo tremendo para a sua vida. A palavra do Senhor fala assim, eis que eu faço nova coisas, algo novo na sua vida, algo vai acontecer. E eu quero convidar você para deixar as potentes mãos do Senhor estendidas sobre a sua vida. Eu quero que você deixe Deus trabalhar no íntimo do seu coração. Isaías 43:19, a palavra do Senhor diz assim, eis que faço uma coisa nova, agora sairá a luz, porventura não sabeis? Eis que porém um caminho no deserto e rios no ermo. Meu Deus do céu, Deus está falando contigo agora, Deus está trazendo essa palavra para o seu coração. Eis que faço uma nova coisa, uma coisa nova na sua vida, no seu caminho, agora sairá a luz, porventura não percebeis? Porventura não sabeis? O Senhor vai colocar um caminho nesse deserto, rios nesse ermo, rios nessa sequidão. Deus tem bênção para você, ouvinte, mas é necessário você se aproximar de Deus. É necessário você deixar Deus trabalhar na sua vida. É necessário que você creia no onipotente Deus. Ele é o verdadeiro Deus da vida eterna. Ele é aquele que pode te fazer feliz. Quem sabe você já esperou entre os parentes, entre os amigos, alguém para te dar uma palavra, mas ninguém conseguiu resolver o seu problema, tirar essa dor, esse sofrimento do seu coração. Mas eu quero convidar você a voltar a ser feliz. Quarta-feira, hein? Junto com esse coral maravilhoso.

É isso aí, semana comemorativa Jubileu de Ouro, nossa sede estadual de Belo Horizonte em festa, Avenida Amazonas, 8410, bairro Cabana. Você é o nosso convidado especial para estar aqui às 7, às 10, às meio-dia, 14, 16 e 19 horas. Deus tem bênção para você. Esse coral abençoadíssimo vai estar conosco, hein? Eles que vieram lá de Moçambique, vai estar conosco aqui às 7 e às 19 horas, e você não pode perder. Deus tem bênção para a sua vida, Deus tem bênção para a sua casa, Deus tem bênção para a sua família. Vem, povo de Deus, estamos em festa e o presente quem recebe é você nessa quarta-feira.

0: glória a Deus. Oh, glória a Jesus. Estende as tuas mãos. Deus está repreendendo uma obra de macumba que foi feita contra a sua vida. E o Senhor me mostrou, oh, glória a Deus, como fosse um caroço. E o Senhor te cura aqui. Como que é?
1: Eu sinto muita dor. Muita dor. Tem gente que parece que eu vou morrer na barriga. Incha muito. Incha muito. Dói demais. Médico. Eu não tive coragem de ir ao médico. Não tive.
0: Jesus cura ou não cura? Você crê? Tudo é possível que? Feche os teus olhos. Jesus. Jesus.
2: Aleluia, Deus.
0: Cura ela, Jesus, macumba do inferno, obra das trevas, eu sei, Satanás, eu sei que colocou isso, eu sei, chuncaveira, olha a espada do anjo aí, ó, vai arrancando toda a macumba, vai arrancando toda a macumba em nome de Jesus, eu sei, né, eu sei que colocou essa enfermidade nela, você está amarrado, derrotado aqui. Olha a sua derrota aí, hoje chegou a sua derrota, Satanás. Hoje chegou a sua derrota, Jesus. Repreende todo o mal. Repreende todo o mal. Repreende todo o mal. Sai da vida dela, Lucifer, pomba gira. Sai, tranca a rua, enxuncaveira, espírito da morte. Você queria matar ela com câncer. Você queria colocar um câncer no útero dela, né? Eu sei que está no útero dela. Você está no útero dela. Olha aí a fúria dele, ó meu Jesus. Olha aí o desespero. Ele está no útero dela. Sai do útero dela. Vai saindo do útero dela agora. Há poder no sangue de Jesus Cristo, Satanás. Em nome de Jesus, você vai embora levando toda a enfermidade que você colocou. Em nome de Jesus. Sai. Amém. Isso, levanta ela. Oh, glória a Deus. Olhe para mim, filha. Fala amém.
1: Amém.
0: Está curada. Aperta aí. Pode apertar. Tem medo não. Cadê a dor? Cadê a dor?
1: Não tem, sumiu.
0: Cadê a dor?
1: Sumiu.
0: Sumiu? Não está sentindo mais nada?
1: Não.
0: E essas lágrimas, de tristeza ou de alegria?
1: De alegria, muita alegria.
0: Muita alegria.
1: Muita alegria.
0: Olhe para cá, você não tem nada. Você não tem nada, viu? Você não tem mais nada. Pode glorificar, pode agradecer Jesus. Ô, glória, se você quiser ir no médico, pode ir que não vai dar nada, porque Jesus já te curou. Jesus já te curou. Não tem mais nada. Falou, obrigado, Jesus.
1: Obrigado, Jesus. Obrigado.

0: É isso aí, povo de Deus. Quarta-feira, Deus operando maravilha, Deus operando sinais, tremendo agir de Deus. Nós vamos ao momento de oração agora, já encerrando a nossa participação aqui. Mas o programa da Voz da Libertação continua, prossegue. Presbítero Adalto Luiz, ele vai estar com vocês aí, usadíssimo nas mãos de Deus, lá na Torre dos Transmissores, nosso irmão João. Deus abençoe você e sua família, meu irmão. E nós vamos, em nome de Jesus, já clamar, fazer aquela oração, por todos vocês que estão aí na escuta, estão participando conosco. É festa, hein? A festa já começou, jubileu já começou aqui na nossa sede estadual do Cabana, e o povo de Deus já está com a fé viva, um povo de Deus já está com a fé viva em Deus, porque Deus tem feito maravilhas. E daqui a pouco já é quarta-feira e nós vamos estar adorando a Deus com esse povo alegre, com esse povo animado, que veio lá de Moçambique, nossos irmãos africanos. Eita glória, vai ser tremendo, hein? Vai ser forte. Você vai perder, irmã? Você vai perder, irmão ouvinte? Você vai deixar de participar dessa bênção, desse conclave espiritual? Não, deixa não, hein? Deixa passar essa vitória não, deixa passar essa bênção não, faz igual Jacó, segura o anjo aí, segura essa oportunidade, segura essa oportunidade, porque tem oportunidade que não volta mais, hein? Meu Deus!
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0: Soberano eterno Deus, Pai, eu quero te glorificar e te exaltar na grandeza da tua santidade, Deus. O Senhor que está acima de todos os nomes. O Senhor que é o dono de todo o poder. Todo o poder é dado a ti nos céus e na terra, Senhor. Tu és aquele que domina sobre tudo e sobre todos. Pai, guarda nossas vidas. Guarda, Senhor, a nossa família. Guarda os nossos irmãos. Ó Deus, manifesta com seu poder sobre a nossa vida, Pai. Somos totais dependentes do Senhor. Somos necessitados da sua misericórdia, do teu socorro, do teu favor. E graças a Deus que temos o Senhor Jesus para nos refugiarmos. Graças a Deus que temos o Senhor para colocarmos a nossa fé. Senhor, se não for o Senhor que estivesse ao nosso lado, os nossos inimigos seriam nos engolidos vivos. Se não for o Senhor para nos guardar, nos livrar, as calamidades, as catástrofes, os acidentes teriam nos atingido. As pestes, ó Deus, porque esse mundo é mau. Estamos vivendo em um campo minado, Deus. Qualquer momento, uma bomba pode estourar em algum lugar. Um problema pode se instalar. Se não for o Senhor para nos guardar e nos livrar, nós seremos presa fácil do caos que está acontecendo no mundo. Mas graças damos a Ti, porque o Senhor é tão fiel, tão maravilhoso, que não merecemos a grandeza do Senhor revelada em nós. Não merecemos, ó Deus, as manifestações do seu poder, mas o Senhor tem feito maravilhas acontecer. Senhor, essa quarta-feira nós vamos estar buscando a tua face, adorando o nome do Senhor. Pai, não deixe o teu povo sem as bênçãos, não deixe o teu povo, meu Pai, sem os teus sinais, porque como crerão se não houver sinais, ó Pai? Já dizia a palavra do Senhor nos evangelhos. Mas estamos convictos que o Senhor não nos decepciona, o Senhor não nos abandona, o Senhor, ó Deus, não nos deixa, Senhor amado, Pai querido, sem as vitórias, sem as bênçãos. E elas demonstram a grandeza do Senhor e nos leva, Senhor, a um sentimento cativo, a um sentimento conectado ao Senhor, de entrega, Senhor, total. Nossa vida é Tua, nossos planos são Teus, nosso futuro está nas Tuas mãos. entregamos, ó Pai. Ó Deus amado, desde o dia que conhecemos ao Senhor, desde o dia que tivemos o encontro com o Senhor, agora eu peço a Ti, proporciona esse encontro para esse ouvinte, ó Deus. Proporciona também essa oportunidade para essa pessoa desfrutar, oh meu Deus, da doçura que é o Senhor, que é te servir, que é te sentir, oh meu Deus. Oh Deus, manifesta também a essa pessoa, abre os olhos dele, abre os olhos dela para compreender que o Senhor é o único caminho. Senhor, move agora, opera agora, Senhor, um sinal, uma maravilha, uma manifestação, um poder sobrenatural do Senhor sobre esta vida. Essa pessoa que está fraca, triste, abatida, enferma, problemática, Deus. Ó Deus, mostra um sinal para essa pessoa. Essa pessoa que está incrédula, não crê, meu Deus. Ó Deus, o adversário conseguiu, ó Deus, entrar na mente dela. Mas agora, Pai, desprende a mente dela para entender, para compreender, ó Deus amado, Pai querido, a simplicidade do Evangelho, o poder do Evangelho. Ó Deus amado, Pai querido, Pai Santo, venha o Senhor manifestar a sua glória hoje, meu Pai. Deus, prepara o povo hoje, porque amanhã fará o Senhor maravilhas em nosso meio. Pai, eu te louvo, eu te exalto, eu te glorifico, Pai, na grandeza da tua santidade. Muito obrigado, Deus. Te peço e te agradeço, em nome de Jesus. Amém e graças a Deus.

É, ouvinte, Deus abençoe a vida de vocês, Deus abençoe seu lar, sua casa, sua família. Fica agora com o presbítero Adalto Luiz, lá nos transmissores, nosso irmão João. Deus abençoe vocês, companheiros, e ótima programação. Eu fico por aqui, já prometendo voltar na próxima oportunidade, querendo e permitindo o bom Deus. E nós vamos, continuar ouvindo aí, no fundo, esse dialeto, esse idioma africano, nossos irmãos que já estão aqui para labrar, para louvar, para adorar o nome do Senhor nessa quarta-feira. Se programa e se prepare, Avenida Amazonas, 8410, bairro Cabana. Espero de você, Simão Cristo, pastor Gilmar Santos.

0: Receba a graça e a paz do seu irmão e amigo presbítero Adalto Luiz.
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0: Já estamos de volta no meu, no seu, no nosso querido programa de rádio A Voz da Libertação. E lembrando que este programa de rádio é algo oficial informativo, pertencente às igrejas Pentecostal Deus e Amor. A liderança mundial está a cargo da serva de Deus, a nossa irmã Eni Miranda. Direção local estadual de Belo Horizonte, pastor Guilherme Ribeiro. Aqui na locução, seu irmão e amigo de todos os dias, presbítero Adalto Luiz, e lembrando que o Templo da Glória de Deus, o majestoso Templo da Glória de Deus na capital paulista, se encontra localizado na Avenida do Estado, 4568, na Baixada do Glicério, a poucos minutos da estação de metrô do Parque Dom Pedro II e da Praça da Sé. Aqui em Belo Horizonte, o maior trabalho evangelístico da IPDA se encontra localizado na Avenida Amazonas, 8410, no bairro Cabana, a poucos minutos do Hotel Intercity, ao lado, colado no sacolão Feirão da Fartura.

0: cotada para amanhã, hein? É isso mesmo. Quarta-feira, dia 29 de julho. Eu vou repetir. Quarta-feira, dia 29 de julho. Prosseguimento daquela grande monumental campanha. O meu milagre vai virar notícia. Vamos repetir? Vamos recapitular? O meu milagre vai virar notícia. Segunda etapa. A glória da última casa será maior do que a primeira. E você é o nosso convidado todo especial. 6 grandiosos horários, hein? Às 8 horas da manhã, às 10, ao meio-dia, às 14, às 16 e às 20 horas. E lembrando aos amados e diletos ouvintes que nós estamos também na semana comemorativa do Jubileu de Ouro, hein? Amanhã vamos estar contando com aquela banda abençoada, vindo diretamente de Moçambique, do país da África. A banda intitulada Vozes da África.
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0: É isso mesmo, amados e diletos ouvintes, a banda Vozes da África, adorando a Deus, hein? Às 8 horas da manhã, juntamente com o nosso líder espiritual, mentor espiritual, pastor Guilherme Ribeiro e toda a equipe. No período da manhã, depois ela retorna às 20 horas. E lembrando que o pastor Guilherme Ribeiro também vai estar às 8 horas da manhã marcando presença e às 20 horas. Às 10 e às 14, presbítero José Marcos. Ao meio-dia, Deus usando a minha fraca pessoa, presbítero Adalto Luiz. Juntamente comigo, pastor Luciano, vindo diretamente da cidade de Mateus Leme, tá bom? E às 16 horas, cooperador Devanildo Antônio.
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0: E lembrando aos amados e diletos ouvintes também que você que vai estar participando amanhã da grande campanha profética de quarta-feira. O meu milagre vai virar notícia. A glória da última casa será maior do que a primeira. Não esqueça de levar 1 quilo de alimento não perecível. E não esqueça também de comprar uma Bíblia, ou você que tem uma Bíblia em perfeito estado, você vai estar comparecendo com a sua Bíblia para doação. É isso mesmo. A banda Louvores da África, ela está solicitando de cada um que vai comparecer amanhã, quarta-feira, na quarta-feira profética, você comparecer com uma Bíblia para doação. Essa Bíblia vai ser destinada ao continente africano, lá em Moçambique, para evangelizar as almas. Está uma carência muito grande de Bíblia no continente africano. E cada Bíblia que você vai estar doando amanhã é uma pedra na sua coroa. É. O galardão vem da parte de Deus. Se Deus não te devolver nessa vida, Ele vai te devolver na eternidade. Mas pode ter certeza, você que vai estar comparecendo com uma Bíblia para doar para a banda Louvores da África, para estar sendo levado para o continente africano, para a evangelização de uma alma, Deus não fica devendo nada para ninguém. O Deus Jeová Jirê, Ele não fica devendo nada para ninguém. Você vai ouvindo agora aí o louvor com a banda Vozes da África, olha aí, ó, no idioma africano, hein? Na língua típica deles. Escuta aí, ó.

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1: É, amados e diletos ouvintes, vai ser muito forte. Você que nunca ouviu um pastor africano pregando no idioma africano, você vai ter oportunidade. É, vai estar pregando também na língua típica do país deles, no dialeto africano. E eles vão estar louvando também na língua típica do seu país. Você não pode ficar de fora. Você não pode perder, é imperdível. Todo povo de Deus, você que é da família IPDA, você que é de outro ministério evangélico, famílias católicas, você que não professa um credo religioso, amanhã é o seu dia de você comparecer e ser abençoado por Deus. A banda Vozes da África, adorando a Deus. Juntamente com eles, homens de Deus, do país da África, que também pregam, louvam, cantam, oram por divina revelação, vão estar amanhã na quarta-feira profética. E você que nunca viu, você vai ver, como Filipe disse para Natanael, quando estava debaixo da figueira, vem e vê, escuta aí, ó.

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3: Já deu para sentir, amados e diletos ouvintes, o que vai estar acontecendo amanhã da parte de Deus. Milagres extraordinários, curas instantâneas. Deus habita também no meio do louvor do povo do continente africano. Atravessando a Macedônia, diretamente de Moçambique, direto da África. Vai estar amanhã na quarta-feira profética, no prosseguimento dessa grande campanha de quarta-feira que está arrastando e agregando multidões. O meu milagre vai virar notícia. Ageu capítulo 2, verso 9. A glória da última casa será maior do que a primeira. Vamos acompanhar os depoimentos de fé.
4: Luciana Guimarães.
5: Conte a bênção, minha.
4: É, a minha bênção é a bênção do meu esposo, né? Porque ele estava muito tempo desempregado e ele é vigilante, né? E aí, na primeira quarta-feira que ele veio aqui iniciar a campanha, né? Na quarta-feira de manhã, ele participou do culto das 7 horas da manhã e também das 9. E aí, ele saindo daqui, o irmão Adalto orou por ele, profetizou a bênção na vida dele, né?
5: Pastor Guilherme também orou, toda a equipe.
4: O pastor Guilherme orou e toda a equipe. E aí, quando ele virou a esquina aqui do Cabana, o telefone dele tocou, né? E uma empresa de vigilância muito boa telefonou para ele, já para ele ir tomar posse do trabalho, né? Porque ele já tinha feito várias entrevistas em várias empresas, né?
5: Não tinha conseguido nada.
4: Não tinha conseguido nada. E nós congregamos lá no São Benedito, né? Somos obreiros, fazemos a obra de Deus. E ele colocou o propósito no coração de levantar vir em jejum, né? E fazer a campanha aqui no Cabana. E no mesmo dia, na primeira quarta-feira, assisti os dois cultos de 7 das 9, também cumpri os votos, ele dobrando aqui a esquina, aí a empresa ligou pra ele, e ele...
5: Mesmo dia?
4: No mesmo dia, e ele já foi trabalhar, ele já tá trabalhando na rodoviária ali de Belo Horizonte.
5: Seu nome?
6: Meu nome é Maria do Carmo.
5: Conte a bênção, minha.
6: Eu vou contar na bênção, meus irmãos, que eu recebi, glórias a Deus do Senhor, fazendo as campanhas aqui. Há muitos anos que eu envia, né, orando a Deus, vindo para as campanhas. Estava difícil receber a bênção, irmão. Mas o inimigo estava lutando de uma forma, irmão, que estava travada essa vitória que eu estava esperando o Senhor. Agora, graças a Deus, o Senhor deu a vitória que realizou, né, essa obra lá na minha casa, formando a minha cozinha.
5: A senhora reformou a cozinha da senhora?
6: Estava uma luta travada, mas
5: luta travada.
6: Meu irmão, foi anos e anos, meu irmão, eu orando, vindo para a campanha.
5: Pegando os votos.
6: Pegando voto e cumprindo com o voto e orando com aquele voto ali no chão. Eu ajoelhava, eu orava. E Deus, né, viu a minha fé e me abençoou e me deu a vitória.
5: O céu se abriu, a vitória chegou.
6: Graças a Deus, o céu se abriu. Deus me deu a cerâmica que eu queria para a minha cozinha, para a parede. E está uma bênção a minha cozinha. Eu só tenho que agradecer. Agradecer ao Senhor.
5: A casa da senhora agora está faraônica, né, minha irmã?
6: Fez.
5: Tá. Fez uma obra faraônica.
6: Fez. O Senhor Jesus me deu a vitória, irmão. Fez uma grande obra na minha casa.
5: Valeu a pena.
6: Senhor mesmo. Valeu a pena. E como valeu, irmão?
5: A senhora, irmã Maria, está dentro da bênção ou fora da bênção?
6: Em nome de Jesus, eu estou dentro da bênção. Não vou...
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3: Já deu para sentir, amados e diletos ouvintes, o que da parte de Deus vai estar acontecendo amanhã. Dia 29, eu vou repetir, dia 29 de julho, hein? Dia 29 de julho e o prosseguimento dessa grande monumental campanha bombástica nas redes sociais. Essa campanha que impactou a opinião pública de todo o rebanho belo-horizontino. O meu milagre vai virar notícia. Segunda etapa, a glória da última casa será maior do que a primeira. Ageu capítulo 2, verso 9, se não me falha a memória. Você não pode perder, você não pode ficar de fora, é imperdível. Banda Vozes da África, adorando a Deus. Homens de Deus pregando no dialeto, no idioma africano. Você não pode ficar de fora. pastor, quanto que é a entrada? A entrada é franca e a bênção de Deus é gratuita. Mas você não pode esquecer de levar amanhã 1 quilo de alimento não perecível. Pastor, se eu quiser levar uma cesta básica, pode? Pode, é claro que pode. Teve uma senhora nas grandes concentrações com o pastor Guilherme Ribeiro, eu estava presente, eu vi, então sou uma testemunha ocular. Ela doou, abençoou a igreja, 10 cesta básica. Eu vou repetir, 10 cesta básica. Deus usando a minha fraca pessoa como boca de Deus. Eu estou transmitindo e compartilhando isso com toda a amada audiência do estado de Minas Gerais. Porventura, pode ter um empresário, ou uma empresária, ou um microempresário, ou um microempreendedor que está me ouvindo aí agora. E o Espírito Santo, o Paracletos, tocou no coração dele e dela e agora. E ela falou, pastor, eu posso levar um caminhão de cesta básica? Pode. Pastor, eu posso levar uma Kombi, uma van cheia de cesta básica? Pode. Pode levar. Pastor, eu posso comprar uma caixa de Bíblia para mim doar, para evangelizar o continente africano amanhã? Eu posso comprar uma caixa? Pode. Pode comprar uma caixa de Bíblia, pode comprar um caminhão de Bíblia e pode nos abençoar. Não abençoar nós aqui de Belo Horizonte, o pastor Guilherme e toda a equipe, não. Você vai estar abençoando o povo do continente africano. Porque a banda Vozes da África, ela solicitou para o pastor Guilherme que cada pessoa que vai comparecer amanhã, quarta-feira, que você compre uma Bíblia e abençoe a igreja amanhã. E abençoe a banda Vozes da África. Aleluia! Pode ser uma Bíblia nova, de preferência. Ou se a sua Bíblia estiver em perfeito estado. Nada de Bíblia rasgada, Bíblia costurada, Bíblia velha. Não. Lembre-se, cada Bíblia que você trazer amanhã de doação para a banda Vozes da África está levando para Moçambique, para o continente africano. Ah, meu irmão, vai ser uma pedra na sua coroa. É, minha irmã, vai ser uma pedra na sua coroa. Então amanhã, 1 quilo de alimento não perecível e uma Bíblia para que o continente africano, para que Moçambique seja evangelizado através de uma Bíblia que você vai estar doando amanhã para a banda Vozes da África. E você fica aí agora com o louvor africano da banda Vozes da África. Escuta aí!

0: É, amados e diletos ouvintes, amanhã, hein, dia 29, hein? Vai templar, pastor Guilherme, aleluia! Já está bombástico nas redes sociais? É isso mesmo, e já está impactando a opinião pública, não só do rebanho belo-horizontino da família IPDA, do povo Deus amoriano, mas do povo de Deus de outro ministério evangélico de outra denominação, até as famílias católicas. Aquele que não professa um credo religioso, que não tem uma crença religiosa, vai estar comparecendo amanhã, escuta aí, ó. Você que nunca ouviu um pastor também estar pregando no dialeto africano, no idioma africano, ah, meu irmão, amanhã é sua oportunidade.
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0: Tudo pronto, tudo preparado, só falta você. Vai ficar coxeando entre dois pensamentos ou vai exercitar sua fé e vai comparecer amanhã na quarta-feira profética, na quarta-feira forte, prosseguimento dessa grande e monumental campanha bombástica nas redes sociais e que já está impactando a opinião pública. O meu milagre vai virar notícia. Ageu 2.9. A glória da última casa vai ser maior do que a primeira. Cura instantânea da parte de Deus. Pessoas sendo curadas por Jesus na hora. O Messias, o homem das mãos furadas, curando do câncer ao resfriado amanhã. Aonde que é, pastor? O nome desse pronto socorro espiritual. O altar é a mesa de cirurgia. O médico é Jesus de Nazaré. Aonde que é o endereço? Avenida Amazonas. 8.410 no bairro Cabana. Jeová está na casa amanhã. Estamos ao lado do Hotel Intercity. Estamos também ao lado do Sacolão Feirão da Fartura. Corrigindo. Próximo ao Hotel Intercity e ao lado, colado no Sacolão Feirão da Fartura. Jeová está na casa, hein? O Espírito Santo vai estar impactando vidas através da unção do continente africano. A unção daquele rebanho, daquela caravana do país da África. Banda Vozes da África. Pastor Guilherme Ribeiro, já é típico, já é tradição dele. Toda quarta ele está em santo jejum e santa consagração, com livro sagrado nas mãos. Uma unção com Deus no extremo. Uma intimidade com Deus no extremo. Ele vai estar amanhã, dia 29. Juntamente com nossos irmãos africanos. Às 8 horas da manhã e às 20 horas. Às 10 e às 14, outro canal de bênção e um divisor de águas. Presbítero José Marcos, segundo pastor da Grande BH. Bênção pura sem mistura. Pensa num pastor abençoado, usado, que gosta de dar lugar para o Espírito Santo, presbítero José Marcos. Ao meio-dia, Deus usando a minha fraca pessoa, hein? A campanha não quebra, não. Você que está afinco na campanha, no culto do meio-dia. Do meu lado, esse homem que ora por revelação, também prega a palavra. Pastor Guilherme, ele está comparecendo lá com a guitarra, com o violão dele, ungido, consagrado a Deus, e ele está louvando a Deus no culto do meio-dia. Pastor Luciano, vindo diretamente da cidade de Mateus Leme, um homem muito temente a Deus, ele trouxe até a carta, muito abençoado. Pastor Luciano, é amanhã, hein? Às 14 horas, presbítero José Marcos. Às 16 horas, o Afro, cooperador Devanildo Antônio. Cooperador Devanildo Antônio. E às 19 horas, fechando com chave de ouro, pastor Guilherme Ribeiro.

É vibrante, emocionante e sensacional. Coral Vozes da África, vindo diretamente de Moçambique. Você vai ficar de fora? É claro que não. Pastor, sou de outro ministério, eu posso ir? Pode. Pastor, sou católico, eu posso comparecer? Pode. Pastor, sou espiritualista, eu sou budista, eu sou Hare Krishna, eu posso comparecer? Pode. Pastor, não tenho uma crença religiosa, eu posso ir amanhã? Pode. Pastor, tô desigrejado, tô parado em casa, tô estacionado, eu posso comparecer? Pode. Não esqueça, você que é empresário, eu estou falando da parte de Deus. Você que é empresário, você que é empresária. Você que tem uma vida financeira abençoada, porque o Deus Jeová Jireh te abençoou. Não esquece, você que é abençoado, que é próspero, de passar na loja, vai agora, entra no seu carro agora. Pega uma condução, chama um carro da Uber. É claro que você que tem uma vida financeira, você não utiliza Uber. Você tem carro particular. Vai na loja agora e compra uma caixa de Bíblia. Porque cada Bíblia que você doar amanhã, não é para a igreja, é para o coral africano que vai estar louvando amanhã Vozes da África. E cada Bíblia que você doar, que é uma pedra,

na sua coroa. Então você que é próspero, que tem uma condição financeira, vai agora lá e compra uma caixa de Bíblia. E você vai estar doando amanhã. Pastor, não tem condição de dar uma caixa. Então você vai comprar uma Bíblia. E você vai estar doando para esse conjunto africano, Vozes da África. Está levando lá para Moçambique. E cada Bíblia vai ser doado para um irmão do continente africano, que não tem condição de comprar. Sem contar também o Estado Islâmico, os extremistas, que além de queimar os cristãos, ainda queima a Bíblia junto com os cristãos também. Então está uma necessidade no extremo de você doar uma Bíblia amanhã. O Espírito Santo tocar no seu coração e você doar uma Bíblia amanhã. Pastor, eu tenho uma Bíblia aqui que não está rasgada, está em perfeito estado, está seminova, não está toda rabiscada. Eu posso doar amanhã? Pode. E lembre-se de uma coisa, na lei da semeadura, o Deus Jeová Jirê, ele não fica devendo nada para ninguém. Ele vai estar te devolvendo com juros e correções monetárias. Se não te devolver nessa vida, como já disse, ele vai estar te devolvendo na eternidade. Então amanhã, 1 quilo de alimento não perecível para ajudar as famílias carentes, e não esqueça de comparecer com a Bíblia para estar abençoando o conjunto africano da IPDA lá de Moçambique.

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2: Muito bem, amados e diletos ouvintes, já deu pra sentir aí, né? O que o Deus Jeová Jirê vai estar fazendo amanhã. Pessoas recebendo cura instantânea através do louvor dos nossos irmãos da igreja primitiva do país da África. E também sendo curado através da ministração da palavra. E como já é típico do pastor Guilherme Ribeiro, ele vai estar orando debaixo da unção de Deus no extremo, em uma comunhão com Deus no extremo, ele vai estar orando em favor de todo o rebanho. O senhor escutou aí, pastor Fábio Rodrigues, e a sua digníssima esposa, a nossa irmã missionária Mariana, hein? Olha aí, pastor Fábio, tá bom do senhor comparecer amanhã, hein? Na quarta-feira profética. Lá na IPDA Sede Mãe, lá no bairro Cabana, hein? Estamos aguardando a sua presença lá, guerreiro. Pastor Fábio Rodrigues e a tua esposa missionária Mariana, da Igreja Assembleia de Deus, para estar recebendo a unção profética do continente africano. Deus abençoe, pastor Fábio, pela sua amada audiência.

Graças a Deus. Muito bem, amados e diletos ouvintes, então está aí. Está aí uma cobertura total para amanhã, dia 29 de julho, a quarta-feira profética. O prosseguimento dessa campanha bombástica nas redes sociais e que está impactando a opinião pública de todo o rebanho do estado de Minas Gerais. Meu milagre vai virar notícia. Segunda etapa, Ageu capítulo 2, verso 9. A glória da última casa será maior do que a primeira. Às 8 horas da manhã, às 10, ao meio-dia, às 14, às 16 e às 19 horas. Pastor Guilherme Ribeiro, os pastores africanos e a banda Vozes da África aguarda você na Avenida Amazonas 8410, no bairro Cabana. Eu sou o presbítero Adalton Luiz, seu comunicador de

todos os dias, vou ficando por aqui. Agora, comunicando com todos vocês, diretamente da IPDA Sede Mãe, Pastor Guilherme Ribeiro e toda a equipe da Super Rádio Deus e Amor de Belo Horizonte. Um forte abraço, fiquem todos com Deus, fiquem todos na gloriosa paz do Senhor Jesus.

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0: Deus abençoe aos ouvintes do programa Voz da Libertação. Neste momento, chegou o momento da oração, momento de falarmos com Deus. Recebam todos a paz gloriosa de nosso Senhor e Salvador Jesus Cristo. Sou o sermão em Cristo Davi Reis, comigo está...
1: Pastor Washington Américo.
0: Juntos, ouvintes, nós vamos buscar a presença de Deus em oração, buscar a presença de Deus, o clamor que move as mãos do Senhor. Você que pode, você que tem condição de orar, vamos orar, vamos buscar a presença de Deus em oração. Pastor Washington vai orar, eu vou orar. E juntos nós vamos falar com Deus em oração.
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1: Grandioso, Santíssimo e Soberano Pai, ó Senhor nosso Deus, em nome de teu Filho querido, o nosso amado Senhor e Salvador Jesus Cristo, nós adoramos ao Senhor, oramos ao Senhor neste momento de fé, de temor e de sinceridade, Senhor, suplicando primeiramente o perdão para os nossos pecados, a qual nós temos cometidos em pensamentos, obras e palavras. Senhor, neste momento de oração, queremos agradecer ao Senhor pelas nossas vidas. Queremos agradecer ao Senhor por este ar a qual nós nos encontramos a respirar. E haveremos de respirar ainda muito mais, porque o Senhor, pela grandeza do vosso amor, da vossa misericórdia, piedade e compaixão, estará nos dando saúde e acrescentando nossos anos de vida aqui na terra, diante da vossa Santíssima Presença. Senhor, olhai neste momento para esta gigantesca família de nosso Senhor e Salvador Jesus Cristo, vosso amado Santo Filho, ó Senhor, que neste momento, Senhor, humildemente, elevam as suas vozes nas humildes e simples orações a suplicar pelas vossas bênçãos, a suplicar pelo perdão divino, pelo socorro divino e santo do Senhor, que tem nos ajudado tanto, Senhor. O Senhor é o nosso socorro bem presente nas horas das angústias. Meu Senhor, nós temos sido fortes, não por causa de nossas forças, mas sim por causa do Senhor, que é a nossa fortaleza. Nós temos vencido obstáculos, muralhas. Ó Senhor, quantos problemas solucionados. Sim, Senhor, mas graças ao Senhor, pelo teu poder, pela tua misericórdia, pela realização divina do vosso Espírito Santo. Senhor, nós cremos que neste momento o Senhor se encontra a nos contemplar aqui nos estúdios, como também a todos na face da terra. Senhor, o Senhor é onisciente, onipotente e onipresente. O Senhor é tão sábio, o Senhor é inteligentíssimo. Quão maravilhoso és o Senhor, incomparável és o Senhor. Nos fizeste segundo a vossa imagem e semelhança. Nos deste entendimento. Nos deste este corpo físico tão perfeito, com todos os seus membros úteis nos seus devidos lugares. Quão magnífico és o Senhor, bendito, louvado, glorificado, santificado e enaltecido seja o santo nome do Senhor, ó Santíssimo, e de vosso Filho unigênito, nosso Senhor e Salvador Jesus, e o nome santo do vosso Espírito Santo. Senhor, Eu creio em Ti como os milhões e milhões de irmãos e ouvintes que oram neste momento creem. E nós sabemos que o Senhor não se deixa escarnecer. O Senhor é sabedor da nossa sinceridade e do nosso temor e fé neste momento de oração ao Senhor. As orações dos Teus filhos e das Tuas filhas são apresentadas ao Senhor como incenso, cheiro suave e agradável ao Senhor, em taças de ouro, ó Senhor, porque são orações sinceras, orações de fé e de temor, de confiança e de esperança no Senhor, de exaltamento ao nome santo do Senhor, porque Tu és digno, ó Santíssimo. As Vossas qualidades são magníficas e eternas. O Teu esplendor, ó Santíssimo, é maravilhosíssimo. Contempla neste momento os Teus filhos e as Tuas filhas, Senhor, que carecem da solução de algum problema. Os Teus filhos e as Tuas filhas que carecem do socorro divino. Os Teus filhos e as Tuas filhas que carecem, Senhor, da cura da enfermidade, da libertação, da oprimição, do maligno. Meu Deus, os Teus filhos que derramam lágrimas diante da Vossa presença. Os Teus filhos, ó Senhor, que seguem o nosso Senhor Jesus Cristo, Vosso Filho, com sinceridade, com temor e com obediência aos santos ensinamentos. Porque, Senhor, nós sabemos que a vinda do Teu Filho não foi em vão. A vinda do Teu Filho foi justamente para que nós viéssemos aprender dEle, para nós chegarmos aí até a presença do Senhor na glória. Meu Deus, ajude-nos a estarmos diante da Vossa presença. Ajude-nos como servir ao Senhor, como amar, como adorar, respeitar e honrar o nome do Santo do Senhor. Venha abençoar, Senhor, esta querida família linda do Teu Filho querido, que foi comprado com sangue carmesim, que foi derramado na cruz. Bem sabemos, Senhor, que ele foi judiado, maltratado, zombado, cuspido, esbofeteado, injuriado, esmurrado, empurrado e, enfim, crucificado por nós. Bem sabemos também, Senhor, que o Senhor o ressuscitou no terceiro dia. Por quê? Nós temos essa certeza, essa convicção, porque tudo o que ele falou se cumpre. Ele falou que iria para o Pai. Iria suplicar do Pai, o Consolador, o Espírito Santo, o Oráculo Divino. E tem acontecido essas manifestações divinas, Senhor. É a prova real e verídica que o Senhor ressuscitou o Teu Filho, o Senhor Jesus. Ó, meu Deus, e o batismo do Espírito Santo foi concedido, os dons de língua, dons de revelações, de visões, de cura, de milagre, de libertação, no nome do Senhor Jesus, Teu Filho querido, se expulsa o maligno e toda a enfermidade. É a prova real e verídica que Ele ressuscitou. Ele rogou ao Senhor o santo selo da promessa, o Consolador, o batismo com o Espírito Santo. E o Senhor derramou esta graça divina sobre o Teu povo aqui na terra. Meu Deus, em nome de Teu querido Filho, nosso Senhor e Salvador Jesus, venha abençoar os irmãos de outras denominações evangélicas que têm vindo compartilhar das grandes bênçãos do Senhor na campanha que se segue aqui na Igreja Pentecostal Deus e Amor. Venha abençoar, Senhor, os irmãos católicos, irmãos de outras denominações evangélicas e de outros crédulos religiosos também, que compartilha das grandes bênçãos aqui na Igreja Pentecostal Deus e Amor. Meu Deus, continua abençoando de uma forma gloriosíssima, esplêndida e extraordinária, como o Senhor tem feito. Continue abençoando a presidente, Senhor, a nossa irmã Irene Miranda, que incansavelmente tem lutado, Senhor, com grande responsabilidade, na graça do vosso Espírito Santo, para levar o teu povo até diante da vossa santa presença. Abençoai também, Senhor, a vice-presidente, a nossa irmã Débora, que ao lado da sua mamãe tem se esforçado com zelo e com amor para levar o teu povo até diante do Senhor. Vem abençoar, Senhor, o pastor, ó meu Deus, Davi Miranda Neto, que tem ali buscado de ti conhecimento, entendimento, compreensão e sabedoria espiritual para levar também o teu povo. Vem abençoar a todos da família, o pastor Lorival de Almeida. Meu Deus, vem abençoar mais e mais o pastor Guilherme Ribeiro aqui em Belo Horizonte. Vem abençoar, meu Deus, de uma forma gloriosa a juventude da tua igreja, estes varões, estes jovens corajosos, estes jovens que foram escolhidos desde o ventre das suas mamães para servir ao Senhor com lealdade, para adorar ao Senhor, engrandecer o teu nome, estes varões que não têm com que se envergonhar. Oh, aleluia, isto é maravilhoso. Vem abençoar as criancinhas do Pequeno Galileu. Vem abençoar os adolescentes que engrandecem o teu nome. Vem abençoar as irmãs de fé. Vem abençoar os irmãos de fé. Vem abençoar os pastores, presbíteros, diáconos, cooperadores, cooperadoras, os membros. Meu Deus, vem abençoar as campanhas. Em nome do Senhor Jesus, todos os teus filhos e filhas que oram conosco, Senhor.
0: Sim, meu Deus e meu Pai, aqui estamos, ó Deus, diante da tua presença, nesta oração, neste clamor, ó Pai, a ti. Deus, eu creio que mais uma vez, ó Pai, o Senhor, Deus, está abrindo, Pai, a janela dos céus, para abençoar, meu Deus, os teus filhos, que neste momento, Pai, decidiram clamar a ti agora, decidiram buscar, meu Deus, a tua presença. Pai, tenha misericórdia. Deus, olha, Senhor, para cada um de nós, pois clamamos a ti, ó Deus. Pedimos, ó Deus, a tua graça. Pedimos, ó Deus, a tua misericórdia. Pedimos, ó Deus, a tua bênção, porque sabemos que o Senhor é Deus abençoador. O Senhor é Deus que garante, Pai, a vitória. O Senhor é Deus que garante, meu Pai, a bênção. E as bênçãos do Senhor enriquece e não acrescenta dor. Deus, tenha misericórdia, Pai, dos teus filhos. Deus, que clama, meu Pai, a ti neste momento, em um vale. É um sofrimento, ó Deus. Estão sofrendo e clamando, suplicando a ti por uma ajuda, por um socorro, por uma vitória. Ah, Senhor Deus e Pai, olhai, Deus, com um olhar de misericórdia. Olhai, Deus, com o seu olhar de amor. Que a tua compaixão, que a tua piedade divina venha alcançar os teus filhos. Eu sei, Deus, que só o Senhor é Deus de milagre. Sei que só o Senhor é Deus que pode abrir, meu Deus, porta aonde não há porta. Abre, Senhor, as portas. Faça, meu Deus, um milagre acontecer na vida dessa pessoa. Que possam contemplar o agir do Senhor. Que possam contemplar o mover das tuas mãos. Deus, eu quero apresentar nas tuas mãos, ó Pai, o decorrer desta semana comemorativa. Sei, meu Deus, que o Senhor preparou esta semana para abençoar vidas, para abençoar lares. O Senhor, meu Deus, preparou esta semana, meu Deus, para o Senhor mesmo fazer grande obra em cada vida, em cada ser, em cada coração que aqui comparecer. Deus, em nome de Jesus, honra a fé dos teus filhos, ó Pai. Aqueles que já estão, ó Pai, nesse propósito. Aqueles que entraram no propósito, dizendo, eu vou estar lá em toda semana comemorativa. Ou aqueles que fizeram o propósito, ó Deus, estar conosco, Pai. Seja, meu Deus, em qualquer dia dessa semana. O Senhor venha mover, Pai. O Senhor venha abençoar. Deus, nesta quarta-feira, Senhor, teremos o grupo Vozes da África. Deus, esta pessoa, meu Pai, que está pensando se vem ou não, que o Senhor possa, meu Pai, Deus, em nome de Jesus, preparar a oportunidade para estar presente conosco. Deus, abençoa, meu Pai, o culto da quinta-feira, Senhor. Abençoa, meu Deus, o culto da Fundação Reviver. Este culto especial, Pai. Abençoa a sexta-feira, Deus. O encontro dos 60 mais. A vigília com os homens de fé. No sábado teremos aqui, ó Deus, o pequeno Galileu, os adolescentes, o jovem. Num dia, meu Pai, especial diante da Tua presença. Que o Senhor abençoe. Que seja, meu Pai, um dia de vitória. Que seja um dia abençoado. Que seja um dia, meu Deus, que possamos ver o Senhor, ó Pai, abençoar, Deus, toda esta geração. Deus, dia 2 teremos a grande festa, Pai. Dia 2 teremos o grande dia. O dia do encontro com Deus. O dia do encontro com o Rei dos Reis, Senhor dos Senhores, celebrando, agradecendo a Ti, Pai, por tantas bênçãos, tantas vitórias, tantos milagres, tanta coisa boa o Senhor fez por esta obra, tantos sinais, tantos prodígios, tantas maravilhas. O Senhor, ó Pai, que até aqui tem abençoado esta obra. E eu creio, Deus, que o Senhor continuará abençoando. Creio que o Senhor continuará, meu Deus, fazendo esta obra crescer, porque esta obra é Tua. E que o Senhor, meu Deus, possa continuar manifestando os Teus sinais, ó Pai, através desta grande obra. Deus, em nome de Jesus, abençoa Teus filhos. Abençoa Teu povo, Pai. Abençoa Tua igreja, Senhor. Deus, em nome de Jesus, que cada vida seja alcançada agora. Cada pessoa seja abençoada agora, Senhor, pelo Teu poder. Para a glória do Teu nome, Senhor. Deus, nós oramos a Ti neste momento, sabendo que o Senhor é fiel para abençoar aqueles que vão estar na semana comemorativa. Aqueles que estarão, ó Deus, em cada culto, em cada programação dessa semana, que sejam abençoados. Os ouvintes, ó Pai, sejam alcançados pelas Tuas mãos agora. Pai, também quero orar, Deus, em favor daqueles que são mantenedores desta programação. Quero orar, meu Deus, em favor daqueles que ajudam o Senhor a Tua obra. Esta pessoa, meu Deus, que todos os meses, ó Pai, tem trago a sua oferta, deixado, depositado ali diante do Teu altar, diante da Tua presença. Aqueles que estão ali, Pai, com os seus nomes no livro dos mantenedores, que haja bênção, que haja multiplicação sobre a vida deles, ó Pai. Deus, que o Senhor abençoe Teus filhos, pois são mantenedores e mantém, ó Pai, este programa no ar. Que haja bênção, que haja vitória e que haja multiplicação. Deus, eu quero agradecer ao Senhor por este momento, Pai, por esta oração, ó Deus. Obrigado, meu Deus, por estar, meu Pai, diante da Tua presença. Deus, obrigado pelo privilégio de orar. Obrigado pelo privilégio de buscar a Tua presença. Deus, obrigado, Senhor, por mais uma vez estar aqui, Pai, para orar com os ouvintes, em nome de Jesus. Amém. Deus abençoe, ouvintes. Creia que a bênção, que a vitória, que o milagre de Deus já chegou para a sua vida. Que nesse momento você seja visitado pelo Senhor, em nome do Senhor Jesus.

0: Voz da Libertação, estamos na semana comemorativa do Jubileu de Ouro da nossa sede estadual do Cabana, hein? Queremos convidar você a estar conosco na grande quarta-feira. Quarta-feira abençoada, quarta-feira de vitória. O que acontece nessa quarta-feira, Pastor Washington?
1: Acontece curas, milagres, libertações e revelações do Espírito Santo de Deus. É o poder de Deus nesta quarta-feira, Diácono Davi Reis.
0: Olha, ouvintes, teremos a presença marcante do grupo Vozes da África nesta grande quarta-feira. Quarta-feira teremos o prosseguimento da grande e poderosa campanha O Meu Milagre Vai Virar Notícia. E olha, você é o nosso convidado especial a estar conosco nesse grande culto especial, hein, Pastor Washington?
1: O meu milagre, o nosso milagre vai virar notícia nesta quarta-feira, nesta vibrante, emocionante, sensacional campanha revelada pelo Espírito Santo, segunda etapa da campanha. O meu milagre vai virar notícia.
0: Nesta quarta-feira, o grupo Vozes da África, vindo adorar a Deus direto de Moçambique, eles que estão já no Brasil e vão estar adorando a Deus nesta grande quarta-feira. E você é o nosso convidado especial para estar conosco, vivenciando uma quarta-feira de bênção, vivenciando uma quarta-feira de milagre, vivenciando uma quarta-feira de grandes bênçãos de Deus. Você não pode ficar de fora, você não pode perder a oportunidade de receber bênção de Deus nesta quarta-feira. O nosso Deus vai agir, vai abençoar a vida daqueles que aqui comparecer. Quarta-feira vai ficar marcado no seu coração, vai ficar marcado na vida daqueles que aqui comparecer, porque Deus vai operar prodígios, sinais, maravilhas. O grupo Voz da África vai louvar a Deus, teremos a palavra do Senhor sendo pregada, teremos a palavra de Deus sendo anunciada e Deus estará abençoando o seu povo nesta quarta-feira. Então você não pode ficar de fora. Deus, ele preparou esta oportunidade para abençoar a sua vida, para abençoar você. Quarta-feira de bênção, quarta-feira de vitória, quarta-feira dos sinais de Deus na sua vida. Então não fica de fora. Venha buscar a bênção de Deus. Jesus está aqui operando milagre. Jesus está aqui abençoando o seu povo na grande quarta-feira.
2: Está uma senhora que está ansiosa aqui, nosso Mansuelito. A senhora está dentro da bênção ou fora da bênção?
3: Eu estou dentro da bênção.
2: Ninguém pode ficar indiferente, não, né?
3: De forma alguma, e nem em cima do muro, né?
2: Verdade.
3: Aí eu faço o convite para os irmãos, para que venha, né? Que aqui é só bênção e vitória. Aqui estão os pastores para orar, aqui estão os obreiros também para auxiliar. Verdade. Mas o principal que está aqui é o Pai, o Filho e o Espírito Santo. E a palavra de Deus diz assim, que todos aqueles que entram dessa porta para dentro, que o próprio Senhor Jesus Cristo não despede ninguém de mão vazia.
2: Verdade.
3: Então todos aqueles que entrar, vai sair com a sua bênção em suas mãos.
2: Seu nome e seu bairro?
3: Sueli Farias, bairro Cabana.
2: A senhora vai estar aqui em santo jejum, dentro da bênção ou fora da bênção?
3: Vou estar aqui dentro da bênção, em nome de Jesus. E eu queria falar algo também. Aqueles que estiver passando por luta, estiver passando por provação, uma coisa eu falo com você. A palavra de Deus diz assim, que muitas vezes a pessoa passa luta e pensa ir embora, pensa largar Jesus, mas um discípulo falou com Jesus. Aí o Senhor Jesus falou para ele, você quer ir embora também? Ele pegou, virou para Jesus e falou assim, não, para onde irei eu, sendo que só tu tem palavras de vida eterna?
2: Apóstolo Pedro.
3: Isso. mesmo. A mesma coisa eu falo, para onde eu irei, sendo que só Jesus tem palavra de vida eterna. Eu era uma pessoa endemoniada, na época, muitos anos atrás, fiz pacto com o diabo, passei em vários locais, mas a minha libertação que eu recebi foi aqui, através do poder de Deus, porque é um povo que ora, é um povo que jejua, é um povo que paga preço e é um povo que leva a Deus a sério. Então, macumbeiros, feiticeiros, pessoas de outras denominações e aqueles que pagam preço, que ora, jejua e tem a vida no altar, ora a Deus e Deus responde.
2: Seu nome e seu bairro, mais uma vez?
3: Sueli Farias.
2: Nome da senhora?
4: Maria Elza de Jesus.
2: Para aumentar a fé do povo, conte a bênção.
4: Oi, irmã, a bênção, esse rapaz aqui, ó, lá do entorno BH, ali perto da estação, aí o gerente foi tomar os trem que roubou, ele baixou para tirar os trem da bolsa da sacola do ladrão, quando ele levantou a cabeça, o ladrão enfiou a faca nele aqui, assim, ó, foi para os hospitais, aí ficou sem voz, foi para lá. Minha neta ligou, vó, ora pro gerente, chama Nilson, ele está internado, mostra para a cara que o ladrão furou ele, mas não ia ficar sem falar, mas aí pela misericórdia, eu abençoei, eu apresentei o voto para ele, sabe, e Deus visitou lá, e está no hospital ontem, tá?
2: A senhora fez um voto em favor dele.
4: Isso.
2: E o voto funcionou?
4: Funcionou.
2: Jesus operou?
4: Operou.
2: E como que ele tá agora, o estado clínico dele?
4: Ele tá bem, tá em casa já, mora em Contagem.
2: Já recebeu alta?
4: Ah, Deus operou, maravilha, irmão.
2: Quem opera isso?
4: É Deus, irmão.
2: Quem revelou a campanha?
4: Jesus.
2: Quem manda na igreja?
4: Jesus.
2: A senhora tá dentro da bênção ou fora da bênção?
4: Tô dentro da bênção, posso sair não, irmão, é muita bênção pra receber. Enquanto estiver vivo, eu tô vindo na campanha.
2: Então dá um glória a Deus bem alto aí.
4: Glória a Deus!
2: Seu nome?
4: Maria Elza Jesus.
2: A senhora mora onde?
0: É o povo sendo abençoado por Deus nas campanhas de quarta-feira. É o Deus que liberta vidas, Deus que traz livramentos, Deus que garante a vitória. Você ouviu aí Deus abençoando o seu povo. A nossa irmã Sueli foi liberta por Jesus aqui na Igreja Deus de Amor. É, a nossa irmã Elza, recebeu de Deus o grande livramento. É, a pessoa lá, o parente dela, recebeu uma facada e ela veio aqui clamar a Deus, fazer um voto ao Senhor, pedir a Deus o livramento. E Deus visitou lá, Deus deu o livramento, Deus guardou, Deus abençoou. E nesta quarta-feira nós vamos clamar mais uma vez, vamos pedir a Deus, para Deus abençoar, para Deus operar milagre, para Deus operar prodígio, para Deus fazer sinais acontecer, e o povo será abençoado. O povo que aqui comparecer, o povo que aqui chegar, não importa qual seja o teu problema, milagres Deus vai fazer na vida deles, em nome de Jesus.
2: Deus do céu, pastor Guilherme Ribeiro, Maria de Fátima de Sabará, ela está reportando que ela tinha um nódulo no seio direito, ela diz que após a oração sumiu, para a glória de Deus, o nosso Pai.
5: Seu nome, minha irmã?
6: Sumiu agora, eu estava procurando.
2: Seu nome?
6: Maria de Fátima.
5: Ô, irmã Maria, quanto tempo com essa enfermidade?
6: Não tem muito tempo não, eu comecei a sentir, eu passava a mão, eu estava preocupada. Eu falei, meu Deus, tem misericórdia, isso pode virar um câncer. Agora, na revelação, eu procurei e não achei.
5: Após a revelação?
6: Isso, eu procurei.
5: A senhora procurou e já não tem mais nada.
6: Não tem mais nada.
5: Quem foi que te curou, irmã Maria?
6: Jesus, é Jesus.
5: Foi Jesus de Nazaré. Aleluia. Sair lá de Sabará para vir receber o milagre de Jesus aqui no Cabana.
6: Vale muito a pena. Eu pego ônibus lá, é 5:05 da manhã.
5: Olha só.
6: Chego no centro da cidade quase 6 horas da manhã para pegar o outro para vir para cá. E como que vale a pena?
2: Quem atravessou a Macedônia, né?
6: Hã?
2: Atravessou a Macedônia.
6: Vale a pena atravessar.
5: Quem
6: vale
5: é a que pena, dá pastor, glória a Deus? Pode aplaudir ao Senhor. 5:05 da manhã. Mas a vitória vem. Nós vamos ouvir vocês já, porque essa campanha é para isso mesmo. É para o milagre de vocês virar notícia. É para o nosso milagre virar notícia. E Minas Gerais está ouvindo o que o Espírito de Deus está fazendo aqui neste lugar. Quem dá glória a Deus por isso?
0: É os milagres acontecendo na grande quarta-feira, Pastor Washington.
1: É o cumprimento da palavra de nosso Senhor e Salvador Jesus Cristo, Diácono Davi Reis, o Senhor dos Senhores, o nosso lindíssimo e maravilhoso Senhor Jesus. Ele disse: e estes sinais seguirão aqueles que creem em meu nome.
0: É os sinais acontecendo, as maravilhas Deus fazendo aqui nesse santo lugar. Você não pode ficar de fora, você não pode perder a oportunidade de ser abençoado por Deus em nosso sede estadual do Cabana nesta quarta-feira. Teremos o grupo Voz da África adorando a Deus conosco e olha, vai ser tremendo, vai ser maravilhoso. Esse grupo abençoado por Deus, indo diretamente da África, vai estar aqui adorando a Deus, milagres vão estar acontecendo, maravilhas Deus está fazendo, e você não pode ficar de fora desta quarta-feira. Estaremos aí na semana celebrativa dos 50 anos do Jubileu de Ouro da nossa sede estadual do Cabana. Venha celebrar a Deus conosco, em nome de Jesus. Vai ser tremendo. Vai ser maravilhoso, Deus abençoando, Deus agindo, Deus usando o grupo Voz da África, e eu tenho certeza que grandes coisas vai acontecer neste lugar, hein? É, o grupo Voz da África estarão adorando a Deus.

0: Deus, juntamente com o grupo Vozes da África, nesta grande quarta-feira. É algo inédito em Belo Horizonte, você não vai ficar de fora, você não vai perder esta oportunidade de adorar a Deus. Os nossos irmãos africanos estarão aqui adorando ao Senhor, direto de Moçambique, estarão em Belo Horizonte nesta quarta-feira. Você não vai ficar de fora, você não vai perder a oportunidade de adorar a Deus nesta quarta-feira, em Grupo Vozes da África, em Belo Horizonte, Pastor Washington.
1: É, os irmãos moçambicano, é lindíssimos louvores. Deus mais uma vez vai trazer curas, milagres, libertações, bênção, vitória, paz, alegria e felicidade nesta quarta-feira. Os irmãos, é lindo, lindo, queridos e amados irmãos, eles já estão aqui, é, vieram de tão longe ali da África, de Moçambique, para louvar, glorificar, engrandecer o nome do Mestre. E todos os queridos e amados irmãos Belo Horizontino, todos os mineiros do coração de Deus, estão cordialmente convidados. A alegria vai tomar conta do amplo salão da nossa igreja pentecostal Deus de amor, Diácono Davi Reis.
0: A alegria estará nos corações, porque o nosso Deus vai agir, vai abençoar, vai usar o grupo Vozes da África, e eu tenho certeza que vai ser muito edificante, hein? Vai ser uma quarta-feira abençoada, e eu tenho certeza que se você aqui comparecer, milagres, prodígios, maravilhas, Deus vai fazer nesse santo lugar. Venha para cá buscar a Deus conosco nesta quarta-feira. E olha, querido ouvinte, não para por aí não, porque a semana comemorativa vai até domingo, hein? Estamos aí, é apenas na terça-feira hoje, hoje ainda é terça-feira. Então dá tempo de você se preparar, se programar para estar conosco durante toda esta semana. Olha, ouvinte, quinta-feira nós teremos um culto especial da Fundação Reviver. Quinta-feira, um culto todo especial da Fundação Reviver. E teremos ali um dia especial na Casa Aberta Reviver. Sexta-feira teremos também aqui um dia muito especial, teremos o encontro 60+. E na sexta-feira, às 23 horas, nós teremos a grande vigília dos homens de fé. Vamos lá, homens de fé, homens de Deus, participar desta grande vigília, hein? Vigília abençoada, vigília de poder de Deus. Vamos aí buscar a presença de Deus, mostrar aí que os homens também são cheios do poder de Deus, são homens animados, são homens que têm sede pela presença do Espírito Santo de Deus. Estão convidados a participar desta vigília, né, Pastor Washington?
1: Sim, Diácono Davi Reis. E olha, Diácono Davi Reis e queridos irmãos e ouvintes, o Mestre do Mestre, aleluia, o nosso Senhor Jesus, ele disse: aqueles que me buscar de madrugada me acharás.
0: Venha buscar a Deus na grande madrugada da vigília com os homens de fé. No sábado nós teremos 3 grandes cultos. Sábado teremos o culto infantil do Pequeno Galileu, às 9 horas da manhã. À tarde teremos também aqui o culto com os adolescentes, a partir das 14 horas. E às 18 horas, o culto jovem com expansão em gratidão a Deus pelo Conex que aconteceu no dia 25. Domingo agora, às 7 horas da manhã, teremos encerramento da semana celebrativa do Jubileu de Ouro. É, teremos aqui o encerramento da grande festa num grande culto todo especial, hein, Pastor Washington?
1: Sim, 50 anos! Deus Poderoso Santíssimo tem abençoado o Ministério das Igrejas Pentecostal, Deus de Amor! Agora! O grande aniversário! Estaremos comemorando o Jubileu de Ouro, 50 anos! E quem recebe o presente é o povo de Deus!
0: Com certeza, você que receberá o presente de Deus para a sua vida. Não esqueça de trazer sua donativa, sua ajuda, sua contribuição e muito mais. Deus vai abençoar a sua vida. Quero abrir aqui espaço para os pastores trazendo a sua participação para esse grande dia todo especial, hein? Lindo demais.

0: paz do Senhor Jesus, amados ouvintes do programa Voz da Libertação. Quem tem o imenso prazer de falar e cumprimentar todos vocês por esta emissora de rádio, firmou em Cristo, pastor Cristiano Marcos, falando com vocês aqui da cidade de Conselheiro Lafaiete. Passando por aqui para confirmar a minha presença, juntamente com o nosso pastor estadual, Guilherme Ribeiro, onde estaremos no dia 2 de agosto, no horário das 8 horas da manhã, para juntos comemorarmos os 50 anos de existência da nossa Igreja Deus e Amor. Chegou o Jubileu de Ouro e você faz parte desta história. Pastor Marcos Magno vai estar ministrando a Palavra de Deus e você não pode ficar de fora. O endereço é Avenida Amazonas, número 8410, no bairro do Cabana. Esperamos por você e toda a sua família.
1: A paz do Senhor Jesus, pastor Guilherme. A paz do Senhor Jesus, amados ouvintes do programa Voz da Libertação. Eu vos saúdo com a doce paz do Senhor Jesus. É teu irmão em Cristo, presbítero Alexandre Marcos. Venho nessa oportunidade confirmar a minha presença, juntamente com toda a região de Independência, nesse dia 2 de agosto, a qual nós estaremos comemorando o Jubileu de Ouro, os 50 anos da Igreja Pentecostal Deus e Amor, no estado de Minas Gerais. Quero também abraçar a oportunidade para convidar você e toda a sua família para participar dessa data tão especial na história dos mineiros. Há 50 anos atrás, essa igreja foi fundada, onde eu tenho certeza que Deus salvou muitas almas. Tem uma história tremenda e maravilhosa na vida dos mineiros. Então não fique de fora, participe. O endereço da sua bênção, da sua vitória, é na Avenida Amazonas, número 8410, no bairro Cabana. Participe conosco e seja abençoado em nome de Jesus.
2: A paz do Senhor Jesus, pastor Guilherme, paz do Senhor Jesus, todos os ouvintes, que Deus abençoe grandiosamente a vida de todos vocês. Estaremos sim aqui do Castanheira, presbítero Luiz, juntamente com todo o campo aqui do Castanheira. Já estamos preparando, ou até preparado, né, para estar aí dia 2, domingo agora, às 8 da manhã. O ônibus já está preparado, estamos ansiosos para estar aí nessa festividade, nessa grande bênção de Deus, 50 anos da nossa igreja aqui no estado de Minas Gerais, aqui em Belo Horizonte, uma grande bênção para nós. Deus abençoe, pastor Guilherme, até domingo, em nome de Jesus. Deus abençoe ouvintes, fique na paz do Senhor Jesus.
3: A paz do Senhor, pastor Guilherme Ribeiro, a paz do Senhor, amados ouvintes do programa Voz da Libertação, passando por aqui por esse áudio para informar uma caravana aqui de Nova Contagem para o Jubileu de Ouro, dia 2 de agosto, na Avenida Amazonas, 8410, na Igreja Pentecostal Deus e Amor.
4: Pastor Guilherme Ribeiro, a paz do Senhor Jesus Cristo, aqui quem vos cumprimenta é o presbítero Anderson da Sede Central Industrial. Pastor Guilherme Ribeiro, eu quero confirmar uma caravana para dia 2 de agosto, a partir das 8 horas da manhã, nesse domingo especial, dia que o Senhor vai operar no meio de nós. São 50 anos, o Jubileu de Ouro da nossa igreja, e não vai ser diferente, porque o Senhor é o mesmo ontem, hoje e eternamente. Ele vai continuar operando sinais no meio de nós. Na presença da pregação especial, o nosso pastor Marcos Magno, vindo de São Paulo, capital, vai estar orando por todos nós. Pastor Guilherme Ribeiro, eu quero confirmar o endereço da nossa estadual Cabana, é Avenida Amazonas, no número 8410, no bairro Cabana. Fique na benção, fique na paz do Senhor Jesus.
5: Paz do Senhor Jesus, queridos ouvintes do programa Voz da Libertação. Aqui quem vos cumprimenta é o vosso irmão em Cristo, o pastor Marvin Santana. Estou passando aqui para confirmar a minha presença, como também de todo o campo da setorial de Contagem Centro, centro para esse dia 2 de agosto, onde nós teremos o Jubileu de Ouro. É os 50 anos da Igreja Deus e Amor, da nossa sede estadual do Cabana. E nós estamos aqui com fé para confirmar a nossa presença nesse culto especial. Que Deus abençoe a todos vocês e aguardamos a todos. Você.

0: Você não pode ficar de fora, porque os pastores já estão aí com as suas caravanas formadas. E você que está ouvindo o programa Voz da Libertação, está esperando o que para você participar conosco? É, já vai ali com o seu pastor, converse com ele, já fala aí, eu quero reservar meu lugarzinho na caravana, que vai estar ali indo para a sede estadual do Cabana, no dia 2 de agosto. Venha celebrar a Deus conosco nessa data tão especial, uma data que só se vive uma vez. 50 anos da nossa sede estadual do Cabana. Venha participar conosco, venha vivenciar este momento tão marcante, tão especial, né, Pastor Washington?
1: Dia 2 de agosto, isto mesmo, Diácono Davi Reis. Meu Deus, o impacto divino do Espírito Santo de Deus vai tomar conta do amplo salão da nossa igreja pentecostal, Deus e amor. Vamos, vamos, vamos, povo mineiro, povo belo-horizontino, gente de fé, gente do coração de Deus, alegria, felicidade, vai tomar conta de todos os corações.
0: Vai ser tremendo, vai ser maravilhoso, vai ser glorioso esse grande dia. Pastor Marcos Magno vindo diretamente de São Paulo para ministrar a palavra de Deus. Teremos aqui um dia de celebração e você não pode perder esta oportunidade de celebrar a Deus conosco. Endereço da concentração, Avenida Amazonas, 8410, bairro Cabana. Nesta oportunidade, Deus estará abençoando a sua vida. Venha para cá, Igreja Pentecostal Deus de Amor, uma igreja onde os milagres de Deus acontecem. Chegou o momento da oração final, oração de gratidão a Deus, agradecendo ao Senhor por esta programação. Grande Deus, maravilhoso e eterno Pai, muito obrigado, Deus, por este momento em Tua presença. Obrigado, meu Deus, por mais uma vez estar aqui. E o Senhor continue, meu Deus, abençoando a vida dos ouvintes. Prepara a oportunidade para eles estar conosco, Pai, no decorrer desta semana. Deus, obrigado pelo privilégio de estar em Tua presença, de estar orando, de estar clamando, Pai, a Ti. Deus, muito obrigado, Senhor.
1: Em nome do Teu querido Filho, o nosso Senhor e Salvador Jesus Cristo, ó Pai, amém, Senhor Jesus.

0: Deus abençoe, ouvintes do programa Voz da Libertação. Agora são 11 horas da manhã. Vamos ficando por aqui com a nossa programação local. Agradecendo aqui o carinho da sua audiência, agradecendo você que esteve conosco. Que a bênção, que a graça e a misericórdia do Senhor esteja sobre as vossas vidas, no nome do Senhor Jesus Cristo. Aguardamos em nossa igreja, Deus é amor. Deus abençoe, que fiquem com Deus, na paz do Senhor Jesus. Esteve com vocês, seus irmãos em Cristo, Davi Reis, e também
1: Pastor Washington Américo.

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0: Sejam todos vocês bem-vindos à presença de Deus.
1: You are all welcome to the presence of God.
0: Tem Deus vivo aqui.
1: There's a God who is alive here.
0: Deus veio aqui por causa de vocês.
1: God came here today for you.
0: E eu sei que vocês vieram aqui por causa de Deus também.
1: And I know that you came today because of God.
0: É só abrir o vosso coração e comer do banquete que está servido.
1: Just open your hearts and eat of the banquet that is served.
0: É só abrir o coração e receber as bênçãos que já estão prometidas.
1: Open your hearts and receive the blessings that are promised.
0: Confia no Senhor e diga: toca na minha vida hoje, meu Deus.
1: Trust the Lord and ask him to touch your life today.
0: Toca na minha vida hoje, Senhor da glória.
1: Touch my life today, glory of Lord.
0: Nós vamos ler a palavra de Deus, amados.
1: Let us read the word of God.
0: Uma vez mais, bem-vindos todos vocês.
1: Once again, you're all welcome.
0: Vocês da igreja Deus é amor.
1: Those of the church God is love.
0: Vocês da Assembleia de Deus.
1: Of the Assembly of God.
0: Vocês da Universal.
1: Of the Church Universal.
0: Vocês da Presbiteriana.
1: The Presbyterian Church.
0: Vocês que estão nos ouvindo, temos uns irmãos nos ouvindo lá na Bélgica, da igreja da Lagoinha.
1: Those who are listening to us even in Belgium.
0: Bem-vindos a ouvir a palavra de Deus, bem-vindos mesmo, recebam o nosso abraço.
1: Welcome to the presence of God.
0: Que Deus vos abençoe.
1: May God bless you
0: em
1: all.
0: Em Cristo Jesus.
1: In Christ Jesus.
0: Abram as vossas Bíblias no livro de Filipenses, no capítulo 4.
1: Open your Bibles in the Gospel of Philippians, chapter 4.
0: Filipenses no capítulo 4.
1: Philippians chapter 4.
0: Versículo 6 e versículo 7.
1: Verse 6 and 7.
0: Eu quero, meus irmãos, tocar nesse assunto de novo, porque é um assunto que não se esgota com facilidade.
1: And I'd like to speak on this subject once again.
0: Uma vez mais, queremos falar da ansiedade, essa doença tão democrática da nossa geração.
1: Once again, we speak of anxiety, this disease of our generation.
0: Ela é muito democrática porque ela não poupa rico, não poupa pobre, não poupa baixinho, gordinho, influente na sociedade, velho, jovem, doutor, analfabeto, mestre. É uma doença muito, mas muito democrática.
1: It is a very democratic disease because it afflicts all those who are within it.
0: E a gente sabe, meus irmãos, que a ansiedade tem um ponto que nós poderíamos chamá-la de uma enfermidade, ou a enfermidade que faz parte de uma das enfermidades do século, mas existe um ponto em que a enfermidade começa a atingir, a ansiedade começa a atingir a vida espiritual das pessoas.
1: There's a point where anxiety starts to afflict the spiritual life of people.
0: E é nesse exato momento que nós entramos com Filipenses capítulo 4.
1: And this is where Philippians chapter 4 begins.
0: Versículo 6, capítulo 4 diz assim.
1: Verse 6 of chapter 4 says.
0: Não andeis ansiosos por coisa alguma.
1: Do not be anxious about anything.
0: Antes as vossas petições sejam em tudo conhecidas diante de Deus pela oração e súplicas.
1: But in every situation by prayer and petition.
0: Com ação de graças.
1: With thanksgiving present your requests to God.
0: E a paz de Deus que excede todo entendimento.
1: And the peace of God which transcends all understanding.
0: Guardará os vossos corações e os vossos sentimentos em Cristo Jesus.
1: Will guard your hearts and your minds in Christ Jesus.
0: Assentai-vos, queridos.
1: Please have a seat, dear brothers.
0: Louvado seja Deus.
1: Glory be to God.
0: Eu quero que todo mundo agora, em nome de Jesus.
1: And I'd like for everyone in the name of Jesus.
0: Olha para a pessoa que está ao seu lado.
1: Look to the person next to you.
0: Dá um sorriso verdadeiro.
1: Give a true smile to this person.
0: Dá um sorriso verdadeiro para quem está ao seu lado e diga: seja feliz na presença de Deus.
1: And say to him, be happy in the presence of God.
0: Não pode ser sorriso falso, hein?
1: It must be a true smile.
0: Sorrisão verdadeiro.
1: A true smile.
0: Aleluia. Olha, meus irmãos, nós já falamos sobre as questões da ansiedade.
1: Look, we have already spoken about anxiety.
0: Ansiedade pode ser uma enfermidade.
1: Anxiety can be a disease.
0: E é uma enfermidade.
1: And it is a disease.
0: Mas a ansiedade também pode não ser somente uma enfermidade.
1: But anxiety can be a little bit more than a disease.
0: E nós sabemos que as pessoas que têm essa ansiedade crônica,
1: and we know the people who have this chronic disease,
0: elas têm anos da sua vida roubados pela ansiedade.
1: They have the years of their lives shortened by anxiety.
0: A ansiedade, ela provoca um desperdício enorme da vida.
1: Anxiety produces a great dispersion of life.
0: Ela é inútil.
1: It is useless.
0: Ela entristece as pessoas.
1: It brings sadness to people.
0: Ela adoece as pessoas.
1: It brings people to be sick.
0: Fisicamente, emocionalmente.
1: Physically and emotionally.
0: Envelhece as pessoas.
1: It grows people old.
0: E o pior de tudo, meus irmãos, é que a pessoa, quando ela é ansiosa,
1: and the worst of all, when this person is anxious,
0: não é que ela prejudica somente a ela mesma.
1: She doesn't only bring harm to herself.
0: Ela acaba por prejudicar também todas as pessoas que fazem parte do seu círculo de convivência.
1: But this person brings harm to all those around her.
0: Aqueles que convivem com ela em casa.
1: Those who live with her at home.
0: Aqueles que convivem com elas na igreja.
1: Those who live with her in church.
0: Aqueles que convivem com elas no trabalho.
1: And those who live with her at work.
0: A esposa, os filhos.
1: The wives, the children.
0: E nós temos pontos importantes a relevar hoje na questão da ansiedade.
1: There are some important matters on anxiety which we speak today.
0: É claro que existem momentos em que a ansiedade,
1: of course, there are moments where, when anxiety,
0: ela pode retratar a responsabilidade que nós temos a respeito de alguma coisa.
1: It can show the responsibility which we have over something.
0: Ela pode representar questões químicas que podem ser tratadas pela medicina.
1: It can represent some chemical issues that can be treated by medicine.
0: Mas é evidente que a Bíblia Sagrada está falando de uma ansiedade.
1: But evidently the Bible speaks about an anxiety.
0: Que não é a questão de atingir meramente o estado físico, emocional, psicológico das pessoas.
1: It is not only physically or emotionally or psychological of the people.
0: Além de atingir essas partes, atinge também a parte espiritual das pessoas.
1: Anxiety can also reach the spiritual part of people.
0: Enfraquecendo espiritualmente as pessoas.
1: Weakening people spiritually.
0: É claro, meus irmãos, que nós temos algumas questões que nos levam às vezes.
1: Of course, sometimes we have some issues.
0: A verificar a nossa vida e temos alguns receios.
1: That lead us to verify our lives and have us fear.
0: Quando a Bíblia Sagrada nos diz, não estejais ansiosos por coisa alguma.
1: When the Bible tells us to do not be anxious about anything.
0: E nós confrontamos essa palavra com a nossa situação como seres humanos.
1: And we see this instruction regarding our lives as human beings.
0: Nós verificamos algumas coisas e algumas causas.
1: We can see some things and some causes.
0: Que podem nos levar a quebrar essa ordem explícita de Deus.
1: That may lead us to disobey this explicit order of God.
0: Através do apóstolo São Paulo.
1: Through the apostle Paul.
0: Olha para você.
1: Look into your own life.
0: Eu vou olhar para mim, não é só questão de olhar por fora, olhar por dentro.
1: Look within you.
0: Por que às vezes nós temos ansiedades?
1: Why do sometimes are we anxious?
0: Por que às vezes podemos tratar, às vezes não podemos tratar e às vezes até desagradamos a Deus com a nossa ansiedade?
1: Why does sometimes our anxiety even displeases God?
0: Porque nós olhamos para nós e nós vemos que nós somos vulneráveis.
1: Because we look into ourselves and we see our vulnerability.
0: Você é vulnerável.
1: You are vulnerable.
0: Eu sou vulnerável.
1: I am vulnerable.
0: Nós somos vulneráveis a uma picada de um mosquito, por exemplo.
1: We are even vulnerable to a sting of a bee.
0: Nós somos vulneráveis de repente a uma bactéria que está navegando no ar.
1: We are vulnerable to bacteria in the air.
0: Nós como pessoas somos vulneráveis.
1: We are as people are so vulnerable.
0: E nós passamos então a verificar que existem circunstâncias que para nós como seres humanos nos são desfavoráveis.
1: Therefore, we see circumstances which are unfavorable to us.
0: Nós começamos a acumular sentimentos e pensamentos na nossa vida.
1: And we start to accumulate thoughts and feelings in our lives.
0: As circunstâncias desfavoráveis são as circunstâncias principalmente aquelas que não as conhecemos.
1: The unfavorable situations are those which we do not know.
0: Por exemplo, você não conhece o seu futuro, você não conhece o seu amanhã.
1: For example, you do not know your future or tomorrow.
0: E você se sente às vezes tão vulnerável até na questão de administrar a sua própria vida, o seu próprio futuro.
1: Sometimes we feel so vulnerable in administering our future.
0: E nós vamos acumulando.
1: And we start to accumulate these things.
0: Nós estamos sujeitos a intempéries.
1: And we are subject to wrong things.
0: Nós estamos sujeitos a violências, a desgraças.
1: We are subject to violence, to disgrace.
0: Nós estamos sujeitos a turbulências na nossa vida.
1: We are subject to turbulence in our lives.
0: Nós fazemos pessoas sofrer.
1: And we make people suffer.
0: E pessoas também nos fazem sofrer.
1: And people also make us suffer.
0: E nós não podemos antecipar.
1: And we cannot anticipate.
0: E nem administrar.
1: Nor administrate.
0: Quando algumas circunstâncias desfavoráveis vêm como ondas violentas contra as nossas vidas.
1: When unfavorable circumstances come upon our lives.
0: E nós vamos acumulando.
1: And we start to accumulate all this.
0: De repente nós temos também a vulnerabilidade nas questões materiais. Há 3 anos atrás o Brasil era um país que poderia estar a caminho do primeiro mundo.
1: 3 years ago Brazil was headed to be a first world country.
0: Hoje nós estamos mais para ir para o quinto mundo do que para ir para o primeiro.
1: Today we are near financial collapse.
0: Nós estamos financeiramente numa situação complicada em todo o mundo.
1: We are in a complicated financial situation.
0: E isso nos remete a pensar nas coisas materiais.
1: And this makes us think about the material things.
0: No nosso alimento, na nossa roupa.
1: On our food, our clothing.
0: Na nossa saúde.
1: On our health.
0: O que vamos comer, o que vamos beber, o que vamos vestir.
1: What we will eat, drink and dress.
0: E nós vamos acumulando.
1: And we start to accumulate these thoughts.
0: Isso vai entrando nos nossos sentimentos.
1: And this starts to get into our feelings.
0: Isso vai arrancando de nós a nossa paz.
1: This takes away our peace.
0: E isso vai trazendo para nós.
1: And this brings unto us.
0: O que o mundo chama de ansiedade.
1: What this world calls anxiety.
0: E eu tenho certeza que eu falei com todos vocês que estão aqui.
1: And I'm sure I've spoken to all those who are here.
0: Eu tenho certeza que todos os ouvintes se identificaram com alguma coisa das quais eu relacionei nessa palavra.
1: I'm sure all the listeners have related to something I have said in this word.
0: Coisas e causas que nos remetem a estarmos ansiosos.
1: Causes and things that make us anxious.
0: Mas a Bíblia Sagrada está dizendo, não andeis ansiosos. Algumas traduções dizem, não estejais inquietos.
1: But the Bible tells us, do not be anxious about anything.
0: Por coisa alguma.
1: For anything.
0: Mas nós temos coisas e causas que nos levam à ansiedade.
1: But we have things and causes that lead us to be anxious.
0: Que nos levam a vivermos um estado nervoso, apurado.
1: That lead us to be in a nervous state.
0: A nossa pressão sobe.
1: Or even our pressure rises.
0: Corações explodem.
1: Hearts start to beat faster.
0: AVCs acontecem.
1: And strokes happen.
0: Acidentes vasculares, aquele famoso derrame.
1: And vascular strokes happen.
0: E pessoas morrem.
1: And even people die.
0: Mortes que poderiam ser evitadas.
1: Deaths that could be avoided.
0: Se essas pessoas pudessem então somente confiar num grande Deus que está dizendo não andeis ansiosos por coisa alguma.
1: If these people would only trust a God that says, do not be anxious about anything.
0: Mas nós temos coisas e causas.
1: But we have things and causes.
0: Às vezes as coisas são realmente naturais de uma enfermidade e às vezes são coisas do nosso espiritual.
1: Some things that are natural causes, or sometimes it is spiritual.
0: E nós vamos falar sobre a natureza dessa ansiedade também.
1: And we're going to speak about the nature of anxiety as well.
0: Não se escandalizem com o que eu vou dizer.
1: Do not be scandalized by what I will say.
0: E não levem a mal isso. Isso é terapêutico. Isso é de Deus. Isso é para curar-nos.
1: This comes from God. This is to cure us all.
0: Ao mesmo tempo que a ansiedade é uma doença, a ansiedade também pode se transformar num pecado.
1: At the same time, anxiety is a disease. It can also become a sin.
0: Quem entendeu o que eu disse, levanta a mão.
1: Who understood what I said, raise your hands.
0: Nós não podemos alterar as nossas circunstâncias, meus irmãos.
1: We cannot change our circumstances.
0: Por ficarmos ansiosos.
1: By being anxious.
0: Se nós ficarmos nervosinhos, ansiosos, não adianta. Não podemos fazer crescer um fio de cabelo na nossa cabeça. Ou seja, não vai mudar nada a nossa ansiedade.
1: By being anxious, nothing will change around us.
0: Na verdade, quanto mais ansiosos nós ficamos,
1: actually, the more anxiety we have,
0: nós perdemos mais dias da nossa vida e acrescentamos, ou seja, e acumulamos um peso de morte sobre nós.
1: We accumulate a weight of death upon our lives.
0: A ansiedade é prejudicial à nossa vida.
1: Anxiety is bad to our lives.
0: Porque além de não nos ajudar em nada, acaba nos atrapalhando.
1: Because after not helping us in anything, it even worsens the situation.
0: Nos enfraquecendo.
1: It weakens us.
0: Nos fazendo tomar atitudes estabanadas que não servem para nada.
1: It makes us take the wrong decisions.
0: Atitudes precipitadas.
1: Attitudes that are worse than the before.
0: Isso é coisa de quem não conhece a Deus. Por isso, meus irmãos, se constitui um pecado quando nós conhecemos a Deus e vivemos uma vida
2: de ansiedade.
1: And this is for people who do not know God, therefore anxiety becomes a sin when we know God and do not trust him.
0: Você não tem que ficar preocupado com o seu dia de amanhã se você tem o seu Deus.
1: You don't have to be anxious about tomorrow if you have God.
0: Você não tem que se preocupar com a situação econômica ou quanto está o dólar se você tem esse Deus.
1: You don't have to worry about the financial situation if you have this powerful God.
0: Basta você buscar o Senhor Deus em primeiro lugar e deixa Ele acrescentar o que lhe faltar, porque Ele acrescentará em justiça.
1: All you have to do is seek above all the kingdom of God and everything else will be handed to you.
0: Quando nós ficamos ansiosos,
1: when we get anxious,
0: de alguma maneira nós que conhecemos a Deus estamos duvidando da fidelidade de Deus.
1: In some way we are doubting the fidelity of God.
0: A partir do momento que nós duvidamos da fidelidade de Deus,
1: and from the moment that we doubt the fidelity of God,
0: de alguma forma nós estamos pecando contra Deus.
1: In some way we are sinning against God.
0: Tá ansioso?
1: Are you anxious?
0: Estou porque não posso administrar as minhas circunstâncias, pastor.
1: I am because I cannot administer my circumstances.
0: Eu estou desempregado, pastor.
1: I'm unemployed.
0: O Brasil está em crise, pastor.
1: Brazil is in a crisis.
0: Tem uma enfermidade no seio da minha família, pastor.
1: There's an infirmity in my family.
0: Mas não fique ansioso ou inquieto com coisa alguma.
1: But do not be anxious or unpeaceful without anything.
0: Se você tem esse Deus, se você tem esse Deus verdadeiro, não há necessidade de ficar ansioso.
1: If you have this true God, there is no need to be anxious.
0: Porque se você é de Deus, Deus está no controle da sua vida.
1: Because if you are of God, God is in control of your life.
0: Deus está no controle da situação que permeiam a sua vida.
1: God is in control of the situations of your life.
0: E você não tem de andar preocupado com nada.
1: And you don't have to be anxious about anything.
0: E você vai dizer, mas eu não consigo administrar o meu futuro.
1: And you will say, I cannot administer my future.
0: Deixa Deus administrar o seu futuro porque ele é muito melhor do que você.
1: Therefore, allow God to administer your future because he is
0: Deixa
1: much
0: Deus
1: better than
0: cuidar
1: you.
0: De você.
1: Allow God to take care of you.
0: A natureza da nossa ansiedade.
1: The nature of our anxiety.
0: Em alguns casos pode ser uma enfermidade tratável com ansiolíticos.
1: And sometimes it can be a treatable disease.
0: Isso é para aquelas pessoas que de repente realmente têm uma enfermidade e alguns deles não conhecem a Deus.
1: And this is for those who have this disease and sometimes do not even know God.
0: Mas quem tem Deus,
1: but those who have God,
0: não vai andar ansioso e inquieto por coisa alguma.
1: Will not be anxious or unpeaceful for anything.
0: Porque Deus tem a cura para a ansiedade.
1: Because God has the cure for anxiety.
0: Se Deus Ele veste e alimenta os pássaros que estão no céu.
1: If God even feeds the birds that fly in the sky.
0: Se Ele veste os lírios que estão no campo.
1: If He takes care of the crop in the field.
0: Ele é muito mais poderoso para cuidar dos seus filhos.
1: He's even more powerful to take care of
0: Não
1: His sons.
0: Não deixará perecer nenhum dos seus filhos.
1: He will not allow any of His sons to perish.
0: E os filhos de Deus, ao invés de viverem dominados pela ansiedade.
1: And the sons of God, instead of being dominated by anxiety.
0: Estão supostos a experimentar a paz de Deus que ela excede todo entendimento.
1: Are supposed to live in the peace of God which transcends all understanding.
0: Existe uma fórmula, meus irmãos.
1: And there is a formula, dear brothers.
0: Para nós vencermos a ansiedade.
1: For us to defeat anxiety.
0: Olha o nosso coração.
1: Look into our hearts.
0: É um território que ele nunca ficará vazio.
1: It is a territory that will never be empty.
0: E nós temos o poder para escolher.
1: And we have the power to choose.
0: Exatamente com o que nós queremos que os nossos corações estejam cheios.
1: How our hearts will be filled.
0: Queremos que o nosso coração esteja povoado pela ansiedade, pelo medo, pela depressão, pelas coisas ruins.
1: If you want your hearts to be filled with anxiety and bad things.
0: Ou queremos que o nosso coração esteja repleto da paz que excede todo o entendimento.
1: Or do you want your hearts to be filled with the peace which transcends all understanding?
0: Nós temos a capacidade que Deus nos dá de tomarmos uma decisão e agirmos nessa direção e escolher o que queremos para nós.
1: We have the ability to understand and take the decision what we want for ourselves.
0: A Bíblia Sagrada, meus irmãos, nos deixa claramente.
1: The Bible tells us clearly.
0: A maneira.
1: The way.
0: O jeito.
1: In the more ways.
0: Para nós vencermos todo tipo de ansiedade.
1: For us to defeat any types of anxiety.
0: Não estejais inquietos.
1: Do not be unpeaceful.
0: Por coisa alguma.
1: For anything.
0: Antes as vossas petições sejam em tudo conhecidas diante de Deus pela oração.
1: But by prayer and petition, all things and all requests are to God.
0: Eu tenho um Deus.
1: I have a God.
0: Eu tenho um Deus.
1: I have a true, powerful God.
0: Quando Jonas,
1: and when Jonah,
0: estava naquele navio que estava para naufragar.
1: Was in that ship that was about to sink.
0: Porque desobedecia a Deus.
1: Because he had disobeyed God.
0: Os chefes do navio disseram: cada um ore ao seu Deus.
1: The leaders of the ship said each one pray to their own gods.
0: Recentemente nós tivemos o presidente da Venezuela.
1: Recently the president of Venezuela.
0: Nicolás Maduro, que anda meio verde.
1: Nicolás Maduro, who is here.
0: Dizendo que Allah,
1: saying that Allah,
0: Jesus, e outros deuses são o mesmo Deus.
1: And other gods are the same God.
0: Mas é um engano profundo.
1: But this is a profound misunderstanding.
0: Nós temos um Deus aqui vivo e verdadeiro e é o único que é Deus de verdade.
1: We have a God that is true and the only one who is the very one God.
0: É evidente que as pessoas têm o direito, as pessoas têm por lei o direito de exercer a fé da maneira que entenderem.
1: Evidently, each one gets to choose what they believe in.
0: Mas a nossa fé é embasada na palavra de Deus.
1: But our faith based on the word of God.
0: A nossa fé tem sido provada pela própria história.
1: Our faith has been proven by history itself.
0: A nossa fé tem sido provada pelas descobertas arqueológicas.
1: Our faith has been proven by archaeological disruptions.
0: A nossa fé tem sido provada através de grandes debates de físicos, químicos, pessoas que conhecem tudo sobre a matéria.
1: Our faith has even been proven by physicists and chemists who know everything about their matters.
0: A nossa fé não está fixada no vazio.
1: Our faith is not based on the emptiness.
0: Aqui nessa igreja nós temos visto a nossa fé ser confirmada.
1: We have seen our faith confirmed in this church.
0: Vendo enfermos sendo curados.
1: Seeing sick people being healed.
0: Vendo demônios saindo das vidas das pessoas.
1: Seeing demons being cast out of people's lives.
0: Vendo vidas sendo transformadas pelo poder desse Deus que não quer que você esteja ansioso.
1: Seeing lives being transformed by this God that does not want you to see anxiety.
0: Desse Deus que não quer ver o seu coração nesse estado profundo de sofrimento.
1: This God that does not want you to see your heart in this profound suffering.
0: Aqui tem um Deus que nós estamos oferecendo a você que todavia não o tem.
1: Here we have a God that we offer you that you do not yet have.
0: Um Deus vivo e um Deus verdadeiro que diz.
1: A God who is alive and says.
0: Filhinho, chega de ansiedade.
1: Dear son, enough anxiety in your life.
0: Você tem uma via direta de ligação comigo.
1: You have a direct connection with me.
0: Você tem comigo a comunicação através da oração.
1: You have a communication with me through prayer.
0: Faça-me conhecer as suas petições pela sua oração e súplica.
1: Let me know your request by your prayer and petition.
0: É isso que Deus está falando.
1: This is what God is telling us today.
0: O que é que você tem que perturba a sua vida?
1: What do you have that perturbs your life?
0: O que é que você tem que te leva a estágios profundos da ansiedade?
1: What do you have that takes you to anxiety itself?
0: Você tem um Deus que te ouve através da sua oração e está interessado na sua súplica e na sua petição.
1: You have a God that is interested in your request and petition.
0: É um Deus que não quer ver você nesse estado que você está vivendo.
1: God does not want you to see in the state that you have been living in.
0: A fórmula é simples.
1: So the formula is simple.
0: Toda vez que surgir uma preocupação, você deve apresentá-la a Deus por meio da sua oração suplicante misturada com ações de graça.
1: Every time you are in a situation, you have
0: to. É isso que Deus está falando a você.
1: Request it through prayer and petition to God.
0: Antes que essa preocupaçãozinha, essa sensaçãozinha de dor, de medo, se transforme numa ansiedade.
1: Before this worry transforms into anxiety.
0: Você mistura a sua petição, a sua oração com ação de graças, com agradecimento.
1: You make your prayer and petition with thanksgiving.
0: Porque isso vai fazer com que a sua memória enxergue e localize as coisas boas que Deus já tem feito na sua vida e certamente repetirá doce quando você clamar.
1: Because this will see all the things that God has already given you and will give you again once you pray.
0: Clama ao teu Deus.
1: Pray unto God.
0: Clama ao teu Deus.
1: Pray unto your God.
0: Clama ao teu Deus.
1: Pray unto God.
0: E você vai ver diminuir essa tensão que está te matando.
1: And you'll see this tension being relieved.
0: Você vai ver encorajado o seu coração.
1: You'll see your heart encouraged.
0: E você vai ver a tranquilidade de Deus que vai vir e vai encher a sua vida.
1: And you'll see the tranquility that will come over your life.
0: Trazendo a você o resultado que a Bíblia chama de a paz de Deus, que é a paz que excede todo entendimento.
1: Bringing you the peace of God which transcends all understanding.
0: Eu não estou falando da paz que o mundo dá.
1: I'm not speaking about the peace this world will give you.
0: Eu não estou falando de paz superficial.
1: I'm not talking about shallow peace.
0: Eu estou falando da paz que só Deus pode dar, e a Bíblia diz que ninguém pode entender, porque ela excede todo entendimento.
1: I'm speaking about the peace that only God can give you.
0: Se ela excede todo entendimento,
1: if it transcends all understanding,
0: além de ninguém poder entender,
1: apart from no one understands it,
0: ninguém pode explicar na sua integralidade.
1: No one can explain it fully.
0: Mas é maravilhoso nós contemplarmos irmãos que têm essa paz.
1: But it is wonderful for us to see people who have this peace.
0: Esse irmão não se incomoda se a cachoeira está descendo ou se está subindo. Ele está na paz.
1: He doesn't care about any circumstance. He is in the peace of the Lord.
0: As coisas ruins estão acontecendo à sua volta e ele não quer saber de administrar essa circunstância. Ele está na paz.
1: Bad things occur around him, circumstance, and he is in the peace of God.
0: Ele não fica ansioso.
1: He does not get anxious.
0: Porque ele tem Deus que ouve através das orações as suas petições e súplicas em ação de graça.
1: Because he has a God that hears his prayers and requests.
0: Clama ao teu Deus.
1: Pray unto your God.
0: Essa paz é tão maravilhosa, a mentalidade humana não a pode entender.
1: This peace is so wonderful that mental minds cannot understand.
0: Está além da compreensão humana.
1: It goes beyond the human comprehension.
0: Mas essa paz, ela quer ocupar no seu coração aquele espaço que eu digo, ele nunca fica vazio. Essa paz quer ocupar o lugar da ansiedade no seu coração.
1: And this peace wants to take over anxiety into your heart.
0: Clama ao teu Deus.
1: Pray unto God.
0: Chama pelo teu Deus.
1: Call unto his name.
0: Ele quer que você clame por ele.
1: He wants you to call unto his
0: ele
1: name.
0: Ele quer que você chame pelo seu nome.
1: He wants you to pray unto him.
0: Desde que começaram as guerras a âmbito mundial.
1: Ever since the world wars have begun.
0: Eu não estou falando dos primórdios da Idade Média, eu estou falando da Idade Moderna.
1: I'm not talking about the Middle Ages, I'm talking about modern day.
0: A partir de 1918 nós tivemos guerras.
1: Ever since 1918 we have had world wars.
0: Consideradas guerras abrangentes.
1: Considered wars that extended over everywhere.
0: Tivemos de 38 a 45 aproximadamente.
1: From 38 to 45 approximately.
0: E desde a década de tivemos 48, 68 e desde a década de 70 essa briga árabe judeu, judeu árabe, estão matando todo mundo no Oriente, aí está uma coisa brava.
1: And ever since then we have seen wars all over the world.
0: Eu vejo irmãos às vezes falando mais e os tratados de paz não se respeitam?
1: And people have questioned the treaties of peace around the world.
0: Meus irmãos, a paz de Deus não é questão da paz que vai parar de metralhadora metralhar, ou seja, metralhadora ser acionada para matar os outros, avião jogando bomba.
1: The peace of God is not considered the peace of this world.
0: A paz de Deus, se eu for explicar para o Barack Obama, se ele não tiver o mesmo Deus que eu, ele não vai entender.
1: If I try to explain to someone who does not have God, he will not understand.
0: Se eu for explicar para o Vladimir Putin, ele não vai entender.
1: If I explain it to Vladimir Putin, he will not understand.
0: Se eu for explicar isso para os terroristas do El, eles não vão entender.
1: If I explain this to the El terrorists, they will not understand.
0: Porque a paz de Deus que quer substituir a ansiedade na sua vida.
1: Because the peace of God that wants to substitute anxiety in your life.
0: Ela excede todo o entendimento.
1: It transcends all understanding.
0: E ela guarda os vossos corações e os vossos sentimentos.
1: And it keeps your hearts and your feelings.
0: Eu digo a você que tratado de paz pode guardar o seu coração e os seus sentimentos.
1: And
0: eu pergunto a você.
1: What peace treaty can keep your hearts and your feelings?
0: Clama ao teu Deus.
1: Call unto God.
0: Essa sua ansiedade vai levar você para a sepultura, pode ter certeza. Se o seu médico não te falou, eu vou te falar.
1: This anxiety will lead you to your grave.
0: Essa ansiedade vai terminar por matar você.
1: This anxiety will end up killing you.
0: E você não precisa carregar isso sobre os seus ombros.
1: And you don't have to carry this on your shoulders.
0: Porque tem Deus que em Cristo Jesus está dizendo.
1: Because you have a God that in Christ Jesus is saying.
0: Chega de ansiedade, chega, conta para mim a sua ansiedade. Ele está dizendo, ora, fala, conta.
1: Enough anxiety and pray to God and tell him your worries. And peace will come to you.
0: Vai envolver o seu coração.
1: It will come into your heart.
0: E os seus sentimentos.
1: And into your feelings.
0: Você toma remédio ansiolítico?
1: When you take some medicine for anxiety.
0: Ele pode até mexer no seu sistema nervoso.
1: It can even heal your nervous system.
0: Pode até mexer na sua parte química.
1: It can even change your biological ways.
0: Mas pode ler a bula.
1: But read the descriptions of the medicine.
0: Você nunca vai encontrar.
1: You will never find.
0: Esse remédio guardará o seu coração e o seu sentimento em Cristo Jesus.
1: This,
0: você nunca vai
1: you will never see this medication will keep your heart and your feelings.
0: Eu não estou falando do coração, o músculo.
1: I'm not talking about the heart, the muscle.
0: Eu estou falando de você, do seu coração. Eu estou falando da sua vida, perdão, da sua vida.
1: I'm speaking about your life and your feelings.
0: Eu estou falando dos seus sentimentos.
1: I'm talking about your feelings.
0: Eu estou falando de coisas que não se pode tocar.
1: I'm talking about intangible things.
0: Eu estou falando de musculatura.
1: I'm not talking about muscles.
0: Eu estou falando de você. Só Deus pode tocar você, proteger o seu coração e os seus sentimentos. Só a paz de Deus pode fazer isso.
1: Only the peace of God can touch your heart and your feelings.
0: Só a paz do Senhor pode te trazer isso.
1: Only the peace of the Lord
0: can
1: bring
0: you this.
1: Pray unto God.
0: Clama o teu Deus.
1: Pray unto God.
0: Se você tem questões da ansiedade em forma de doença.
1: If there are anxiety in the disease way.
0: Então toma um remédio para sua cura.
1: Then take a disease for your cure.
0: E se você tem problemas e a sua questão de ansiedade é uma questão de falta de confiança na fidelidade de Deus que acaba sendo um pecado?
1: But if you have anxiety for lack of fidelity to God,
0: toma um remédio chamado perdão, porque Deus perdoa também e Deus te abençoa, Deus te levanta, Deus entra no teu coração e transforma a tua vida.
1: Take the medicine called forgiveness because God will forgive you, raise you, and strengthen you. Enough being anxious.
0: Mas o meu problema é muito grande, irmão Olival.
1: Oh, but my problem is too big, Pastor Lorival.
0: Não é para estar ansioso por coisa alguma.
1: You are not to be anxious for anything.
0: Maior do que o seu problema é o poder do nosso Deus.
1: Greater than your problem is the power of God.
0: Ora ao teu Deus.
1: Pray unto God.
0: Suplica ao teu Deus.
1: Pray unto Him.
0: Faça suas petições ao teu Deus.
1: Make your requests unto God.
0: E veja o que acontece.
1: And see what will happen.
0: Se o seu Deus for o Deus da Bíblia, o Deus que eu estou falando, o Deus que fez todas as coisas,
1: if your God is the God of the Bible,
0: certamente a paz desse Deus virá e trará a tranquilidade que você precisa para uma vida boa.
1: Certainly this peace will come into your life and bring you well-being, an abundant life.
0: Clama ao teu Deus.
1: Call unto God.
0: Qual é o Deus que você vai clamar?
1: To which God will you call out?
0: Clama o teu Deus.
1: Call unto your God.
0: Se você quer a paz.
1: If you want peace.
0: Tranquilidade.
1: Tranquility.
0: A segurança.
1: Security.
0: Se você quer a cura para a ansiedade.
1: If you want the cure for your anxiety.
0: Se você clamar o teu Deus e o teu Deus não for o Deus da Bíblia.
1: If you call unto God and your God is not the God of the Bible.
0: Você vai continuar a mesma coisa.
1: You will continue being the same.
0: Mas se você clamar o Deus da Bíblia aqui.
1: But if you call unto the God of the Bible.
0: Deus criador de todas as coisas.
1: The God, the creator of all things.
0: A paz de Deus vai entrar em você.
1: The peace of God will enter you.
0: Vai guardar o seu coração.
1: Will keep your heart.
0: Vai guardar os seus sentimentos em Cristo Jesus.
1: Will keep your feelings in Christ Jesus.
0: Você pode clamar nesse Deus?
1: Can you call unto this God?
0: Se esse Deus ainda não é o seu Deus.
1: If this God is still not your God.
0: Nós queremos oferecer a você nessa tarde esse Deus.
1: We want to offer you this afternoon this God.
0: Para que nele, em Cristo, você possa vencer todas as ansiedades da sua vida.
1: So that in Him, through Christ, you can defeat all anxiety of this world.
0: Para que você possa vencer todas as coisas que estão atravancando a sua vida.
1: So that you can defeat all things that are stopping your life.
0: Você pode clamar a esse Deus.
1: Can you call out to this God?
0: Se você não pode clamar esse Deus porque esse Deus ainda não é o seu Deus.
1: If you cannot call out to this God because he's still not your God.
0: Você vai sair do seu lugar agora e vai vir aqui à frente porque nós estamos oferecendo para você esse Deus.
1: You leave your seat right here today and come forward because we're offering you this God.
0: Você vai aceitar Jesus Cristo e esse Deus vai vir morar no seu coração.
1: You will accept Jesus Christ and God will come to live in your heart.
0: E você vai poder pedir para ele e ele vai te ouvir.
1: And you will be able to ask out to him and he will hear you.
0: A paz que protege o seu coração e o seu sentimento vai estar para sempre na sua vida.
1: You will have this peace that will protect your heart and your feelings.
0: Se você ainda não tem esse Deus.
1: If you still don't have this God.
0: Se você ainda não pode clamar por esse Deus.
1: If you still can't call out to this God.
0: Você pode hoje ter o privilégio de ter esse Deus.
1: Today you have the privilege to receive this God.
0: E clamar por esse Deus.
1: And to call out to his name.
0: Quando doer o seu coração.
1: When your heart is in pain.
0: Quando seus sentimentos estiverem avariados.
1: When your feelings are in anxiety.
0: Quando você não tiver esperança e estiver morrendo de medo das circunstâncias.
1: When you have no more hope and are full of fear.
0: Você vai ter Deus para clamar.
1: You will have a God to call out to.
0: Você vai ter Deus para colocar as suas petições perante Ele.
1: You will have a God to make your requests upon Him.
0: Você quer esse Deus?
1: You want this God.
0: Você quer essa paz?
1: You want this peace.
0: Então sai do seu lugar e venha aqui à frente receber Jesus como Salvador pessoal da sua vida. É o primeiro passo.
1: So leave your seat and come forward to receive God in your heart.
0: Chega de ansiedade, chega.
1: Enough anxiety in your life.
0: Você precisa desse Deus e hoje esse Deus está se oferecendo para viver no seu coração.
1: You need this God and today He is available to live in your heart.
0: Sai do seu lugar e vem aqui à frente. Chega dessa vida desgraçada.
1: Accept God today. Enough of this disgraceful life.
0: Chega dessa vida miserável.
1: Enough of this miserable life.
0: Você que saiu da presença de Deus está desviado dos caminhos do Senhor. Chega dessa vida de ansiedade.
1: Those who have left the presence of God, enough anxiety in your life.
0: Chega de medo.
1: Enough of fear.
0: Chega de ansiedade.
1: Enough anxiety.
0: Vem aqui à frente. Esse Deus está te chamando para a salvação.
1: Come forward. God is calling you to salvation.
0: Esse Deus está te chamando para a vida que é verdadeiramente a vida.
1: This God is calling you to the true life.
0: Esse Deus está te chamando para ocupar lugar no seu coração.
1: This God is calling you to fill a space in your heart.
0: Ele quer ocupar o lugar que nesse momento a ansiedade está ocupando.
1: He wants to fill the space of the anxiety that is filling your heart.
0: O medo está ocupando.
1: Where fear is in your heart.
0: Sai do seu lugar e vem receber esse Deus, vem receber esse Senhor.
1: Come receive God and the Lord.
0: Vem receber Jesus Cristo como seu Salvador.
1: Come receive Jesus as your Savior.
0: E aí você vai ter a autoridade bíblica.
1: And you'll have the biblical authority.
0: De colocar aos pés desse Deus.
1: To put unto the feet of this God.
0: Todos os seus medos.
1: All of your fears.
0: Você não vai viver essa vida preocupada com o amanhã.
1: You'll no longer live this life of worries of tomorrow.
0: Amanhã, eu não sei o que vai ter amanhã.
1: I don't know what will happen tomorrow.
0: Mas uma coisa eu sei, o meu Deus vai providenciar o meu amanhã.
1: But I know that God will provide all my needs for tomorrow. And your anxiety will leave you.
0: Venha aqui à frente, venha.
1: Come forward, please.
0: Jesus está chamando você.
1: Jesus is calling you here today.
0: Não endureça o seu coração para Deus.
1: Do not harden your hearts to God.
0: O seu coração não pode explodir antes. Eu diria do tempo, eu diria assim.
1: Your heart cannot explode before its time.
0: Você não pode morrer com essa ansiedade que está cada dia se tornando pior na sua vida.
1: You cannot die with this disease that is truly becoming worse in your life.
0: Jesus ama você.
1: Jesus loves you. Come forward.
0: Deus não quer ver você nesse vale de lágrimas.
1: God does not want you to see you in tears.
0: Deus não tem prazer nesse seu sofrimento.
1: God does not have pleasure in your suffering.
0: Deus não tem prazer nessa sua dor.
1: God does not have pleasure in your pain.
0: Olha, você precisa desse Deus.
1: You need this God.
0: Nós precisamos desse Deus.
1: We all need this God.
0: Sem Deus nós não somos nada, nada, nada, nada.
1: Without God we are nothing.
0: Sem Deus você não tem futuro.
1: Without God we have no future.
0: Sem Deus você não será vencedor.
1: Without God you will not be a winner.
0: Vocês que se desviaram dos caminhos do Senhor, saiam dos seus lugares e venham aqui à frente.
1: Those who have gone astray from the path of the Lord, come forward, receive God once again.
0: Deus está chamando vocês para a salvação.
1: God is calling you unto salvation.
0: Deus está chamando vocês para a libertação.
1: God is calling you to deliverance.
0: Deus está chamando vocês para que o nome de vocês esteja no livro da vida.
1: God wants your name to be written in the book of life.
0: Isso em si já é um alívio gostoso, meus irmãos.
1: This in itself is already a relief.
0: Saber que nós somos salvos, vamos morar na glória de Deus.
1: To know that we are saved and live in the glory of God.
0: Saiam dos seus lugares e venham receber Jesus como Salvador. Eu estou insistindo.
1: Leave your seats and come forward. Accept Jesus as your Savior.
0: Porque eu sei que você veio aqui e Deus trouxe você aqui.
1: I insist because I know that God has brought you here today.
0: Você ouviu a palavra de Deus e depois que se ouve a palavra de Deus, nós só temos uma decisão correta a tomar.
1: And you already have heard the word of God and you only have one decision to take.
0: Deixar Jesus morar no nosso coração?
1: To allow Jesus to live into our hearts.
0: E as outras decisões já são decisões erradas.
1: And all of the decisions are already wrong decisions.
0: Você diz sim ou não.
1: You either say yes or no.
0: Mas o seu silêncio também é uma resposta.
1: But your silence is also already an answer.
0: Você quando não diz nem sim nem não, também está respondendo.
1: When you neither say yes or no, you're already answering.
0: E a única resposta correta para Deus é sim.
1: And the only correct answer to God is yes.
0: Eu quero o Senhor morando na minha vida.
1: I want you to live into my heart.
0: Você tem um Deus para clamar?
1: Do you have a God to call out to?
0: Você tem um Deus para chamar por ele nos seus momentos de desespero?
1: You have a God to call out when you are in despair.
0: É o que nós estamos oferecendo a você. Você quer esse Deus?
1: You want this God today.
0: Você ouvinte que está em casa, você quer esse Deus?
1: Those listening at home, do you want this God in your life?
0: E não é tomar uma atitude vazia, tipo, ah, eu vou dizer que sim porque eu preciso dele, depois me esqueço. Não.
1: And it is not an empty decision, no.
0: É uma decisão para o resto da sua vida.
1: This is a decision for the rest of your life.
0: Amar o Senhor teu Deus sobre todas as coisas.
1: To love your God above all other things.
0: E consequentemente ter a certeza que o Senhor teu Deus amará você também tremendamente, estará contigo tremendamente. Quando você clamar, Ele haverá de responder a sua petição.
1: And be sure that God will love you eternally and also request, answer your requests.
0: Tem mais alguém que quer receber Jesus como Salvador?
1: Anyone else want to receive Jesus as their Savior?
0: Nós vamos orar por essa congregação. Está aqui na frente.
1: We're going to pray for this congregation that is here in front of us.
0: Você que está desviado, você tem certeza que quer continuar na mesma situação?
1: Those who have gone astray, do you want to continue in your situation?
0: A decisão é sua, é verdade.
1: It is your decision.
0: Mas me dói o coração saber que você ouviu.
1: But it hurts my heart to know that you have heard.
0: E quem sabe foi a última oportunidade que você teve.
1: And who knows, perhaps it is your last opportunity.
0: Me dói o coração saber que você não quer tomar a decisão certa.
1: It hurts me to know that you don't want to make the right decision.
0: Um pouquinho mais. É isso mesmo que você quer para você?
1: Is this truly what you want for your life?
0: Você não será tomado mais como inocente. Deus falou contigo.
1: You are not considered innocent anymore because God has spoken unto you.
0: Deus insistiu contigo.
1: God has insisted with you.
0: Você tem certeza?
1: Are you sure?
0: Nós vamos orar por essas pessoas. Eu peço a gentileza dessa igreja que se coloque de pé em nome do Senhor Jesus. Nós vamos falar com Deus.
1: We're going to pray for these people.
0: Fiquem firmes, meus irmãos, queridas irmãs, queridos jovens, fiquem firmes.
1: Stay strong in the presence of God.
0: Que não seja uma decisão só porque parece que vai ser bom eu falar com Deus uma vez, mas que seja uma decisão eterna.
1: That this may be an eternal decision.
0: Aprendam de Deus, desçam as águas do batismo e fiquem firmes com Deus.
1: Learn from God, be baptized and be strong with the Lord.
0: Não deixe a presença de Deus nunca mais.
1: Do not leave the presence of God ever again.
0: Oremos.
1: Let us pray.
0: Senhor meu Deus, apresentamos ao Senhor essas pessoas. Esses que estão aqui, Senhor meu Deus, se entregando ao Senhor porque querem ter o privilégio de ter o Senhor como Deus. Aceitam a Jesus Cristo, querem ter o Senhor como Deus. Aqueles que estão em casa, que estão em outros países, querem ter o Senhor como Deus, querem poder orar, apresentar ao Senhor as suas súplicas, as suas petições, com ações de graça, querem fazer conhecidas diante do Senhor as necessidades e circunstâncias, e querem, Senhor meu Deus, desfrutar da paz e se livrar da ansiedade, se livrar do medo. Receba essas vidas, ó Deus, receba. Esses corações estão abertos e desocupados. Entra nesses corações, Senhor meu Deus. Entra nessas vidas para transformá-las, lavando-as, purificando-as, escrevendo o nome dessas vidas no livro da vida. Senhor meu Deus, receba essas vidas nas tuas mãos. Receba essas vidas nas tuas mãos. Escreva o nome delas no livro da vida. Purificai-as, perdoai-as, ajudai-as, levantai-as. Em nome de Jesus Cristo, Senhor, em nome de Jesus. Essas vidas agora pertencem a ti. Cuida delas, ó Deus, em nome de Jesus. Amém, Senhor. Amém. Amados, vocês vão seguir os nossos irmãos aqui à minha direita, as minhas queridas irmãs Vamos seguir os nossos irmãos que estão aqui, perdão, as nossas irmãs que estão à minha esquerda. Vocês vão ser orientados, vocês vão receber orientações por escrito, vão receber orientações para o batismo e vocês vão permanecer firmes na presença do nosso Deus. Que maravilha, Senhor, as almas que o Senhor nos deu nessa tarde. Que maravilha realmente, graças a Deus. Pode louvar a Deus com as palmas, meus irmãos, palmas, palmas para Jesus.
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porque vocês, irmãos, foram chamados à liberdade. Mas não usem a liberdade para dar ocasião à carne. Pelo contrário, sejam servos uns dos outros pelo amor. Gálatas capítulo 5, versículo 13.

0: 23:56, sejam muito bem-vindos para esta live de oração, já nos preparando aqui, já recebendo os pedidos de oração. Um novo dia está chegando, Pastor Miqueias, e nós cremos que a melhor oportunidade que nós temos para iniciar bem a cada dia não é quando nos despertamos ou quando estamos na aflição do dia, na agitação do dia, mas neste momento em que estamos começando um novo dia.
1: A paz do Senhor, Pastor Kleber, a paz do Senhor, meus queridos irmãos internautas, meus queridos irmãos ouvintes aí do programa Voz da Libertação de todo o Brasil. Com certeza, Pastor Kleber, a melhor coisa é a virada do dia, né? Quando Sim. nós agradecemos a Deus por um dia que se finda e consagramos a Deus um novo dia que está iniciando-se, né? E é um privilégio que temos de todas as madrugadas estarmos aqui buscando e engrandecendo o nome do Senhor.
0: E é tremendo, pastor, porque aqueles que estão na intercessão já vivem aquela experiência de renovação. Nós que estamos orando, sentimos, recebemos, vivemos ainda mais, porque nós entendemos o que Deus está fazendo através da oração. A nossa palavra, ela não resulta em nada se não for a resposta de Deus. Então, nós queremos deixar claro a todos que estão nesta transmissão que Deus quer te usar. Sim, tem pessoas, pastor, que, por exemplo, ali no santuário diz: ah, pastor, eu queria estar com vocês aqui para clamar. Não, mas você está aí também, que bom que você está na transmissão, mas não é só para ouvir a oração, é para interceder, trazer as suas causas, apresentar os moradores da terra e manifestar, tornar conhecido diante de Deus o que todos nós precisamos, porque as demandas, pastor, se fosse uma hora, duas horas, três horas, eu creio necessidade dos moradores da terra.
1: Com certeza, Pastor Kleber. Eu gostaria também agora de convidar, pastor, os nossos queridos irmãos a compartilhar essa live.
0: Boa.
1: Eu gostaria de pedir para você que está nos acompanhando agora, programa Voz da Libertação: pastor, eu estou ouvindo o programa, eu gostaria de assistir. Você pode acompanhar em áudio e vídeo diretamente pelo nosso canal do YouTube, Igreja Deus e Amor Oficial, como também o canal Direto com Deus, que é o nosso canal Direto com Deus Oficial de oração. Então, compartilha aí nos grupos de amigos, nos grupos da família, pelo WhatsApp, põe no status aí e alcance, né, o maior número de pessoas, pastor, quem sabe estão necessitadas, precisando de uma oração.
0: Com toda certeza. E, pastor, este Ministério Global da Intercessão tem uma visão. Não é local, não é pessoal, não é denominacional apenas. É o benefício aonde todos os moradores da terra. Se você compartilhar, tem alguém que está precisando na Ásia, na África, na Oceania, aqui nas Américas, e esta pessoa, ainda que não compreenda o idioma, pastor, vai se deleitar e vai ser ministrada pela presença e a graça de Deus que será derramada. E hoje, quarta-feira, nossa oração tem esta missão, pastor: agradecermos a Deus pela terça-feira que Ele nos deu e já prepararmos o nosso coração para a quarta do grande mover de Deus. Pela manhã, pastor Milton Almeida ministrando, e à tarde, ele, o presbítero Rivair Silva, aqui na sede mundial. O nosso endereço é Avenida do Estado, 4568. Chegou o momento, presbítero Miqueias, vamos tomar este compromisso da oração, crendo que você que está do outro lado também está fazendo o mesmo, nos ajudando, tomando estas causas, apresentando a todos ao nosso Deus. Então chegou a hora, aonde você estiver, se você puder, dá uma pausa, é o trabalho, tem que continuar trabalhando, mas com a mente ligada nos céus.

atento, vigiando, se você está no volante do carro, mas o importante é que juntos agora clamemos a Deus. Oh maravilhoso Pai, em nome de Jesus Cristo, o eterno soberano, nós colocamos, ó Pai, neste momento de oração estas causas. Senhor, são centenas, milhares de pessoas que agora estão chegando, Pai. Ligaram o seu rádio receptor e agora estão orando. Estão clamando a Ti, meu Deus. Aqueles que estão através, meu Pai, da internet, aqueles que estão acompanhando no trabalho, no trânsito, em casa, aqueles que estão em propósitos de oração, meu Deus. Aqueles que estavam aguardando esta intercessão da madrugada. Pai Santo, nós entregamos nas Tuas mãos, ó Pai de amor, a cada intercessor. Que o Senhor, no Seu poder infinito, possa nos surpreender com a Sua resposta. Oh, aleluia! Possa nos alcançar com a Sua misericórdia. Pai Santo, Deus de glória, Rei de amor, o que seria de nós, meu Pai, se não fosse o Teu favor, se não fosse a Tua graça? Pai Santo, oramos a Ti, ó Pai, colocando diante do Senhor. Não queremos esconder os nossos pecados, ó Pai. Nós queremos é ser perdoados dos nossos muitos pecados, ó Pai. Senhor, pedimos perdão a Ti da nossa maldade, da nossa transgressão, da maquinação, Senhor, do nosso ser, do nosso viver, Pai Santo. Te amamos, ó Pai, e ainda, Senhor, que as nossas palavras não sejam suficientes, ó Deus, para alcançar a misericórdia desejada. Nós sabemos que todos os dias, o Senhor, ó Deus de amor, pelo amor de si mesmo, pelo amor da Sua palavra, renova a Tua graça, renova a Tua misericórdia que está sendo nos dada. Meu Pai, aquele que agora, Senhor, está em oração, pedindo misericórdia, compaixão, porque está a sua vida um verdadeiro caos. Meu Deus, mas ele está buscando forças para Te louvar, buscando forças para Te adorar, buscando forças para fazer menção, ó Deus, da Tua misericórdia, da Tua compaixão. Pai eterno, neste momento de oração entregamos os nossos irmãos, ó Pai, de todos os ministérios que estão ali no santuário clamando, buscando a Tua face. Entregamos, ó Pai, os intercessores. Como nos esquecermos deles, Pai? Os intercessores do Ministério Global, ó Deus da oração. Meu Deus, alcança Lamasturimikandalamaia. Alcança, Pai, as Tuas filhas que estiveram ali, meu Deus, naquele secreto de oração. À tarde, à manhã, à noite, buscando a Tua face, pedindo direção, cobrindo os Teus filhos que estão na batalha, ó Deus, da realização da Tua obra. Senhor, cobrindo-nos também de oração. Meu Pai, nós queremos Te agradecer, ó Deus, pelo privilégio de trazer, ó Pai, aqui a Ti nas nossas queixas, trazer a Ti, Senhor, as nossas muitas dificuldades. Deus de bondade, Deus de amor, apresentamos, Senhor, aqueles que estão em oração, em propósitos, ó Deus, pedindo ao Senhor que o Teu Espírito venha capacitá-los, revesti-los, e antes de qualquer coisa, Pai, que tem o Senhor para nos dar, dê-nos um coração, ó Deus, inclinado para Te reconhecer, para Te amar, para Te louvar, lamastecandalamaia, ó, meu Deus, venha nos acobertar com a Tua misericórdia, com a Tua graça. A mim, Senhor, ao Teu filho que está aqui, ao pastor Miqueias, à sua casa, à sua família. Senhor, aquele irmão que está em oração conosco, Pai, Senhor, fisicamente as nossas mãos não alcança as mãos dos Teus filhos para estarmos aqui unidos, mas o Teu Espírito Santo está unindo, Senhor, o nosso coração, a nossa oração, a nossa
nossa súplica, o nosso objetivo em te buscar. Aleluia! Oh, Rei da Glória, Senhor, vai jogando por terra os impedimentos, as muralhas das trevas. Vai queimando, Senhor. Ó Deus, tudo aquilo que o adversário estava levantando contra a vida dos teus. Meu Deus, que cada filho do Senhor possa agora, Deus de amor, colocar-se debaixo, ó Deus, deste chamado, desta carga, por que não dizer desta cruz de cada dia, ó meu Jesus. Esta cruz, ó Pai, que o Senhor nos deu exemplo de como o Senhor a levava, aonde todas as madrugadas, depois do dia, Senhor, fadigoso, ó Deus, daqueles dias pesarosos que o Senhor esteve conosco, o Senhor tirava as madrugadas e passava, Senhor, ali nos montes, Senhor, nos secretos de oração, intercedendo, ó Pai, falando, expressando diante do Deus Todo-Poderoso, Criador dos céus e da terra, apresentando tudo aquilo que estava acontecendo, tudo aquilo que estava, Senhor, para acontecer. Obrigado, Jesus amado, por ter nos dado o exemplo inquebrantável de perseverança na oração. Obrigado, Senhor, pela decisão de esclarecer a nossa mente, ó Pai, de nos ensinar no exemplo bendito de Jesus Cristo, de como clamar, de como lutar pela presença divina, Senhor. Ó Pai de amor, lutamos pela Tua presença, nossa mente está, Senhor, buscando agora portas abertas, está, Senhor, emaste calamaia. Senhor, clamamos a Ti, mas estamos crendo e já vivendo antecipadamente as Tuas misericórdias manifestas. Pai, abre-nos a porta, abre-nos a porta, Senhor, da Tua graça, da Tua manifestação, da renovação, deste real avivamento, Pai. Ó Deus, que nem entendemos como o Senhor realmente quer fazer, mas entendemos que a nossa parte é perseverar como a Tua igreja estava unânimes, unidos, orando, clamando, ó Pai. Pai, Senhor, e até aqueles que estavam já, meu Deus, sem forças para orar, foram visitados pelo Teu poder. Até aqueles que estavam sentados, diz a Tua palavra, que foram impactados. Os que estavam de joelhos dobrados foram revestidos e tomados. Ori calamaia, meu Deus, e assim cremos, ó Pai, que o Senhor, pelo Teu Espírito, está visitando, está socorrendo a vida espiritual da Tua igreja, do Teu povo, dos Teus servos. Meu Deus, aqueles que já estão no leito, aqueles que estão de joelhos dobrados, aqueles que estão de pé, meu Pai, Senhor, sem importar a posição, mas estão ali com o coração desejando, estão com o coração invocando o Teu nome, provocando, Pai, os sinais especiais e celestiais dos céus sobre eles. Meu Deus, eu oro nesta hora, Pai, pedindo que o Senhor possa nos dar um dia maravilhoso de vitória, um dia, Senhor, de grandes escapes, um dia, Senhor, de experiências profundas e marcantes contigo. Pai querido, eu intercedo colocando, apresentando, Pai, ó Deus, os irmãos que estiveram na oração, na madrugada, Pai, do dia que passou, durante toda a manhã, aquela equipe que não falhou e não faltou com o compromisso da oração. Meu Pai, apresentamos, Senhor, aquele grande contingente da intercessão que esteve na tarde orando a Ti, meu Pai. Aqueles que estiveram das 18 até agora, orando, Pai, apresentando a Tua igreja, a Tua obra, pedindo, Senhor, a direção, a vitória para cada congregação, para cada vida, para cada família, para cada irmão. Meu Deus, o que seria de nós se o Teu Espírito Santo não nos orientasse, não nos direcionasse, Pai, de como pedir, porque a Tua palavra diz sobre, ó Pai, a nossa oração, de que nós somos impossibilitados, porque não sabemos o que devemos pedir, não sabemos como devemos clamar, mas o Teu Espírito

0: Ó Deus, que não pode este corpo expressar, o Teu Espírito sabe como levar até o trono da Tua glória. Oh, aleluia! Obrigado, Senhor, pelo Teu Espírito Santo. Obrigado pelo mover maravilhoso, pela presença divina e eterna do Senhor dentro de nós, testificando que realmente estamos, ó Pai, desfrutando do que é Teu, recebendo daquilo que é do Senhor. Oh, Pai de amor, obrigado pelo Teu Espírito Santo ter nos recordado na hora certa, no momento exato, em que precisávamos, necessitávamos, ó Pai, da Tua palavra, do Teu escudo, do Teu broquel e o Teu Espírito. Oh, Pai querido, Ele traz a nossa mente, Ele nos dá a conhecer. Obrigado, Pai, ó Deus, pelo Teu Espírito ter mostrado a todos os moradores da terra, até aqueles que estão em pecado, até aqueles que estão longe do Senhor, porque diz a Tua palavra, Deus de amor, que é o Teu Espírito, ó Deus, que conscientiza os homens do juízo, da justiça. Oh, aleluia, meu Deus e meu Pai, e nós oramos ao Senhor, pedindo, Pai de amor, que cada vida que aguardava este momento da oração possa receber a ajuda divina do Teu Espírito Santo para interceder, ajuda do Senhor para clamar. Pai, entregamos em Tuas mãos esta semana que o Senhor quis dar, Pai, não para praticarmos, fazermos as nossas vontades, mas a do Senhor. Pai eterno, Deus de amor, abençoa toda a Tua obra, Pai, cada congregação, cada igreja pentecostal, Deus e amor, cada pessoa, Senhor, que está, meu Deus, neste momento desejando e buscando o crescimento da Tua obra, Senhor, a Tua salvação revelada, manifesta, Pai, esclarecida na mente da família, das almas, que Ele está, Senhor, querendo ganhar para Ti. Pai de amor, eu oro, Senhor, colocando a vida espiritual da Tua igreja, porque o Senhor nos deu e concedeu-nos, ó Pai, ó Deus, esta oportunidade de orar não somente por nós, mas principalmente pelos Teus filhos, e clamar a Ti, Senhor, para que haja um mover sobrenatural do Teu amor, uma renovação profunda, Senhor, em cada vida. Espírito Santo, renova, Pai, nesta madrugada, aqueles que estavam já cansados e se cansando, aqueles que estavam parando e já, Senhor, decretando sobre si mesmo, ó Deus, já o enfado, já decretando sobre si mesmo, Pai, ó Deus, de toda glória derrota, mas a Tua palavra é aquela que chega bem na hora, Senhor, ó Deus de amor, em que a alma está para se render e se entregar. Meu Deus, nós clamamos a Ti, não permita esta pessoa sentenciar este futuro de bênção tão próximo. Meu Senhor, aquele que pensa, Pai de amor, que está tão longe, ó Deus, o cumprir das Tuas promessas, aquele que pensa que está tão longe a terra prometida, a vida desejada, alamás, tecam, dalamaia, Pai, mas nós agora sabemos que cada dia que passamos, cada decisão que tomamos, cada oração que fazemos está mais próxima, Pai. Está mais próxima a salvação prometida. Está mais próximo o galardão que foi falado. Está mais próximo o secalamassurianda. Ó Deus de toda glória, ó Pai de amor, dissipa todas as trevas, Senhor, rompe com todo o terror, toda a imposição, toda a operação das trevas, que está buscando caminho e lugar, Pai, ó Deus, para pressionar as vidas, para tirar da Tua presença bendita. Meu Deus, eu oro pela vida espiritual daqueles, ó Pai, que se afastaram, aqueles que se deixaram levar, aqueles que estão desviados. Pai Santo, Deus amado, quem pode, Senhor, restituir e restaurar, despertando de novo a consciência espiritual desta pessoa para voltar, se não o Senhor? Oh, Pai de amor, liberta desta paixão enganosa, Senhor, desta ilusão do engano. Pai, vai queimando as vaidades ocultas. lutas escondidas na nossa vida, que sempre estão nos levando, Pai, ó Deus, para tão longe da Tua verdade, da Tua vontade. Pai Santo, resgata, resgata, Senhor, aqueles que estão em oração, para que haja, Pai, uma restituição completa, total, sobre as vidas que hão de tomar uma decisão espiritual com o Senhor. Rei da glória, Pai de amor, apresentamos aqueles que estão, Senhor, agonizando agora, estão em agonia sobre o leito, sobre a cama. Pai, dá uma oportunidade para que eles possam voltar. Todas as noites, Pai, temos este dever de apresentar aqueles que estão desenganados, aqueles que estão desiludidos, frustrados, aqueles que estão enfermos, aqueles que sabem, Pai, ó Deus, que não podem ter de volta a saúde que tinha, que possuía, aqueles que sabem que jamais, meu Pai, poderão levantar daquele leito, mas que o Senhor pode destruir este querer, este saber, e estabelecer neles a sua vontade, porque está escrito na tua palavra que o Senhor é o Deus da ressurreição e a vida. Oh, aleluia! E que o Senhor levanta dentre os mortos aqueles que estavam contados entre os perdidos. Oh, Pai querido, eu peço ao Senhor, ó Deus de amor, este milagre, que seja o teu Espírito Santo tocando, Pai, capacitando aquele dependente químico que está naquela ala de recuperação, naquele centro de proteção, meu Deus, e de tratamento para os drogados, aqueles que estão sendo reabilitados agora. Te calamaia, não deixa, Senhor, o adversário, ó Pai de amor, envenenar a mente e o coração, trazendo de novo, Senhor, o orgulho, me trazendo aquela mensagem de que ele já está, ó Deus, limpo, preparado para voltar ao cotidiano, meu Deus, mas seja o Senhor manifestando, seja o Senhor mostrando, seja o Senhor operando, Pai. Ó Deus, primeiramente na vida espiritual, para que haja capacitação, ó Deus, intelectual, na vida moral, na vida física, na vida financeira e social desta pessoa, deste homem, para que ele possa ser reabilitado, Pai, ao convívio do lar, da família, do matrimônio, dos filhos. Pai Santo, oramos pelos que o Senhor está resgatando agora, meu Deus, que estão nos presídios, atrás das grades, aqueles que estão sentenciados, ó Pai, há décadas e décadas de cárcere fechado, mas que o Senhor é poderoso, ó Deus, para trazê-lo, ó Deus, ao teu evangelho, à tua luz, à tua verdade, e depois, ó Deus de bondade, abrir as portas do cárcere para ele, para que todos saibam, para que a sociedade compreenda que o Senhor é Deus e fora de ti não há outro e não há quem possa escapar das tuas mãos, e que operando, Senhor, quem impedirá? Oh, meu Deus, nós pedimos esta operação divina, que venha se revelar, ó Deus, a tua glória manifesta sobre a obra que a Igreja Deus e Amor está realizando. Pai, apresentamos da criança até o ancião, meu Deus, opera, Pai, com a eficácia das tuas poderosas mãos sobre a vida das crianças, sobre o ministério, Pai, ó Deus do pequeno Galileu. Senhor, venha alcançar todos aqueles que estão envolvidos nestes setores e fazer, ó Pai, esta obra, ó Deus, alcançar a proporção que é do tamanho da sua vontade, não do tamanho que pensamos, daqueles, Pai, que está desejando os teus filhos, mas do tamanho que o Senhor quer. Toma em tuas mãos, ó Pai, a vida dos adolescentes, dos nossos jovens que estão, Senhor, desprendido de tudo e de todos, ó Deus poderoso, esperando, meu Pai, esta vocação divina do teu Espírito Santo sobre eles. Usa, Pai, poderosamente, Senhor, orimicandalamaia, usa a força, o vigor, o desempenho, o desprendimento de cada jovem para promover, ó Pai, o poder do teu reino, para anunciar as virtudes do Senhor. Pai de amor, oramos pelos anciãos, oramos, Pai, pelos que estão na melhor idade, ah, Senhor, em meia idade, e aqueles que estão, Senhor, já avançados em idades também, para que seja em Tuas mãos, meu Pai, um instrumento vigoroso, Senhor, de realização da Tua obra, aqueles que estão, Senhor, recebendo vigor do Teu amor, do Teu Espírito, para neste dia jejuar, aqueles que estão recebendo graça para clamar e buscar, aqueles que estão recebendo palavras reveladas para pregar e evangelizar, aqueles que estão recebendo sabedoria, oricandalabaia, ó Deus, para administrar no Teu reino, ó Deus, aqueles que estão recebendo amor derramado do Teu Espírito, para que possam, Deus querido, estar assistindo, Senhor, à frente das obras assistenciais da Igreja Pentecostal, Deus e Amor. Pai Santo, apresentamos a obra da Fundação Reviver, da Associação Help Deus e Amor. Meu Salvador, usa a diretoria da nossa igreja, usa, Senhor, a liderança deste ministério, usa aqueles a quem o Senhor capacitou, de calamassúria, e colocou, ó Pai, autonomia e autoridade sobre eles para fazer, para obedecer o Teu querer, meu Deus. Abençoa a diretoria da Fundação Reviver, abençoa a diretoria da Associação Help Deus e Amor, abençoa, Senhor, aqueles que estão liderando sobre estas frentes de trabalho, do menor até o maior projeto, Pai. Ó Deus, aqueles que já estão em execução, aqueles que já estão, ó Pai, se expandindo, porque o Teu Espírito consolidou, ó Pai de amor, aquele projeto de recuperação, aquele projeto de assistência social para manutenção daqueles que estão nas ruas, Pai, aquela obra magnífica da Casa Aberta, Pai, do Centro de Atendimento para as mulheres gestantes sem condição, sem possibilidade. Pai Santo, oramos entregando as unidades oásis. Ó Deus, clamamos apresentando as creches. Meu Deus, os centros de atendimento, Pai, aqui em Sesefredo, em Sarutaiá, que estão, ó Deus, de portas abertas para atender nos centros de apoio, Senhor, os velhinhos, os anciãos. Pai, estende as Tuas mãos, faz prosperar, meu Pai. Se o Senhor não tocar no coração do Teu povo para orar, para jejuar, para ofertar, para dizimar, meu Pai, ó Deus, para colocar os Seus votos em ação, como poderá, Senhor, esta obra se consolidar, levando pão para aquele que está faminto, a roupa para aquele que está nu, levando, Senhor, a condição, o amor, a comunhão para aqueles que estão abandonados. Ô, Pai amado, vem abençoar, ó Pai, o centro, Pai, de tratamento que estamos vivendo, Pai, nas casas de recuperação. Senhor, abençoa, Pai, aqueles Teus filhos que estão em obras voluntárias, Pai, atuando, atendendo, orando, jejuando, evangelizando aquelas vidas para que sejam transformadas, completamente libertas, Pai. Eu apresento os nossos cultos, eu apresento as concentrações, eu apresento, Pai, aqueles que ainda não tomaram as suas decisões, mas sim, meu Pai, já neste novo dia que o Senhor está nos dando, o Teu Espírito está capacitando a eles para vir à Tua casa, para buscar o Teu reino, para fazer e consolidar propósitos contigo. Ô, Pai bendito, abençoa, Senhor, os cultos da manhã, da tarde e da noite. Abençoa, Senhor, o nosso discipulado, a integração. Abençoa, Senhor, aqueles que estão na missão, ó Pai. Ó Deus, de grandear as vidas, talentos, para que o Senhor possa usar. Meu Deus, eu quero apresentar agora a Ti os que hão de se reconciliar, os que já Te aceitaram, ó Pai, e já celebram o Teu poder, o Teu mover em suas vidas, porque eles sabem, ó Pai, que neste último domingo de setembro, eles estarão cumprindo com a Tua vontade. com a Tua justiça divina, com a Tua palavra. Pai, venha operar grandiosa e poderosamente neste grande batismo que acontecerá ali, Senhor, no Bororé. Meu Deus, derrama, Pai, aquela unção de união sobre todos os campos, para estarmos com a nossa diretoria reunidos, celebrando, glorificando o Teu nome, Pai Santo. Que seja o Senhor operando prodigiosa, poderosa e maravilhosamente, meu Pai. Nós queremos, Senhor, apresentar aqueles jovens que o Senhor, ó Pai, resgatou da vida, da noite, do crime, da violência, das drogas, da prostituição. E agora, Pai, eles precisam deste revestimento, desta unção, para não ceder, para não voltar. Pai, que o Teu Espírito Santo possa atuar, Oricalamassúria, para que possamos participar de um batismo único. Ah, Pai, de grande salvação, de grande mover, de manifestação genuína do Teu poder. Pai, usa o ministro Teu que estará junto às águas. Meu Deus, usa cada pastor, a cada presbítero, a cada ganhador de alma que lá estará neste dia para Te louvar e Te agradecer pelas almas, Pai, que foram alcançadas, pelas vidas que foram, ó Pai, atingidas, ó Deus, diretamente, ah, Senhor, e prodigiosamente pelo Teu Evangelho. Senhor, queremos também colocar aqueles que oram nesta hora, Pai, ó Deus, pelos que estão em aflição, pedindo, Pai, a manifestação, para que tenha pelo menos uma noite de paz, uma noite de refrigério, uma noite de sono. Senhor, vai queimando as perturbações noturnas, vai jogando por terra as setas das trevas, das dores, das enfermidades. Pai, queima estas setas da maldade, estas legiões que perturbam, estas legiões, meu Pai, que faz esta alma se agitar todas as madrugadas. Pai Santo, vai operando, Rei da Glória, vai dando-nos a vitória. Pai, que cada um deles receba aquela visita poderosa que pode socorrer a Lamassuri e a Lamaia. Meu Deus, nós Te agradecemos pelo Teu poder, pela Tua graça, Pai, pelas vitórias alcançadas, pelas vitórias que serão dadas através da união e o clamor do Teu povo. Deus maravilhoso, vem abençoar, ó Pai, tudo aquilo que está no coração dos Teus filhos, que foi colocado e ministrado por Ti e que até agora não se manifestou no físico e que até agora não se revelou aos olhos de todos. Ó Deus poderoso, lançamos a nossa oração sobre toda a decisão, sobre todos os projetos, sobre tudo aquilo que o Senhor quer para o Teu povo. Obrigado, Deus maravilhoso, obrigado, Deus Santo, por estar nos ajudando, e que seja o Teu Espírito se apoderando e usando a vida do Teu Filho, que vai avançar neste clamor, meu Salvador.
1: Bendito é o Teu nome, Senhor, nós Te louvamos por essa oportunidade, Pai. Nós somos gratos a Ti, Pai. Nós nos rendemos em mais um dia, Senhor, em que, como filhos do Senhor, nos apresentamos ao nosso Pai. Nós nos apresentamos diante de Ti, Senhor, para nos humilharmos, reconhecer que somos dependentes, que somos necessitados, Pai, do Teu amor, da Tua misericórdia, da Tua graça, Senhor, que é derramada todos os dias sobre as nossas vidas, sobre a vida dos meus amados e queridos irmãos que, juntamente conosco, Pai, estão prostrados. Eu Te louvo pela vida do pastor Kleber, da sua família, Senhor, que está aqui comigo clamando ao Senhor, meu Deus. Visita Teu filho, a sua família, irmã Rose, os seus filhinhos, a sua casa. Ó, Senhor, nós Te honramos e nós Te agradecemos, porque tudo que somos, tudo que temos, veio do Senhor, Pai. Nós somos gratos porque a nossa família, a nossa casa, nós escolhemos consagrar ao Senhor. Como Josué disse, eu e a minha casa serviremos ao Senhor. E servir ao Senhor é uma decisão. E nós decidimos, Pai, consagrar a nossa família, consagrar a nossa esposa, consagrar o nosso futuro. Nós escolhemos, Pai, queimar a nossa vida pelo Senhor. Nós escolhemos queimar as carroças, os bois, como Eliseu, para não voltar atrás. Nós escolhemos servir o Senhor, Pai. Por mais que somos falhos, por mais que somos tão dependentes e necessitados de Ti, Senhor, nós escolhemos servir a Ti, Senhor. Apesar de que, antes de escolhermos o Senhor já havia nos escolhido. Ah, como o Senhor disse para o profeta Jeremias: antes que tu nascesse, eu já te conhecia. As nações te dei por profeta. Oh, meu Deus, que maravilha é sermos conhecidos pelo Senhor. É quando somos conhecidos por Ti, Senhor. Oh, Senhor, esse irmão, essa irmã, que nesta madrugada, Pai, neste novo dia, é conhecido pelo Senhor, é reconhecido por Deus. Oh, meu Pai, quantos irmãos agora, irmãs, estão prostrados, estão adorando ao Senhor, porque nós decidimos, Senhor, nós decidimos te servir, como o profeta Isaías, que disse: eis-me aqui, Senhor, envia-me a mim. Nós nos posicionamos, é madrugada de posicionamento. O Senhor está falando com irmãos e irmãs que estão se posicionando, decidindo, dizendo sim à sua vocação, dizendo sim ao seu chamado, dizendo sim ao seu ministério. E nesta madrugada, Senhor, nós estamos dizendo sim. Senhor, renova os nossos cultos. Renova, Pai, o nosso culto racional, como foi de Misael, Ananias e Azarias e Daniel na terra da Babilônia. O inimigo queria, por todos os meios, por meio de leis, decretos, tirar a essência daqueles homens, tirar a essência da adoração, da prestação de um culto, mesmo estando longe de Jerusalém, mesmo estando longe do templo, mesmo estando na Babilônia. O inimigo queria roubar a essência deles, que era de relacionamento com o Senhor, que era de prestação de culto e adoração ao Senhor, que é o culto racional. Tentaram até mudar os nomes, colocando Sadraque, Mesaque, Abednego e Belsazar, para tirar a identidade, para tirar a essência. Mas eles decidiram, dizendo: nós não vamos nos prostrar perante Nabucodonosor, perante outros deuses pagãos. Não, o nosso Deus é o Senhor dos exércitos. Nós não iremos nos prostrar perante o mundo. Nós não iremos nos prostrar diante a Babilônia. eles decidiram não se contaminar, não se prostrar. Levanta homens e mulheres, Senhor, que estão decididos a não se prostrarem diante do inimigo, a não adorarem, a não compartilharem a sua adoração, a se posicionarem e dizerem sim para a vocação santa, sim para o chamado. Nos ajuda, Senhor, nos posicionarmos em fé. Nos ajuda, Pai, porque servir ao Senhor é uma decisão, é uma escolha, e nós escolhemos te servir. Esse irmão, essa irmã, ainda, Pai, que o mundo, Babilônia era a cidade da época, era uma das maiores maravilhas do mundo antigo, era de se encantar os olhos. Aqueles moços poderiam ter se perdido com as belezas, com as seduções daquela linda e maravilhosa cidade. Mas Daniel, todos os dias, abria a sua janela para Jerusalém e prostrava-se diante de ti, Senhor. Não deixe que as maravilhas deste mundo, que as seduções deste mundo, Senhor, roube a nossa adoração, roube o nosso culto racional, roube a nossa fidelidade, roube, Senhor, a nossa pureza no Senhor. Renova agora nesta madrugada, Senhor, renova esse irmão, essa irmã que precisa de um renovo espiritual. Porque o Senhor me diz que tem homens e mulheres se posicionando agora e fazendo uma escolha de servir ao Senhor. Eu não me vejo, Senhor, sem a tua presença. Eu não me vejo desde a minha juventude, Senhor. Eu não me via longe do Senhor. A maior tragédia do homem não é perder algo de valor, não é perder um carro, uma casa, um cargo, um título, mas a maior tragédia é quando nós perdemos a tua presença, Senhor. Como disse Davi, não retire de nós, não retire de mim o teu Espírito Santo, Senhor. Esse irmão, essa irmã está clamando a ti, clamando pelo teu Espírito Santo, clamando pela tua misericórdia. Quantos agora precisa, Senhor, desse renovo espiritual para se posicionar, se levantar, meu Deus, levantar-se e posicionar diante de ti, Senhor. Nós te louvamos porque tem irmãos e irmãs que estão se levantando com autoridade agora e se posicionando em fé. Senhor, nessa madrugada de oração, eu quero repreender todas as obras malignas, eu quero repreender todas as obras diabólicas. Quantas pessoas têm sido vítimas de obras malignas, e nós repreendemos, Pai. Estamos em guerra espiritual. Quantos estão enfrentando batalhas terríveis, batalhas, Senhor, sangrentas. Ajuda esse irmão, ajuda essa irmã passar por essas batalhas. O Senhor não prometeu que nos tiraria das lutas. O Senhor não prometeu que nos arrancaria das provas. Mas o Senhor prometeu que se o Senhor venceu o mundo, nós venceremos também. Aleluia! Tende bom ânimo, porque eu venci o mundo, diz a tua palavra. E se o Senhor venceu pelo Senhor, Paulo vai dizer, posso todas as coisas naquele que me fortalece, porque em Cristo Jesus nós somos mais do que vencedores. Aleluia, em nada, nada nos separará do amor de Cristo. Aleluia, porque em todas estas coisas somos mais do que vencedores em Cristo Jesus. Que maravilha, Senhor, quando nós entendemos que nós somos mais do que vencedores no Senhor. Quando nós entendemos, Pai, que as nossas batalhas, que as nossas conquistas, que as os nossos conquistas diárias, Senhor, tudo aquilo que nós avançamos não é por nossas próprias forças, mas vem do Senhor as nossas vitórias. Ah, meu Deus, e nós te louvamos nesta madrugada, que eu posso sentir a tua igreja avançando, o reino avançando, o teu nome sendo glorificado, meu Deus, pessoas sendo tocadas, pessoas sendo curadas agora, pessoas sendo libertas pelo poder da oração, pelo poder deste clamor, pelo poder, Senhor, que há quando nós nos unimos em fé e clamamos o teu nome e clamamos pela tua presença. Oriclanda lamas, oriclanda lemai. Senhor, meu Deus e meu Pai, quantas pessoas vítimas, quantas pessoas não conseguem dormir, quantas pessoas, meu Deus, perdeu a paz na sua casa, na sua família, Senhor. Mas nesta noite, neste novo dia, aquilo que o Senhor prometeu, dizendo, a minha paz vos dou, a paz que o mundo não conhece, é a paz que o Senhor tem para nós, é a paz que o Senhor prometeu para a tua igreja, é a paz que o Senhor prometeu para os seus escolhidos. Senhor, que esse irmão e essa irmã possa sentir agora a paz do Senhor, o amor do Senhor e a misericórdia sendo derramada. Senhor, quantos lares, quantos casais, quantos lugares necessitam de paz, necessitam da tranquilidade, necessitam, Senhor, das bênçãos do Senhor. Meu Deus, eu quero orar por aqueles que estão nos hospitais, aqueles que estão internados, meu Deus, com tratamento intensivo, com tratamento, Senhor, para doenças incuráveis. Quantas pessoas estão, Senhor, sendo tratados pelo câncer, estão sendo tratados, meu Deus, por essa doença tão terrível. Senhor, visita agora esta pessoa que está desenganada, que está diagnosticada com câncer, meu Deus. Ó, meu Pai, quantas pessoas já fizeram quimioterapia, radioterapia, Senhor, e nada adiantou. Cura agora, Senhor, ministra a tua cura. Declandele malasse, clandele mai. Nós cremos, o Senhor é o mesmo ontem, hoje e o mesmo eternamente. Eu creio, Senhor, que pessoas estão sendo tocadas agora, estão sendo ministradas agora pelo poder desta oração. Esse irmão que está no carro, Senhor, essa pessoa que estava pensando em tirar a sua própria vida, essa pessoa que perdeu o sentido de viver. Nós oramos agora, lemai, declanto, lemalamai. Ó, Senhor, cura a alma desta pessoa, essa ferida na alma, essa pessoa que sente uma dor profunda no coração, uma dor profunda no fundo da alma, Senhor. Ah, Senhor, essa pessoa que já tentou de todas as formas se alegrar, buscar felicidade, meu Deus, mas não encontrou em lugar nenhum. Oriclande lebalasse clande lemalamai. Nós oramos agora, visita, Senhor, conforta este coração, cura a ferida desta alma, cura, Senhor. Nós oramos por aqueles que estão em vícios, meu Deus. Quantos estão nos vícios, estão aprisionados, meu Deus, em vícios terríveis, de drogas terríveis, Senhor, drogas lícitas e drogas ilícitas. Senhor, nós oramos por libertação, nós oramos, Pai, por cura total. Liberta esta vida da bebida alcoólica, liberta esta vida, Senhor, das drogas tão pesadas. Ó, meu Deus, essa pessoa que por conta das drogas, por conta das bebidas, foi para a rua, está marginalizada, essa pessoa, meu Deus, que sofreu uma decepção na vida, que foi traído, que foi traída, Senhor, e abandonou tudo e foi para as ruas, cura esta alma, cura este coração, Senhor. Nós podemos até mesmo curar as feridas do corpo físico, mas as feridas do coração, as feridas da alma, o coração é só terra que o Senhor pode pisar, só o Senhor pode curar.

entender agora, Senhor, essa dor, esta angústia. Senhor, nós queremos orar por aquelas pessoas que estão em depressão, que estão há anos, há meses, há semanas, trancadas em um quarto, em uma casa, e não conseguem nem sair para a rua, Senhor. Nós oramos agora por libertação total. Nós oramos para que essas pessoas sejam tocadas, que essas pessoas sejam, meu Deus, tocadas pelo Teu Espírito Santo. Ó, meu Deus, liberta agora. Nós queremos orar, meu Deus, por esta pessoa, aleluia, que já perdeu tudo, Senhor, que perdeu tudo, que o inimigo quer colocar um espírito de loucura. Nós repreendemos, sai agora, espírito da loucura, espírito maligno da depressão. Nós oramos agora e repreendemos na autoridade do Senhor. Senhor, meu Deus e meu Pai, nós queremos orar por esta pessoa que está na prostituição, esta mulher, Senhor, que quem sabe já tentou de todas as formas para sair desta vida e não consegue e não tem forças. Nós oramos agora por libertação. Nós oramos agora para que essa pessoa seja tocada, meu Deus, pelo Senhor, e seja liberta, e seja, meu Deus, transformada pelo poder da palavra. Senhor, meu Deus e meu Pai, nós oramos pela vida desta pessoa, Senhor, que já desanimou de viver, que perdeu o ânimo da vida, Senhor. Nós queremos orar por esta pessoa que, por algum motivo, saiu da Tua presença, que desanimou, meu Deus, veio as lutas, as provações, e essa pessoa, Pai, desistiu da caminhada. Pai, eu quero orar pela nossa igreja. Levanta a nossa igreja, Senhor, para ganhar almas para o Teu reino. Levanta a Tua igreja em todos os continentes da terra. Levanta, meu Deus, a Tua igreja em outros países, em outros estados. Nós oramos pela direção da igreja. Nós oramos pela diretoria, Senhor, na pessoa da nossa irmã Irene Miranda. Nós oramos, Pai, pela nossa irmã Débora Miranda. Visita as Tuas servas, a saúde, meu Deus, a recuperação total do pastor Lorival de Almeida, a saúde dos Teus filhos. Pai, toca agora. Nós repreendemos todo mal, nós repreendemos, Pai, toda a enfermidade, que os Teus servos possam sentir, meu Deus, o cuidado do Senhor. Nós oramos também pelo nosso querido Davi Miranda Neto, a irmã Karina, sua família, Senhor. Visita os Teus servos. Nós oramos, cobre com o Teu sangue. Visita a família, Senhor. Livra e guarda os Teus filhos de todo mal. Nós queremos apresentar a diretoria executiva, pastor Milton de Almeida, Senhor. Visita Teu servo. Visita também, Senhor, o pastor Osmar. Senhor, visita o pastor Fabrício Beata. Visita o pastor Marco Magno. Visita, Senhor, o pastor Gerri. Visita, meu Deus, a nossa irmã Maria José. Nós oramos, Pai, pela diretoria executiva. Toda a ferramenta preparada, todos os laços malignos nós repreendemos. Senhor, meu Deus e meu Pai, nós oramos pelos familiares e famílias dos Teus servos. Usa os Teus filhos, meu Deus, dando sabedoria, dando graça, direção, Senhor.
de tudo que precisa ser feito. Senhor, dê sabedoria para os teus servos, dê graça, Pai. Nós sabemos que grandes são as lutas. Nós oramos pelos projetos da igreja, nós oramos pelo projeto Eclésia, pelo projeto de reestruturação. Ó Senhor, usa todos os projetos da igreja para o crescimento da Tua obra. Tudo é, meu Deus, para o aperfeiçoamento e edificação da Tua igreja. Nós oramos, Pai, por todos os projetos. Nós queremos orar pelo Agosto Verde, já nesse mês, meu Deus, o mês da beneficência. Ó Senhor, usa os pastores, usa a fundação, Senhor. Ó, nós oramos pelos projetos, nós oramos pela Sarutaiá, nós oramos, Pai, pelas duas casas de abrigo para os nossos velhinhos. Nós oramos pela creche, Senhor, creche doutora, Senhor, Rosa Tenório. Nós oramos, Pai, pelo projeto Azaf, pelas escolas de música na Rocinha, em Paraisópolis. Nós oramos, Pai, que esses projetos venham expandir, venham, meu Deus, prosperar. Nós oramos também, Senhor, pelo projeto Meninas de Marajó. Nós oramos, Pai, pelo projeto Mães de Marajó. Senhor, usa nas Tuas mãos, visita a fundação, visita a associação Reviver Help. Senhor, nós oramos por todos os grandes projetos da igreja. Que o Teu nome venha a ser glorificado. Que o Teu nome venha a ser exaltado. Nós repreendemos, Pai, toda a fúria do maligno. Que a Tua igreja, Pai, venha crescer, venha prosperar, venha avançar, meu Deus. Que o Teu reino avance, que a Tua igreja avance. Senhor, nós repreendemos todo o mal. Nós oramos também, Pai, por esta pessoa que está nos acompanhando, que está enferma agora, que está sentindo dores, que essa pessoa possa ser curada agora. Eu quero orar também por aquelas pessoas que agora, Senhor, vão reconciliar, aquelas pessoas que vão agora aceitar o Senhor Jesus Cristo como único, suficiente Salvador das suas almas. Senhor Deus, nós oramos e pedimos agora que essas pessoas possam tomar a decisão e se posicionar no Senhor. É o que nós te pedimos e desde já te agradecemos. Amém e amém, Senhor Jesus. Meus queridos irmãos, ouvintes do programa Voz da Libertação,

0: se afastou dos caminhos do Senhor e queira reconciliar. Manda aí nos comentários agora, pastor, eu quero reconciliar. Eu quero aceitar Jesus. Mande para nós aí, comente aí agora. Eu quero aceitar Jesus. Eu quero reconciliar. E você vai mandar uma mensagem para nós. Mas primeiro eu quero orar por você. Eu quero orar por você agora. Eu quero orar por você porque a sua vida, a sua família vai mudar. Oremos ao Senhor. Para você que quer aceitar Jesus, que quer reconciliar, feche seus olhos. Senhor Deus e meu Pai, nós queremos apresentar agora esta pessoa, esse irmão, essa irmã que está reconciliando. Essa pessoa que está tomando a decisão de aceitar o Senhor como único, suficiente Salvador da sua alma. Senhor, visita agora. Segura nas mãos, Pai. Sustenta na tua presença. Nós te pedimos agora, toca. Pai, ajuda essa pessoa a permanecer. Ajuda esta pessoa, meu Deus, não desfalecer, mas permanecer. É o que eu te peço em nome de Jesus. Você que aceitou Jesus, nós temos aí o nosso e-mail, queroaceitarjesus@ipda.com.br, e o WhatsApp, DDD 11 95 94 46 45. Você vai mandar para nós uma mensagem e nós vamos encaminhar você para o pastor mais perto de você aí. Quem sabe você está no Pará, você está em outro estado, está na região norte, região nordeste, região sudeste, sul, centro-oeste, não importa, tem outros países. Mande para nós, aceitei Jesus e eu gostaria de ver uma igreja mais próxima. Os que estão de prontidão aqui, eles vão responder, mandar para você o endereço e encaminhar você para o pastor mais próximo, tá bom? Que Deus abençoe, meus queridos irmãos, minhas queridas irmãs, que Deus abençoe todos vocês. Essa foi mais uma live oficial da Igreja Pentecostal Deus e Amor, na direção geral da nossa irmã Ereni Miranda. E nós vamos ficando por aqui, você pode continuar na oração direto com Deus, no nosso canal oficial Direto com Deus, que é o nosso canal 24 horas de oração. Então, se você quer continuar orando, pastor, a oração estava muito boa, eu quero continuar clamando. Vá agora, canal Direto com Deus, que os nossos irmãos vão seguir com a oração. Fiquem todos na paz, que Deus abençoe e até a próxima, se assim o Senhor nos permitir.
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3: Meu nome é José Aparecido de Jesus, eu moro ali em Santana de Paranaíba. Eu quero contar um testemunho para que muitos prestem atenção no que Deus faz na vida da gente. Eu sou um ex-drogado. Eu não vivia sem se drogar ali na maconha, na cocaína, porque foi muito tempo, desde a idade de 16 anos até os meus 45 anos, eu usava droga. e na bebida também.

0: E sempre Deus usava pessoas, servos de Deus, para dizer para mim que Deus tinha obra na minha vida. Eu sempre procurava, muitas vezes, até se drogando, em lágrimas eu perguntava para Deus, que obra que é essa? E quando foi um dia, eu desci para o Rio de Janeiro, que eu sempre descia para lá para pegar droga, para se drogar. E vim do Rio de Janeiro para cá. Aí eu chamei uns dois companheiros para que nós fosse se drogar. Aí eu fui no bar, e cheguei nesse bar. Quando eu pedi a bebida para o dono do bar, ele colocou a bebida, eu fui pegar na bebida, eu não consegui pegar na bebida. Algo dizia para mim, não, uma autoridade muito grande. E eu deixei essa bebida e saí. E eu catei a droga que estava comigo, guardada. Joguei fora e segui para minha casa. Eu já estava quebrantado. E saí, fui para a seguida da minha casa e fui subindo. E no meio do caminho, vinha vindo uma senhora, uma serva de Deus. E disse, olhou para mim e disse assim, moço, Jesus te ama tanto. Igreja, na hora, aquilo foi abaixo. Aí eu fui saber que Deus, que o nosso Senhor Salvador Jesus Cristo me amava. Quando cheguei em minha casa, coloquei uma roupa e fui para a casa do Senhor. Aí eu vi uma placa, Igreja Pentecostal Deus e Amor, o Senhor dizia para mim, é aqui. Que aonde, glória a Deus, pela misericórdia de Deus, eu estou servindo a Deus até hoje. E a minha libertação, como Deus é maravilhoso, foi algo tremendo, imediato. E o inimigo lutou muito para que viesse aquele gosto, aquele o cheiro da droga vindo no meu nariz. Veio no meu nariz para tentar me colocar de novo nas drogas. Mas pela misericórdia de Deus eu venci. A minha vida hoje está uma maravilha. Nos pés do Senhor, onde eu faço a obra de evangelização nos hospitais. E nas ruas onde eu passo. E sempre com os meus ouvidos atentos à voz do Espírito Santo de Deus. Eu quero fazer um apelo. Não deixe o mundo te vencer. E o que você tem que viver hoje é Jesus Cristo. Eu agradeço a oportunidade em nome de Jesus. O meu nome é José Aparecido de Jesus. Moro ali em Santana de Paranaíba, na Rua Verona, número 39.
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2: 1 hora e 5 minutos.

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0: Muito bem, 1:11 aqui em São Paulo, horário oficial de Brasília. Hoje, dia 29 de julho de 2026, você está na madrugada do Socorro de Deus, rede de apoio da Igreja Pentecostal Deus e Amor. Na apresentação, seu irmão em Cristo, Alan Feitosa. Na mesa de áudio, nosso irmão Hamilton. Na direção geral, a nossa querida presidente Irene Miranda. Estaremos juntos até às 5 horas da manhã, levando a palavra de Deus, orando pela sua vida. E daqui a pouco vamos estar atendendo. Você pode ligar, você que está sofrendo com depressão, com enfermidades. Eu quero atender, eu quero aqui orar por você nesta madrugada. Daqui a pouco vamos abrir as linhas telefônicas.
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0: Muito bem, estamos de volta. Você pode ligar agora para o fixo 11-3208-2790, 3208-2743, ok? Estou para te atender, para trazer uma palavra amiga da parte do Senhor e Salvador Jesus Cristo. Um amigo já deu o sinal, temos uma pessoa na linha. Vamos atender. A paz do Senhor, bom dia.
3: Bom dia.
0: Com quem eu falo?
3: Com o Demetrio.
0: Bom, João, irmão, fala de onde?
3: João Paulista, interior de São Paulo.
0: Interior de São Paulo. Que posso ajudar, irmão João?
3: Coloca meu nome na oração aí, pra ver, eu fico meio angustiado, tem hora. Então, você coloca meu nome na oração, da minha mãe, do meu pai.
0: Amém.
3: Eu tô ouvindo todos os dias eu tô ouvindo a rádio. Eu nem tenho do lugar, mas...
0: Que bênção, muito obrigado pela sua audiência, pelo seu carinho. Ô João, vamos orar, vamos falar com Deus?
3: Vamos.
0: Feche os teus olhos, meu irmão, eu quero orar pela sua vida. Grande Deus, soberano Pai, é no teu nome, ó Deus, que buscamos refúgio, buscamos ajuda, consolo, graça. Pai de todo o poder, de toda a glória, venha visitar-me para nesse exato momento o nosso irmão João, meu pai, que necessita da tua intervenção, meu pai. Visita ele agora, o coração, a mente, o intelecto, pai, derramando a paz do Senhor que excede todo entendimento, meu pai. Visita o teu filho agora, meu pai, que todo o mal que está lutando contra a vida dele, contra a casa, contra a família, contra os seus pais, que caiam por terra agora, porque eu creio que há poder no sangue de Cristo para repreender todas as obras contrárias. Meu Deus, visita o teu filho agora, meu Pai, que todo peso contrário caia por terra. Em nome do Senhor Jesus Cristo, ó Pai, atende a nossa oração, o nosso clamor, a nossa intercessão, meu Deus. Buscamos a tua presença com fé, meu Pai. Abrimos o nosso coração e pedimos, ó Pai, mudanças da tua parte, meu Deus. Confirma o milagre, que o teu filho receba o toque do Senhor agora, que cada vida que está nessa situação também, meu Pai, receba o toque do Senhor em nome do Senhor Jesus Cristo. Muito obrigado, Pai. Amém. Amém, Jesus.
3: Amém.
0: Amém, irmão João. Crê que o Senhor te visitou nesta madrugada?
3: Amém.
0: Jesus faz um convite mais do que especial em Mateus capítulo 11, verso 28. Vinde a mim, todos que estáis cansados, sobrecarregados, e eu vos aliviarei. Abre o teu coração mais um pouquinho mais. Eu tenho certeza que esse fardo o Senhor vai tirar da sua vida.
3: É, porque no mundo de hoje a maioria das pessoas vem contraria, gente. A gente fica sentido com essas coisas.
0: Sim.
3: Às vezes você ajuda a pessoa, tenta ajudar, mas a pessoa tá, às vezes usa falsidade com a gente.
0: É, felizmente é uma realidade, porém nós temos o nosso Deus como o nosso melhor amigo, não é verdade?
3: É.
0: Ele nunca vai nos decepcionar, tenha certeza. Eu sei que não é fácil você ajudar uma pessoa e a pessoa usa de falsidade, mas o nosso Deus, ele é o nosso melhor amigo, ele está conosco, ele nos consola, ele nos ajuda em todos os momentos e não cesse de fazer o bem, porque você fazendo o bem, você está semeando e o próprio Deus vai te entregar a sua colheita, irmão João.
3: Amém. Tá, eu estou ouvindo toda... Dura é conseguir a minha, hoje, graças a Deus, eu consegui, mas ontem eu já não consegui.
0: Amém, mas é muitas pessoas que estão ligando, né? Mas fica
3: tranquilo. Que é do mundo inteiro que liga aí.
0: Isso, mas fica tranquilo, tá bom? Nós vamos estar orando pelo irmão, já anotei o seu nome, tá aqui o seu pai, a sua mãe em oração. Nós vamos orar às 2 horas da manhã, orando mais um pouquinho mais pra vocês, tá bom?
3: A minha mãe também, tem vez perde o sono, não consegue dormir.
0: O insônia, qual que é o nome da sua mãe?
3: Maria Salomé de Melo, meu pai Expedito é o de Melo.
0: Expedito. Vamos orar por eles, eu creio na vitória.
3: Toda vez que eu ligo aí, se for possível, eu queria que você rodasse o hino Vida Bel, porque eu gosto muito desse hino.
0: Amém, o irmão Milton já está anotando aqui, daqui a pouco ele vai rodar, tá bom?
3: Tá bom, obrigado pela atenção.
0: Amém, irmão João, um abraço, Deus te abençoe, meu irmão.
3: Amém, obrigado.

0: 1:18 aqui em São Paulo. Deus abençoe nosso irmão Oziel Martins, que manda a mensagem aqui no nosso WhatsApp. Paz do Senhor Jesus, gostaria de pedir oração em meu favor, estou enfrentando uma guerra espiritual muito grande. Mozel, daqui a pouco, 2 horas, estaremos em batalha espiritual. A oração do socorro de Deus, e Deus vai te visitar nesta madrugada. Tenha certeza que você não está sozinho, não. Nós estamos aqui para orar por você e também com você. Deus abençoe nosso irmão Peterson, que está aqui pedindo oração em favor da sua família. Nós vamos estar orando, irmão Peterson, para você e também para a sua querida e amada família nessa madrugada. Mais mensagens chegando aqui no nosso WhatsApp. Nossa irmã Neuza também pede oração por Ana Beatriz dos Santos. Vamos estar orando, irmã Neuza, pela Ana Beatriz. Nossa irmã Sheila também Santos envia mensagem também. Deus abençoe a sua vida. Não esqueça, querida audiência, quando você mandar uma mensagem, você colocar a sua localidade, olha, sou de cidade tal, estado tal, tá bom? Para nós interagirmos com todos vocês. Muito obrigado pela sua audiência, pela sua participação. Nosso irmão Joel, que está mandando aí a paz ao Senhor Jesus. Eu sou Júnior de Vitória, Espírito Santo, e pede oração para ele, para sua esposa, para Deus entrar com providência na área da saúde espiritual, ministerial, financeira e conjugal. Está na sintonia, muito obrigado pela sua participação nesta madrugada. Daqui a pouco estaremos em oração, oração do socorro de Deus. Deus abençoe nosso irmão Cláudio Vieira, mandou uma mensagem também no nosso WhatsApp. Boa noite, a paz do Senhor Jesus. Peço oração pela irmã Tereza, que está internada. Vamos orar, sim, para nossa irmã Tereza, que está internada, para Deus visitar ela nesta madrugada com saúde, com misericórdia, com livramento e também com proteção. Deus abençoe nossa irmã Fátima. Estou pedindo pela minha saúde, vou fazer uma operação delicada e libertação pelo filho e marido. Irmã Fátima de Ilhéus, Bahia. Ilhéus é Bahia. Deus abençoe nossa irmã Fátima, vamos estar intercedendo. Tenho certeza que Deus vai pôr as mãos nessa cirurgia, vai usar essa equipe médica e vai tudo correr bem para a glória de Deus. Vamos agora no Hamilton, são 1:20, um quadro maravilhoso, Pão Diário, com o nosso pastor Lorival de Almeida, com o tema. O tema de hoje é: não existe atalho no Evangelho, e já retornaremos com todos vocês.
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3: A gente vê muita coisa interessante acontecer, não é? A gente ouve cada coisa surpreendente. A gente ouve de todo tipo de gente. Gente que parece inteligente, gente que não parece tão inteligente. Políticos, médicos, advogados, psicólogos, psiquiatras, psicanalistas, padres, pastores. São pessoas que ouvem muitas coisas surpreendentes, ainda mais que eles têm o seu momento em que têm de conversar na particularidade com outras pessoas, nas suas entrevistas, nas suas consultas, também no aconselhamento. Nós, como pastores, é claro, temos a orientação, sabemos que quando se passa ou se trata de gabinete pastoral, aconselhamento pastoral, nós sabemos que o nosso silêncio no que diz respeito ao que as pessoas nos dizem é uma questão ética e moral. Então a gente sabe que a gente tem que se silenciar. Agora, quando existe uma coisa mais muito surpreendente, a gente acaba de alguma maneira externando a situação. Não estou falando do gabinete pastoral, não estou falando do aconselhamento. Mas quando uma coisa assim, tipo, a gente podia ficar até quieto a respeito disso, daquilo. O negócio do camarada que era pago para levantar do caixão, o que você ganha falando isso? Eu ganho dizendo que tem, infelizmente existe isso aí. Mas existe, fazer o quê? Mas quando a coisa é demais, a gente acaba por externar. Veja só você. Garotas, né? 13, 12 anos, procuraram um médico. E gordinhas ou obesas, né? Queriam então fazer uma cirurgia de redução de estômago. E o médico tentava explicar: não, peraí, a questão aqui, vocês são muito jovens, a questão aqui é uma reeducação alimentar, é uma dieta, vocês têm que quebrar certos hábitos alimentares, ao invés de comer aí 30 brigadeiros por dia, não, vamos diminuir, passar para 2, 3, pode comer de tudo, bem dosadinho, vai dar tudo certo, Mas não tinha jeito. Queria emagrecer de qualquer maneira. Porém, sem nenhum tipo de sacrifício. Coisa de, sei lá. Algumas pessoas dizem que é coisa de brasileiro, mas não é só coisa de brasileiro, não. É coisa de gente que gosta realmente de buscar o caminho mais curto, o caminho, às vezes, aparentemente mais fácil. Nós temos esse negócio de aprenda inglês dormindo. Perca peso dormindo. Aprenda a leitura dinâmica dormindo. Fique rico dormindo. Ora, a sensação que nós temos é que o mundo gosta desses atalhos aí, não é? Gosta. Essas jovens, na realidade, sem disciplina, sem método, e não queriam a contrariedade de jeito nenhum. Queriam comer, queriam beber, queriam comer churrasquinho, queriam comer doce, queriam se empanturrar, é assim que a gente fala, né? E queriam continuar magrinhas. Até eu, então. Até eu queria continuar magrinho. Um atalho que jamais poderia ser um bom atalho. Um caminho que aparentemente poderia parecer mais curto. Mas se não houvesse a reeducação alimentar, tudo poderia até ser o caminho da morte. Na vida espiritual nós temos isso também. Muitas pessoas querem uma vida mais perto de Deus, abençoada, mas através de caminhos que parecem homem direito. Mas não são bons caminhos. Não são. Algumas pessoas procuram aí a oração forte, benzedores, misticismos, amuletos, emocionalismos, coisas desprovidas de raciocínio, rituais, gurus. Buscam os que, eu só ando no manto, o Zé do manto. Olha, não dá para ser assim. Isso é um evangelho irracional, né? Lembrando que Deus criou todas as coisas, incluindo todos os seres vivos, e deu ao homem a razão, o raciocínio, o entendimento. Jesus é chamado de Logos, quer dizer razão em grego. Não é porque nós somos seguidores de Jesus Cristo que nós vamos cometer o suicídio intelectual e trilhar o caminho, eu iria falar uma palavra, mas nem vou falar, um caminho ruim, um caminho louco. Muitas pessoas pensam que, não, eu vou servir a Deus e imediatamente tudo vai acontecer. Dentro de um processo imediatista, tudo tem que acontecer agora. Muitas pessoas, não é que querem buscar a Deus, as pessoas querem que tudo aconteça na base do vapt-vupt. Tem que acontecer já. Por que compromisso se uma oração forte resolve o problema, né? Por que disciplina espiritual se o barulho vai resolver? A gente entra na gritaria, na dancinha e olha, busca na internet aí, no YouTube, essas dancinhas que a gente vê fazendo nas igrejas aí. Busca lá que você vai ver por que nós combatemos tanto, às vezes, alguns movimentos que não pode acontecer. Muitas pessoas acham que servir a Deus é parecer que entraram, tipo, na transe, né? Ou em transe, pela gritaria excessiva. Mas não buscam as verdades de Deus na Bíblia e não as aplicam em suas vidas. Olha, ouvinte, é muito fácil nós acharmos, eu diria, uma forma de sermos abençoados, prósperos, vivermos bem. É muito fácil nós acharmos uma forma que não faz parte da fórmula bíblica, não está com embasamento na palavra de Deus. Eu sempre falo a vocês, né, que às vezes em épocas de vestibular, eu recebo pessoas, pastor, eu quero que o senhor ore para que eu passe o vestibular. Eu digo, vou orar sim, mas não se esqueça de estudar. Outros, pastor, lá em casa está uma confusão, vamos repreender Satanás. Ora, vamos repreender Satanás, mas não se esqueçam que é preciso trabalhar o relacionamento conjugal. Não se esqueçam que é preciso ceder quando eu preciso ceder, compreender quando eu preciso compreender, ouvir quando eu preciso ouvir. As pessoas querem poder sem oração, sem santificação. As pessoas querem crescimento sem aperfeiçoamento, vitória sem luta. Eu só estou falando frases de efeito aqui. Não dá. Não dá. Existe um processo estabelecido por Deus, dentro do razoável, dentro de um embasamento que vai trazer a você fortalecimento, vai trazer a você raiz. Olha, atalho dá trabalho, hein? Dá trabalho. Não há trono para você, crente, que quer fugir da luta, da batalha, da cruz. Não há glória sem luta. A vida cristã e a nossa vida de uma forma geral, ela é feita de dedicação, determinação, disciplina. As jovenzinhas queriam fazer a cirurgia para redução do estômago. Não existe cirurgia para redução de pecado, não. Não existe comprimido, injeção para crescimento espiritual, não. Isso é um processo. Isso exige aplicação, esforço, quebrantamento aos pés da cruz de Cristo, do nosso Senhor Jesus, conhecimento bíblico de Deus, envolvimento com o reino de Deus. Evidentemente que nós cremos nas maravilhas, no mover de Deus. Quem é que não crê? Nós cremos, nós temos a Bíblia na nossa mão. Mas é evidente que nós não podemos deixar de estabelecer a vocês as normas e as regras do processo. No Antigo Testamento, o sacrifício era a forma mais sublime de culto. Mas Samuel deixou bem claro: acaso tem o Senhor tanto prazer em holocaustos e em sacrifícios, quanto em que se obedeça a sua palavra? A obediência é melhor do que o sacrifício, a submissão é melhor do que a gordura dos carneiros. Cultuar a Deus é bom. Talvez você que gosta daquela agitação, sei lá, uma tentativa de extravasar as suas emoções, e você se satisfaz com isso, mas não santifica. Que santifique a palavra de Deus. Santifica-os na verdade, o Senhor Jesus fala na oração. A tua palavra é a verdade. A palavra de Deus, nada mais do que a palavra de Deus. Deus estabeleceu um caminho para chegarmos a Ele, Jesus Cristo, o Verbo que se fez carne, a palavra verbalizada através da Bíblia. Muitas coisas fazem muito bem, cântico, adoração faz muito bem. Tem os que gostam de fazer corrente disso, daquilo. Alguns que gostam de ir para o monte, alguns que gostam, não, eu vou orar lá no Egito, eu vou em Jerusalém buscar, não sei, enfim. O que santifica, aperfeiçoa, fortalece, o que nutre é a palavra de Deus. A igreja de Deus, firme, reunida, como igreja, aprendendo de Deus, buscando a Deus, isso faz crescer a pessoa, isso faz crescer a igreja, mas é o que é justo, o que é certo. Dá trabalho? Dá. Mas é legítimo. Buscar um caminho alternativo não vai resolver. Talho dá trabalho e não dá resultado. Que Deus tenha falado contigo e, olha, disciplina já.
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2: Muito bem, estamos de volta. Você pode ligar nesta madrugada, você que está passando por dificuldades. Prefixo 3208-2793. Mande também uma mensagem no nosso WhatsApp. Prefixo 11-982-92-3392. Nossa irmã Conceição mandou uma mensagem aqui para nós. Deus abençoe nossa irmã Conceição, que pede oração pela sua vida e também pela sua querida família. Nosso irmão Carlos Alberto, bom dia. Carlos de Vitória, no Espírito Santo, peça oração para mim e também para minha mãe Rose e também pela minha família. Deus abençoe, irmão Carlos Alberto, lá do Espírito Santo, Vitória, a grande Vitória, cidade linda e maravilhosa. Deus abençoe você que mandou. Nosso irmão Alessandro, boa noite. Eu queria colocar meu nome na oração, não consigo dormir à noite. O inimigo tenta me perturbar toda noite. Bom, Alessandro, vamos estar orando para o Senhor te libertar e repreender toda esta opressão, porque há poder no sangue de Cristo. Eu quero orar pela sua vida daqui a pouco, às 2 horas da manhã. Vamos atender mais uma pessoa, já está na ponta da linha. A paz do Senhor, bom dia. Alô?
3: Alô?
2: Quem eu falo?
3: É o irmão Paulo, de Porto Alegre.
2: Desculpa, irmão, se puder abaixar um pouquinho o seu rádio.
3: Até agora. É o irmão Paulo, da cidade de Porto Alegre.
2: Irmão Raimundo, de Porto Alegre?
3: É, irmão Paulo.
2: Irmão Paulo?
3: Pedi a oração a favor da irmã Maria.
2: Sim. A favor da Maria.
3: Da Alberto Marim. Do Matheus.
2: Matheus.
3: É a maior favor. Amém.
2: Amém.
3: Eu peço ao mesmo Deus a abençoar depois.
2: Sim.
3: Eu passei muita luta, mas Deus me dá o vitória. Amor?
2: Tô ouvindo, irmão Raimundo.
3: Tá.
2: Sim.
3: É seu Paulo.
2: Ah, isso, irmão Paulo. Tá.
3: É, irmão Paulo.
2: Irmão Paulo, do Rio Grande do Sul.
3: Porto Alegre.
2: Porto Alegre, povo abençoado.
3: Eu peço oração, por favor, irmão, ordem, caduce.
2: Sim, está anotado aqui.
3: Ele está passando uma luta aqui.
2: Amém. Mas Deus
3: vai dar vitória.
2: Deus vai dar vitória para o seu servo, eu creio. Vamos orar por ele.
3: A favor da sua família também. Que Deus abençoe a sua família. Que Deus dá um muito grão de vida para o Senhor e a sua família.
2: Amém, irmão Paulo. Obrigado. Deus abençoe pela sua participação.
4: Não.

Deus abençoe o seu irmão Michael William, que manda mensagem no nosso WhatsApp. Bom dia, paz do Senhor Jesus Cristo. Peço oração para minha vida e também pela minha família. Deus abençoe. Amém. Muito obrigado, irmão Michael, pela sua participação. Daqui a pouco estaremos orando. Oração do socorro de Deus nesta madrugada. Mande também a sua mensagem. Nosso WhatsApp, prefixo 11-982-92-3392. Você também pode ligar, prefixo 11-3208-2790. Estamos aqui para orar, para te atender. Deus abençoe a nossa irmã Tália, que manda mensagem para nós. Bom dia, aqui é que fala a irmã Tayla. Eu moro atualmente nos Estados Unidos. Gostaria de pedir oração por minha mãe Vanessa, meu irmão Lucas e minha irmã Rafaela e minha avó Sueli. Meu irmão está com problemas financeiros e ele faz muitos empréstimos com agiotas. Ele precisa de um milagre financeiro, livramento. Amém. Vamos estar orando, irmã Tayla. Deus abençoe a sua vida e também toda a sua querida e amada família. Está diretamente dos Estados Unidos. Deus abençoe pela sua audiência. Vamos clamar o poder do nosso Deus.

0: Vamos agora atender mais uma pessoa. Paz do Senhor, bom dia. A paz do Senhor.
1: A paz do Senhor.
0: Com quem eu falo?
1: Silvio. Aqui perto de Araraquara, Santa Luz.
0: Mão Silvio?
1: Sim.
0: Silvio de Araraquara. Mão Silvio, o que eu posso ajudar, meu irmão?

0: Amém, irmão. Crê no poder de Deus.
1: Creio.
0: Então vamos orar. Através da oração, Deus vai nos ajudar, nos socorrer, nos dar saúde. Feche os teus olhos, irmão Silvio. Vamos clamar a Deus com fé. Maravilhoso, eterno, soberano Pai, em nome do Teu Filho amado, meu Deus, estende as Tuas misericórdias, ó Pai, nesta madrugada. Senhor, eu oro, meu Pai, pela saúde do nosso irmão Silvio, meu Deus. Visita a sua garganta, visita, meu Pai, a sua perna. Deus, repreenda todos os males, todas as enfermidades. O Senhor se revelou dizendo, eu sou o Senhor que te sara. Sim, meu Pai, de Ti emana o milagre, emana a cura, emana a saúde. Nós pedimos com muita fé, meu Pai, nós nos humilhamos perante Ti, nos prostramos diante da Tua presença, ó Pai. Senhor, socorre o Teu filho agora, meu Pai, que ele possa ser curado agora, que ele possa ser restaurado agora, pelo poder do Teu Espírito Santo, ó glória. Espírito da verdade trabalha, meu Deus. Senhor, perdoa todos os nossos pecados, ó Pai, e atende a nossa oração, meu Deus. Ajuda o Teu filho, meu Pai, livra ele do vale do sofrimento, meu Pai. Pai, que receba agora o toque divino do Senhor, meu Deus, alcança cada vida que está enfermo, enferma, nesta programação, meu Pai, que o Senhor possa abençoar, que o Senhor possa curar, dar saúde, saia todo mal, pelo sangue de Cristo agora, meu Deus, põe as Tuas mãos poderosas, Pai, eu creio, meu Pai, e já Te agradeço, pois o Senhor está aqui, meu Pai, para ouvir a nossa humilde oração, meu Deus, muito obrigado, Papai, manifesta o Teu poder e glorifica, ó Deus, o Teu santo nome, Jesus Cristo, amém, amém, Jesus. Amém, irmão Silvio?
1: Amém.
0: Amém. Como é que tá a sua perna aí, irmão Silvio? Como é que tá a sua perna?

0: Mas, irmão, creio que o Senhor te visitou agora. Então faz um movimento aí com as suas pernas, a perna esquerda. E creia no milagre. Amém? Como é que tá a sua garganta também, irmão Silvio?
1: Então, agora acho que melhorou uma pena aqui. Acho que foi entupido, cara. Porque ontem eu...
0: E agora está melhor.
1: Agora melhorou, mano.
0: Dá um glória a Deus bem alto, hein, irmão Silvio?
1: Hã?
0: Dá um glória a Deus aí.
1: Glória a Deus.
0: Tá melhor a sua garganta?
1: É, melhorou mais, graças a Deus.
0: Quem te curou agora?
1: Hã?
0: Quem te curou?
1: Jesus.
0: Diga-se obrigado, Jesus.
1: Eu comprei a oração direta, toda noite, eu ligo na Deus da noite.
0: Que bênção, obrigado pela sua audiência.
1: Eu a palavra de Deus, não?
0: O irmão já é cristão?
1: Eu sou da Assembleia.
0: Maravilha. É o canal de bênção, irmão Silvio.
1: É
0: o canal de bênção essa programação.
1: É verdade, é o canal de bênção mesmo. Eu gosto de que essa parte do dia não é de nada.
0: Muito obrigado, nós estamos gratos pela sua audiência. Amém. Fica com Deus, irmão Silvio. Deus te abençoe. Um abraço.
1: Meu irmão também. Um abraço, meu irmão.
0: Amém. A paz do Senhor.

0: Muito bem, 1:48, 12 minutos, o Hamilton, nos separam da oração do socorro de Deus. Preparem sua fé, daqui a pouco estaremos orando juntamente com vocês. E agora vamos para um quadro aqui na programação Clínica da Alma com o psicólogo Jessé Ávila. O tema de hoje é exaustão emocional. E daqui a pouco vamos voltar com todos vocês.
1: 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Olá, seja muito bem-vindo a mais um episódio do Clínica da Alma, um espaço para falarmos sobre saúde mental, qualidade de vida, inteligência emocional e desenvolvimento interior. Você sabia que o esgotamento emocional nem sempre começa com um grande problema, mas com pequenos desgastes acumulados ao longo do tempo? Muitas pessoas acreditam que estão apenas cansadas, quando na verdade o corpo e a mente já estão emitindo sinais de que algo precisa mudar. E por essas razões, vamos falar hoje sobre o esgotamento emocional, quando o corpo começa a gritar aquilo que a mente tentou suportar por muito tempo. O esgotamento emocional é resultado da exposição prolongada ao estresse sem períodos adequados de recuperação. A psicologia explica que quando as demandas da vida elas ultrapassam continuamente a nossa capacidade de adaptação, podem surgir sintomas como irritabilidade, dificuldade de concentração, alterações no sono, desânimo e sensação constante de sobrecarga. Por exemplo, imagine uma pessoa que passa o dia todo trabalhando. Aí ela chega em casa, cuida da família, resolve os problemas, responde às mensagens, entra nas redes sociais e nunca encontra um momento para o descanso. E com o passar dos meses, ela começa a perder a paciência por qualquer motivo. Sente um cansaço que não melhora nem após uma noite longa de sono. E percebe que atividades que antes davam prazer já não despertam o mesmo interesse. O problema não surgiu de um dia para o outro. Foi o acúmulo de pequenas sobrecargas que acabou afetando a saúde mental. Entenda que o corpo costuma avisar antes de adoecer. E aí, ignorar esses sinais pode transformar um cansaço passageiro em um sofrimento mais profundo. Cuidar da saúde emocional também é aprender a respeitar os próprios limites, e eu tenho aqui 5 dicas muito interessantes como prevenir então esse esgotamento emocional. E número 1 é: reconheça os sinais antes que eles se agravem. Ou seja, irritação constante, dificuldade para dormir, sensação de estar sempre sem energia e a própria perda do interesse pelas atividades do dia a dia merecem atenção. Quanto mais cedo você perceber esses sinais, maiores são as chances de recuperar o equilíbrio. Número 2, aprenda a estabelecer limites. Nem toda responsabilidade precisa ser assumida por você. Quando possível, divida tarefas, organize prioridades e entenda que dizer não, em algumas situações, também é uma forma de cuidar da saúde. Número 3, reserve momentos para descansar de verdade. E claro que descansar não significa apenas parar de trabalhar. Significa permitir que a mente desacelere. Uma caminhada, uma boa leitura, um tempo de qualidade com a família, momentos de meditação, momentos de oração, podem contribuir para restaurar e renovar as energias. Número 4, não normalize o excesso de estresse. Viver constantemente cansado não deve ser considerado algo como normal. O equilíbrio entre trabalho, responsabilidades e descanso é essencial para preservar a saúde física e emocional. E por último, Busque ajuda quando perceber que não consegue enfrentar tudo sozinho. Isto é, se o desânimo, a ansiedade ou o cansaço persistirem por muito tempo, e além disso, começarem a prejudicar a sua rotina, procure ajuda profissional. Cuidar da saúde mental é uma atitude de responsabilidade e não de fraqueza. Como disse Christina Maslach, uma das maiores pesquisadoras sobre burnout, ela disse que o burnout não é um problema das pessoas, mas da relação prolongada entre a pessoa e o estresse ao qual ela está exposta. Entendemos aqui que cuidar da saúde emocional é reconhecer que ninguém consegue permanecer forte o tempo todo. Ouvir os sinais do corpo, respeitar os próprios limites e buscar equilíbrio são atitudes que protegem não apenas a mente, mas também a qualidade de vida. Mas e aí? Você gostou desse conteúdo? Então compartilhe a nossa programação com amigos e familiares. Continue nos acompanhando e fique atento, porque a qualquer momento estaremos de volta com mais reflexões que podem transformar a sua vida. Um forte abraço e até breve.

0: Muito bem, 2 horas da manhã. Vamos agora para a identificação das emissoras e daqui a pouco vamos retornar já com a oração do Socorro de Deus.
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5: 2 horas e 2 minutos.

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1: Chegou o momento de oração, Salmo 55, verso 1. Inclina, ó Deus, os teus ouvidos à minha oração, e não te escondas da minha súplica. Vamos agora falar com o Pai. Grande Deus e eterno e soberano Pai, meu Deus, adentramos na tua presença nesta madrugada, meu Pai. Ó Deus, confiando no teu braço forte, confiando na tua ajuda, meu Pai. Senhor, quantas vidas, ó Deus, precisa agora do toque do teu Espírito Santo. Meu Deus, abrimos o nosso coração para dizer que nós somos dependentes do Senhor. O Senhor é o nosso pastor e nada nos faltará. Senhor, visita a nossa alma, o nosso íntimo, do nosso coração. Senhor, perdoa todos os nossos pecados, as nossas transgressões. Nos lava, Jesus Cristo, com teu sangue. Queremos, ó Pai, receber da tua parte, meu Deus, o perdão. Ajuda, meu Pai. Senhor, venha trabalhar, meu Pai, em cada coração. Pessoas que estão em situação de depressão, pessoas, ó Pai, que estão, meu Pai, enfrentando insônia, não consegue dormir, ó Deus, que o Senhor possa visitar, por intermédio desta oração, meu Pai, vidas, ó Pai, meu Deus, vem entrar com milagres agora, vem atender, meu Pai, a oração, a petição deste homem, desta mulher, Senhor, que tem uma causa, que tem uma situação, meu Pai, que o Senhor possa fazer conforme a tua reta justiça. Meu Deus, livra o teu povo, livra esta casa, livra esta família, livra esse ente querido, essa pessoa que saiu de casa e até agora não retornou para o seu lar. Oh, grande Deus, o Senhor tem poder de trazer de volta esta mãe que está orando e até mesmo em lágrimas, apresentando os seus filhos nesta oração. Meu Deus, abençoa esse homem, esta mulher, meu Pai, que está pedindo, meu Pai, uma cura, um milagre, que está pedindo uma vitória. Essa pessoa, meu Pai, que se encontra nesse hospital, que o Senhor possa conceder grandes milagres agora, Senhor. Eu oro agora, meu Pai, por pessoas que estão tristes, abatidas, desanimadas. Meu Deus, que o Senhor possa dar ânimo, dar graça, dar vitória agora, Senhor. Espírito Santo, muito obrigado por tudo, meu Pai. Cremos, ó Deus, que o Senhor está trabalhando, ó, meu Pai, nesta oração. Meu Deus, o teu povo, meu Pai, que está conosco, clamando, que o Senhor possa conceder a vitória, que o Senhor possa tirar todo o fardo pesado, pois o Senhor falou, vinde a mim, todos que estás cansados, sobrecarregados, eu vos aliviarei, Pai. Visita agora, meu Pai, cada vida, derramando vitória, derramando bênção. Meu Deus, feche a boca do leão, essa pessoa, meu Pai, que está enfrentando uma batalha terrível, Senhor, meu Deus, dá o escape, dá o livramento para a tua glória, meu Deus, derrama a paz, o Senhor que excede todo entendimento, meu Pai, onde chegar esta oração, o Senhor possa conceder vitória, proteção, guarda essa pessoa que está na guarita, trabalhando esta madrugada, esse homem, meu Pai, esta mulher que está nesse automóvel, livra, meu Deus, de toda a violência, do assalto, do acidente, põe as tuas mãos mãos poderosas, ó Pai. Essa pessoa que está com muitas dores dentro do seu lar, meu Pai, e sintonizado nesta programação, receba a cura divina. Queima essa enfermidade, queima esse câncer, queima esse nódulo, meu Pai. Meu Deus, manifesta o teu poder. Tu és socorro bem presente na hora da angústia, meu Pai. Socorre mesmo esse homem, socorre esta mulher, socorre esse jovem, esse senhor, essa senhora, meu Deus, todos que invocam o teu santo nome, todos que estão, meu Pai, de joelhos dobrados, buscando a face do Senhor com fé. Meu Deus, conforme a tua palavra nos afirma, buscar-me-eis e me achareis quando buscar de todo o vosso coração. Grande Deus e grande Pai, eu apresento o nosso irmão João, meu Pai. Visita o teu filho com saúde, visita a sua mãe, o seu pai, a Maria, meu Deus, o expedito, meu Pai, com vitória. Meu Deus amado, eu apresento nossa irmã Sandra, visita nosso irmão Orlando, meu Pai, a Caroline, meu Deus, dá a vitória para esta casa, para esta família. Espírito Santo, visita a Iraci, meu Pai, repreenda toda a depressão agora. Ore me clama, Calamasté, quantas pessoas agora, meu Pai, estão nesta batalha, enfrentando depressão. Arranca dessa tristeza profunda, arranca, meu Pai, esse mal que está assolando esta vida. Eu oro agora, meu Pai, para pessoas que estão nessa situação, que recebam agora o toque do Senhor, que receba agora a cura, a libertação, em nome do Senhor Jesus Cristo, ó Pai. Eu intercedo por essas vidas, ó Pai. O Senhor tem o poder de reverter o quadro, a situação. O choro pode durar uma noite, mas a alegria, ela vem pela manhã. Meu Deus, ouve, meu Pai, a oração desse homem, ouve, meu Pai, a oração desta mulher, meu Deus. Inclina, meu Pai, os teus ouvidos, Senhor, para dar vitória, para dar, meu Pai, um livramento, um escape. Visita nossa irmã Ana, meu Pai. Oh Deus, abençoa, Senhor. Muda a situação, muda o cenário, meu Pai. Eu apresento nosso irmão Paulo, meu Deus. Dê a vitória, abençoa teu servo. Visita Maria, Mateus, a família, o Jorge Cardoso, dona benção. Espírito Santo, alcança nosso irmão Silvio, meu Pai, toda a sua querida e amada família. Meu Deus, visita nosso irmão Regis, meu Pai, abençoa ele, meu Deus. Visita, Senhor, meu Pai, oh Deus Todo-Poderoso, oh glória a Deus. Visita agora Maria Clara, da saúde, meu Pai, o João, meu Deus, o Ronaldo, o Robson, Samuel, Gabriel, Pai, quantos nomes estão chegando aqui, cada pedido de oração, meu Pai. Visita agora para a tua glória, Espírito Santo. Eu apresento, meu Pai, a nossa irmã Eli, meu Deus. Visita, ó Deus, o Eliseu, visita agora, meu Pai, ó Deus, cada vida, ó meu Pai, essa pessoa que vai passar por esse processo cirúrgico, meu Pai. Deus, dá a vitória agora, dá a cura, dá um grande milagre, a proteção, fecha a boca do leão, meu Pai. Abençoa todos que oram conosco com muita fé. Visita, meu Deus, Senhor, esta vida, meu Pai. Visita o nosso irmão Roque, meu Pai, dá vitória para ele. Visita a sua casa, a sua família. Eu apresento nesta oração nossa irmã Isabel, meu Pai, dá vitória para tua filha, meu Deus. Daí um milagre urgente que ela precisa. Senhor, restaura a tua serva, que ela receba, meu Pai, a provisão dos altos céus agora. Deus, socorre esta vida que está, meu Pai, desesperada, essa pessoa que está aflita, meu Pai, com ansiedade elevada. Meu Deus, que ela possa descansar agora o seu coração, dai a bênção agora, meu Deus, confirme esse milagre, confirme, meu Pai, essa providência, abre portas de trabalho, Senhor. Visita nosso irmão José Carlos, ó Deus, alcança o teu servo, meu Pai, abençoa ele, sua querida família, meu Pai, dá vitória para o povo, meu Pai, do Paraná, de Curitiba. Meu Deus, abençoe nosso irmão Hamilton, meu Pai, conceda a vitória, meu Deus, confia. confirma a grande bênção, meu Pai. Abençoa nosso irmão Celso e a sua família, meu Pai. Daí a grande vitória, queima essa enfermidade, queima as doenças agora, em nome de Jesus Cristo. Meu Deus, vai curando agora, alcança o teu povo, meu Pai, que precisa, Senhor, desse milagre. Visita, meu Pai amado, esta vida, meu Pai, cada nome, meu Pai, ó Deus da nossa irmã Maura, dá saúde para ela, visita, meu Pai, seu Ederson, meu Deus, entra com libertação na vida da Idalina, meu Pai, dando saúde, operando maravilhas e prodígios, sinais, Senhor, Pai, abençoa esta pessoa que está pedindo direcionamento, meu Deus, alcança agora, meu Pai, com a tua glória, com o teu poder, Senhor, meu Deus, abençoa, meu Pai, para a tua glória, Senhor, meu Deus, a nossa irmã Fátima, abençoa de uma forma especial, visita, meu Pai, a nossa irmã Maria, visita o Paulino, meu Pai, livra, meu Pai, a depressão Eli, meu Pai, põe as tuas mãos poderosas, alcança agora, meu Pai, Senhor, visita, meu Pai, a Tânia, confirma a grande vitória, abençoa a nossa irmã Tânia e toda a sua querida e amada família, visita, meu Pai, o Eni, meu Pai, conceda a grande providência para a tua glória, essa pessoa, meu Pai, que está hospitalizada na UTI, Pai, alcança essa UTI, esse quarto, esse leito, dá saúde agora, visita, meu Pai, esse presídio, visita, meu Pai, agora, Senhor, meu Pai, essa vida que está, meu Pai, de joelhos dobrado, pedindo misericórdia, está arrependido dos seus pecados, alcança esse homem, esta mulher, meu Deus, visita esse estado, visita desse país, visita, meu Deus amado, para a tua glória, meu Deus, eu quero interceder pela vida da sua irmã Thelma e toda a sua querida família. Deus, repreenda toda a falta de ar, toda a crise de ansiedade, meu Deus, toda a bronquite, meu Deus, queima todas as enfermidades agora, Senhor, entra para apaziguar essa tempestade, meu Deus, eu creio na intervenção divina da tua parte, visita agora, meu Pai, Pai, em nome do Senhor Jesus Cristo, meu Deus, a nossa irmã Silvana, meu Deus, visita com livramento, com vitória, com prosperidade, essa pessoa que está enfrentando uma batalha financeira, o Senhor tem poder, meu Pai, de reverter o quadro, a situação, Deus, eu quero interceder, meu Pai, pela nossa irmã Salete, visita a saúde dela, a coluna dela, meu Pai, e cada pedido de oração que está chegando aqui, meu Pai, na Central de Produção Internacional. Grande Deus e grande Pai, eu creio, meu Deus, que o Senhor está atendendo, meu Pai, ó Deus, a petição desta pessoa, essa pessoa não sabe mais o que fazer, meu Pai, tantas lutas, tantos problemas, ó Pai, meu Deus, vai entrando com socorro, meu Deus, resolve esse problema, meu Pai, para que o teu nome seja glorificado, alcança, meu Pai, o nosso irmão, meu Deus, Ozias, ó Pai, dando vitória para ele, meu Deus, que ele consiga dormir em paz, para a tua glória, essa pessoa que tem insônia, não consegue dormir, meu Pai, que por intermédio desta oração, venha dormir em paz, em nome do Senhor Jesus Cristo, dá a vitória agora, entrega o milagre, meu Pai, visita nosso irmão Carlos Alberto, meu Deus, abençoa ele, visita a sua mamãe Rose, meu Pai, dando vitória, abençoando, meu Pai, toda a família, para a tua glória, para a tua honra, Senhor, meu Deus, meu Pai, eu quero interceder, meu Pai, nossa irmã Ellen, meu Deus, visita ela, meu Pai, o seu esposo Diego, Deus, faça uma grande obra para a tua glória, visita, meu Pai amado, oh Espírito Santo, a saúde, meu Pai, o teu filho, meu Deus, vai confirmando milagres agora, repreende essa dor no peito, meu Pai, dá saúde, Deus, queima essa enfermidade, queima esta doença, para a tua glória, Senhor, para a tua honra, meu Pai, em nome do Senhor Jesus Cristo, meu Deus, opera maravilhas agora, Senhor, opera sinais, ó Pai, essa pessoa, meu Deus, que está em tratamento de quimioterapia, radioterapia, arranca esse tumor, arranca esse nódulo, arranca essa enfermidade, Pai, alcança esta causa na justiça, visita nossa irmã Rosimeire, dá saúde para ela, visita a Rosângela, meu Pai, ó Deus, dando vitória para o Theo, meu Deus, Senhor, faça uma grande obra para a Tua glória, para a Tua honra, meu Pai, ouve, meu Deus, atentamente a oração, meu Pai, desta vida, Senhor, que está sendo vítima, meu Pai, de obra de feitiço, de macumba, quebra, meu Pai, esta macumba, repreenda esse feitiço, esse lugar desta inveja, sai agora, em nome do Senhor Jesus Cristo, sai do caminho desse homem, sai desta casa, meu Deus, desta casa, que está sendo atingida por obras de macumbaria, meu Pai, liberta, meu Pai, ó Deus, visita agora, Senhor, para a Tua glória, Senhor, meu Pai, eu intercedo, meu Deus, por todos, ó Pai, que estão conosco nesta oração, meu Deus, pedindo uma resposta, pedindo um direcionamento, pedindo uma libertação, meu Pai, visita a nossa irmã Liana, meu Pai, toda a sua querida família, entrega a cura, milagre, salvação da sua casa, meu Deus, essa pessoa que está escravizada no vício das drogas, ó Pai, liberta essa pessoa da maconha, do crack, da cocaína, do cigarro, meu Deus, liberta agora esse homem, esta mulher, liberta da prostituição, liberta, meu Pai, de todo tipo de vício, meu Pai, dos jogos online, meu Pai, essa pessoa que está escravizada, meu Pai, nos jogos online, Senhor, conceda a grande libertação agora, conceda, meu Pai, o grande milagre, meu Deus amado, visita nosso irmão Lisandro, meu Pai, visita a sua família, repreenda toda a perturbação, todo espanto noturno para a Tua glória, meu Deus, essa criança que está sendo, meu Pai, atormentada, escutando vozes, vendo vulto, Senhor, Deus, entrega a libertação, protege esta criancia agora, conceda, meu Pai, o grande milagre, o livramento, a cura divina, a libertação, Espírito Santo, abençoa todos que oram conosco agora, visita, meu Pai, ó Deus, nossa irmã livre, meu Pai, abençoa a vida da tua filha, sua querida família, os seus projetos, Senhor, eu apresento a todos, ó Pai, meu Deus, que clama conosco, Senhor, visita agora, para a tua glória, meu Deus, esta vida, ó Deus que está, meu Pai, angustiada, Senhor, meu Deus, ó, meu Pai, está sofrendo uma grande perseguição, meu Deus, visita agora, meu Pai, nossa irmã Thalia, meu Deus, alcança a tua serva, que está orando agora diretamente nos Estados Unidos, meu Pai, eu intercedo, Senhor, meu Deus, pela sua mãe, a Vanessa, visita o Lucas, a Rafaela, visita, meu Pai, a Sueli, meu Deus, entra com milagre, entra com providência, Senhor, para a tua glória, alcança o seu irmão, meu Pai, entra com libertação, entra com a cura, com milagre financeiro, meu Deus, Senhor, visita, meu Pai, todos que estão, meu Pai, ó Deus, preocupados com as dívidas, meu Pai, Senhor, tu és o Deus provedor, o Senhor envia a providência, o Senhor veio a providência ali no deserto, o Senhor veio o maná para cuidar do teu povo, meu Pai, eu creio que o Senhor está cuidando desse homem, desta mulher, o Senhor está cuidando, meu Pai, de todos os detalhes desta vida, o Senhor é nosso pastor e nada nos faltará, Pai, cremos, ó Pai, na proteção do Salmo 91, aquele que habita no esconderijo do Altíssimo, a sombra do Onipotente descansará, direi do Senhor, Ele é meu Deus, um refúgio e a minha fortaleza, e Ele me livrará do laço do passarinheiro e da peste perniciosa, livra, meu Pai, esta casa, esta família, meu Deus, eu apresento, meu Pai, a cirurgia da nossa irmã, meu Deus, livre, meu Deus, Senhor, da vitória, meu Pai, ou seja, meu Pai, da sua filha Sara, meu Deus, que vai passar por esse processo cirúrgico, meu Pai, unge a mão desses médicos, enfermeiros, que tudo possa correr bem para a tua glória, meu Deus, que o teu povo possa receber a vitória, essa pessoa passar, meu Pai, meu Deus, pelo exame médico, dá um livramento, arranca esse câncer, esse nódulo, esse câncer que está alojado nessa cabeça, no pulmão, no estômago, vai curando agora, repreende a paralisia, repreende, meu Pai, a dor, meu Pai, no ouvido, essas vistas que estão embaraçadas, meu Pai, alcança agora, repreende catarata, glaucoma, dá saúde, meu Pai, meu Deus, abre porta de trabalho, essa pessoa que vai passar pela entrevista de emprego, confirma esta vitória agora, meu Deus, socorre, meu Pai, o Senhor é o socorro bem presente na hora da angústia, meu Pai, socorre mesmo esse homem, esta mulher, essa pessoa que está orando, meu Pai, oh Deus, porque não aguenta mais esse sofrimento, Deus, tira todo esse fardo que está pesado, alivia esse fardo, meu Pai, dá um basta nesse sofrimento, dá um basta agora, meu Pai, e abençoa todos que oram conosco, todos que estão, meu Pai, oh Deus, clamando a Ti conosco, o Senhor confirma a grande vitória, abençoa, meu Pai, a diretoria da nossa igreja, Deus amor, conceda a vitória agora, Senhor, conceda o livramento, meu Deus, o Senhor tem que Te agradecer, meu Pai, por tudo que o Senhor está fazendo na minha vida, eu oro pela minha família também, Senhor, meu Deus, muito obrigado por tudo, Senhor, meu Pai, Deus, confirma, Senhor, a resposta, meu Pai, o Senhor, Deus das causas impossíveis, meu Pai, não há problema que não possa ser resolvido, meu Deus, por Ti, Senhor, esta pessoa, meu Pai, que está afastada da Tua casa, possa voltar, meu Deus, visita esse homem, esta mulher, toca no íntimo desse coração, Pai, essa pessoa que está em situação de rua, que ela possa, meu Pai, ser transformada, regenerada pelo Teu poder, que o Senhor possa preparar, meu Pai, um trabalho, um emprego, que essa pessoa possa voltar para o seu lar, para a sua casa, essa pessoa que está desaparecida, que possa voltar agora, meu Deus, olha aí, meu Pai, essa esposa orando pela libertação do seu esposo, esse esposo clamando pela libertação da sua esposa, dos seus filhos, Senhor. Deus, restaura esse casamento, restaura esses filhos, ó Pai, livra, meu Pai, do mundo do crime, das drogas, ó Pai, da prostituição, meu Pai, faça uma grande obra, meu Deus, com o Teu braço forte, que a Tua mão forte possa tocar essa vida, possa curar, restaurar, Deus, que o Senhor possa abençoar todos que oram com fé agora, essas pessoas, ó Pai, que estavam oprimidas, que recebam a libertação agora, pelo poder que é no nome do Senhor Jesus Cristo, para libertar mesmo esta vida, meu Pai, que todo peso saia, que toda tristeza saia, que toda enfermidade bate retirada agora deste corpo, porque o nome do Senhor Jesus Cristo é poderoso para dar vitória, meu Pai, oh Deus, atende agora cada petição, cada vida, cada nome, Deus, cura, restaura, para Teu nome ser glorificado, tudo é para a Tua glória, meu Pai, nós confiamos em Ti, nós cremos no Teu agir, meu Pai, que essa pessoa receba a vitória agora, que essa pessoa receba o livramento agora, que essa pessoa seja tocada agora por Ti, meu Pai, eu oro, Senhor, para que onde chegar esta oração, o Senhor possa confirmar sinais, prodígios e maravilhas, porque o nome do Senhor é poderoso, o nome do Senhor é poderoso, meu Pai. Visita a nossa irmã Elizabeth, abençoa a tua filha, conceda a vitória na vida dela, meu Deus, muito obrigado por tudo, abençoa todos, ó Pai, que estão, Senhor, meu Deus, nessa situação, meu Pai, ó Deus, enfrentando essa crise, meu Pai, ó Deus, que ela possa vencer o teu nome, meu Pai, essa pessoa que já perdeu a fé, que está, meu Pai, sem força, meu Pai, não deixa essa pessoa, meu Deus, retroceder, mas que o Senhor possa dar ânimo, o Senhor possa levantar pessoas que estão caídas espiritualmente nesta madrugada, Deus, derrama renovo, derrama graça, derrama, meu Pai, as ferramentas espirituais, revestindo esse homem da batalha, porque escrito está, esta peleja não é nossa, esta peleja é do Senhor, parai-te e veja o livramento do Senhor, Pai, entra nesta guerra, entra nesta batalha, esse gigante vai cair por terra, meu Deus, esta muralha que está na frente desse homem, desta mulher, vai cair por terra, porque o Senhor está aqui, meu Pai, para atender, para abençoar, para confirmar milagres agora. Meu Deus, cremos, ó Pai, e a tua palavra nos revela: tudo que pedir em oração, crendo, recebereis. E nós estamos aqui, meu Pai, pedindo com fé, clamando com fé, crendo, meu Pai, na vitória, crendo no milagre, crendo que o Senhor vai, meu Pai, mudar o quadro, a situação. Senhor, assim como o Senhor fez com Jó, quando Jó orava para aqueles que o apontava, para aqueles que o acusava, o Senhor mudou o cativeiro de Jó. Pai, que esse homem que está sendo perseguido possa orar por aqueles que perseguem ele, aqueles que perseguem ela, e o Senhor mude o cativeiro e confirme, meu Pai, uma grande bênção, porque a tua palavra nos afirma que o último estado de Jó foi mais abençoado, foi mais próspero do que o primeiro. Que haja, meu Pai, honra da parte do Senhor. Honra, meu Pai, esse homem, esta mulher. Humilhai-vos perante o Senhor, e ao seu tempo ele vos exaltará. Estamos aqui, meu Pai, nos humilhando perante ti, Senhor. Somos nada, somos dependentes do Senhor. Ajuda nós, ó Pai. Ó Deus, tenha misericórdia de nós, ó Pai. Somos pó, Senhor. Somos necessitados de ti, meu Pai. Que o Senhor possa crescer. Que o Senhor possa, meu Pai, confirmar, Senhor, a tua graça, a tua benignidade, que dura para sempre. Grande Deus, confirma, Senhor, a grande vitória, a grande bênção, Senhor, meu Deus. Nesta oração é que eu te peço, meu Pai, e já te agradeço, porque o Senhor está conosco, o Senhor está, meu Pai, presente. Esse homem, esta mulher, não está sozinha, não está sozinho. O Senhor, o general de guerra, está com ele para ajudar, para dar vitória, para ouvir a oração, para perdoar os pecados, ó Pai. Que essa pessoa possa sentir agora, oh glória a Deus, a tua presença, aleluia. Possa sentir, meu Pai, o toque divino do teu Espírito Santo. Possa sentir, meu Pai, o alívio da sua alma. Que esse fardo possa sair agora desse coração. E essa pessoa, meu Pai, ser visitada pela tua presença, pela tua glória, meu Pai. Meu Deus, muito obrigado. Salva vidas agora. Salva esta casa. Salva esta família, meu Deus. Socorre mesmo em nome do Senhor e Salvador.

0: 2:36, chegou o momento de você voltar para os braços do Pai, voltar para o altar, voltar para a comunhão com Deus. Você que outra hora participava da Santa Ceia, da carne e do sangue de Jesus, participava de todas as bênçãos da casa do Pai, e por um motivo, não importa o que aconteceu, você se esfriou na fé, mas você chegou a um bom senso, que sem Jesus não dá. Então volte agora para Cristo. Você que ainda não tomou essa decisão, olha, para de procrastinar. Hoje é o dia. Deus preparou esse dia para salvar, para abençoar, para mudar a sua história. Então volte agora e aceite Jesus agora como teu Salvador. Ore comigo essas seguintes palavras. Senhor Jesus, eu reconheço os meus pecados, estou arrependido. Senhor, escreve o meu nome no livro da vida e sela com teu sangue para a vida eterna. Senhor Jesus, a partir de hoje, eu vou ser um crente fiel até a morte. Amém? Amém, amém, Jesus. Deus abençoe você que tomou essa decisão, meu irmão, minha irmã, de entregar a sua vida para Jesus. Nós queremos agora te acompanhar, te dar todo o suporte espiritual. Você pode mandar mensagem agora no seu e-mail, quero aceitar Jesus, @ipda.com.br. Nosso WhatsApp, prefixo 11 950 94 46 45, a nossa equipe está te aguardando. Mande uma mensagem dizendo que você ou aceitou Jesus ou reconciliou, que a nossa equipe vai te dar todo o suporte espiritual. Procure também a igreja Deus Amor mais próximo da sua casa e fale com o pastor que você aceitou Jesus nesta madrugada e ele vai te ajudar. Sejam todos bem-vindos à família Deus Amor. Não anotou o número? Nosso irmão Hamilton vai passar aí novamente para você anotar nosso número do WhatsApp para você mandar a sua mensagem.
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0: Volte para Deus. Muito bem, 2 horas e 43 minutos, horário oficial de Brasília. Vamos agora para um quadro maravilhoso, que é o alimento da palavra de Deus, Bíblia em Foco, com o diácono Levi Muniz, com o tema Jesus te pergunta, que queres? Queres ficar são? Então esse é o tema de hoje, vamos acompanhar e já retornaremos com todos vocês.
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4: Olá, ouvintes da Rádio Deus e Amor e do programa Voz da Libertação, a paz do Senhor Jesus Cristo. Eu sou o seu irmão Levi Muniz e nesta oportunidade eu quero compartilhar um texto da Palavra de Deus com vocês, que está no Evangelho de João, no capítulo de número 5. Diz a Palavra do Senhor assim: depois disso havia uma festa entre os judeus e Jesus subiu a Jerusalém. Em Jerusalém, há próximo à porta das ovelhas um tanque chamado em hebreu Betesda, o qual tem 5 pavimentos. Neste jazia grande multidão de enfermos, cegos, coxos e paralíticos, esperando o movimento das águas. Portanto, um anjo descia em certo tempo e agitava a água. E o primeiro que ali descia, depois da agitação da água, sarava de qualquer enfermidade. Estava ali um homem que havia 38 anos e se achava enfermo. E Jesus, vendo este deitado e sabendo que estava nesse estado havia muito tempo, disse: queres ficar são? O enfermo respondeu: Senhor, não tenho homem algum que quando a água é agitada me coloque no tanque, mas enquanto vou descer, outro desce antes de mim. Disse-lhe Jesus: levanta-te, toma tua cama e anda. Logo o homem ficou são e tomou a sua maca e partiu. E aquele dia era sábado. Louvado seja o nome do Senhor. Jesus não queria saber da desculpa do paralítico. 38 anos que ele estava naquela cama. Jesus chegou e perguntou para ele: você quer ficar são? Você quer ficar curado? O paralítico veio com desculpas: Senhor, eu não consigo. Quando o anjo vem agitar a água, alguém desce antes de mim. Eu quero te dizer, nesta oportunidade, Jesus está te perguntando: você quer a minha bênção? Ele não está perguntando se tem um impedimento. Ele não está perguntando se você está preparado ou não. Jesus pergunta para você: queres ficar são? Não venha com desculpas para Jesus. Quantas vezes estamos nessa situação, com uma vida passada destruída, com uma vida presente arruinada, e por este motivo ficamos sem perspectiva alguma de futuro? Jesus disse: vinde a mim, todos os que estáis cansados e sobrecarregados, e eu vos darei descanso. Se você está cansado de viver uma vida sem propósito, de viver só por viver, Jesus te convida a fazer parte da família de Deus, da família dos salvos, aqueles que vão morar na Nova Jerusalém. Sim, Jesus quer dar um propósito novo à sua vida. Naquele dia, aquele paralítico recebeu um propósito novo. 38 anos que ele estava ali, 38 anos que ele não podia andar, que ele não podia caminhar, que ele vivia de esmolas, mas a partir daquele dia, ele teve uma nova perspectiva de vida, porque teve um encontro com o Senhor Jesus. Eu quero te convidar nesta oportunidade a ter um encontro com Jesus. A Bíblia diz que mais tarde Jesus encontrou este homem no templo e lhe diz: olha, você está curado, não volte a pecar para que algo pior não lhe aconteça. João capítulo 5, versículo 14. Se você foi lavado, se você foi redimido, se você entregou a sua vida a Jesus, se você hoje é uma nova criatura em Cristo Jesus, não volte para o pecado, não volte atrás. Continue na presença do Senhor, mesmo diante das lutas, mesmo diante das adversidades, mesmo diante dos problemas, continue com Jesus, continue orando, continue lendo a Bíblia, não queira perder a eternidade. A vida terrena não se justifica se nós não tivermos a perspectiva de uma vida com o Senhor nos ares. Que Deus te abençoe. Que Deus fale ao teu coração, que você entenda que é necessário viver uma vida com Deus e agradar aquele que te transformou e que te tirou das trevas para a sua gloriosa luz. Deus abençoe vocês, eu sou o seu irmão Levi Muniz.
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Meu nome é Daniel. Eu comecei a usar droga, eu tinha era 15 anos. A primeira droga que eu conheci foi a maconha. Eu comecei na maconha. Quando a maconha não fazia mais efeito, eu comecei a usar na cocaína. Eu comecei a usar cocaína. Depois a cocaína não fazia mais efeito, aí eu passei pro crack. Eu cheirava tanta cocaína que saía sangue do lado do nariz. Aí passava o cheirar do outro, aí eu punho sangue do outro. Aí quando não dava jeito de cheirar, porque o nariz estava sangrando, aí eu punha ela na mão e comia. E quando eu passava a comer ela, que eu ficava todo anestesiado por dentro, eu punha ela na água e misturava ela na água e tomava. Aí eu passou a cocaína não fazer mais efeito. Aí eu passei pro crack. Aí no crack eu fumava o crack na latinha com cinza de cigarro. Quando não fazia mais efeito naquela cinza de cigarro, passei a usar no bombril. E quando era no bombril, eu punha ela no bombril, punha no canudinho. Aquele canudinho pegava fogo, queimava de uma vez, entrava pra minha boca, queimava minha garganta, fritava todos os meus lábios. Quando eu passei a usar a droga, eu fiquei pesando 30 quilos. Eu ficava a pele e o osso, tava um esqueleto. E eu ficava, era a noite e o dia, usando o crack. E pensava que não tinha jeito, eu escolhi as drogas, eu perdi minha família inteira, perdi pai, mãe, assim, abandonei minha família. E o inimigo já tinha planejado de levar a minha alma. Só que o Senhor me deu livramento, porque foi no momento que eu estava lá drogado, e o Senhor Jesus me deu esse livramento, e o Senhor me deu esse escape, saindo do meio daqueles homens, que Deus me deu esse livramento. Aí eu fui me confessei ao Senhor. O Senhor, se realmente o Senhor me ama, o Senhor me chamou, o Senhor me liberta, para que eu venha ser liberto, para nunca mais usar a droga. E o Senhor, no mesmo instante, no mesmo dia, o Senhor me libertou. E hoje eu sou lavado e remido no sangue de Jesus, por 5 anos de libertação. Hoje a minha vida é abençoada. Hoje eu sou feliz com Deus. Hoje eu tenho a minha alegria. E todos os dias que o Senhor tem me alegrado, todos os momentos, em todo o tempo, que o Senhor tem me dado alegria. Alegria que eu pensava que eu tinha alegria, eu não tinha alegria, eu tinha era tristeza. E eu sorria, eu ria, mas por dentro eu estava chorando. Por dentro meu coração sangrava de tristeza. E hoje eu sou feliz e alegre.

aquela região que me via não dava nada por mim. Falava que eu era um perdido, que para mim era só a morte. Mas Jesus me libertou. E hoje eles me veem diferente. Hoje eles nem acreditam na pessoa que eles veem, que eles falam, você está diferente, você mudou. E eu andava a pele e o osso. E hoje, graças a Deus, Jesus me lavou por dentro e por fora. E sou feliz com Jesus. Esse é meu testemunho. Daniel Martins Vidal da Cruz. E eu congrego na Igreja Pentecostal Deus e Amor, São Bernardo Campo, da Vila Esperança.

0: O meu nome é Sônia da Silva Santos, eu vim de Mogi das Cruzes ali, no bairro Parque Olímpico, né? Então, eu era alcoólatra, né, irmãos? Eu bebia muito, durante uns 4 a 5 anos bebia, meus filhos, eu precisava da ajuda dos meus filhos, né? E até que um dia Deus, ele olhou para mim, né? Ele lembrou da minha fraca pessoa. Aleluia, Jesus, através da oração dessa amada igreja pentecostal, Deus e amor, Deus me libertou e hoje faz 10 anos que eu sirvo. Era uma coisa terrível, uma opressão maligna. Por um momento pensei em tirar a minha vida, né? Eu estava ali rodeada muitas das vezes por amigos, mas quando eu estava na minha casa, já embriagada, eu subia as escadas para eu repousar ali. Era tanta coisa, irmão, tanta opressão maligna, que teve uma manhã que eu pensei em tirar a minha vida. Nem todos da minha família sabem disso, mas Deus, ele contemplava a minha vida, né? Mas graças a Deus, hoje eu estou liberta pelo sangue de Jesus. E todo aquele que tiver com esse problema de bebedice, de droga, você que está aí nesse fundo de poço, nessa lama, Deus tem uma promessa para você na igreja pentecostal Deus e Amor. É Sônia da Silva Santos, eu moro agora ali no Parque Olímpico, em Mogi das Cruzes, Brás Cubas.
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2: Muito bem, 3:01, chegou o momento esperado, momento da oração com o pastor Lorival de Almeida. 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Vamos agora com a poderosa oração com o pastor Lorival de Almeida.
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7: 3:02.
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8: Na minha

0: aflição clamei ao Senhor. Gritei por socorro ao meu Deus. Do seu templo, ele ouviu a minha voz. Meu grito chegou à sua presença, aos seus ouvidos. Salmos capítulo 18, versículo 6.
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0: venha nós.
1: Mais uma vez, ouvintes amados, a paz do Senhor Jesus, aqui estamos nós para orar juntamente com vocês. Nós queremos falar com Deus alguns minutinhos, falar com Deus de coração aberto, falar com Deus de alma lavada. Vamos sentir a presença de Deus. Eu vou orar por você, você vai orar por mim, nós vamos orar uns pelos outros. É o nosso convite para a oração, é o nosso convite para o clamor.

Maravilhoso Deus, poderoso Pai, ó Deus, meu amigo, meu Senhor, Deus da minha salvação, mais uma vez eu estou na presença do Senhor juntamente com todos esses ouvintes, ó Deus, que se comprometeram a estar conosco clamando nesse momento. Senhor meu Deus, Senhor meu Pai, não tem como começar uma oração a Deus se não agradecermos ao Senhor, a não ser agradecendo a Ti. Então obrigado, Senhor, de todo meu coração obrigado por todas as coisas que o Senhor tem feito por mim, por nós, pelos nossos ouvintes. Senhor meu Deus, pela nossa família, as coisas que o Senhor tem feito para o nosso bem. Aliás, tudo que o Senhor faz é para o nosso bem. Muito obrigado a Deus por ser o meu Deus, por ser o Deus desses ouvintes que acompanham a nossa programação e nesse momento estão orando conosco. Obrigado a Deus por algo maravilhoso que só o Senhor pode fazer. Obrigado pelo perdão dos nossos pecados. Obrigado, Senhor meu Deus, por nos livrar dos fardos das nossas iniquidades, desse peso, ó Deus, que poderia estar fazendo o nosso corpo estar curvado, ó Pai, por ser um fardo pesado que nós não teremos condições de carregar. Então, obrigado também, ó Deus, pelo perdão dos nossos pecados. E mais uma vez, eu me coloco diante do Senhor. Nós nos colocamos diante do Senhor, pedindo ao Senhor, perdoai os nossos pecados, ó Deus. Perdoai todas as nossas transgressões, que nós temos falado, que nós temos pensado, o que nós temos feito que não tem sido do agrado do Senhor. Perdoa-nos, ó Pai. Purifica-nos de todo mal. Purifica-nos de todas as nossas transgressões, de todas as nossas iniquidades. Porque, Senhor meu Deus, ao fazermos a nossa oração, nós queremos ter essa certeza de que o Senhor não só está ouvindo, mas o Senhor está também respondendo o nosso clamor. Quando a Sua palavra nos fala, ó Deus, que os nossos pecados nos separam do Senhor, nós entendemos, ó Deus, que devemos sim entender que somos pecadores. E devemos entender também, ó Deus, que nos humilhando perante a Sua presença, o perdão do Senhor vem para nós, vem para a nossa vida, vem para a vida de todos os ouvintes que estão orando conosco. E nós podemos ter a tranquilidade de que a nossa oração não só está sendo ouvida, mas também está sendo respondida. Senhor meu Deus, eu estou aqui, ó Pai, e quero interceder por pessoas, quero interceder por famílias, quero interceder pela minha família. Senhor meu Pai, o Senhor é o Deus que nós clamamos no momento das nossas angústias, no momento do nosso desespero, no momento, Senhor meu Deus, em que o nosso fardo, a nossa cruz se coloca, Senhor, tão pesada ou tão pesados. Senhor meu Deus, o Senhor é o Deus socorro presente no momento, ó Pai, do nosso maior sofrimento. Por isso nós clamamos a Ti nesse momento. Eu não poderia numerar, ó Deus, e não poderia dizer ao Senhor, tanta gente, ó Pai, que nesse momento está orando comigo, num estado de sofrimento e de angústia tão terrível, de um sofrimento tão amargo. Senhor, nós não saberíamos expressar esse sofrimento, essa dor. Senhor, meu Deus, Senhor, meu Pai, mas nós pedimos ao Senhor o socorro, porque nós entendemos que o Senhor pode trazer, ó Deus, alívio para esse coração que está explodindo de tristeza, para essa vida que está explodindo, Senhor, meu Deus, de tanta angústia, de tanta dor, de tanto sofrimento. Senhor, meu Deus, Senhor, meu Pai, estenda as Tuas mãos neste momento para visitar essa vida, ó Deus, que já não sabe mais onde colocar tantas lágrimas. Essa vida, Senhor meu Pai, que é uma vida de angústia e de sofrimento já há tanto tempo, de desespero. Essa vida, Senhor, de ansiedade sem tamanho. Essa vida, ó Deus, de depressão sem igual. Alcança esse coração que ora comigo agora, meu Deus. Alcança essa vida que ora comigo agora, meu Pai, trazendo alívio, trazendo socorro, trazendo alegria, trazendo a Deus o que precisa essa vida para respirar tranquilamente pelo menos uma vez mais. Eu clamo ao Senhor meu Deus em favor de todas essas pessoas que noite e dia as lágrimas têm sido delas
a companheira mais próxima. Em nome de Jesus Cristo, meu Deus, em nome de Jesus Cristo, o Senhor é o nosso alívio, o Senhor é o nosso socorro. Em nome de Jesus Cristo, ó Deus, venha trazer a esse coração um pouquinho mais de forças, um pouquinho mais de alívio, para que essa vida possa prosseguir, Senhor meu Deus, para que essa vida possa caminhar, meu Pai, com a cabeça levantada, entendendo que a noite ela não pode durar para sempre, para que essa vida possa entender que o choro, ele também não pode durar para sempre. E agora, nesse momento, o Senhor está vindo, Senhor meu Pai, e tirando dessa vida, Senhor, esse inverno de uma vez por todas. Meu Deus, quantas famílias, ó Deus, estão nesse momento chorando, chorando a perda, Senhor, chorando, meu Pai, as desilusões, as mágoas, chorando as dores e as enfermidades. Estenda as Tuas mãos agora, meu Deus, estenda as Tuas mãos agora, meu Pai, para tirar dessa vida esse sofrimento que se recusa a ir embora, para tirar dessa vida essa enfermidade que massacra, essa enfermidade que destrói, que mata pouco a pouco, dia a dia, momento a momento. Eu creio que o Senhor não desampara, Senhor, essa pessoa que está orando e as lágrimas estão rolando pelo seu rosto. Eu sei que o Senhor está recolhendo cada lágrima. Eu sei que o Senhor está vendo cada lágrima. Eu sei que o Senhor está vendo cada coração. Eu sei que o Senhor está vendo cada sofrimento, cada dor. Em nome de Jesus Cristo, meu Deus, em nome de Jesus Cristo. Eu sei que o Senhor é o Deus do alívio. Eu sei que o Senhor é o Deus da solução. Eu sei que o Senhor é o Deus que está visitando essa pessoa, que está num estado, ó Deus, terrível, um estado de sofrimento, que a medicina já disse que a solução não virá mais. Pessoas que estão atravessando, meu Deus, o verdadeiro vale da sombra da morte. Sei que o Senhor é Deus poderoso e a mão do Senhor está estendida para tocar agora. Toca, meu Deus, toca. O Senhor é Deus para levantar essa pessoa desenganada. O Senhor é Deus para tirar essa pessoa, ó Deus, desse emaranhado de sofrimento que ela se meteu quando abandonou os caminhos do Senhor. Em outras palavras, ó Deus, o Senhor é Deus que é perdão para essa pessoa desviada dos caminhos do Senhor. O Senhor é Deus que é perdão para essa pessoa que o inimigo já fala ao ouvido dela que ela não tem mais perdão, não tem mais solução. Senhor meu Deus, Senhor meu Pai, em nome de Jesus Cristo, em nome de Jesus Cristo, venha solucionar, venha abençoar, venha dar graça, Senhor. Venha, Senhor meu Pai, agora em nome de Jesus, repreender essa enfermidade que está corroendo essa pessoa que está num presídio, essa pessoa que está numa penitenciária. Quanta gente sofrida, Senhor meu Deus, quanta gente em estado de sofrimento profundo, em estado de miséria total. O Senhor é Deus da libertação, o Senhor é Deus do socorro, o Senhor é Deus poderoso para dar a essa pessoa um fio de esperança. Essa pessoa, Pai, que teve uma vida tão miserável, uma vida de tanta violência, uma pessoa, Deus, que produziu o dano e a dor a tantas outras, e estando pagando a sua dívida com a sociedade, tem sofrido as opressões próprias, ó Deus, da acusação da consciência. Na sua própria consciência vem a acusação e o inimigo se junta ainda para trazer ainda sofrimento a essa pessoa que pensa não ter mais perdão. Mas o Senhor é Deus que perdoa. O Senhor é Deus que tem o perdão que essa pessoa precisa para a vitória, para se levantar. Perdoai, ó Deus, agora os pecados desses que se humilham perante o Senhor. Perdoai os pecados desses, Senhor meu Deus, que estão gemendo, estão clamando, desses que têm travado uma luta, Senhor, terrível com o adversário, que querem impedir a essas pessoas não só o prazer, mas a alegria da vitória, que começa quando o perdão dos nossos pecados acontece
quando nos colocamos diante do Senhor, ó Deus, com os nossos corações humildes, reconhecemos o Senhor como nosso Salvador pessoal. Meu Deus, meu Pai, em nome de Jesus, o Senhor é poderoso para visitar lares e famílias. O Senhor é poderoso, ó Deus, para visitar esse lar que está destroçado. Esse lar que o inimigo começou e está agora terminando uma obra, Senhor, meu Pai, de destruição total. Saia dessa casa, inimigo. Saia dessa casa, espírito maligno, espírito satânico. Saia dessa casa, porque essa casa está sendo visitada agora pelo meu Deus, pelo meu Pai, pelo meu amigo. Esta casa está sendo visitada agora por esse Deus de amor. Em nome de Jesus Cristo, Satanás, vai saindo. O meu Deus restaura essa casa. O nosso Deus restaura essa família. Ó, meu Deus, meu Senhor, meu amigo, meu Salvador, visita essa casa agora, meu Senhor. Eu sei que o inimigo tem travado os seus projetos. Eu sei que o inimigo tem traçado os seus planos para a destruição e aniquilação completa da nossa sociedade, começando pela família, começando por lares, instituindo tantas configurações totalmente abusivas, totalmente contrárias à sua palavra. Mas eu repreendo o poder do inimigo e peço ao Senhor, meu Deus, dá entendimento a essa família, para que essa família se apegue ao Senhor e possa ter a vitória, meu Deus, e possa ter, meu Pai, o Senhor operando, o Senhor atuando nela, livrando-a do mal, fazendo, meu Deus, dessa família uma família cujo testemunho ainda vai impactar tantas outras pessoas. Saia, Satanás, saia dessa casa, saia dessa família. Essa família que sofre tanto também, porque o desemprego chegou trazendo a miséria, o desemprego chegou trazendo a fome, trazendo, meu Deus, a humilhação desse pai, dessa mãe, que não podendo cuidar da própria família, se sentem tão tristes e abatidos. Perderam, meu Pai, por causa, ó Deus, desse momento de miséria, a alegria e a honradez de saber que poderiam estar, ó Pai, tratando dos filhos, cuidando do lar. Eu peço ao Senhor, abra as portas, ó Deus, que estavam fechadas. Abra, o Senhor é Deus poderoso para abrir essa porta. Sei, ó Pai, que a nossa nação está, ó Deus, caminhando numa direção tão contrária ao Evangelho verdadeiro. Vemos, ó Deus, muitas pessoas que estão ouvindo a sua palavra, é verdade, mas vemos, meu Deus, uma onda satânica, diabólica, que visa destruir a moral, os bons costumes e aquilo que nós aprendemos do Senhor como sendo coisas boas e coisas que firmam, ó Deus, as famílias e as nações dentro da sua palavra. Por isso, ó Pai, a sua palavra diz que é feliz a nação, o povo, cujo Deus é o Senhor. Meu Deus, o Senhor é poderoso para cuidar dessa nação. E pelo menos para esses que buscam ao Senhor, o Senhor é poderoso, ó Pai, para fazer com que todas as portas sejam abertas, para exterminar a miséria, ó Deus, para exterminar, ó Deus, as ondas malignas, satânicas, que querem destruir esse povo, querem destruir essa nação. Senhor meu Deus, Senhor meu Pai, não posso deixar de orar pelas autoridades, para que, ó Deus, a nossa nação vá bem. Oro pelas autoridades, ó Deus, que estão nos seus postos. Repreendo, ó Deus, esse espírito de corrupção. Repreendo esse espírito de ladroices. Repreendo, meu Deus, todo o mal que o Senhor tem visto, que tem afetado essa nação por causa da desonestidade de algumas pessoas. Senhor, o Senhor é poderoso para colocar pessoas justas, pessoas, ó Deus, que têm um pouco de piedade daqueles que morrem sem nada, Senhor, desses que passam dias sem nenhuma refeição para colocar na mesa. Aliás, quando digo mesa, ó Deus, já estou exagerando, Senhor, porque muitos não têm nada. Senhor, meu Deus, Senhor, meu Pai, o Senhor é Deus poderoso para fazer dessa nação uma nação que venha servir ao Senhor e, consequentemente, venha ser muitíssimo abençoada pelo Senhor. Meu Deus, abençoai todos aqueles que pregam a sua palavra também, que sejam, meu Deus, ministros da sua palavra.
todos aqueles que militam legitimamente, que o Senhor esteja com eles, abençoando, usando para a salvação das almas que ainda estão perdidas. Senhor, meu Pai, eu creio que nesse momento o Senhor está também curando, ó Deus, pessoas cancerosas, pessoas tuberculosas, pessoas, Senhor, meu Deus, que estão na ânsia da morte, pessoas, meu Pai, que a medicina já não tem solução para elas e as entregou à própria sorte. O Senhor é Deus poderoso para fazer, ó Pai, uma obra tremenda nesse momento, levantando pessoas, ó Deus, que já estão até quase próximas da experiência, Senhor, daquela experiência de morte mesmo. O Senhor é Deus poderoso para curar essas vidas. O Senhor é Deus poderoso para fazer os teus sinais. Abençoe a família, meu Pai. Abençoe a minha família, meu Deus. Abençoe a minha esposa, os meus filhos, as minhas noras, os meus familiares. Abençoe agora também a minha netinha, meu Deus, linda, maravilhosa, que o Senhor me deu, que o Senhor nos deu, na verdade, Senhor, porque sei, ó Deus, que muitas pessoas neste momento que nos amam, Senhor, no amor do Senhor, também se sentem titios, também se sentem vovós, e são bem-vindos, ó Deus, também se sentem avozinhos, e são bem-vindos, ó Pai, porque esse amor só nos enriquece, esse amor só enriquece a grande família do Senhor. Meu Deus, meu Deus, meu Pai, em nome de Jesus Cristo, que a mão do Senhor esteja conosco, ó Deus, usa-nos nas tuas mãos, usa-nos para a propagação do seu evangelho. Meu Deus, eu peço ao Senhor, toca no coração desse que abandonou os seus caminhos, está vivendo essa vida de miséria. Quantos, ó Deus, estão envolvidos com drogas, quantos estão envolvidos na vida de prostituição, adultério, que a mão do Senhor esteja tocando agora, libertando, livrando essas pessoas dessa vida, ó Deus, que é um verdadeiro desastre, livrando essas pessoas dessa vida que é perdição, dessa vida, ó Deus, que é morte, dessa vida, ó Deus, que não tem nada de enriquecimento, é só tragédia, é só desgraça. Meu Deus, põe a tua mão na nossa juventude, ó Pai, que a nossa juventude possa executar o seu trabalho. Põe a sua mão, ó Deus, nos nossos pastores que estão em outros países, que estão levando a sua palavra em outros estados. Senhor, meu Deus, o Senhor é Deus poderoso para usá-los nas tuas mãos. Sei, meu Deus, que já passou o tempo de estarmos com coisinhas, mexericos. Sabemos que o tempo é curto. A Bíblia Sagrada nos fala, ó Deus, que a fúria do adversário é grande, porque ele sabe que o tempo dele é curto. E ele sabe mesmo que o tempo dele é curto. Se o dele é curto, o nosso também é. Por isso, ó Deus, queremos ser usados pelo Senhor. Queremos ser arautos nas tuas mãos. Queremos ser servos do Senhor para pregar a sua palavra com verdade, com amor e com justiça. Senhor, meu Deus, Senhor, meu Pai, cura as enfermidades que estão trazendo a miséria a esse corpo. Curai agora as enfermidades, Senhor, que estão trazendo a dor, o sofrimento a essas vidas. Pai de amor, eu preciso do Senhor. Pai de amor, nós precisamos do Senhor. Nós precisamos do tocar do Senhor, do envolver do Senhor na nossa vida, nos nossos corações. Senhor, que as nossas criancinhas sejam tocadas nesse momento. Que as nossas criancinhas sejam tocadas pela mão do Senhor. Quantas desenganadas, quantas, meu Deus, precisando do tocar do Senhor, precisando de saúde, quantas nasceram prematuramente, quantas, ó Deus, não sabem nem falar, mas é uma dorzinha aqui, é uma dorzinha ali, e o desespero da família, o desespero desse pai, dessa mãe. Meu Deus, estenda as tuas mãos para curar as nossas crianças, para curar os nossos velhinhos, para curar, ó Deus, a nossa igreja, o nosso povo, para curar todos aqueles que estão orando comigo agora. Eu sei, ó Deus, que através dessa cura, que através desse milagre, que através desse sinal, essas vidas vão, Senhor, entrar num estado de reflexão, vão refletir a respeito da vida que têm vivido e vão tomar uma atitude, ó Deus, diante do Senhor, vão tomar uma atitude de mudança diante da sua presença. Sei, ó Pai, que a palavra do Senhor é poderosa e sei, ó Deus, que por essa palavra sinais e maravilhas acontecem e sei, ó Deus,
Deus, que através dessa fusão, palavra e poder, da manifestação do Senhor, muitas vidas se interessam e vêm ao conhecimento da sua verdade. Cura agora, meu Deus, cura agora. Olha esse presidiário, Senhor, que aceitou o Senhor ali na cadeia, está buscando a Deus uma maneira de como servir ao Senhor com alegria, buscando uma oportunidade de servir ao Senhor ali onde está, Senhor. O Senhor pode ser agora o providenciador, ó Deus, de uma situação onde essas vidas possam ser alimentadas pelo Senhor e pela sua palavra. Senhor, abençoai essa casa, essa família. Abençoai, ó Deus, aqueles que trabalham para o bem da nossa nação. Abençoai, ó Deus, aqueles, ó Pai, que estarão trabalhando para a salvação de vidas, fazendo operações, que sejam, Senhor, também guardados e também orientados pelo Senhor. Deus de poder, Deus de misericórdia, eu creio, Senhor, que o Senhor está agindo nas nossas vidas, o Senhor está agindo nos nossos corações, que a mão do Senhor está estendida agora para salvar essa vida perdida. Pai de poder, Pai de misericórdia, em nome de Jesus Cristo, faça a sua obra agora, meu Pai, nesse coração endurecido, nesse coração, ó Deus, que carrega uma carga, ó Pai, não é só de mau humor, uma carga, ó Deus, não é só de sofrimento, uma carga de ódio, Senhor. Essa vida que tem ódio, essa vida que tem rancor, essa vida, Senhor, meu Deus, que não é uma vida, é um poço de coisa ruim, e essa vida, Senhor, está amargando a ela mesma. Coloca agora a sua mão, ó Deus, para colocar amor nesse coração, para trazer um pouco de vida, a esse coração, a essas pessoas. Eu creio no Senhor, meu Deus, eu creio na força do seu poder, ó Pai, eu creio na sua misericórdia atuando agora, com poder em favor, Senhor, dessa vida cheia de rancor, meu Pai. Quanta gente, ó Deus, o coração é tão ruim, meu Pai, mas o Senhor pode mudar. Quantas pessoas são tão ardilosas, tão cheias de planos, projetos, pessoas, ó Pai, que não são aquilo que parecem ser. São, Senhor, meu Deus, pessoas que querem o mal para outras pessoas, que querem, Senhor, meu Deus, a sistemática da trapaça para poder obter as vantagens, Senhor, em cima de tanta gente. Tira, Senhor, desse coração esse sentimento, tira desse coração, ó Deus, essa coisa ruim, que essas pessoas possam desfrutar da bondade do Senhor, que possam, Senhor, meu Deus, espalhar esse bom perfume da bondade do Senhor, do amor do Senhor para essas vidas, e o mundo será então muito melhor. Eu creio, Senhor, meu Deus, que o poder do amor do Senhor está no meu coração, está no coração dessas pessoas, está nessas vidas. Senhor, os cultos que faremos aqui na nossa sede ou nas nossas congregações, que sejam cultos abençoados, que sejam cultos, ó Deus, onde a salvação venha acontecer, onde, Senhor, meu Pai, o Senhor seja louvado, onde vidas venham ao conhecimento da sua verdade. Eu creio, meu Deus, no milagre do Senhor. Eu creio na salvação dessa vida, ó Pai, que parece tão ruim, mas quando o Senhor toca, Senhor, essa vida, ela é transformada. Em nome de Jesus, visita no Senhor, visita o seu povo, visita a sua igreja, em nome de Jesus Cristo, nosso Salvador. Eu creio nos teus milagres, eu creio no teu poder, eu creio que nesse momento todo mal está saindo, eu creio que nesse momento toda a enfermidade está sendo curada, eu creio que nesse momento a mão do Senhor está tocando nessa vida, e os testemunhos virão, meu Deus, em nome de Jesus, para a glória do teu santo nome. Seja comigo, seja conosco, Senhor, seja com a sua igreja, seja com os vossos pregoeiros da justiça, em nome de Jesus Cristo. Abençoai, Senhor, a diretoria da Igreja Pentecostal Deus e Amor, abençoai, Senhor, meu Pai, todas as igrejas que são honestas, que pregam a sua verdade, abençoai todos os pregadores, ó Deus, que são honestos, pregam a sua verdade, que sejam homens de Deus cada dia mais, e que vidas venham ao conhecimento da verdade do Senhor por intermédio da pregação, da oração dessas pessoas. Que o nome do Senhor seja glorificado e exaltado, em nome de Jesus Cristo. Amém, Senhor.

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1: Dizei ao justo que bem lhe irá, porque comerão do fruto das suas obras. Isaías 3:10.

0: por natureza o homem esquecido. Esquece dos fatos, datas, pessoas e compromissos. Por outro lado, a tendência humana é para não esquecer certos fatos que ocorrem na vida. Principalmente quando se trata de perdoar ou pedir perdão. Vemos e ouvimos muitas pessoas afirmarem: eu perdoo, mas não esqueço. Perdoo, mas não quero mais amizade com ele ou com ela. Isto não é perdão. O perdão que a Bíblia ensina é cheio de amor, misericórdia. E normalmente, se perdoando, se esquece, se sepulta no passado. Isso é possível se a pessoa experimentar o perdão divino, tornando-se revestida do grande amor de Deus. Deus é onisciente, é onipresente, é onipotente, mas, sem dúvida alguma, Ele esquece dos nossos pecados. Pois eu mesmo, o Senhor de Israel, apago as tuas transgressões por amor de mim, e dos teus pecados eu não me lembro mais. O Senhor Deus lança os teus pecados perdoados para trás de suas costas e joga nas profundezas dos mares. Caro amigo ouvinte, o sangue de Jesus Cristo nos purifica de todo pecado. Através do seu sangue que temos a comunhão uns com os outros. E o sangue do Cordeiro de Deus, o Filho de Deus, nos purifica de todo pecado. Isso se conhecermos a Jesus Cristo e sabermos que Ele é o Senhor. Mantemos a comunhão uns com os outros. E o sangue do Cordeiro nos purifica, nos lava e nos limpa de toda iniquidade. Amigo ouvinte, pare, pense, confesse os seus pecados. E a partir de hoje, você será uma nova pessoa em Cristo Jesus, o Filho de Deus. Aprenda a perdoar e serás perdoado, pois quem conhece a Deus sabe perdoar. 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
3: Lembre-se do seu Criador enquanto você ainda é jovem, antes que venham os dias maus e cheguem os anos em que você dirá: não tenho mais prazer na vida. Lembre-se dele antes que chegue o tempo em que você achará que a luz do sol, da lua e das estrelas perdeu o seu brilho e que as nuvens de chuva nunca vão embora. Então os seus braços, que sempre o defenderam, começarão a tremer, e as suas pernas, que agora são fortes, ficarão fracas, e os seus dentes cairão, e sobrarão tão poucos que você não conseguirá mastigar a sua comida. A sua vista ficará tão fraca que você não poderá mais ver as coisas claramente. Você ficará surdo e não poderá ouvir o barulho da rua. Você quase não conseguirá ouvir o moinho moendo ou a música tocando. E levantará cedo quando os passarinhos começam a cantar. Então você terá medo de lugares altos e até caminhar será perigoso. Os seus cabelos ficarão brancos e você perderá o gosto pelas coisas. Nós estaremos caminhando para o nosso último descanso, e quando isso acontecer, haverá gente chorando por nossa causa nas ruas. A vida vai acabar como a lamparina de ouro cai e quebra quando a sua corrente de prata se arrebenta, ou como um pote de barro se despedaça quando a corda do poço se parte. Então o nosso corpo voltará para o pó da terra de onde veio, e o nosso espírito voltará para Deus que o deu. O fim de todas as coisas é: teme a Deus e obedeça a sua palavra, porque este é o dever de todo ser humano. Enquanto você tem oportunidade, compareça na Igreja Pentecostal Deus de Amor e entregue a sua vida ao Senhor Jesus e passe a andar na presença de Deus.

Jesus, quero contar uma experiência que eu tive com Deus quando eu estava procurando uma igreja que eu já sentia no meu coração de servir a Deus. Eu andei em algumas igrejas, em vários ministérios, porque eu queria uma igreja que eu pudesse me encontrar com o Senhor. E visitei alguns ministérios, mas nenhum deles me tocou. Certo dia, eu entrei na sede mundial e lá eu sentei e fiquei observando o culto. E vi as irmãs cooperadoras, obreiras, e me chamou, né, para ir na frente aceitar Jesus na hora que o missionário estava pregando. Lembro eu que era um dia de quarta-feira, mas eu não quis ir, estava sozinha. Aí no outro quando foi no domingo, eu voltei para a igreja novamente. Eu senti o Espírito Santo de Deus falando comigo no meu coração: vai ser aqui que eu tenho grande obra para fazer em sua vida através do Espírito Santo. E ali, irmão, eu sentei. Aí as irmãs, na hora do apelo, elas vieram me chamar. Eu estava toda cheia de pintura, eu estava com cheias de bijuterias, pulseiras, de calça comprida. E ela falou: vamos lá na frente, vamos aceitar Jesus. E eu fui. O missionário estava pregando, era na época da sede mundial, né? Na igreja antiga. E eu fui, irmão. Aceitei Jesus. E aí, quando eu cheguei em casa, eu já fui tirando as coisas que não era do agrado de Deus da minha vida. Os

0: Passou 6 meses, começou a anunciar o batismo. E um dia um missionário falou assim, que as pessoas que estivessem já se preparando para o batismo, se quisesse entrar na fila para ser batizada com o Espírito Santo, ele ia descer do púlpito e ia colocar as mãos sobre as nossas cabeças. Irmãos, eu senti uma vontade muito grande de entrar na fila, mas nesse dia eu estava com meu filho de 8 anos e a minha filha de 6 meses no colo. Mas mesmo na oração eu senti uma graça de Deus sobre a minha vida. Eu falei, mas eu não vou na fila, vou esperar para o próximo domingo. E quando terminou o culto, eu vim embora, cheguei em casa, falei com meu esposo, falei, olha bem, eu queria que você fosse comigo na igreja, porque ele não ia. Eu queria que você fosse comigo no culto, porque o missionário está fazendo, mandando ficar na fila, que é o batismo com o Espírito Santo. E ele desce do púlpito e põe a mão na cabeça das pessoas. E eu queria ir para a fila, mas com as crianças não dá. E ele foi, irmãos. Quando foi no próximo domingo, ele foi comigo. E assim começou a oração, né? Eu falei para ele ficar com as crianças e entrei na fila. Quando eu entrei na fila, eu fui sentindo um poder muito grande do Espírito Santo sobre minha vida. Mas eu não estava batizada ainda, mas eu sentia que eu ia ser batizada naquele dia. E assim foi, irmãos. E eu vi o missionário descendo do púlpito e colocando as mãos sobre as cabeças das irmãs, e as irmãs cheias do Espírito Santo. E eu estava orando, orando, e eu comecei a sentir algo diferente sobre o meu corpo, sobre a minha vida naquele momento. Mas ali eu estava assim, quando o missionário foi chegando perto de mim, eu parecia que algo estava impedindo, porque parecia que eu estava me sentindo acanhada naquele momento. E eu não me soltava para ser batizada. Aí o servo de Deus, missionário Davi Miranda, ele se aproximou de mim, colocou a mão na minha cabeça e falou assim, minha serva, você já está batizada com o Espírito Santo. Naquele momento, eu comecei a sentir um poder tão grande de Deus sobre a minha vida, que eu sei que dali me tiraram, levaram lá para o púlpito. Eu fiquei lá, irmão, cheio do Espírito Santo, falando em línguas estranhas. E quando foi naquele momento, o culto foi, chamaram todo mundo para ir para frente receber oração, e eu ali já estava ajoelhado no púlpito. Eu sei que terminou o culto, irmãos, chegou meu filho e falou, mãe, o culto já terminou, já acabou, já está na hora de ir embora, já deu paz do Senhor. Irmãos, eu não vi, eu estava tão cheio do Espírito Santo e Deus, que eu nem vi o culto terminar. Eu ali de joelho, dobrado ali na beira do púlpito, só recebendo o poder do Espírito Santo de Deus. E essa é uma experiência que eu tive. Então eu agradeço a Deus por esse ministério e que Deus abençoe e todos aqueles que estão na frente desse trabalho. Deus abençoe a todo mundo e que aquele irmão que tem um chamado do Senhor e que abra seu coração e faça a obra do Senhor. Deus abençoe por essa oportunidade em nome de Jesus Cristo.
1: Quanto sofrimento, desilusão, tristeza e angústia na sua vida, caro amigo ouvinte. Você vive chorando, pensando, Deus se esqueceu de mim, Deus me abandonou, Deus não quer mais nada comigo. Você está enganado. Deus te ama, Deus te quer bem, Deus quer abençoar a sua vida. Você está pensando em tirar a sua própria vida? Você pensa em fugir de tudo e de todos, esconder-se e dizer, ninguém gosta de mim? Você está debaixo de uma depressão, preste muita atenção. Deus te ama, porque de tal maneira ele enviou seu único filho para que todo aquele que nele crê não pereça, mas tenha vida eterna. Jesus, ele morreu. Morreu pelos teus pecados em uma cruz de dor, sofrimento e angústia, para te dar a paz e a tranquilidade. Ele mesmo disse bem claro, eu sou o bom pastor e o bom pastor dá a vida pelas suas ovelhas. Ele chegou a dizer mais ainda, vinde a mim todos que estão cansados e oprimidos e eu vos aliviarei. Caro amigo ouvinte, lembre-se de uma coisa, Deus nunca vai te desamparar. Esforça-te, tem bom ânimo e venha participar de uma concentração na Igreja Pentecostal. Deus é amor e a sua vida não será mais a mesma. 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
2: 4 horas e 1 minuto.
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5: Menina divina, sou de Brasília. Conheci a Igreja Deus Amor através do programa Voz da Libertação. 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Eu estava no consultório na oncologia de Brasília e fui à igreja, fiz um voto para Jesus me curar. Eu fui revelada. Voltei a fazer os exames, no outro voltou normal, as hemorragias acabaram e eu fiquei curada com a glória do Senhor Jesus.
6: Meu nome é Terezinha, sou da região de Santa Luzia, Minas Gerais, conheci a PDA através da minha mãe, tive um encontro com Deus através do meu filho, que sofreu um grave acidente com 3 anos e 6 meses, foi desenganado pela medicina, ficou paraplégico, mas deixou as muletas na IPDA, onde hoje sou membro.
7: Meu nome é Marlúcia Cardoso da Silva. Moro no núcleo rural Jardim 2, BF. Conheci a Igreja Deus Amor através da minha irmã. Comecei a visitar, recebi curas, muitos livramentos. Passei a conhecer também a Voz da Libertação pelo rádio. É uma bênção. Gosto de ouvir todos os dias. E que Deus abençoe a todos. Fique com Deus.
0: 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O mal do século. A ansiedade afeta milhões de pessoas e exige cuidados diários e muita atenção. Esse com certeza é um assunto de extrema relevância, levando em consideração o alto número de pessoas que sofrem de ansiedade no mundo todo, especialmente aqui no Brasil. Por conta de uma rotina acelerada dos dias atuais, e tem gerado realmente esse cansaço mental extremo. E muita gente já acorda preocupada com as tarefas que precisam cumprir. Esse estado de alerta constante é o principal gatilho para a crise de ansiedade. Os sintomas

0: físicos incluem batimentos cardíacos acelerados e falta de ar. A mente, ela não consegue descansar, o que prejudica diretamente a qualidade de vida. Ignorar esses sinais pode agravar o quadro e levar a problemas mais sérios. Os especialistas recomendam criar pausas estratégicas durante o dia de trabalho. Respirar com calma, focar no presente, ajuda a desacelerar os pensamentos. A busca por ajuda médica é essencial quando o medo paralisa a rotina. O apoio da família é, sem dúvida, um pilar fundamental na recuperação, assim como o apoio dos amigos. Conversar sobre os sentimentos alivia o peso que a mente carrega sozinha. A saúde emocional precisa ser tratada com a mesma seriedade que a saúde física. Mentes conectadas. O excesso de celular prejudica o desenvolvimento dos mais jovens. Crianças e adolescentes passam cada vez mais tempo olhando para as telas. Essa dependência digital tem gerado jovens mais isolados e até impacientes. A necessidade de aprovação virtual constante afeta a autoestima dessa geração. O uso de aparelhos antes de dormir destrói a qualidade do sono noturno. Isso resulta em dificuldade de concentração e baixo rendimento escolar. Os especialistas alertam para o aumento da tristeza profunda entre os jovens. Os pais precisam estabelecer, de fato, limites claros para o uso da tecnologia em casa. Momentos de refeição em família devem ser totalmente livres de celulares. O diálogo presencial fortalece os vínculos e promove segurança emocional. Incentivar brincadeiras ao ar livre é um excelente remédio natural. A vida real oferece experiências muito mais ricas que o mundo virtual. Cuidar da mente dos jovens hoje é garantir, com certeza, adultos saudáveis no futuro.
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2: Bom dia, São Paulo, bom dia, Brasil, 4:06, rede de apoio, madrugada do socorro de Deus. 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
2: É, hoje é quarta-feira do grande mover de Deus, você não pode perder. Temos aqui 5 concentrações, 7, 9, 11, 15 e 19 horas. E às 9 horas, pastor Milton de Almeida ministrando a palavra do coração de Deus para abençoar a sua vida. Atenção, povo de São Paulo, não pode perder. É quarta-feira do grande mover de Deus. Deus está operando milagres, maravilhas, sinais. E vamos ouvir agora um trecho de mensagem do pastor Milton e também ouvir os milagres que Deus está operando aqui na sede mundial. O endereço é muito fácil, Avenida do Estado, 4568 Liberdade, a entrada principal é pela Avenida Prefeito Passos, número 10. Temos aqui um amplo estacionamento gratuito. Olha, vem estar conosco, vem receber a bênção de Deus. Deus tem um milagre para a sua vida hoje, nesta quarta-feira. Vamos ouvir agora esse trecho de mensagem.
4: Tantos irmãos novos convertidos passando pela prova, passando lutas.
5: Há tantos recentes convertidos que passam lutas.
4: O inimigo está lutando aí constantemente para tirar da tua mente. Não precisa, não vai se batizar não, não vai descer as águas.
5: E o inimigo luta para que não te bautizes ou descendo essa água.
4: Não precisa.
5: Não é necessário, vice.
4: Irmãos, o batismo é importante.
5: Irmãos, o batismo é importante.
4: Porque nós confessamos a nossa fé em Cristo.
5: Porque confessamos nossa fé em Cristo.
4: E para nós que somos batizados.
5: E para os que somos batizados.
4: Alegria é imensa quando vemos irmãos que estão na fila para se batizar, que são irmãos valentes, vencedores.
5: A alegria é imensa ao ver irmãos que se vão batizar vencedores. São.
4: Satanás, ele não brinca.
5: E Satanás não juega.
4: Ele trabalha constantemente para levar vidas à derrota.
5: Ele trabalha constantemente para levar à derrota as vidas.
4: Mas saiba, meu irmão, minha irmã.
5: Pero sepa, hermano, hermana,
4: você que é novo convertido.
5: Tu que eres reciente convertido.
4: Ou você que ainda está pensando em se entregar a Jesus.
5: Que estás pensando em entregar-te a Jesus.
4: Há uma igreja que está orando e intercedendo por você.
5: Há uma igreja que ora e intercede.
4: Há uma igreja que está orando e intercedendo pela sua vida.
5: Há uma igreja que intercede por tua vida.
4: E não adianta fugir da presença de Deus. O Senhor está te vendo, Ele está te olhando e está te dando a oportunidade hoje.
5: E te dá oportunidade
4: hoje. Não somente receber a cura do físico,
5: não só de receber sanidade do físico,
4: mas receber o milagre, a bênção espiritual.
5: Sino o milagre, a bendição espiritual.
4: O que vai lhe adiantar, irmão?
5: De que servirá, irmãos meus?
4: Você vai ser curado hoje de todo tipo de enfermidade que incomoda seu físico?
5: Ser sanado de toda enfermidade que perjudica teu físico.
4: Mas espiritualmente você está indo uma guerra dentro de si constante.
5: Mas espiritualmente tienes uma guerra constante dentro de si.
4: Aí eu vou na igreja para receber o milagre.
5: E vou à igreja para receber o milagre.
4: E deixa Jesus depois.
5: E deixa Jesus depois.
4: Lembra, irmão, dos 10 leprosos.
5: Recuerda los 10 leprosos.
4: Os 10 foram curados.
5: Los 10 fueron sanados.
4: Somente um voltou a agradecer.
5: Solamente volvió para agradecer.
4: O que voltou a agradecer permaneceu servindo ao Senhor.
5: El que volvió a agradecer permaneció sirviendo al Señor.
4: Então digo a vocês, irmãos.
5: Os digo, hermanos,
4: que não há nada que se compare lá fora com o que Jesus tem para nós, o que ele está fazendo nesse momento em nossa vida.
5: No hay nada allá afuera que se compare lo que Dios hace en este momento en nuestra vida.
4: Vocês estão sentadinhos aí atentos ouvindo a palavra do Senhor.
5: Estamos sentados atentos a la palabra del Señor.
4: E você não tem a dimensão, não imagina o quanto o Senhor está preparando tantas coisas boas para a sua vida.
5: Não imaginas quanto de bueno Deus prepara para a tua vida.
4: E eu quero que vocês participem disto.
5: Quero que participem disto.
4: Eu quero que vocês, que cada dia que passa, vocês possam criar uma intimidade com Deus.
5: Quero que cada dia criem intimidade com Deus.
4: Para ter a sensibilidade da voz do Espírito Santo.
5: A sensibilidade do Espírito Santo.
4: Quando o Espírito Santo age na nossa vida, meus irmãos.
5: Quando o Espírito Santo atua na nossa vida,
4: os crentes se levantam e dizem, não, já estou preparado para a guerra. Vamos que vamos, porque a vitória é nossa. Crente cheio do Espírito Santo, não ande cabeça baixa, não!
5: Espírito Santo não ande cabisbaixo.
4: Crente cheio do Espírito Santo, ele tem motivo de glorificar, exaltar e comemorar! Olha para cá, meus irmãos. Você tem fé de procurar o incômodo, a enfermidade, a dor que estava te incomodando? Procura agora a enfermidade, procura a dor. Procure agora. Quem procurou e não encontrou mais, levante a mão. Vamos lá, Molex.
6: Aí está, pastor Milton, mais uma irmã curada neste culto especial. Minha irmã, o nome da senhora?
7: Meu nome é Inês. Ele fez a campanha dos 3 domingos. E eu estava com meus imóveis tudo fechado. As pessoas iam, olhavam, gostavam, tiravam foto, nada. Aí eu vim correndo. Não vou perder, começou a chuva. Quando eu cheguei aqui, olha o diabo como é sujo. Eu tirei, eu tinha R$5 e pus no voto. Eu fiz de 50. Aí o pastor falou, não, as meninas estão passando a maquininha. Digo, ai, Satanás, tirei os R$5 e pus os 50. Meus imóveis foi tudo alugado, as doenças, as misérias, tudo.
4: Faz tempo isso, irmã?
7: Vamos dos 3 domingos que o irmão fez.
4: Neste ano?
7: Sim. Estava tudo fechado. As pessoas iam lá, olhavam, gostavam, iam embora. Eu digo, não, Senhor, não é certo. Eu estou fazendo aquele voto. E no dia de eu cumprir, no último dia, irmão, o diabo é sujo. Eu pus R$5 dentro do envelope, se era de 50. Aí o irmão falou assim, ó, as moças estão passando aí com as maquininhas. Aí eu tirei os cinco para fora e passei a maquininha os R$50. Aluguei todos os meus imóveis.
8: Valeu a pena?
7: Valeu a pena.
8: Que coisa tremenda, irmãos, e ajudando.
9: Tremendo o que Deus está fazendo, as muralhas se rompendo, as doenças caindo por terra. Minha irmã, o nome da senhora?
7: Vera Lúcia.
9: A senhora chegou aqui sentindo o quê?
10: Olha, o pé estava bem inchado e faz acho que uns 15 dias que as minhas pernas dobram até, eu não consigo nem andar muito.
9: Dava dormência e dobrava as pernas?
10: Sim, dobrava.
9: Sentia dores também?
10: Sim, fraca. Parecia que eu tinha até medo que eu ia ficar assim com a perna.
9: O medo era de sair sozinha e cair e...
10: Sim.
9: E agora?
10: Olha, na hora que o pastor chamou e falou, o Espírito Santo falou para mim, é com você.
9: Aleluia.
10: Na hora, olha, até o inchaço, irmão. É incrível de falar, mas o inchaço...
9: Sumiu, não está mais inchado?
10: Sumiu, não está mais inchado, não está mais.
9: E o que é isso? É milagre?
10: Milagre de Deus. E posso falar outra coisa, pastor? Que hoje eu vim aqui e recebi, pastor, tudo. Parece que o senhor estava falando para mim. O senhor falando, mandando o senhor falar para mim das muralhas. Tudo.
9: Deus falou no teu coração.
10: Eu me renovei.
9: Foi ministrada pela palavra.
10: Pela palavra.
9: E agora até as enfermidades foram embora.
10: É pela perna. Porque a perna estava ruim. Eu saí daqui renovada em tudo. Em tudo.
8: Quem dá glória a Deus por isso, irmãos? Vamos lá, Pedro Kleber.
9: Tremendo, pastor Milton, libertações. No momento que o senhor estava orando pela jovem ali, Deus estava libertando aqui. Senhora, o nome da senhora?
11: Iraci.
9: Iraci, você disse para mim que o inimigo tentou te matar de todo jeito.
11: Quatro anos.
9: Tentando te matar. A senhora chegou aqui, no momento da oração, aconteceu uma libertação. O que a senhora sentia no corpo que a senhora dizia?
11: Dor, de toda forma.
9: Doía em todo lugar?
11: Em todo lugar. Antes, eu estava dormindo 3 horas da madrugada, e eu acordei com uma pancada, como se fosse uma pessoa chegava e me dava uma pancada aqui.
9: Entendi. Agora vamos lá. Eu queria que a senhora buscasse estas dores que estavam na perna. Isto, vai gesticulando. As dores dos ombros, dos ossos. Cadê as dores?
11: Não tá.
9: Hã?
11: Não tá.
9: Quem queimou essas dores?
11: Jesus.
9: Quem te curou agora?
11: Jesus.
9: Jesus, pastor, no momento da oração, arrebentou a legião que estava tentando trazer enfermidade e libertou a nossa irmã.
8: Quem dá glória a Deus por isso, igreja? Vamos lá, pastor Kleber.
9: Pastor, esta senhora está aqui agora testemunhando que foi tocada milagrosamente. Senhora, o nome da senhora?
12: Hilda.
9: Irmã Hilda, o que a senhora tinha era uma asma que fazia queimar e doer. O que que acontecia?
12: É asma grave que o médico falou. E eu tô muito... Eu fui revelada que agora que eu tomo muitas medicações.
9: Aquela revelação dos remédios que tomava e não resultava.
12: Não resolve, porque incurava o remédio.
9: E asma não tem cura, né?
12: É verdade. Não tem cura.
9: E a medicina tratava, tentava, mas não resolvia.
12: Não resolvia.
9: Hoje a senhora chegou aqui sentindo o quê?
12: Dor no peito, no tórax.
9: E agora?
12: Agora, depois que o pastor orou, eu...
9: Cadê a dor?
12: Sumiu.
8: Quem Jesus dá glória a Deus, igreja?
12: Fui curada, não tem nada, não estou sentindo.
9: Há quanto tempo tinha esse sofrimento do médico para casa, de casa para o médico? Quanto tempo?
12: 4 anos.
9: 4 anos de sofrimento?
12: Quatro anos.
9: Hoje o milagre chegou.
12: Chegou o milagre em nome de Jesus.
9: Está emocionada, pastor, está chorando, o milagre
8: irmãos,
9: chegou.
8: Eu estou falando com vocês aqui vendo, meus irmãos, como Jesus está curando pessoas aqui agora. Irmão Levi, vamos lá.
13: Jesus continua curando, pastor Milton. Como é o nome da senhora?
14: Hilda.
13: Marilda?
14: Isso.
13: O que a senhora estava sentindo?
14: Estava sentindo muita dor na coluna.
13: Há quanto tempo a senhora estava com essa dor na coluna?
14: Depois do Covid que eu peguei,
15: Eu fiquei com sequela na coluna e na bexiga.
13: Muito tempo sofrendo.
15: Muito tempo.
13: E agora na hora da oração? Na hora
15: da oração fui curada.
13: Peraí, a senhora chegou aqui com dor na coluna?
15: Fiquei com dor na coluna.
13: Sumiu?
15: Sumiu.
13: Tem certeza?
15: A oração sumiu.
13: É, o que a senhora não podia fazer?
15: Não podia abaixar quase, não podia andar também.
13: Fazer o teste, abaixa, abaixa, levanta, dá uma... Fala pra mim, cadê a dor?
15: Sumiu.
13: Hã?
15: Desapareceu.
13: Quem te curou?
15: Jesus.
13: E vocês não dão glória a Deus, igreja?
16: Quem mais recebeu um milagre, levanta sua mão, vamos voar muito. Lô.
17: Meu irmão, seu nome?
18: José Wilson.
17: Irmão José Wilson, como você chegou se sentindo aqui nesta tarde?
18: Ah, eu venho sofrendo umas 3 semanas com dor de cabeça muito forte.
17: 3 semanas com muitas dores de cabeça, você tomava remédios?
18: Não.
17: Não passava dor?
18: Não.
17: Você chegou aqui hoje no culto com muita dor?
18: Muita dor.
17: E o que, que aconteceu no momento da oração?
18: Para a honra e glória do Senhor, eu senti a presença de Deus ali tocando na dor, no profundo, e sumiu.
17: A dor de cabeça de 3 semanas, pastor Milton, na hora da oração, desapareceu para a glória de Deus.
16: Eu vou usar a fala dele. A presença de Deus na minha vida chegou e as dores desapareceu. É isso que acontece quando Jesus chega.
19: Tremendo o que Deus está fazendo. Enquanto pessoas estão testemunhando, Deus está operando. As pessoas estão buscando dores e caroços e não estão encontrando. Minha irmã, por gentileza, o nome da senhora?
20: É Raquel.
19: Eu vi que no momento da oração, irmã Raquel, a senhora fazia prova, buscava. O que que tinha aí na perna?
20: É 2 caroços que eu tinha aqui.
19: Tinha 2 caroços pelo lado de dentro da perna?
20: Isso, aqui na perna.
19: E agora que a senhora está tocando, buscando, não está encontrando?
20: Não estou encontrando.
19: Cadê esses caroços?
20: Sumiram.
19: Quem arrancou?
20: Jesus.
19: Sentia dor quando você tocar? Hã?
20: Minhas dores, muitas dores aqui.
16: Então não era... É, pastor Kleber, esses 2 nódulos na perna, em formato de caroço, impedia a senhora caminhar?
20: Então, quando eu caminhava, eu sentia dores.
16: Sentia dores. E se a senhora caminhar agora, vai doer?
19: Vamos lá, minha irmã, caminha, com confiança, com esperança, isso, com mais autoridade, abre o corredor para ela fazer prova de Deus, isso, minha irmã, acelera estes passos, se andasse assim tão somente normal, sentia dor.
20: Sentia dor.
19: E agora, cadê a dor?
20: Não tenho mais.
19: Desapareceu os caroços e desapareceu também
16: dá
19: a dor,
16: pastor. Dá tempo para correr agora, glória a Deus.
21: 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Você que está enfermo, você que está desempregado, você que precisa de Deus, um milagre, vem estar conosco. O endereço, coloque no seu Waze aí, você que vem com o seu carro, Avenida Prefeito Pereira Passos, número 10, é a entrada principal aqui do nosso Templo da Glória de Deus. Espero todos vocês logo mais às 9h aqui na Sede Mundial.
22: É a quarta-feira do grande mover de Deus, muitos milagres, sinais, prodígios. Deus está operando e você não pode ficar em casa, porque ficar em casa é perder o milagre, é perder a oportunidade que Deus preparou. Esteja com a sua fé em prática, porque através da fé você também vai testemunhar a sua bênção que você vai receber. A palavra do Senhor vai ser ministrada, orações vão ser feitas e Deus vai se mover de uma forma especial. 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Atenção São Paulo, Zona Norte, Zona Leste, Zona Sul, Zona Oeste, o grande ABCDMR. Prepare para estar conosco. No horário das 15h, pastor Riva e Silva. Vamos ouvir agora um trecho de mensagem. Bom dia, São Paulo. Bom dia, Brasil. Você que está já indo para o seu local de trabalho, está no veículo, dando carona. Deus abençoe a sua vida. Se programe para estar conosco hoje às 15h.
23: Pega a tua rede, porque agora o negócio vai ser diferente. Pega o teu barco, ouvintes, pega a tua rede, porque agora o negócio vai ser diferente. Como, mestre, vai ser diferente? Você tentou ali, você tentou ali, você tentou ali, já tentou ali, já tentou ali. Agora eu vou te dar uma direção diferente. Agora você vai lançar onde eu estou mandando. Você não vai tentar ali, você vai um pouquinho mais para o fundo e vai lançar a tua rede. E prepare, porque vai acontecer algo que os teus olhos nunca presenciou, o que o teu coração nunca desejou. Eu já reservei para você, tá lá, vai lá, vai lá. Parece que estou vendo o mestre pegando no queixo de Simão e dizendo: meu filho, vamos levantar esta cabeça. Não deu certo na primeira, na segunda vai dar. Não deu certo na primeira, na segunda vai dar. Vamos levantar esta cabeça, meu filho.

agora você vai lançar a rede comigo, agora você vai lançar a rede, eu tenho promessa reservada para você. Ei, não desista não, minha irmã.

tem cinco pessoas que Jesus está tocando na sua visão agora. Ele vai abrir os teus olhos hoje. Você estava perdendo a tua visão, mas hoje Jesus te trouxe aqui, já está garantindo vitória para a tua vida. Hoje Ele te trouxe aqui, está garantindo vitória para a tua casa. Não adianta, eu quero orar por 69 pessoas aqui. O Senhor está me dizendo que o médico já desenganou, mas Jesus não desenganou ninguém. E Jesus colocou a mão hoje, já ordenou vitória. Levanta a mão e vem. Levanta a tua mão e recebe o teu milagre. Levanta a tua mão e recebe. Recebe o teu milagre. 42 pessoas, nada está dando certo para você. Foi um demônio que recebeu uma oferenda e o diabo disse: eu vou fechar todas as portas para ele. Mas Jesus já colocou as mãos e está abrindo as portas para você hoje. Levanta a tua mão, levanta a tua mão, levanta a tua mão, levanta a tua mão e dá glória para este Deus. Tem 91 pessoas aqui. Jesus está dizendo: deixa as minhas mãos trabalhar e você vai ver o que eu vou fazer da noite para o dia naquele lugar. Levanta a mão, levanta a mão, levanta a mão e recebe. Levanta a mão.

0: enfermidade que estava alojada no seu estômago. Não sai em raio-x, mas a dor persiste. Não sai nos exames, mas a dor persiste. A partir de hoje está curado. A partir de hoje está curado agora. Levanta a mão e dá glória para Jesus. 15 pessoas que sofria de fraqueza nas pernas, Jesus acabou de te curar. Eu quero orar por 23 pessoas aqui. O médico disse: agora é somente um milagre. Senhora, olha para mim, senhora. Fecha os teus olhos. Fecha os teus olhos, senhora, que segurou. É, põe a mão na cabeça. Põe a mão no teu coração. Põe a mão no coração, no coração. A senhora ali. Isso, você. O Senhor me mostra um demônio chamado espírito de morte. Está no ombro dela. Se tiver uma obreira, eu agradeço. Ó, um, dois e três. Corre lá, obreira. Ali, ó, ó. Já está passando mal a mulher aí, ó. Já pode segurar, já está aí, ó. Ó, olha quem é que estava lá. Está vendo? Espírito de morte. Olha lá. Que coisa terrível, está vendo? Se essa mulher não vem aqui hoje, irmão, a sepultura dela já estava aberta. Mas Jesus chegou e fechou a sepultura e deu vida para ela. Olha lá que legião, olha o desespero do diabo. Olha o desespero do diabo aí, olha aí, ó. Olha aí, diga, queima ele. Olha o desespero do diabo aí, ó, ó. Olha aí que coisa terrível, tá vendo? Que coisa terrível, olha aí, ó. Não dá nem tempo de orar para uma, a outra já caiu também. Eu quero orar aqui por 13 pessoas. 13 pessoas que estava preocupado, porque todas as vezes que você vai se alimentar, você sente algo preso na sua garganta. Jesus está te curando agora. Corre ali para testemunhar, corre lá. Corre ali para testemunhar. Pastor Kleber já está com a mão levantada, corre lá. Corre lá para testemunhar, corre lá, corre lá. Corre ali, corre ali. Olha o desespero do diabo, olha o desespero do diabo. O diabo não gostou da cura dessas pessoas, não. O diabo não gostou da cura dessas pessoas, não. Diga, queima ele. Era demônios, mas hoje o diabo vai embora. Diga, queima ele. Olha o desespero, ouvintes. É o demônio da enfermidade. Diga, queima ele. Diga, queima ele. Diga, saia.
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0: grande mover de Deus, vem receber o seu milagre aqui mesmo na Avenida do Estado, 4568, bairro Liberdade. Vem estar conosco, receber o seu milagre, a sua libertação. Quantas pessoas estão oprimidas, escutando vozes, vendo vultos, pessoas, crise de ansiedade, medo, pânico. Vem receber a sua libertação, vem receber o mover de Deus. 9 da manhã, pastor Milton de Almeida. 15 horas, pastor Riva e Silva. Você que está enfermo, desenganado pela medicina, venha, coloque a sua fé em prática. Não deixe a dúvida tomar conta do seu coração, porque aqui mesmo tem milagre, aqui mesmo tem libertação. Olha, eu quero fazer também um convite especial. Você que não consegue vir pela manhã nem à tarde, às 19 horas eu vou estar pregando a palavra de Deus, orando por milagres, orando por libertação. Eu mesmo, pastor Alan Feitosa, eu quero orar pela sua vida e também pela sua querida e amada família. Tem uma palavra do coração de Deus para você. Então te aguardo no horário das 19 horas. E agora vamos para um quadro muito importante, o projeto Eu e Mais Um, com a nossa irmã Débora Miranda. E o tema de hoje é como crescer espiritualmente. E já voltamos com todos vocês daqui a pouco. Oração por portas abertas.
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2: Estamos chegando com o espaço Eu e Mais Um, este programa que visa trazer conhecimento da palavra de Deus aos novos convertidos. Vos saúda Débora Miranda, na paz gloriosa do Senhor. Hoje nós vamos falar na nossa lição bíblica como crescer espiritualmente. E eu leio um versículo para a nossa base desse estudo, que está em 1 Pedro, capítulo 2, versículos 1 e 2. Despojando-vos, ou seja, abandonando, né, toda maldade, dolo, hipocrisias, invejas e de toda sorte de maledicências, desejai ardentemente, como crianças recém-nascidas, o genuíno leite espiritual, para que por ele vos seja dado crescimento para a salvação. Em todas as aulas aqui, eu expliquei como aconteceu e o que aconteceu em sua vida no momento em que você creu no Senhor e recebeu a Jesus Cristo em seu coração. Naquele momento do culto em que você passou à frente, confessou com seus próprios lábios que o Senhor seria o seu Senhor e o seu Salvador. Podemos agora considerar o tempo de começar a crescer espiritualmente. Assim, podemos fazer uma comparação da vida natural com a vida espiritual. Quando um bebezinho nasce, ele tem que imediatamente ser alimentado, depois que ele vê a luz do dia. No âmbito espiritual, é a mesma coisa. Você, novo convertido, quando você aceita Jesus, nasce de novo, você deve ser atendido tão logo quanto você nasceu de novo. E tem certos elementos que trazem um crescimento normal a um recém-convertido. E entre eles, eu quero destacar o primeiro alimento para produzir crescimento: estudar a palavra de Deus. Oração, segundo elemento. Louvor, adoração e presença do Espírito Santo de Deus. E falando da oração e da adoração a Deus, poderíamos dizer que são atos essenciais para crescimento da sua vida espiritual. Vamos lá por partes e trazendo uma comparação para você entender. O que faz, em primeiro lugar, um recém-nascido? Ele chora. O recém-nascido chora para ativar o seu sistema respiratório. Isso é normal que tão logo, quando nasce uma criança, comece a chorar. E esse choro é tão necessário, esse primeiro choro, que em muitos casos tem que ser provocado se a criança não chora ao nascer. E alguns pediatras explicam que quando o recém-nascido chora, ele fortalece o seu sistema respiratório, os seus pulmões começam a funcionar. Agora, trazendo para a nossa vida espiritual, nós temos o cristão novo convertido, uma criança que nasceu ali. E a respiração espiritual do novo convertido se estimula com essa atitude emotiva que às vezes provoca choro de alegria na pessoa que acabou de se encontrar com Jesus. É verdade que o chorar não salva, mas por que teríamos que reprimir, vamos dizer, esta santa emoção de chorar na presença de Deus? Por sentirmos com uma vida nova, por que reprimir esta emoção maravilhosa? Então, o primeiro ponto aqui que nós podemos dizer que o crente recém-nascido, ele chora por sentir a nova vida em sua vida. O segundo impulso do bebê, quando ele nasce, é exigir alimento. E o choro do nenê é uma segura indicação que ele tem fome ou qualquer necessidade. Então, esta é uma perfeita ilustração do modo em que o crente começa a dar sinais de que necessita alimentar-se espiritualmente. Eu leio para vocês: pedi e dar-se-vos-á, buscai e achareis, batei e abrir-se-vos-á. Olha que linda passagem bíblica, né? A oração que o Senhor está dizendo aqui é aquela que brota da sua alma. Você pede em oração. É aquela oração que expressa a Deus os verdadeiros sentimentos e necessidades. É aquela que o Senhor ouve e responde. Então saibam que a oração, o estudo da palavra de Deus, são os principais alimentos do recém-convertido. Esse assunto, esse tema sobre o crescimento espiritual, ele vai muitas e muitas aulas. A gente começou então hoje já falando do básico, do alimento do recém-convertido. Nas próximas edições vamos nos aprofundando neste mesmo tema. Por hoje é só. Se você quiser entrar em contato conosco para tirar dúvidas ou fazer comentários, o nosso WhatsApp é 11 98292 3392. Um forte abraço e despede na paz do Senhor, Débora Miranda, e até a próxima oportunidade.

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1: Chega o momento da oração, vamos agora falar com Deus. Senhor Deus e Pai, adentramos na Tua presença nesta manhã, meu Deus, para Te bendizer, meu Pai. Tu és digno de glória, de louvor, de adoração, meu Pai. Senhor, graça nós Te damos por mais um dia que o Senhor preparou para nós. Meu Deus, eu quero aqui, meu Pai, interceder pela vida do Teu povo, meu Pai, que está conosco nesta oração, essa pessoa que está fazendo um propósito, campanha, meu Deus, clamando a Ti por portas abertas. Senhor, conceda esta vitória, meu Pai. Senhor, assim como o Senhor, meu Pai, falou conosco naquela passagem da viúva que batia na porta do juiz Nico, ao qual ela batia todos os dias pedindo vitória, que ela seja alcançada, que a sua causa seja atendida. E de tanto ela insistir, o Senhor mostrou para nós, ó Pai, ó Deus, como é bom nós perseverarmos em oração, porque aquele homem que era Nico fez justiça na sua causa e decretou vitória. E essa pessoa que está, meu Pai, pedindo com muita fé, essa pessoa, meu Deus, que está orando constantemente, pedindo essas portas, ó Pai, que estão fechadas, que venham se abrir, meu Deus. Senhor, trabalha agora, move as Tuas mãos, ó Deus, que essa pessoa venha contar o Seu testemunho, o Seu milagre, venha relatar a Sua bênção, o Seu depoimento. Espírito Santo, confira, meu Pai, ó Deus, esta vitória, confira, confirma, Senhor, esse milagre, meu Deus, esta causa na justiça, esta causa no SS, Papai, confirmando, meu Deus, o Teu grande mover, Senhor, abre as portas que estão fechadas, pedi, dá-se-vos-á, aquele que pede, recebe, o que busca, encontra, e aquele que bate, as portas se abrem. Senhor, confira, meu Pai, que é para a Tua glória, para a Tua honra, meu Pai. Deus, eu quero orar por pessoas, Senhor, que estão enfermas, ó Pai. Essa pessoa que não conseguiu dormir essa noite, essa madrugada. Meu Deus, que o Senhor possa arrancar esta dor, essa enfermidade. Meu Deus, essa pessoa que acordou agora, está orando conosco para ir trabalhar, seja com ele, Pai, seja com ela, Senhor, que esse dia seja um dia abençoado, próspero, produtivo, que o Senhor possa guardar, meu Deus, que o Senhor possa, meu Deus, conduzir em paz esse homem, esta mulher, para o seu local de trabalho, também no regresso para o seio da sua família, meu Deus. Senhor, confirma a bênção, a porta de emprego, meu Pai, sendo confirmada, aberta para a Tua glória. Essa pessoa, meu Deus, que vai para uma entrevista de trabalho, essa pessoa que vai fazer uma prova, seja, meu Pai, com o Teu filho, com a Tua serva, dando sabedoria, graça, meu Deus, tira todas as barreiras espirituais, todo o ataque do inimigo, essa pessoa que está projetando abrir uma empresa, um comércio, empreender, meu Pai, meu Deus, assina esse milagre, assina esse documento, Pai, tira todo impedimento agora, para que o Teu nome seja glorificado. Eu oro por todos, ó Pai, pessoas que estão sofrendo com ansiedade, com crises, com depressão. Meu Deus, entrega a grande libertação, a paz do Senhor. Confirma, meu Pai, a Tua misericórdia. Eu oro, meu Deus, para que o Senhor possa abrir caminhos, ó Pai. Dai a direção para esse homem, para esta mulher. Grande Deus e grande Pai, manifesta manifesta o teu poder agora, Senhor. Que essa pessoa, meu Pai, possa contemplar que o Deus de já, ele opera grandes maravilhas, ele opera grandes sinais. Oh Deus querido, confirma mesmo, Senhor, esta vitória, esta bênção, Senhor meu Pai, essa pessoa que clama com muita fé, essa pessoa que busca confiando na resposta. Eu creio no teu agir para que teu nome, Senhor, seja glorificado. Amém, amém, amém, Jesus.

0: Receba a sua bênção, receba a sua vitória. 4 horas e 48 minutos. Deus abençoe a todos que oraram conosco. Olha, temos aqui um convite especial para essa sexta-feira, a grande vigília. A chama continua acesa. Vigília com a diretoria, ministrando a palavra de Deus. Pastor Milton de Almeida vai estar ministrando a poderosa palavra do Senhor. Muito louvor, adoração, palavra de Deus, salvação de almas e também renovo espiritual. Participação dos pastores da Grande São Paulo vão estar conosco. Presbítero Ribaí, Presbítero Kleber, olha, você não pode perder, vem estar conosco, madrugada de oração, de batismo com o Espírito Santo, venha se encher da presença de Deus, nessa sexta-feira, no horário das 23 horas, aqui mesmo, na Avenida do Estado, 4568 Liberdade, sede mundial. Atenção, São Paulo, prepara a sua fé para viver uma madrugada de poder, de graça. Pastor Milton de Almeida pregando a palavra de Deus. Deus abençoe nossa irmã Marinete, que manda mensagem no nosso WhatsApp, pede oração para sua vida espiritual. Deus abençoe sua vida. Deus abençoe também nossa irmã Marlene Barbosa, que manda mensagem também. A paz do Senhor, pede oração para o Lucas Vanderlei. Deus abençoe nossa irmã Marlene, que pede oração. Deus abençoe também a nossa irmã Betânia. Bom dia, paz do Senhor Jesus Cristo. Meu nome é Betânia, eu moro em Ubá, Minas Gerais. Pede oração para a saúde, que está com dor. Vamos orar pela sua vida, irmã Betânia, para o Senhor te dar saúde e abrir as portas que estão fechadas, porque agindo Deus, quem impedirá? Deus abençoe também a nossa irmã Fabiana, que pede oração pela sua vida e também pela sua filha. Nós vamos orar em nome de Jesus Cristo. Deus abençoe a todos que estão conosco nesta programação. Vamos agora para um quadro maravilhoso, bloco de notícias, Saúde em Foco, e já retornaremos com todos vocês.
1: 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Consumo elevado de sódio está associado a doenças cardiovasculares e mentais. O consumo diário de sal de cozinha está associado a um aumento de quase 40% no risco de depressão e ansiedade, isso de acordo com um estudo de uma universidade da China. A pesquisa, que acompanhou mais de 400 mil participantes por mais de 12 anos, revela que o uso ocasional de sal apresenta riscos bem menores. Os pesquisadores identificaram 18.678 casos de depressão e 22.017 casos de ansiedade entre os participantes. O estudo sugere que o sal interfere na produção de serotonina e dopamina, que são os hormônios aí do humor. Além disso, há ligações entre o consumo de sal e o envelhecimento biológico, o que pode impactar a saúde mental. Este é o primeiro estudo a relatar efeitos negativos significativos do sal na saúde mental. A pesquisa foi publicada na revista Journal of Affective Disorders e destaca a importância de moderar o consumo de sal na dieta diária. Uma outra pesquisa, realizada pelo Centro de Saúde Pública da MedUni Viena, na Áustria, aponta que o uso frequente de sal na comida pronta aumenta em 40% o risco de câncer de estômago. O estudo analisou dados de mais de 470 mil pessoas e concluiu que aqueles que adicionam sal frequentemente têm 39% mais chances de desenvolver a doença em um período de aproximadamente 11 anos. O poder do riso. Rir fortalece o sistema imunológico e melhora o bem-estar. Diversos estudos já comprovaram que o riso traz benefícios reais para a saúde física e emocional. Ele ativa o sistema nervoso parasimpático, que é responsável pela sensação de relaxamento, ajudando a reduzir a frequência cardíaca, a pressão arterial e o estresse do dia a dia. Rir também melhora a oxigenação do corpo, fortalece o sistema imunológico e aumenta a liberação de endorfinas, conhecidos como hormônio da felicidade. Além disso, o riso estimula órgãos como pulmões, músculos, ajudando até no alívio de dores no corpo. Então, no aspecto cardiovascular, o riso, ele favorece a circulação sanguínea, reduz a inflamação nas artérias e pode aumentar o colesterol HDL, que é considerado o colesterol bom. Isso contribui para a proteção contra infartos e outros problemas cardíacos. Um outro benefício importante é a criação de laços sociais. Então, momentos de humor aproximam as pessoas, fortalecem os vínculos e melhoram a saúde mental. Em ambientes hospitalares, principalmente, né? O riso também tem sido usado como ferramenta para aliviar o medo e a tensão, especialmente entre crianças e jovens em tratamento.
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4: 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Sou da Assembleia de Deus, mas todo dia às 18 horas estou prostrado juntamente com o pastor, na oração. Amém.
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6: Sou de Porto Alegre. 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
0: Muito bem, 4 horas e 55 minutos, Deus abençoe a sua vida, tenha uma boa manhã, você que está acordando agora, Deus te abençoe grandemente. Hoje é quarta-feira do grande mover de Deus, 9 da manhã, pastor Milton, 15 horas, pastor Riba e Silva, e às 19 horas, eu mesmo, presbítero Alan Feitosa, estarei com todos vocês, e eu vou ficando por aqui. Muito obrigado pela sua companhia, Madrugada do Socorro de Deus, Rede de Apoio, Igreja Pentecostal, Deus Amor. Vamos agora para o culto do lar com nosso irmão Everaldo Reis, com o tema de hoje, Eclesiastes capítulo 11, verso 1. Vamos agora acompanhar a poderosa mensagem da Palavra de Deus. Vamos também ficar com a identificação das emissoras. Eu vou ficando por aqui. E também esteve conosco nosso irmão Hamilton. Fique com Deus, na graça e na paz do Senhor e Salvador Jesus Cristo. 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
0: 5 horas e 1 minuto.

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2: Paz do Senhor, ouvintes do programa Voz da Libertação. É um privilégio para nós estarmos aqui para estarmos falando do amor de Deus, proclamando a libertação de Cristo através da sua palavra. E eu sou agradecido a Deus. Eu quero aproveitar a oportunidade para o qual fui convidado para nós estarmos fazendo uso da palavra de Deus. Quero já estar abrindo a minha Bíblia no livro de Eclesiastes, no capítulo 11. Vamos estar lendo Eclesiastes, capítulo 11, para fazer uso da palavra do Senhor, porque a Bíblia Sagrada, ela é a nossa regra de fé. A Bíblia Sagrada que nos traz o amparo para que nós continuemos trabalhando, fazendo a obra do Senhor. Quero, junto com você, ouvintes, estarmos partilhando da palavra do Senhor. A minha Bíblia está aberta em Eclesiastes, capítulo 11. Nós vamos estar lendo o versículo 1, para a glória do Senhor, que diz assim: lança o teu pão sobre as águas, e depois de muitos dias o acharás. É só esse versículo que nós vamos estar trabalhando. E a Bíblia, ela é um tanto interessante, porque é a palavra de Deus. E por ser a palavra de Deus, eu quero pedir junto com você para que Deus continue falando aos nossos corações. Deus, muito obrigado pela oportunidade. E o meu coração está aberto e a minha mente para entender qual é a tua vontade e que o Senhor possa proferir verdades aos nossos corações, em nome de Jesus. Amém. Queridos irmãos, eis aí a palavra do Senhor, e a Bíblia por si só se explica, porque a Bíblia em si não é um livro apenas a ser lido. A Bíblia é um livro a ser estudado, um livro a ser vivido e obedecido. Estuda-se, você adequa-se a ela, obedecendo essa palavra, você terá longevidade. Quando nós observamos o escritor aqui dizendo em Eclesiastes: lança o teu pão sobre as águas e depois de muitos dias o acharás. Nós não podemos trazer ao pé da letra a tradução, porque se eu pegar um pão e lançar no rio e for procurar depois, automaticamente ele dissolve. E para nós termos a certeza daquilo que nós estamos trabalhando, quando se fala de pão, a Bíblia, desde o Gênesis até o Apocalipse, ela trata de alimento, ela trata de comida. Não que a Bíblia seja um manual de glutonaria, de forma nenhuma. Mas desde o princípio, quando nós observamos que a Bíblia vem trazendo, falando de Jacó e Esaú, a primogenitura foi disputada por causa do quê? De um prato de lentilhas. Quando nós andamos na Bíblia e vemos que o alimento em si é muito importante, nós vemos o próprio Jesus celebrando a ceia. Quando nós observamos na Bíblia, lá em Apocalipse, Jesus está dizendo: eis que eu estou à porta e bato, se alguém ouvir a minha voz e abrir a porta, eu entro na sua casa, com ele cearei e ele comigo. Então a Bíblia está recheada de falar em alimento. E isso, para esta questão aqui que nós estamos tratando, não estamos tratando apenas do pão pronto, mas estamos tratando, conforme diz Isaías no capítulo 30 e no versículo 23, ele é bem claro em dizer o seguinte: ele também lhe mandará chuva para a semente que você semear, e a terra dará alimento rico e farto, E naquele dia o seu gado pastará em grande prado. E os bois e os jumentos que levam, que lavram o solo, comerão e a forragem e o sal e espalharão com um forcado de pá. Aí nós estamos vendo que a Bíblia não está tratando já do pão, mas está tratando da semente. E quando se trata de semente, observamos que os judeus, em sua época, eles tratavam a terra com uma prioridade, por quê? Eles tinham mais de 70% da sua terra, área deserta. Então, era aproximadamente 30% que eles cultivavam. Então, a preocupação em cultivar a terra para manter o sustento, e era ali, as chuvas não eram frequentes como nos dias de hoje, e como aqui em nossa região, nosso país, pode chover 2, 3, 4 vezes por ano. Lá se chovia 2 vezes por ano. Tinha a chuva seródia e a chuva temporã. Uma que era de março a abril e a outra que de setembro a outubro, aproximado. E essas chuvas era que trazia a esperança para eles colherem. E então, quando nós vemos o seguinte, a palavra de Deus, o escritor de Eclesiastes dizendo, lança o teu pão sobre as águas, é que eles estavam esperando a chuva para semear, para lançar a semente. E nós vemos aqui Isaías ainda falando, né, no capítulo 30 e 32, de que eles usariam os bois e o jumento para quê? Para arar a terra, para poder fazer os trilhos, para jogar a semente, porque quando havia chuva, havia prosperidade. E você vê que era tão sério que eles tinham a festa da colheita, eles festejavam quando fazia uma colheita farta. Por quê? Eles dependiam sempre do alimento que viesse daquele plantio. Aquilo ali, eles não tinham grandes armazéns, eles não tinham supermercados grandes que se acabasse aqui, correria ali e supriria a sua despensa. Eles dependiam do plantio para guardar e comer durante aquele ano. Então, quando vinha a chuva, eles alegravam e eles lançavam a semente à terra. Ali os bois que aravam, ou o jumento, como eles falam, a parelha de bois que aravam a terra tinha que ser iguais, porque tinha o jugo nas suas costas. Eles puxavam o jugo que arava a terra para ser lançada a semente. Até o próprio Jesus diz em palavra, né? Aprendam de mim, porque o meu jugo é suave. E por que Jesus fala isso? Porque ele era carpinteiro, e um carpinteiro ele trabalhava em si 80% do seu tempo em construção de casas. Mas Jesus diz assim, tem alguém que faz uns jugos e ele não faz direito, eles não pulem, eles não lixam e ficam ali frestas que podem machucar o animal que está puxando. Ele está dizendo, o jugo que é posto pode ferir aquele que está usando. Aí Jesus diz assim, o jugo que eu faço é um jugo bom, é um jugo suave, vai ficar leve e você vai poder estar sem precisar abrir feridas. Quando nós observamos que a preocupação deles era de plantar, a chuva vinha, tanto a seródia como a chuva temporã, chamadas duas chuvas, épocas de chuva. E eles plantavam, e ali eles esperavam a produção daquilo ali. E para quê? Tirando todo o trigo, tirando toda a semente, eles pudessem garantir o alimento para o restante do ano. E era plantado ali muito comumente, era plantado o trigo e a cevada. Se nós pudermos observar que o trigo daria o pão de primeira, O trigo era uma semente mais especial. E a cevada daria um pão de segunda qualidade. Então eles plantavam trigo e cevada. E ali eles abasteciam suas despensas após eles colherem, irem para o campo, fazer os feixes. Lembra da história de José? De quando eles estavam colhendo o sonho de José? Que ele diz, o meu feixe era maior do que o feixe de vocês, e o feixe de vocês se dobrava. Então eles colhiam e faziam feixes grandes e traziam para onde? Eles traziam e colocava na eira. E ali na eira, quando colhido e era colocado todo espalhado na eira, as mulheres vinham e com pedaços de madeira ali para estar malhando o trigo. Lembra de Gideão quando ele diz que estava malhando o trigo no lagar? Quer dizer, ao invés de ele malhar o trigo, né, na eira, ele estava malhando no lagar. Lagar é lugar de uva, não é lugar de trigo. E a Bíblia diz que elas malhavam o trigo e ali deixavam, e ainda a parelha de animal que era trazida para estar ao redor da eira, trazendo ali mais ainda recursos para estar produzindo as sementes, refinando as sementes, os animais passavam e ali ia separando. Depois vinha alguém com um gancho grande e jogava a palha, ia tirando, jogando para cima para separar a semente da palha. A Bíblia diz que o ímpio, lembra o que diz o salmista? O ímpio é como a palha que o vento espalha. Ele diz, o justo não é assim, o justo é semente, mas o ímpio é palha. Então o vento leva a palha, e quando selecionada ali as sementes, tirava toda a palha, jogava na beira. Sabe o provérbio que diz, não tem eira e nem beira, a semente está na eira, mas a palha fica na beira. Tem pessoas que não têm nem fruto, né? Não tem a semente e não tem a palha. Então quando se diz, fulano não tem nem eira e nem beira, não tem nada. Porque eles tinham na eira o trigo e na beira eles tinham a palha. A Bíblia diz, meus queridos, que eles ali pegavam e ali ia purificando, tirando, armazenando. E a colheita que era feita era motivo de alegria. Era motivo de alegria porque nas épocas que não choviam, eles tinham que fazer até, quando havia dificuldade, uma refeição por dia. Porque o normal era fazer duas refeições diárias. Duas refeições diárias. Eles comiam ali quando se tinha alimento, ou até mais, conforme a condição e o terreno que se tivesse ali produzindo. Mas tinha família que, quando a crise chegava, eles faziam até uma refeição ao dia. Lembra de quando Elias, o Tesbita, chega diante de Acabe e diz assim, olha, vai ficar 3 anos e meio sem chover. A preocupação daquele povo, por quê? Eles só plantavam quando chovia. Por quê? Era terreno seco, era uma área que se você lançasse a semente e não tivesse como regar através da chuva, a semente ia perecer no solo. Ia se perder aquilo que colheu, aquilo que você plantou com tanta dificuldade. E chegava uma situação que você tinha que separar a semente para poder plantar no ano seguinte. Quando o anjo fala para Gideão assim, o que você está fazendo? Estou malhando trigo aqui, para quê? Para escondermos lá no deserto, nas rochas, para podermos ter semente para o próximo ano, porque os midianitas vinham e levavam tudo. Eles tinham que ter, no mínimo, semente para a próxima produção. Então nós vemos o seguinte, quando Elias diz assim, vai ficar 3 anos e meio sem chover, eis aí uma grande preocupação, porque quem tinha pouco trigo, pouca semente, ia enfrentar 3 anos de seca, e agora? Aí entra o quê? A história da viúva lá de Serepta, quando acaba as águas ali do entorno, até o ribeiro de Querite seca, e vemos o seguinte, que era tão séria a questão, que nós podemos observar no livro dos reis, que Acabe chama Obadias e diz assim, olha, vamos procurar onde tem mananciais, vamos procurar fontes de água para poder salvar os nossos animais. Porque onde há fonte de água, ainda há vegetação para salvar os rebanhos, os animais que serviam ali no reino. E a Bíblia diz que era 3 anos e meio de sofrimento. Elias vai para Querite, de lá Elias desce para Serepta, e quando ele chega lá, ele encontra uma viúva em fase terminal. Ele encontra uma viúva dizendo, Deus falou, vai que eu vou te alimentar. A seca está aqui. Eu não vou mandar pão e carne mais, porque a água do ribeiro aqui secou. A profecia saiu da tua boca. E tu diz que é 3 anos e meio sem chuva. E eu carimbei isso aí. E ele diz, vai para Serepta que eu vou te alimentar. Quem iria alimentar? Uma viúva. Quando Elias chega na casa dela e diz o seguinte, olha, me traz um pouco de água. Ela ainda tinha água, que era uma raridade. Ela tinha água e dá água ao profeta sem reclamar. Ele diz, agora me traz um pão. Ela disse, opa, espera ainda. Tu sabe da seca que está. A única coisa que eu tenho é um pouquinho, um punhado de farinha e um pouquinho só de azeite. E a morte já está beirando a nossa casa. O desespero já está por aqui. Porque nós vamos fazer este bolo para eu e o meu filho comermos e morrermos. Você não sabe a situação desesperadora que estamos vivendo? Falta de chuva, ninguém planta, ninguém colhe. Está todo mundo desesperado. E Elias diz assim, faz primeiro para mim e traz aqui. Faz primeiro para mim e traz aqui. Aquela mulher, ela fez o seguinte, ela trouxe para Elias do pouco que tinha. O que eu aprendo com isso? Às vezes Deus, ele quer trabalhar em cima do pouco que nós temos. Deus conta com aqueles que têm pouco, porque ele pode fazer desse pouco o muito. Às vezes nós vimos pessoas que são pessoas ricas, milionárias, mas não têm a fé que tinha aquela viúva, aquela mulher tinha um pouquinho de farinha. Aquela mulher tinha um pouquinho só de azeite. E Elias disse assim, faz primeiro para mim. E ela pega do seu pouco que tinha e lança sobre o profeta. Eu quero te lembrar uma coisa. É do teu pouco que Deus vai fazer muito. E quando ela faz o bolo e traz até Elias, ele traz a água, ele traz o pão, ele come e ele disse aqui, ó, volta, porque o milagre já aconteceu. Deus vai trabalhar na tua dificuldade para você suprir pessoas que estão em situação até pior do que a sua. Você acha que está difícil para você? Tem pessoas que estão em situação pior do que a tua. Tem um profeta que vem do deserto, caminhando, com fome e com sede. Mas não é profeta de Deus? É. Ele é profeta de Deus. E ele vem caminhando para onde? Para onde Deus mandou que ele viesse. A casa de uma viúva, mulher viúva, com seu filho, na cidade que ia alimentá-lo. Mas ela tinha quase nada. Mas Jesus, ele não falou que é com a tua grande fé que vai acontecer os milagres. Ele diz, se vós tiverdes fé do tamanho de um grão de mostarda, dirá esse monte, sai daqui e vai para lá. É do pouco que Deus faz muito. É do pequeno que Deus vai fazer o grande acontecer. Do micro para o macro. A mulher faz, obedece, e ele diz, volta. E quando ela volta? A panela, a botija de azeite estava cheia. A sua vasilha de guardar farinha estava cheia, transbordando. E Elias disse assim: fica tranquilo, porque até que Deus mande chuva sobre a terra, tu vai ter o que comer e vai ter o que beber. Na adversidade, na tua provação, Deus vai levantar alguém para que mude a situação que você está vivendo. Aquela mulher estava vivendo um período de terror, um período de vamos comer o pouquinho que tenho, que temos aqui, e já vamos morrer. Mas o profeta chegou na casa dela e disse assim: olha, Deus muda essa situação. Independente do que esteja te afligindo, às vezes não é a fome, é uma enfermidade, é algo que está acometendo a tua família, mas eu quero te dizer, olha, Deus, ele é socorro bem presente na hora da tua angústia. Quando nós observamos que Deus, ele quer de nós o nosso pouco, e às vezes nós estamos presos a isto, é o que eu tenho, é o meu pouco, eu não vou dividir, eu não vou doar. Não, cada um que se vire. Você lembra que Elias estava lá no Carmelo, e quando Elias desafia Acabe, dizendo: não vai chover por 3 anos e meio, e não choveu, nem sereno caiu. E quando Elias volta, encontra Obadias, volta e lança o desafio aos profetas de Baal. Os profetas de Baal montam altar, faz tudo o que eles tinham que fazer, clama ao seu Deus e não acontece nada. E Elias vem, repara o altar. Veja isso. Elias vem, ele repara, ele conserta o altar, ele pega o animal que ia ser sacrificado ali, corta, lança sobre o altar, arruma 12 pedras, simbolizando as tribos de Israel. E o que é que Elias pede para lançar no altar? Água. Coisa que estava faltando em Israel era água. A dificuldade daquele povo era conseguir água. Hoje nós olhamos para pessoas que dizem: não, hoje a situação está difícil, mas Deus, ele está pedindo aquilo que às vezes é difícil para você. E Elias monta o altar, conserta, coloca o bezerro e diz assim: me tragam água, eu quero 4 talhas grandes de água. E alguém diz: que desperdício. Todo mundo aqui no deserto com sede e sendo derramado água sobre um altar que a terra vai levar. Ei, a terra não bebeu a água. A terra ficou nas valas que estavam ao redor do altar. E a gente vê aquele grande conflito de que água e fogo não se dão. Quando se tem fogo, automaticamente você joga água para apagar. Mas ali, Elias, o profeta de fogo, diz: traz-me 4 vasilhas com água e derrama no altar. E trouxeram o quê? A água pouca que tinha. Derramaram. Ele diz: faz de novo. Mas nós já estávamos achando que era difícil 4 talhas de água para... vai desperdiçar. Ele falou: não, derrama de novo. Aí derramaram e disse: agora sim. Ele disse: faz pela 3ª vez. Agora, a dificuldade que se tinha de encontrar água ali. E Elias jogando o quê? Água sobre o altar. E a Bíblia diz que quando joga 4 talhas de água, né? 3 vezes 4 talhas de água, que 12 talhas, a água ficou empoçada nas laterais. Com as 3 anos sem chover, a terra não absorveu a água ficou ao lateral. Elias ora a Deus. E quando Elias ora a Deus, desce fogo do céu, consome o altar e o fogo lambe a água. O fogo vai lá e lambe toda aquela água. E alguém diz assim: eu não falei que era um desperdício você lançar água aí no altar? Eu não falei que se você lançasse essa água aí, não ia ter retorno? Alguém já falou isso para você. Não adianta dar. Não precisa ajudar. Isso, você não vai ter retorno. Ei, espera aí. A água foi lançada sobre o altar. E o compromisso de Deus é com o altar. O compromisso de Deus é com o altar reparado. Um altar consertado, um altar que simboliza alguma coisa para Deus. O altar de Elias tinha 12 pedras. O altar de Elias tinha 12 talhas de água. No altar de Elias tinha o bezerro que estava sendo ali para o sacrifício. E no altar de Elias tinha um Deus que podia responder a sua oração. Alguém diz, ei, não adianta, não vai resolver. E quando Elias ora, o fogo vem, consome todo o altar, lambe aquela água. E após lamber aquela água, a Bíblia diz que Elias sobe ali, né? Deus responde, os profetas de Baal, eles são mortos porque o desafio foi lançado. E Elias sobe ainda mais e chama o seu moço e diz assim, eu vou orar e você vai olhar, olhe para a banda do mar. Vê alguma coisa? Ele diz, não. Ele diz, volta lá. Alguma coisa? Ele diz, não. E ele diz, volta outra vez. E a Bíblia diz que ele foi várias vezes. E daqui a pouco ele volta dizendo, olha profeta, eu vejo uma pequena nuvem. Ele diz, Deus não precisa de muito para poder operar aquilo que ele quer fazer. E a Bíblia diz que ele fala para o moço, fala para Acabe, aparelhar o seu animal e descer depressa, porque eu já estou ouvindo o barulho da chuva. Alguém diz, ele é louco. Alguém diz, não tem nuvem no céu, está um céu de brigadeiro. Sem uma nuvem, como é que pode vir chuva? Ele diz, ei, Deus não depende de pouca ou muita nuvem, Deus não depende de efeitos da natureza. Ele faz como ele quer, quando ele quer, e ele cumpre a sua palavra. Eu falei no nome do Senhor 3 anos e meio, e já chegou os 3 anos e meio, e eu estou ouvindo o barulho da chuva. Manda ele descer. Depressa, porque ele vai se molhar. Olha Acabe olhando. Olha o sol. Cadê as nuvens? Cadê a chuva? Ele disse, apressa-te, porque o profeta falou que vai chover. A água que foi lançada sobre o altar, Deus não derramou só 12 talhas de água de volta que foi lançada sobre o altar. Ele fez chover em todo o termo de Israel. E não pouca água, muita chuva, que as pessoas diziam, agora é tempo de lançar o pão sobre as águas, é tempo de pegar as poucas sementes que temos e vamos semear, porque a chuva está vindo, a água está aí, a semente nós temos pouco ou muita, vamos lançar o pão sobre as águas, a semente sobre as águas, porque nós vamos encontrar futuramente. É tempo de deitar água sobre o altar. É tempo de você trazer o que você acha difícil, ou aquilo que você está retendo. Você está retendo aquilo que para você é importante, que para você vai acabar. Ei, você está retendo, dizendo, olha, é só esse pouquinho que eu tenho, e se eu der, vai fazer falta. Se eu ajudar, se eu lançar sobre o altar, é trabalho perdido. Eu quero te dizer o seguinte, a água que foi lançada sobre o altar. E Deus fez o quê? Fez chover sobre toda a terra. Eu quero te dizer que a ajuda que você traz não é em vão. O pouco que você tem para ajudar, faça faça como a viúva, do quase nada que ela tinha. Ela fez o bolo, e trouxe, deu ao profeta. Deus fez prosperar a sua casa. Enquanto não houvesse chuva, tinha farinha na panela, tinha azeite na botija, tinha provisão em casa. Enquanto Elias pedia água, alguém murmurava e dizia: para quê? Para que levar água para este altar? Para que darmos o pouco que nós temos? Nós vamos dividir com o altar de Elias, mas não era o altar de Elias, era o altar de Deus. E eu quero te dizer, o altar de Deus está aqui. E você vai trazer o teu pouco. Alguém diz assim: ah, irmã Eliana, eu trago simplesmente uma latinha com moedas. Olha, o meu cofrinho é tão pequeno, o que vai acrescentar em meio a esta obra tão grande, em milhões e milhões que são investidos nas obras assistenciais da igreja, na obra Fundação Reviver Help, são muito dinheiro gastado. Qual a diferença que vai fazer? É uma gota em meio ao oceano, eu quero te dizer. Do teu pouco Deus fará prosperar na tua vida e na vida daqueles que vão receber. Haverá provisão quando nós abrirmos mão daquilo que temos e decidirmos abençoar o profeta, abençoar aquele que está na nossa volta. A viúva fez isso. Estava esperando a morte. E a morte não entrou na sua casa, pelo menos ali naquele período. O povo de Israel estava esperançoso pelo pouco de água que tinha guardando. Elias diz: traz para o altar, porque quando você trouxer para o altar, você vai ver chuva caindo sobre todos os termos de Israel. Traz a tua oferta para o altar. Traz a tua doação para o altar. Traz o mantimento para o altar. Porque daqui vai sair suprimento para muitas pessoas. Daqui vai sair. Às vezes o teu guarda-roupa está, olha, cheio de você estar escolhendo essa não, hoje não, essa eu vesti semana passada, essa aqui eu vesti o mês passado. E tem pessoas que não tem como escolher porque, como diz lá no nosso Nordeste, é aquela roupa que bate, troça, sacode e veste. Não tem mais do que duas ou três mudas de roupa. E você tem 10, 20, 30 para escolher e ainda acha ruim. Tem pessoas que parecem uma centopeia. Tem um monte de sapatos. Enquanto tem pessoas andando descalço por não ter sapatos. Tem muitos que estão guardando. Tem muitos que têm retido. Mas a palavra de Deus para você, lança o teu pão sobre as águas, lança a tua semente sobre esse terreno fértil, faz a tua doação, porque segundo a palavra de Deus, é Deus quem vai fazer prosperar na tua vida. Quando nós observamos a Bíblia dizendo, quando nós dermos, uma boa medida, recalcada, sacudida e transbordante, o Senhor fará prosperar sobre o teu celeiro. Quando nós entendermos o que é que temos que dar para Deus. Ainda que do pouco, Deus, ele vai receber a tua doação. E a Fundação Reviver está aqui. Toda a equipe aqui, esperando a sua doação. Roupa, mantimento, doações, o seu cofrinho, né? Contas, você já ouviu aqui as contas para ser depositado, toda forma de doação. E além do mais, e muito mais ainda, além de doar o material, você pode doar o espiritual, principalmente, lançando o principal sobre o altar. Quando nós lançamos aquilo que é importante sobre o altar, nós podemos esperar, ainda que pequena, a nuvem do tamanho da mão do homem, é o sinal que vai chover. Eu quero dizer a você, amado ouvinte, internauta, que está acompanhando, como está o teu altar? Eu quero perguntar, como está o teu altar? Porque antes veio uma turma que usaram o altar e bagunçaram, e se lancetaram, e gritaram, e não foram ouvidos. Talvez a tua vida esteja nessa situação. Um altar que sem resposta. Um altar que te traz decepção, amargura. Mas eu quero convidar você a reparar o teu altar. Reparar a tua vida. Entregando a Jesus como Senhor e Salvador. Eu quero convidar a você a mudar de vida. Eu quero convidar você a receber Jesus como Senhor e Salvador da sua alma. Neste momento, onde você estiver, Jesus está dizendo, olha, do teu pouco, ele não precisa de muito, da tua pequena fé. Às vezes você diz, eu me sinto tão pequeno, tão desmotivado, eu me sinto um zero à esquerda, eu sou auxiliar do terceiro carimbador, não valho nada. Mas Jesus está dizendo, ei, para mim você vale muito. Jesus está dizendo, eu quero você. O mundo te despreza, a sociedade te despreza, talvez a tua família te despreza. Às vezes alguém não te leva a sério, mas Jesus está de braços abertos dizendo, vinde a mim. Você que está cansado, oprimido, sobrecarregado, porque eu te aliviarei. Ele diz assim, olha, tomai sobre vós o meu jugo. Toma sobre vós o meu jugo. E o jugo era algo que era colocado no pescoço do animal, dois animais iguais, não podia ser um mais forte, outro mais fraco, um mais alto, outro mais baixo, para poder puxar para arar a terra. Jesus está dizendo assim, olha, eu desci, e estou me equiparando a você para ajudar você a carregar o teu fardo. Porque o jugo que eu vou colocar sobre você é o que está sobre mim. O meu jugo é suave. E o que nós vamos puxar, o fardo, é leve. Vai ficar leve porque eu vou te ajudar. Eu vou ajudar você que está nessa situação. Ele está dizendo, me receba como Senhor e Salvador da tua alma, e eu mudo a tua vida. Eu quero dizer o seguinte, lança a tua esperança, lança a tua confiança sobre o Senhor. Pedro diz assim, lança sobre ele a tua ansiedade, porque ele tem cuidado de você. Estamos vivendo um período de ansiedades, pessoas que não dormem, pessoas com medo, pessoas que estão escondidas, trancafiadas. Pessoas que, de se eu colocar o pé na rua, vai acontecer comigo, vai... Olha, Jesus está dizendo o seguinte para você. Ei, ei, lança sobre mim a tua ansiedade. Dorme em paz. Eu vou curar a tua ansiedade. Eu vou tirar tudo isso que está te afligindo. Lança sobre mim a tua ansiedade, porque eu cuido de você. Pedro está dizendo, ele tem cuidado de vós. Receba Jesus aí, onde você estiver. E agora eu quero orar por você e com você. Eu quero orar para Deus te curar. Eu quero orar para Deus solucionar o teu problema. Eu quero orar para que Deus, ele agora entre na tua casa, na tua vida, na tua família. E você vai sentir a diferença. Onde você está? Se você puder, feche os seus olhos, dobre o joelho. Vamos orar agora. Aos seus mãos, aos céus. Inclusive você que recebeu Jesus como Salvador. Oremos, Deus de amor e bondade. Pai de grandes e novas oportunidades. Senhor, há quantas pessoas que estão neste momento, Pai, com seus corações dilacerados. Pessoas, meu Deus, que estão desesperadas, abatidas, pessoas que estão acamadas, pessoas que estão em leito de hospitais, em CTI, UTI, Pessoas que já perderam a esperança, como aquela viúva que achava que a morte já batia na sua porta. Mas eu quero, no nome de Jesus, profetizar sobre a tua vida, dizer o seguinte: Jesus entra na tua casa hoje e restaura a tua saúde. Jesus restaura a tua sorte. Jesus cura a tua enfermidade. Jesus agora vai levantar você desta cama, porque como ele curou a sogra de Pedro, ele cura você também. O nosso Jesus é o ontem, hoje, e ele será eternamente. Você que está em cadeira de roda, você que não ouvia, você que estava com dificuldades aí, com ansiedade, com depressão, no nome de Jesus, eu repreendo agora, em nome de Jesus, sai enfermidade, sai todos os sintomas do coronavírus, sai do câncer, sai AIDS, sai ebola, sai agora tuberculose, sai agora todas as enfermidades contagiosas ou não, toda enfermidade pelo poder que há no nome de Jesus, nós repreendemos agora, sai desta vida, sai deste lar, sai desta família, porque no nome do Senhor Jesus, nós podemos dizer agora que a tua casa estará alcançada, que a tua vida está transformada, que o Senhor possa inundar o teu ser e fazer de você uma pessoa nova. Ó Espírito de Deus, atua agora na vida deste ouvinte, na vida deste internauta e opera um milagre. Realiza, Senhor, a tua bênção em nome de Jesus. Em nome de Jesus. Querido ouvinte, eu quero te dizer, a palavra do Senhor, ela não volta vazia conforme diz Isaías. A palavra do Senhor tem endereço. E eu quero te dizer, é tempo de lançar o teu pão sobre as águas. É tempo de trazer a tua semente para abençoar, para alimentar, para suprir. É tempo de você levantar de onde você está e lançar a água sobre o altar, porque do altar vai vir a tua resposta. Deus abençoe, amado ouvinte, e eu tenho certeza de que a palavra de Deus, ela está em nossos corações para produzir frutos dignos. Lance o teu pão sobre as águas.
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1: Bom dia! Sejam todos bem-vindos ao programa Sertão Evangélico, 6:03, aqui na capital paulista, meu povo! Você que está agora pelo canal Direto com Deus, pelo rádio Deus e Amor, pelo YouTube, Facebook, pois é, estamos aqui mais uma vez para quê? Para glorificar ao Senhor Jesus, para enaltecer Ele, que é digno de toda a honra, glória e todo o louvor, ó. Você que agora está aí, ó, já na sua casa, tomando aquele cafezinho, ou mesmo já se levantando, você que está agora indo para o seu trabalho, ou voltando para a sua casa, você que está agora aí na estrada, os caminhoneiros, os carreteiros, você que está agora aí na agricultura, pecuária, todo mundo reunido agora em um só propósito, o quê? Enaltecer o Senhor e buscar a presença dele. Então, te convido agora a você a prosear com Deus. Senhor, te louvamos e enaltecemos o teu nome santo. Te glorificamos, ó Pai, porque o Senhor tem sido bondoso, misericordioso com as nossas vidas. O Senhor tem sido um Deus fiel, mesmo que nós não sejamos, mesmo que nós falhamos, mesmo que nós, ó Deus, não tenhamos, ó Deus, nenhum tipo, eu posso dizer, de fidelidade com o Senhor. É, Pai, porque somos seres humanos, somos carne, pó e cinza, Deus. Queremos já em início de oração te pedir perdão pelos nossos pecados, falhas, iniquidades, pelo que praticamos, falamos, pensamos e também, ó Deus, o pecado de omissão.

0: Meu Deus, estamos aqui arrependidos porque somos realmente falhos. É, papai. Nós somos, oh Deus, miseráveis. Mas temos um Deus que é misericordioso, que é infinitamente misericordioso, e Ele está aqui, Ele está conosco, e Ele está, oh Deus, ao nosso lado, oh, aleluias. Meu papai maravilhoso, queremos te dizer muito obrigado. Obrigado pelo privilégio de estarmos aqui falando contigo. Obrigado pelo ar que respiramos. Obrigado, meu Deus, pelas imensas bênçãos e livramentos que o Senhor tem nos concedido diariamente. Papai, obrigado pela vida de cada ouvinte, de cada internauta. Obrigado, Senhor, pela saúde. Obrigado, Senhor, pelas lutas. Só temos palavras de gratidão. Oh, aleluias. Meu Deus, eu oro juntamente com este irmão, com esta irmã do Brasil e alguma parte do mundo. Sim, meu Deus, a igreja, ela se reúne em um propósito único já pela manhã. É, meu Deus, entregar o seu dia, entregar as suas famílias, entregar os seus parentes e amigos em tuas mãos. Sim, meu Deus, que o Senhor nesta manhã venha conduzir este motorista, venha dar o grande livramento, estes que trabalham diariamente ali nas estradas, nas avenidas, nas BRs, aqueles que estão a madrugada toda já dirigindo. Olha esse motorista de ônibus, motorista de van escolar, esse carreteiro, esse boiadeiro, esse caminhoneiro, esse que está com uma carga tão pesada e tão perigosa. Este, ó Deus, que se encontra agora fazendo uma entrega com a sua moto, com a sua bicicleta, até mesmo a pé. Contempla cada trabalhador que está agora na cidade, na capital, nas grandes metrópoles, aqueles que estão agora lá no interior, na zona rural. É, papai, contempla cada um deles. Meu Deus, olha para esta pessoa que está te clamando agora e às vezes está tão sozinha nesta casa. Já perdeu o esposo, perdeu os filhos, perdeu os parentes e agora se encontra sozinho, oh Deus, nesta casa, mas está sintonizado na programação. Contempla, meu Deus, a oração desta mulher, deste homem, que te clama diariamente, copiosamente, pedindo ao Senhor alguém ali, até mesmo para que ela também possa conversar. É, meu Deus, quantas pessoas que oram conosco agora estão se sentindo tão sozinhos. Ah, não tem ninguém para conversar, não tem ninguém ali para trocar experiências. E essa pessoa às vezes chora, lembrando, meu Deus, lembrando lá dos amigos, lembrando dos parentes. Papai, contempla aí este idoso, esta idosa, esse senhor, esta senhora, este homem, esta mulher que se encontra sozinho nesta casa, neste sítio, nesta chácara, nesta fazenda. Ou até mesmo, oh Deus, nesse apartamento, oh meu Deus, tenha de misericórdia. Sim, Senhor, mesmo sabemos que o Senhor continua conosco, o Senhor está ao nosso lado 24 horas, mas essa pessoa sente ali, meu Deus, a necessidade de ter alguém ali com ele ou com ela, oh Pai. Meu Deus, contempla agora esta pessoa que perdeu o seu parente, ainda está enlutado, que perdeu o seu amigo e se encontra com o coração apertado, com esta angústia em luto. Meu Deus, que o Senhor venha consolar. Consola esse pai que chora pela morte do seu filho. Consola a mãe que tem chorado, meu Deus, pela morte dos seus filhos. Contempla aí, ó Deus, as lágrimas dessa pessoa que se encontra encontra enlutado, meu Deus, tenha de misericórdia. Misericórdia dessa família que foi abandonado. É, meu Deus, o esposo, o marido, o companheiro deixou esta família, meu Deus, e saiu em rumo, sem rumo, direção a este mundo. Mas o Senhor contempla agora. O Senhor é um Deus, oh, um Deus de maravilhas, que sustenta, que mantém, governa, oh Deus, oh papai, olha para esta família que foi abandonada, olha para esta mulher, oh, com seus filhos, que foi abandonado pelo seu esposo, olha este homem com seus filhos, que foi abandonado pela esposa, olha aí, meu Deus, esta casa que está entrando em momento de dissolver, em discórdias, em brigas, meu papai do céu, tenha de misericórdia, oh Deus, misericórdia. Esta mulher que tem orado tanto pela libertação do seu esposo, este esposo que era um homem tão bom, era um homem tão bondoso, era um homem, oh Deus, que sempre estava ali indo para os teus caminhos, caminhando, que sempre estava indo para a tua casa, te louvando, é, meu Deus, mas agora este esposo, agora só vive nos bares, todo final de semana ou todos os dias, ele agora, meu Deus, se deita ali, se porta dizer, oh, pai, se deleita no álcool, e não outros vícios, meu Deus, oh papai, tenha de misericórdia. Misericórdia dessa família que está sofrendo tanto. É, papai, agora esse homem é um homem agressivo. Agora esta pessoa nesta casa que antes era um homem bom, ou a mulher que tanto ali servia a ti, agora deixou os teus caminhos e seguiu agora o caminho da perdição. Agora é os vícios do álcool. Agora é os vícios, oh pai, de tudo que é ruim. Mas tem uma mulher, tem um homem clamando por libertação. Tem alguém clamando, meu Deus. Sim, meu papai amado, restaura esta família, restaura esta casa, restaura, meu Deus, e repreenda estes espíritos que têm levado esta casa ao fracasso. Nós repreendemos estes espíritos malignos que levam esta família, esta casa ao divórcio, têm levado esta família a contendas, levado esta família, ah, meu Deus, a um declínio espiritual, moral e social. Nós repreendemos todos os espíritos malignos que têm destruído estas famílias, que tem destruído, oh meu Deus, levado tanto problemas. É o filho que não entende mais com o pai, é a filha que vive brigas com o irmão, com o pai e com a mãe. Oh meu Deus, tenha de misericórdia. Que o Senhor venha acalmar a tempestade nesta casa. Que o Senhor venha passar o teu bálsamo santo, meu Deus, e sarar as feridas, oh Deus, oh aleluias, papai. Nós oramos também em favor da vida deste adolescente, desta criança, oh meu Deus, está crescendo tão rebelde. Quantos deles já não respeitam mais os pais, já não respeitam mais os irmãos, já não respeitam mais nem mesmo os avós, oh meu Deus, que o Senhor nesta manhã venha conduzir, sim, meu Deus, a vida deste adolescente, desta criança, pai. Que todos os planos malignos que foi feito para levar esta criança, este adolescente à perdição, que venham cair por terra. Que este adolescente, que esta criança venha crescer, sim, oh Deus, mas crescer na graça, oh aleluias, e que eles venham ter o entendimento da tua palavra, e que foi o Senhor que o convocou, o chamou, mas não para a perdição, mas sim para a tua glória, para servir a ti, oh aleluias, meu Deus, contempla aí, que o Senhor venha abençoar estas crianças que estão tendo dificuldade na escola. Olha esse jovem, olha essa criança, esse adolescente que não consegue mais entender, a sua mente está fechando, pai, para aprender ali as lições diárias, a aprender, oh Deus, ali na escola, na faculdade. Que o Senhor venha dar entendimento, que o Senhor venha abrir o entendimento desta criança, deste jovem, desta senhora que está fazendo este curso. Meu Deus, dá sabedoria, meu Deus. Quantos destes têm te pedido sabedoria, inteligência, que o Senhor venha nesta manhã ouvir a oração de cada um deles, papai amado. Olha para este homem, para esta mulher que está desempregado. Olha esse pai de família que não consegue arrumar um emprego. É, meu Deus, as portas estão todas fechadas. Eita, misericórdia, meu Deus. A família tem sofrido tanto. É porque já não tem mais condições de trazer ali o sustento para sua casa. O aluguel já está atrasado. É a energia, é a água, é a internet, é o gás. Meu Deus, é tantos problemas, é tantas coisas, está atrasado, não tem condições, mas se quer comprar um alimento para sua casa, tenha de misericórdia, oh Deus, tenha de misericórdia, prepara um bom emprego, um bom ganho, para que ele possa dizer e saber que foi o Senhor que abriu a porta. Olha para este pai de família, para esta mãe de família que não tem estudo suficiente, oh Deus, mas o Senhor pode surpreender, o Senhor pode, oh meu Deus, surpreendeu com um salário, oh, aleluias, que ele vem dizer aqui foi a mão de Deus, aqui foi o Senhor que estendeu as suas mãos para mim, oh, aleluias, meu Deus. Olha para esta empresa, para este empresário, para este microempreendedor. Olha para esta pessoa que está investindo tanto nesta empresa e os lucros estão baixíssimos. Olha para este comerciante, tem lutado tanto, oh Deus. Ali os clientes parece que estão indo embora pouco a pouco. Olha para esta pessoa que está, que abriu a empresa ali, investiu tanto dinheiro, fez empréstimos, oh Deus. E agora parece que as coisas não estão andando. Dando, que o Senhor nesta manhã venha abençoar, meu Deus, e o Senhor venha tirar todas as pedras de tropeços, que o Senhor venha tirar todo o embaraço maligno, sim, meu Deus, que esta loja de roupa, que esta loja de utilidades, que esta, esse restaurante, ó Papa amado, que todos venham prosperar, aqueles que estão lá no campo, na agricultura, na pecuária, no agro, sim, meu Deus, aqueles que estão no portuário, que o Senhor venha nesta manhã abençoar cada um deles, que o Senhor venha prosperar e quebrar tudo aquilo que, oh Deus, está atrapalhando o andamento, o sucesso, a prosperidade destes que estão orando conosco agora, meu Deus. Contempla a oração desta pessoa que tem orado em favor dos seus amigos e parentes. Ele sabe, meu Pai amado, que é o Senhor tem este poder sim de abençoar o de perto, abençoar o de longe. O Senhor é um Deus de perto, como também de longe. O Senhor abençoa aqui, abençoa lá. O Senhor cura aqui, também cura lá. O Senhor cura, meu Deus, sim, oh, aleluia. Então cura, oh, Papai, cura este que está agora no leito deste hospital. Cura esta criança que está com esta febre altíssima. Cura, meu Deus, esta pessoa que está acamado, está nessa cama, é, já faz meses, anos, oh Deus, e não consegue se levantar. É tontura, é falta de forças nas suas pernas. Esta pessoa que não consegue mais ter nenhum tipo de movimento no seu corpo, meu Deus, tenha de misericórdia. Misericórdia, oh Pai, que o Senhor venha restaurar a saúde desta pessoa, restaura, meu Deus, restaura a saúde, restaura o vigor, restaura ali essa articulação, esses nervos, que todos venham, meu Deus, voltar às suas funções devidas, estes ossos, olha para essa pessoa que sofreu um acidente, é cardiovascular, este que sofreu um acidente de trânsito, um acidente de trabalho, contempla aí, meu Deus, essa pessoa que tinha uma vida tão bem, é, andava em todos os lugares, mas agora está tudo limitado, agora só vive trancado neste quarto, e para sair tem que ser uma cadeira de roda, meu Deus, tenha de misericórdia. O Senhor é um Deus que tem o poder de curar, sim. O Senhor ressuscitou um morto, ressuscitou vários, meu Deus, e também o Senhor conhece a anatomia humana. Então eu te peço, ó Deus, em nome de Jesus Cristo, tira essa pessoa dessa cadeira de roda, tira essa pessoa desta cama, tira essa pessoa nesse leito de hospital, nesta UTI, nesta quando é o Natal, meu Pai, contempla agora essa pessoa que tem, está agora em lágrimas, pedindo ao Senhor que o Senhor venha restaurar a saúde. Quantas dessas pessoas agora se encontram limitadas? É, meu Deus, é tantas dores. É, meu Papai, esse movimento nos pés, nas mãos, no corpo, mas está agora ouvindo a oração, que o Senhor venha mandar os teus anjos agora, assim como o Senhor mandou os teus anjos para livrar Pedro da prisão, manda os teus anjos agora, e o Senhor liberte agora este homem desta cadeira de roda, esta mulher que se encontra acamada, esta pessoa que se encontra agora nesta UTI, meu Deus, respirando pelos aparelhos. Olha para aí, meu Deus. Olha para esta pessoa que está sem esperança nenhuma. O médico já até falou, olha, vai para sua casa, porque aqui não tem mais jeito. Aqui o que podia fazer, fizemos. Já não tem mais nenhum tipo de solução de medicamentos. Podemos somente dar um paliativo. Meu Deus, tenha de misericórdia. Misericórdia desse que recebeu esse diagnóstico. Misericórdia desse que está agora com câncer. Tantas pessoas agora com esses tumores, com estas hérnias, com esses tantos alvos malignos, ó Pai, mas o Senhor nesta manhã pode restaurar, o Senhor nesta manhã pode sim repreender este mal. Nós te repreendemos, espíritos malignos, levado, trazido essa família, trago esse câncer maligno, é tudo que é ruim, nós te repreendemos, sai maligno, sai espírito do câncer, sim, em nome do Senhor Jesus Cristo, tu que tem destruído este corpo, tu que tem levado esse corpo ali à decadência, perde peso, nós te repreendemos agora, meu Deus. Olha para essa pessoa que está perdendo peso constantemente e o médico não consegue diagnosticar, nós te repreendemos, bactérias, vírus, nós te repreendemos em nome do Senhor Jesus Cristo, ó Pai, há poder no teu nome santo, sim, há poder em nome do Senhor Jesus Cristo, há poder em nome do Senhor Jesus Cristo, que esse câncer desapareça, que este tumor desapareça, que estes miomas desapareçam, em nome do Senhor Jesus Cristo, meu Deus, nós repreendemos sim, essa diabetes nesse corpo, neste sangue, olha para aí, meu Deus, essa pessoa que se encontra agora anêmica, totalmente, ó Papai amado, anêmica ao ponto de entrar em convulsões, ao ponto, meu Deus, de entrar até mesmo em um câncer, olha para essa pessoa, meu Deus, que se encontra agora passando mal, que está agora sendo socorrida e levando-os ao hospital, Pai, que o Senhor venha acampar os teus anjos, manda os teus anjos agora, envia, meu Deus, com livramento de morte, com livramento, meu Deus, oh, aleluia, meu Deus, contempla essas crianças que estão se preparando para ir para a escola, livra-os do mal, livra-os de homens e mulheres tão mal, meu Deus, daqueles que se aproveitam da vulnerabilidade destas crianças, livra, meu Deus, livra nossas crianças dessas pessoas que têm a maldade no seu coração, que o Senhor venha levá-los ele em paz e trazer, ó Pai, como também o Senhor venha proteger em todos os momentos, livra este na escola, na creche, na faculdade, olha essa mãe que fica com o coração apertado, com este pai que leva os seus filhos para a escola, para a creche, e fica preocupado o dia todo, meu Deus, ensina eles a descansar-se no Senhor, se ele entregou nas mãos do Senhor, o Senhor cuida, meu Deus, olha, contempla esta pessoa que está preocupada, preocupado devido a uma mal audiência, ou mesmo o resultado do médico, Deus, que receberá nesta semana, meu Deus, que o Senhor venha aí à direção ali, tomar a direção e à frente desta causa na justiça, deste problema no INSS, é tantas pessoas agora com estes problemas, ó Pai, e aqueles que se encontram agora pedindo a Ti, meu Deus, em favor também do processo judicial, aqueles que estão agora pedindo em favor dos seus parentes que estão lá nos presídios, meu Deus, contempla aí, papai, aqueles que estão encarcerados, mas tem uma mãe, tem um pai clamando, pedindo livramento, tem um irmão, tem um amigo, pedindo ao Senhor Senhor, que o Senhor venha livrar, sim, meu Deus, livra-os da morte, que o Senhor conhece os corações, o Senhor conhece cada um deles, a história, meu Deus. Então eu peço a Ti neste exato momento, sonda estes corações, sonda, meu Deus, protege, guarda-os, meu Deus, e livra-os de todo mal. Assim eu Te peço, ó Pai, e Te agradeço, em nome de Jesus, amém e amém, Senhor Jesus Cristo, amém e amém, Senhor Jesus. Queridos, você que orou conosco agora, você que intercedeu, pediu ao Senhor, né? Você que pediu em favor da sua casa, da sua família, acredite, creia que o Senhor nosso Deus Pai, Ele está ao teu lado. Ele está cuidando da sua casa, da sua família. Acredite e creia, sim, que aquela causa na justiça, o Senhor, Ele já foi lá e trabalhou em seu favor. Ó, você estava preocupado aí, devido um resultado de exames, né, que vai receber hoje, esta semana. Descansa no Senhor. O Senhor é aquele que vai adiante de ti. Mas agora eu quero fazer uma oração juntamente com este irmão, com essa irmã que tomou a decisão de aceitar a Jesus. É, isso mesmo. Você que está agora, olha, eu quero aceitar Jesus, eu quero me reconciliar com o Senhor. Ora assim comigo, diga: Senhor Jesus, estou arrependido pelos meus pecados, pelo que eu falei, pelo que eu pratiquei, pensei. Senhor, escreve o meu nome lá no céu, no livro da vida, e sela com teu sangue. Amém. Ó, você que tomou esta decisão de fé e de coragem, entra em contato conosco agora. Quero aceitar Jesus, @ipda.com.br. Eu disse: quero aceitar Jesus, @ipda.com.br. E o nosso WhatsApp é 11 9 594 4645. Eu disse 11 9 594 4645. Este é o número do nosso WhatsApp para você interagir conosco. Ó, você que está agora aí, que aceitou a Jesus, manda mensagem de texto dizendo: eu aceitei a Jesus e estou aqui me reconciliando. E um pastor agora que está de plantão, ele vai te retornar a mensagem e te direcionar para o pastor mais próximo de você. Igreja, Deus e amor é mais do que uma igreja. Somos uma família, a família que vai morar no céu. Eita glória, estamos aqui já animado com o sertão evangélico. E eu quero ver a animação do Galdero. Galdero, aumenta o som aí, Galdero. Ó. E é com esta sanfona, rapaz, com essa gaita, que nós dizemos para você: bom dia, meu irmão, bom dia, minha irmã, bom dia, vaso, bom dia, bom dia, bom dia, bom dia, bom dia, bom dia, louro, bom dia, papagaio, bom dia, você que está agora sintonizado na programação, você está no norte, no nordeste, no sul, centro-oeste, aqui no sudeste, bom dia aqui na capital paulista, rapaz, o clima está abençoado demais. Pois é, já quero te convidar você a interagir conosco, mandar para cá sua mensagem de texto, 11 9 8292 3392. Eu disse 11 9 8292 3392. Este é o número do WhatsApp para você mandar sua mensagem de texto, de áudio, de vídeo. Pois é, durante a programação nós iremos fazer menção dos seus comentários. Então já aproveita agora, deixa o seu like, deixa o seu joinha, compartilha aí no seu status, compartilha aí nos grupos do WhatsApp. Ó, você que é jovem, adolescente, compartilha aí, me ajuda a gente aqui ao Sertão Evangélico, que é o melhor programa caipira da manhã, não tem outro, é a aqui na Grandona, na rádio Deus é Amor. Você que está agora pelo canal Direto com Deus, pelo canal Direto com Deus Português e Espanhol, quer continuar conosco aqui no Sertão Evangélico? Migra agora aqui, ó, Sertão Evangélico Oficial ou Igreja Pentecostal Deus é Amor Oficial, e você vai estar conosco até as 7h30 aqui na melhor programa Caipira da Manhã. E para começar o dia, já mais sabemos que Deus, ó, que Deus cura, que Deus faz milagres, que Deus liberta, pois é. E tá chegando agora aí, ó, a nossa irmã Alexandra para contar o que Deus fez na sua vida. Irmã Alexandra, conta a bênção, agora é contigo.
1: Meu nome é Alessandra, eu vim na tarde aqui da Guerra contra o Mal, na Igreja Pentecostal Deus é Amor, e eu recebi uma grande bênção. Praticamente 30 anos eu tinha um problema de audição no ouvido direito. Foi uma bomba que explodiram dentro de uma lata, né, ao lado do meu carro, na Avenida Moema. Então, sério comprometimento no tímpano, né, no labirinto. E eu não ouvia nada. E muito barulho, isso me dava um problema no ouvido também esquerdo, né? Me atrapalhava muito a minha audição. E busquei muito, né, pela cura. Na sexta-feira passada, eu recebi a bênção. Eu escutei um estalo no meu ouvido. Automaticamente, a bênção foi tão grande que o pastor no altar falou: há uma pessoa aqui que está sendo curada do ouvido. E era eu, e foi uma bênção muito grande, porque não adiantava restauração de tímpano, cirurgia, fiz audiometria, né? E hoje eu tampo o ouvido esquerdo e consigo, né, ouvir. Eu não ouvia nada, então é tudo para a glória de Deus, né? Eu agradeço aqui, eu recebi uma grande bênção, porque eu busquei muito, foi quase 30 anos. Tudo é para a glória de Deus, e eu convido quem está com alguma enfermidade. Deus está aqui para te trazer a tua bênção. Eu creio em nome de Jesus. Meu nome é Alessandra e eu moro no Ipiranga.
0: É, tu viu aí o que Deus fez na vida da nossa irmã Alessandra, né? Ela conta que 30 anos, ela vinha sofrendo. Sofrendo com tal enfermidade que ela dizia, ó, me atrapalhava, porque eu não conseguia ouvir nada no meu ouvido esquerdo, né? Ela fala que durante 30 anos fez exames, fez tratamentos e nada adiantou. E para quem é da área sabe que quando você perde a audição, né, dificilmente, muito raro, você volta a ouvir novamente. Mas a irmã Luciana falou assim, ó, eu vim na sexta-feira na Igreja Deus e Amor, e o Deus usou o seu servo e disse assim, ó, tem uma pessoa no nosso meio que o Senhor está dando o livramento e curando da surdez. Eita, glórias. Ela disse que levantou a mão para a glória do Senhor Jesus, e no levantar das suas mãos, o milagre foi confirmado com sucesso. Eita, glórias. Pois é, você que está ouvindo a programação, assim como Deus curou nossa irmã Alessandra, o Senhor pode curar você que está aí ouvindo, né, essa programação, com tantos problemas na sua vida, problema de saúde, problema na vida financeira, espiritual, sentimental, ou emocional. O Senhor tem este poder. Por isso quero te convidar você a vir participar conosco hoje aqui, né, você que tem que da Grande São Paulo, ó, Avenida do Estado, 4568, Liberdade, São Paulo. O pastor Milton de Almeida estará ministrando a palavra de Deus às 9 da manhã. E à tarde teremos também o pastor Rivaí Silva ministrando a palavra de Deus. Então você que está agora aqui pela Grande São Paulo, venha, corra para cá, dá tempo, viu? E quem está em outros estados, em outras cidades, acesse agora ipda.com.br. Lá embaixo, lá na parte inferior à esquerda, tem a opção endereços, e lá você poderá sim encontrar a igreja mais próxima de você. Vem pra cá, São Paulo, vem pra cá, Brasil. O endereço é Avenida Prefeito Passos, número 10. Isso mesmo, aqui é o endereço da sua bênção e da tua vitória. Vamos que vamos, você tá evangélico, não há, meu povo? Ou tá chegando agora aí um louvor abençoado na voz dela, da nossa irmã Débora Miranda, cantando Saudades da Minha Terra.

0: 6h38 em São Paulo, capital Brasil, meu povo. Eu tô vendo aqui agora aqui no YouTube da Igreja Deus e Amor. Eu tô vendo aqui se tem alguém já por aqui, viu? A lista da roça. Cadê os peão? Ó, temos aqui, ó. Maria Luzia já chegou lá, viu? Já tá aqui comentando. A Pecília Rosa também já marcou presença, viu? Vamos que vamos, Cristina Ruz, Deus abençoe. Rosa Adriana, pois é, viu? Você, a irmã Luciene Lima, Deus o abençoe. Então você que tá agora no YouTube, comenta aí, deixa o seu like. Pois é, nós iremos fazer menção aqui durante a programação. Roberto dos Santos, Deus abençoe. Ele falou, estou viajando para Mato Grosso. Sou carreteiro, Deus abençoe. Irmã Alíria, rapaz, não é que é difícil, viu? Deus abençoe. Irmã Terezinha também. E você que está agora sintonizado na programação pelo rádio Deus e Amor, eu te convido a você migrar agora pro YouTube. Vamos bater agora 1000 pessoas na live agora, simultâneo? Vamos que vamos. Eu tenho esta fé que vamos bater antes de 7h30, 1000 pessoas nesta live. Pois é, porque o Santo Evangélico é isso, é o Brasil inteiro, desde o Maranhão ao Sul, desde lá do Sudeste ao Centro-Oeste, ao Norte do país, aos carreteiros, aos boiadeiros, aquela dona de casa, é isso mesmo, as domésticas, é o Brasil inteiro, desde dos fazendeiros, aqueles que trabalham no campo, trabalham nos escritórios, nos administrativos, nos operacionais. Sertão Evangélico é cultura pro Brasil inteiro. E a nossa irmã Ana Cláudia tá dizendo já aqui, ó, estou de Uberlândia, viu? Paz, Senhor Zaqueu, olha o galo Cleitinho cantando logo cedo, viu? Pra acordar os ouvintes. Ó, cadê o César agora? Dá o play aí, ó. Ó. Cadê o Cleitinho, rapaz? O Cleitinho, ele tá fazendo só aquecimento vocal, viu? Agora vem. Rapaz, ô Cleitinho, rapaz. Fique por aí mesmo, porque vim pra cá, você vai misturar, andar nos quiabos com machixe, rapaz. Uau! Deus abençoe a nossa irmã Ana Cláudia de Uberlândia, que mandou aí novamente, ó, o vídeo do nosso irmão, do galo Cleitinho. Cristóvão lá de Franco da Rocha, São Paulo, bom dia, bom dia. Bora tomar um cafezinho fresquinho, viu? Uma semana abençoada a todos. Deus abençoe, irmão Cristóvão. E todos os irmãos em Franco da Rocha, Zona Oeste 2. Você que é de região de Osasco, né? Deus o abençoe. E você? Você ainda não mandou mensagem pra cá? Ó, tem gente que já acordou cedo, já mandou vídeo, já mandou foto, já mandou áudio, já mandou texto. E vamos que vamos, ó. E você que tá agora, ó, deixa eu falar com você agora.
1: Bom dia, galera. Bora tomar um café. Cafezinho fresquinho.
0: Ah, mandou vídeo. Coado
1: no cordão de pano. Nossa semana seja abençoada.
0: Amém.
1: Bom dia de trabalho pra nós.
0: Deus galera, abençoe. Olha, ó. Rapaz, cê, bom demais, viu? Ó, esse dia tá passando aqui agora, eu mais o Caliel, eu mais o Valdir, mais a galera daqui da produção. E fazermos, né, ô Daniel, um vídeo do café com carvão. Brevemente, na íntegra, nós vamos dar o play aqui do café com carvão. É café na brasa, rapaz. Isso é coisa de gente da roça, rapaz. Pois é. João Ibiretá. Ó, João, da cidade de Ibereté, rapaz, de Minas Gerais. Paz, sou produtor e vendedor de cebolinha aqui em Belo Horizonte. Deus abençoe a todos vocês. Deus te abençoe, irmão puder, João.
2: Compartilha o vídeo aí. Ó. Em nome de Jesus.
0: Rapaz.
2: É João Lereia, na cidade de Ibereté, Minas Gerais. Deus abençoa. Deus abençoe, irmão. Em nome de Jesus.
0: Maravilha. Viu aí, né? O irmão tá lá, já amanheceu já na roça, já tá lá, rapaz, com as suas cebolinhas. Vai prosperar tudo, irmão. Que Deus livre, que Deus guarde todos os produtores do Brasil e do mundo, né? Que Deus livre de todas as pragas, que Deus livre de todos os prejuízos. Em nome do Senhor Jesus Cristo. Ô, Galdeiro, dá o play aí na radiola que tem gente contigo aí, homem.
3: Paz do Senhor, pastor Zaqueu, os irmãos a Deus e Amor. Eu sou Wagner, congrego na Assembleia de Deus, mas sou ouvinte. frequente da Deus Leandro. É Amor, 24 horas.
0: Na Bleia.
3: Hoje é feriado aqui em Porto Ferreira, estado de São Paulo. Legal. Hoje estamos livres para ouvir a rádio o dia todo. Fica na paz do Senhor, todo mundo aí.
0: Deus o abençoe, meu amado, e todos os irmãos da Assembleia de Deus, viu?
4: Bom dia, pastor. Bom dia. A graça e a paz.
0: Amém, minha amada.
4: Aqui é a irmã Joelma de Valente, na Bahia.
0: Baiana.
4: Acordo cedo, junto com o sertão evangélico, junto com a oração do amanhecer. Glórias a Deus por esse programa, glórias a Deus por tudo, por já acordar ouvindo... Né, falar de Jesus, falar do Senhor, das maravilhas de Deus. Quero mandar a paz para toda a minha igreja aqui em Valente, a Ministério Vida. Que Deus abençoe a todos. Acorda aí, pastor, meu esposo Orlando.
0: Acorda,
4: Orlando. Ele precisa ir trabalhar.
0: Rapaz,
4: Deus abençoe.
0: Ô, Orlando, vamos acordar, rapaz, desperta aí, homem. E um abraço a todos os irmãos do Ministério Vida, aí na cidade de Valença, no estado da Bahia. Um abraço a todos os irmãos que são de outra denominação evangélica, né? Você que é da Assembleia, você que é da Batista, você que é de inúmeras outras igrejas, né? Muito obrigado
5: pela
0: sua presença.
5: Bom dia, paz do Senhor Jesus. Sou o irmão Francisco aqui de Brasília, do acampamento Pepe Mujica, do MST. Quero mandar um alô para esse povo todo aqui do MST, as pessoas que gostam de ouvir a palavra, que gostam de ouvir o programa Sertão Evangélico. Todos os dias estou ligado aqui no programa Sertão Evangélico.
0: Amém. É, o Brasil inteiro sintonizado na programação, galera. Aqui tem sinal, aqui é o Brasil, aqui é o outro país, aqui é o Norte, o Nordeste, o Sul. E pra o dica mais animado mesmo, aquele vigor mesmo, rapaz, chega a dupla de dois, viu? Dupla Deus e Amor cantando Não É Assim.

0: 6h48 em São Paulo, capital Brasil, e você que está agora aí, ó, né, em outros estados, né, que horas aí na sua cidade, hein, me conta aí, ó. Quero mandar um grande abraço aqui aos irmãos que estão aqui no YouTube, ó, já estamos com 945 pessoas simultâneo na live. Será se nós conseguimos mais 55, é peão mesmo, bom, para migrar do rádio para live, para YouTube. Você que pode compartilhar aí, vai. Você que é blogueiro, você que é digital influencer, tá agora na sintonia, na programação aí, ó. Compartilha aí com pessoas para batermos agora os 1000 simultâneos na live. Eu acredito sim que vamos bater esses 1000 agora, viu? Ó, o nosso irmão José Ribamar já comentou aqui, estou ligado pelo rádio, irmão, mas vim pro YouTube. Pois é, Deus abençoe. Tem tanta gente comentando aqui agora, irmão, lá da Bahia, os irmãos lá do Rio Grande do Sul, a nossa irmã de Pojuca, da Bahia, Deus abençoe. Um grande abraço a Santa Bárbara do Oeste, que estão acompanhando a programação. E você aí, ainda não compartilhou a programação, não deixou seu like, não deixou o seu comentário? Pois é, já aproveita, compartilha, deixa o seu like, deixa o seu comentário agora aqui, porque você tem um evangélico, tá no mar, trazendo a alegria do Espírito Santo. Ó, gente, ó, vamos agora meditar na palavra de Deus? Pois é, sem muita conversa, sem muito ficar agora proseando, dialogando, vamos agora entrar no momento do nosso devocional, que é a palavra de Deus. E hoje, a palavra do Senhor, a palavra do Senhor é ela que traz vida, ela que traz ali a esperança, né, o vigor. Carta de Paulo aos Romanos, viu? Carta de Paulo aos irmãos de Roma, aos Romanos. Capítulo de número 6 e verso de número 1 e 2. Romanos, capítulo de número 6 e verso de número 1 e 2, que diz: que diremos, pois? Permaneceremos no pecado para que a graça seja mais abundante? De modo nenhum. Nós que estamos mortos para o pecado, como viveremos ainda nele? Eita, rapaz, Paulo meteu uma cintada nos lombos de muita gente, viu? Vou repetir, olha só, escrito de Paulo: de modo nenhum. Nós que estamos mortos para o pecado, como viveremos ainda nele? Eita, glórias a Deus. Paulo, ele mostra, por intermédio destas palavras, que a graça não nos deixa permanecer no pecado. Mas, pelo ao contrário, ele livra do poder do pecado. A graça de Deus, ela te arrebata do pecado. E ele faz o seguinte questionamento, dizendo: que diremos, pois? Permaneceremos no pecado para que a graça seja mais abundante? Tem muita gente que tem esse pensamento: eu peco, eu vou pecar porque eu sei que a graça vai me alcançar. Eu faço tudo de ruim, tudo, vou permanecer no pecado porque a graça vai me alcançar. E Paulo, ele confronta esses tais, dizendo: de modo nenhum, meu amigo, você não deve fazer isso. Nós que estamos mortos para o pecado. Eita, como que você vai continuar vivendo no pecado? Ele fala assim, ó, a pessoa que deixou as práticas do pecado, a pessoa que disse: a partir de hoje eu sou um servo do Senhor, eu me batizei, agora eu sou uma pessoa que eu sigo a Cristo. Ele fala, ó, nada de você dizer eu vou pecar, porque eu sei que Deus vai me alcançar. Deus é misericordioso, mas nós não devemos permanecer no pecado. De modo nenhum. Então você que está agora acompanhando a programação, pois é, O Senhor Jesus traz para nós esta palavra. Que dirão, pois? Permanecemos no pecado? Permaneceremos no pecado? É isso que Deus quer para nós? Que nós vivamos uma vida totalmente desregrada no pecado? Não, não é isso que Deus tem para nós. Não é isso que Deus quer para nós. Pelo contrário, a graça dele sim é abundante. Só que se nós estamos mortos para o mundo, eu não vou praticar mais o que eu praticava lá antes. Eu não vou mais falar as mesmas palavras que eu falava antes. Eu não vou ter mais as práticas do que se eu roubava, se eu furtava, se eu mentia, se eu adulterava, se eu cometia atos tantos e outros. Agora eu sou um servo do Senhor. Agora eu tenho o Espírito Santo de Deus. Oh, de sorte que fomos sepultados com ele pelo batismo na morte, para que como Cristo ressuscitou dos mortos para a glória do Pai, assim andemos nós também em novidade de vida. Eita glórias! O Senhor Jesus, ele está te oferecendo nesta manhã esta novidade de vida. O Senhor Jesus está te dando esta oportunidade de você mudar de rumo. Você que vive na prática do pecado, porque o pecado é quando você erra o alvo. Ah, eu errei o alvo, eu mudei a direção, pois é. 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Somos uma família, a família que vai morar no céu. Eita glórias, e vamos que vamos, meu povo. Quero falar com você que está agora sintonizado, não compartilhou a programação. Compartilha e manda mensagem, igual nossa irmã Antônia Alves mandou agora. Ela que é de Cajazeiras, lá da Paraíba. Bom dia, Zaqueu. Preparando o almoço mais cedo, porque hoje a família toda vem me visitar, viu? Daqui a pouco vou descascar milho verdinho, rapaz, que colhi ontem direto da lavoura. Que Deus abençoe esta programação. Um abraço, irmã Antônia. Plantar milho, né? Isso é bom demais. Eu já plantei bastante milho, feijão, girimum ou abóbora, algum lugar, maxixe, quiabo, pois é, e entre outros, viu? Raimundo Nonato, ele que é lá de Picos do Piauí, mais quente do que Teresina, viu? A paz do Senhor, bom dia a todos, passando para desejar uma manhã de paz a todos que já estão na lida da roça e no trabalho. Amanhã fica mais leve ouvindo esse programa. Coloca aí o canto do Uirapuru. Rapaz, é com você, Galdero. Aí você converte aí no som, com esse nome aí, que o nome é até difícil. Uirapuru, rapaz. Não tem, não tem. Eu acho que tem que buscar ele ainda, viu? Lá na Amazônia. Ih, não é que ele encontrou, rapaz. Homem arretado, rapaz. Cabra macho mesmo, rapaz. Deus abençoe, viu? Nosso irmão Raimundo Nonato, Francisco Alves. Ele que é da cidade de Crato, do estado do Ceará. Bom dia, na gloriosa paz. Hoje é dia de cortar palma para o gado, viu? Que Deus conceda forças para todos que vivem do campo. E solta o som do papagaio boiadeiro. Papagaio boiadeiro aí na tela pra vocês, estão ouvindo a programação. É, um abraço pra todos os do campo, viu? Forte demais, papagaio boiadeiro. Rita Maria, da cidade de Garanhuns, do estado do Pernambuco. Bom dia, Zaqueu. A casa já está cheirando a café. E hoje tem bolo de milho caseiro. Servido, que eu posso pegar aqui um desses gado aqui, um desses boi aqui. Não é boi, não, é cavalo. E, rapaz, e um tiro, chegar aí rapidão, viu? Ela manda um abraço para toda a equipe do Sertão. Um abraço a todos os irmãos aí de Garunhões, a Ávila, a sua irmã Severina, ao pastor que é seminarista aí, né? Que tá aí em Garunhões. Ao pastor Pedro, que é da cidade de Recife, capital do estado do Pernambuco. Um grande abraço a todos vocês. O Galbero, dá o play na radiola.
1: Seu César. Ai, irmão Medina.
0: Rapaz, você está esquecendo.
1: Ah. Tudo bem aí? Cadê o irmão César Medina? Sumiu, aí. O que foi dele? Tô com saudade do programa dele. Que aqui novo, é o Baltazar de Urbana. Ó. Oh. É, sou aluno de vocês de muitos anos.
0: Glória a Deus.
1: E gosto mais do programa, gosto mais de vocês, desejo boa... Boa sorte pra vocês, vocês continuam assim até a vinda do Senhor.
0: Eita glória!
1: É, mandando esses hinos bonitos pra nós, alô pra todo o Brasil, que é o Baltazar de Uruana. Eu peço a Deus, pra Deus abençoar vocês. E cadê o irmão César Medina? Sumiu? Cadê ele?
0: Tomou o pé no riacho.
1: Fala aí comigo. Deus que abençoe, fique com Deus.
0: Fala comigo, irmão! Que
1: abençoe
0: irmão.
1: Toda a sua família. E a do irmão César também. Né? E todos da igreja, Deus e amor.
0: É. Que Deus abençoe sua família, rapaz, né? Você que tá ouvindo a programação aí, Deus abençoe todos vocês. E chegou a hora boa, gente, a hora do cafezinho. Ó, o cheiro tá por aqui. Eu já tô vendo um cheiro antes de fazer o café, viu? Então, vamos agora para um pequeno intervalo e já já a gente volta com vocês.
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0: 7 horas e 1 minuto, meu povo, 7 horas e 1 minuto, será assim, Teresina, o povo já acordou, lá de Campo Maior, eu sei que de Picos do Piauí o povo já tá de pé, o irmão já, Raimundo Donato já mandou a mensagem, mas em Pico, lá em Teresina do Piauí, você que é de Barras, você que é do... aí o sul do estado também, né? Você quer o Campo Maior, que é na região norte. E o sul lá de Paulistana. Você quer de... Oh, gente, é tanto nome lá bonito, sabia? Muito, é sério. Ó, São João do Piauí. Você quer de Socorro. São Raimundo Nonato do Piauí também. Será que está sintonizado? Você quer de Lagoa do Barro. Vamos que vamos, vamos que vamos. Queimada Nova, São Francisco de Assis. Toda essa região aí do sul do estado do Piauí. E Pernambuco, vamos que vamos, Petrolina. Você quer da Bahia aí de... eu posso dizer Juazeiro da Bahia. Você quer das Agrovilhas. Vamos, meu povo, trabalhar. Vamos acordar mais cedo. Vamos, vamos, porque vamos. Na verdade, se acordar agora, vai acordar tarde, viu? Um grande abraço ao meu amado irmão em Cristo, Ismael, filho do pastor, do irmão Toim, lá da Agrovilha 17, né? Aí, Deus abençoe você, a sua família, todos os irmãos da cidade de Cabrobó, Salgueiro, Serra Talhada, Flores, Triunfo, Custódia, Deus abençoe. Você que é do sul do estado também, Porto Alegre, você que é da região aí das fronteiras, um grande abraço a todos vocês. Ó, enquanto eu vou fazendo o meu cafezinho aqui, e eu já tô vendo aqui no YouTube que os irmãos já estão comentando, deixando um pedido de oração, pois é. Eu vou chamar agora a Cristine para trazer as novidades do dia. Cristine, conta para nós aí as novidades do dia.
1: Peso no PIB. Desempenho rural reforça a presença do campo na economia. A agropecuária cresceu 11,7%, foi o setor com mais expansão entre os que puxaram a economia brasileira. O dado confirma que o campo segue como uma das bases mais importantes da atividade econômica no país. Quando o agro cresce, o reflexo aparece também no comércio, nos serviços e no transporte. Isso acontece porque a produção rural movimenta uma cadeia ampla além da fazenda. Além disso, um setor rural mais forte ajuda a sustentar empregos e investimentos em áreas produtoras. Esse cenário traz mais circulação de renda para cidades do interior. Portanto, o bom desempenho do campo ajuda a explicar parte importante do ritmo da economia. Assim, entender o agro é também entender o cotidiano de muitos municípios brasileiros. Por isso, esse crescimento interessa, inclusive, a quem vive longe da zona rural.
0: É, viu aí, né? Cristine sempre trazendo as novidades do dia, viu? Pois é, enquanto isso ela vai trazer novidades, eu vou comendo, é aqui, tomando um cafezinho. Pois é, viu, meu povo? Então, enquanto isso, eu vou comendo o meu... esse... gente, aqui é um bolo. Aqui é um bolo gostoso. Me lembrou do... Lá no meu estado tem um bolo chamado bolo de goma. Rapaz, tá quase igual, viu? Mas não... pois é. Será que tem um gosto igual o bolo de goma? Você caprichou hoje, viu, ô Cida, mãe da podre? Deus abençoe. E temos aqui o bolo de coco. Temos aqui hoje nosso pão caseiro. Suco natural de uva, viu? É natural? É natural. É porque é misto, vai. Suco misto de uva. Temos o nosso café que derruba macaco do galho. E o nosso pão, né? O nosso pão caseiro e o nosso queijo branco. E ainda mais falando aqui, ó. Temos presunto com queijo mussarela. Hoje tá demais aqui. Parabéns, né? A Leia, a irmã Cida, a Poda, todos vocês que preparam esse café delicioso. Ô, pastor Milton de Almeida.

0: Chega mais aí contando as novidades do Fundamentos de Fé.
1: A paz do Senhor, hoje eu vou compartilhar com os meus irmãos o fundamento, o Espírito Santo. Cremos que o Espírito Santo é a terceira pessoa da Trindade, portanto é Deus. Ele não é uma força ativa, poder ou energia. Na antiga aliança, o Espírito Santo se manifestava capacitando e dirigindo o povo de Deus. Na nova aliança, ele foi derramado sobre a igreja no dia de Pentecostes, em Atos capítulo 2. E em caráter definitivo, habita em todos os salvos, habilitando e dando acesso aos dons espirituais, ao poder e à autoridade de Deus. O Espírito Santo é o nosso consolador, guia, ajudador e nos leva a viver em santidade perante ao Deus e Pai. O Espírito Santo que passa a habitar no cristão é o mesmo Espírito que ressuscitou Jesus dos mortos. Portanto, nos capacita, nos dá poder e autoridade sobre as hostes malignas para que possamos trazer libertação, salvação, curas aos cativos. Pelo seu poder em nós, a Igreja de Cristo é vencedora sobre todo o reino maligno de Satanás e podemos exercer a autoridade de Cristo em nós para cumprir o propósito divino nesta terra. É também o mover do Espírito que convence o homem a abandonar os seus pecados e convence da justiça e do juízo. Uma pessoa não tem capacidade em si mesma a trazer arrependimento do pecado a ninguém. O convencimento para o arrependimento de pecado é uma função do Espírito Santo. Continue nos acompanhando, pois iremos compartilhar com vocês todos os fundamentos de fé da nossa igreja, Deus e Amor. Que Deus abençoe.
0: Muito obrigado, pastor Milton de Almeida, né? Ele que tem trazendo novidades, ele, o pastor Fabrício Beata, né? Pastor Marco Magno, trazendo acerca dos fundamentos de fé, viu? Gente, um grande abraço aos irmãos da cidade de São Nicolau, né? Rio Grande do Sul, ali da Querência, né? Aos irmãos mineiros que estão sintonizados na programação, os baianos, também estou vendo aqui, os gaúchos em peso, viu? Cadê os curitibanos, rapaz? Eu tô achando que é a cidade da alegria, é? Do sorriso? Cadê os irmãos da cidade do sorriso? Ainda não vi nenhum comentário deles aqui no nosso YouTube, viu? Então, quando você comenta aí, que daqui a pouquinho eu vou fazer menção dos seus comentários aqui no YouTube, vou fazer a lista, igual o Gabriel Araújo fala, vou fazer a chamada, viu? Então, vou fazer a chamada dos irmãos que estão trabalhando na roça, viu? Enquanto isso, canta quem nosso irmão Ivan Luiz, Fogo na Seara.

0: 7h12, meu povo. Ó, um grande abraço a você que é hoteleiro, né, o Galberto? É hoteleiro, você que trabalha nessa hospedagem aí. Um grande abraço para vocês. Hoje é o seu dia, né? E você que... A gente vai fazer as viagens, eles são que recebem a gente com grande amor, carinho. Parabéns pelo seu dia, viu? Você trabalha nas pousadas. Pois é, Sertão Evangélico aqui parabenizando você que trabalha nesses lugares de hospedagem, hotelaria. Deus abençoe. Eu tô vendo aqui também, tem muita gente fazendo aniversário hoje. E tá dizendo, manda um abraço para mim. Estou aqui acompanhando o Paraná. A nossa irmã, ela aqui, a cidade de Cuiabá, no Mato Grosso, já está aqui. A irmã Edmara falou, moramos numa fazenda. Deus o abençoe. Os irmãos da Bahia tá aqui dizendo, ó, Deus abençoe os irmãos da Bahia. Deus abençoe a todos vocês, né? E a nossa irmã aqui, Ednara, para o nome da mulher. Eu moro em Quatro Irmãos, no Rio Grande do Sul. Um grande abraço a todos vocês que estão agora compartilhando e comentando. Ó, gente, ó, quer falar de algo? 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E vamos que vamos, Galdério, tem gente aí na radiola segurando ele, viu?
1: Irmão Zaqueu, tudo bem? Eu, Sérgio Medina. Rapaz. Ele não vai voltar no programa, mas... Não. Ele tá melhor?
0: Atolou o pé de novo.
1: Eu quero aquele hino... Saudade da minha terra, que é a Débora Miranda.
0: Acabamos de tocar.
1: Aqui é a minha Rita, daqui de Botucatu.
0: Eita, glória, viu? Deus abençoe, meu irmão.
2: Alô, pastor, aqui é a Luiz de Bananeiras. Tô escutando a sua programação.
0: Deus abençoe, meu irmão.
3: Aqui quem fala é o Moacir aqui do Mato Grosso do Sul, Mato da cidade Grosso. De Santa Rita do Pardo. Trabalha aqui no confinamento da fazenda Tarobá. Coloca aí o toque da trombeta para acordar o nosso irmão Naildo, lá da cidade de Bataguaçu.
0: Acorda, Naildo!
3: Deus abençoe nossos irmãos, os demais irmãos aqui da cidade de Santa Rita do Pardo. Fique tudo na paz do Senhor.
0: Deus abençoe a sua vida, viu?
4: Bom dia, pastor. Tudo na santa paz do Senhor.
0: Paz.
4: Isso aqui é Cristina de Guerra Sul do Tietê. Tamo ligadinha.
0: Ô, glória.
4: Indo para o trabalho. Tomamos aquele cafezinho.
0: Reforçado.
4: Aquele pãozinho com a mortadela. Delicioso.
0: Eita, glórias.
4: Que deixa a paz do Senhor para todas as irmandades.
0: Verdade, irmã. Um grande abraço a todos vocês que estão agora sintonizados na programação, viu? Ó, gente, vamos agora ouvir um grande testemunho que Deus fez na vida da nossa irmã. É com você que está agora aí na espera do testemunho.
5: Tive um relacionamento com a mãe do meu filho 10 anos. Convivi com ela esses 10 anos. Nesse período de 10 anos eu estava trabalhando, então o relacionamento foi muito abençoado. E no período do desemprego, aconteceu, a gente se separou, né? Aí eu vim morar com a minha mãe. E no período que eu tava morando com minha mãe, eu tava dependendo dela, né? Porque desempregado. Aí eu fui lá na casa da minha irmã, assim, um real. Andando de carona. E ela me deu 20 reais. Aí na volta, eu tava saindo da casa dela, que ela mora em Guarulhos, eu passei na sede mundial. E o pastor Antônio Ribeiro falou assim, você que tem o melhor para dar para Deus. Você dê. E o único dinheiro que eu tinha era uns 10 reais. Né? E eu ali, simplesmente, peguei aqueles 10 reais. Não pensei como chegar em casa. Aí coloquei os 10 reais na salva. Foi um milagre que aconteceu na minha vida. Clamando a Deus pelo emprego, que eu tava com um filho pequeno, tava recém-separado. E eu vi uma mãozinha chorando de joelho, né? Pedindo a Deus o emprego em voz alta. Uma mãozinha bateu assim nas minhas costas. Você está desempregado? Eu falei, tô. Você não quer trabalhar no açougue pelo Carrefour? E o Carrefour é uma multinacional, né? Aí eu falei, como é que eu faço? Ele disse, tem que ser no açougue. Eu falei, mas como é que eu vou trabalhar no açougue? Mal não conheço nada de carne, não sei nem cortar um bife. Não, não precisa saber nem saber cortar um bife, nem conhecer de carne. Eles lá ensinam tudo. Aí eu entrei na empresa e já estou há 16 anos lá. Quem tiver desempregado pode ter certeza que as portas vão se abrir. Quem tiver problema na família pode ter certeza que o problema vai ser resolvido. Esse é o Deus que nós servimos. É o Deus da Deus e Amor.
0: Nosso irmão falou a verdade, viu? Este é o Deus da Igreja Pentecostal, Deus e Amor. Sabe por quê? Porque aqui é Deus purim. Aqui Deus ele tem se manifestado de uma forma toda especial. Aqui parece que o céu fica mais pertinho da terra, ou é até pertinho do céu, né? Por quê? Porque a glória de Deus se manifesta aqui. Olha só, o irmão que estava desempregado, com a vida totalmente destruída, com a vida totalmente arruinada, o seu filho, o casamento indo água abaixo, e ele entregou na mão de Deus a sua vida, a sua causa. E Deus operou hoje e falou, arrumei um emprego, bom trabalho, que eu não sabia nem para onde que eu ia fazer, né? E o Senhor pode fazer isso. Talvez você esteja agora desempregado, esteja passando muito difícil, o Senhor pode. Sim, o Senhor pode fazer algo tremendo acontecer na sua vida. Ah, Marisa, mas eu não tenho experiência no trabalho. O Senhor vai abrir uma porta grande e vai te surpreender, minha irmã. Minha irmã, acredite, este é o nosso Deus. Este é o Deus que nós estamos pregando hoje aqui nesta manhã. Eu te convido a estar conosco hoje às 9 da manhã. Aqui o pastor Milton de Almeida trará uma mensagem rema, rapaz. E fará uma oração de explosão de milagres. Então dá tempo sim de você participar conosco do segundo culto aqui em nossa sede mundial às 9 da manhã e à tarde também às 15 horas com o pastor Riva e Silva trazendo uma palavra de fé, de esperança, libertações, cura e explosão de milagres. Avenida do Estado, 4568 Liberdade, São Paulo, entrada principal pela Avenida Prefeito Passos, número 10. Venha pra cá, traga sua família e seja abençoado por Deus. E tá chegando um louvor abençoado na voz do Ministério Santo, cantando Jesus é meu.

0: 7h22 em São Paulo, capital Brasil, 7h22, meu povo, vamos acordar, Mogi das Cruzes, Suzano, bora despertar, você que é de Pilar do Sul, você que é de Caxias do Sul, Bagé, todos na sintonia da programação, você que é do Mato Grosso do Sul, vamos despertar o Acre, Amazonas, vamos acordar, porque já amanheceu, viu? A nossa irmã Mariana de Minas Gerais. Vamos, meu povo, que a lida não espera, viu? Mais um dia aqui no interior. Ó, mas rapaz, que lugar bonito pra caminhar, pra correr. Eita, Glória, faltou só um riachinho aí do lado pra ficar melhor ainda, viu? Deus abençoe a nossa irmã Mariana que mandou essa linda foto. Galdério, dá o play aí na radiola. Ó, acho que a radiola é assim, a radiola, né? A radiola é aquela antiga, então ela engancha, vira o A, vira o B.
1: Bom dia, apado, meu irmão Edmar, da cidade de Mogi Guaçu. Estamos no Ministério Pentecostal, Chama Divina.
0: Sim.
1: Agora estamos aqui acompanhando essa programação, estou aqui no meu carro, saindo do trabalho e sempre ligadinho também no programa A Voz da Libertação.
0: Maravilha. Deus abençoe.
2: Deus abençoe, meu querido, abençoe a família. Hoje vai ter que pegar no cabo ou Gatambu pra findar uma empreitada. Deus
0: fala,
2: abençoe,
0: viu?
2: Pastor Wilson, cidade de Panorama, carreteiro aqui, região de Mato Grosso do Sul. Tá bom, meu querido? Um abraço aí, tudo de bom!
0: Eita, Glórias!
3: Estamos indo aqui para o caminho da roça. Joga água na Sara, na Tainara, que elas não querem ir pra escola hoje, não.
0: Rapaz, não é possível.
3: Ela já comeu cuscuz com queijo e tapioca, vambora.
0: Ah, manda pra cá o cuscuz, rapaz. Saudade de um cuscuz, rapaz.
4: Bom dia, Pai Senhor, para todos os pastores. Aqui é o Edson, São Rafael, aqui.
0: Sim.
4: Todo dia eu o programa de vocês. O programa é uma benção.
0: Maravilha, viu? Deus abençoe os irmãos.
5: Bom dia, Pai Senhor. Quem fala é São Sebastião, cidade de Vitoriano, Minas Gerais. O dia hoje não tá bom pra ir pra Quitaça, não.
0: Por que?
5: Manda um balde de água fria das minhas meninas lá.
0: Tá frio, rapaz. Sei não, viu? Sei não, viu? Tá frio demais.
6: Aqui é o Reinaldo, aqui de Votorantim, chegando no terceiro turno.
0: Oh.
6: E agora descansar e ouvir esse programa abençoado.
0: Maravilha.
6: Toca o berrante pra nós.
0: Toca o berrante, berranteiro. Toma, Votorantim, Sorocaba, sei que é dessa região aí, viu? Deus, Itapetininga.
7: Estou ouvindo o programa, graças a Deus, uma benção na minha casa.
0: Ó, Glória!
7: Engenheiro Cado, Luzia Sena.
0: Deus abençoe, irmã Luzia Sena.
8: Bom dia, bom dia. Chamo aqui de Mariporã, que mora aqui no bairro de Médio. Toca o berrante aí, fica com Deus.
0: É com você, berranteiro. Ó, berranteiro hoje tá trabalhando todo vapor. Helena Souza, de Campina Grande, do estado da Paraíba. Bom dia, estou indo deixar minha mãe numa consulta. E aproveitando a viagem para acompanhar essa programação tão abençoada no rádio do carro. Joga água na minha mãe, Josefa, pra ela, ó, ajuda ela a acordar, rapaz. Que isso, rapaz? Manoel, do estado de São Paulo aqui, bom dia. A irmã Maria da Conceição, uma cidade de alumínio, não perde o sertão evangélico, viu? E pede pra tocar um louvor da irmã Ireni Miranda. Um grande abraço, né, a todos vocês tão sintonizados de alumínio. Gilmar de Guiné, Mucugê, do estado da Bahia, paz do Senhor Jesus Cristo, manda paz aqui para mim e para minha irmã Sueli. Estamos na escuta do programa. Um abraço em nossa irmã Sueli, irmão Gilmar César de Minas Gerais. Bom dia, Zaqueu. Estamos ligadinhos no programa aqui em Tocantins, Minas Gerais, viu? Toca o berrante aí pra nós, viu? Ó pra aí. Tá com o berrante, viu? Pro berranteiro. Pra cidade de Tocantins, no estado de Minas Gerais, viu? Não é Palmas. Deus abençoe, gente. Não é possível que hoje tem que amolar a enxada. Tem que amolar a enxada, né? Não é possível. Tem que amolar a enxada, Lucas? Certeza? Tem que amolar a enxada? É, rapaz. Eu me entendi de não querer enrolar pra não trabalhar. Mas tem que amolar a enxada, rapaz. Meu Deus. Vamos amolar a enxada, meu povo. Pra pegar o caminho da roça, porque senão o povo vai ficar tudo dormindo, viu? Aí demora, aí sai pra procurar pedra no fogo, e outras coisinhas, aí dá meio dia, aí dá tarde, o serviço Não, rende, mas chegamos agora aqui, a enxada molada, para nós pegarmos o caminho da roça, e vamos agora falar com Deus, nosso Pai. Graças te damos, ó Deus, pela vida de cada irmão e de cada irmã que está sintonizado. Meu Deus, eu te louvo e te agradeço por cada internauta, por cada ouvinte que está pelo Rádio Deus e Amor. Meu Deus, eu te louvo pela vida da nossa produção, pela vida dos nossos irmãos, aqueles que estão retransmitindo a programação. Muito obrigado, ó Deus, que o Senhor livre-os e guarde-os de todo mal. Muito obrigado, meu Deus. Assim te agradeço e te peço, em nome de Jesus, amém. Enxada na mão, na coragem, né, gente? Enxada na mão, chapéu no outro, e vamos que vamos, o combinado bom, eu, você, você e eu. Se Jesus não voltar, amanhã a gente volta com vocês, ô César. Vê se tu consegue desatolar essa perna aí no riacho, César. Rapaz, César, meu Deus. Tá deixando sozinho aqui na empreitada, César. Bora, César, meu Deus. Não, gente, eu quero falar com você que está agora sonizada na programação. 10 horas, nós temos o programa Voz da Libertação. Um louvor abençoado, com louvores, com devocionais e com uma enquete arretada de bom, viu? Então eu te convido você às 10 horas, sintonizar nessa mesma programação. E vá lá, deixe o seu like, compartilhe a programação com mais pessoas. E tenho certeza que o Ítalo Siqueiro, o Gabriel Araújo, o Thiago Santos, Levi Muniz, todos que fazem parte do programa Voz da Libertação, ó, no momento da oração, eles vão apresentar a sua vida, a sua família, viu? Então aproveita agora para marcar um encontro 10 horas aqui dentro da grade do IPDA Play no Voz da Libertação. Deus abençoe, um grande abraço, Gabriel Araújo, seu avô, sua avó, seus pais, estão sintonizados
8: na... Bora, meu pastor!
0: Rapaz, lá que você... Rapaz, é, tem que ir mesmo. Homem, esse homem... Ih, rapaz, tá bom.
8: Fazer. Bora, meu pastor!
0: Deus abençoe, meu povo, fique na paz, é com você, Levi Muniz. Deus abençoe!
9: Vamos! Com alegria, com alegria!

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0: de maravilha.
1: Senhor Jesus, ouvintes do programa Voz da Libertação, estamos ao vivo com todos vocês dentro do programa A Voz da Libertação, já vamos já pegar a fé do povo, pegar a expectativa do povo, porque daqui a pouquinho já está nas terras mineiras o povo da África, os irmãos que deixaram Moçambique, já estão nas terras mineiras, os irmãos de Moçambique, alô, alô, povo mineiro, os irmãos de Moçambique, África, já estão aqui, até o Simão vai dançar com os africanos, meu Deus do céu, vai cantar com os africanos, já está tudo preparado aqui em Belo Horizonte, para daqui a pouquinho, às 8 da manhã, os irmãos da África, vai ser coisa tremenda, hein, Simão, vai ser coisa tremenda, os irmãos africanos louvando a Deus, o povo da África, em nome de Jesus, vai ser coisa tremenda. Vai ser coisa tremenda, vai ser coisa tremenda, em nome de Jesus, porque daqui a pouquinho, 8 da manhã, vai estar aqui os irmãos da África. Já deixaram Moçambique, e já estão aqui. Primeiramente eles estavam em São Paulo, na sede mundial, e agora estão nas terras mineiras. Estão em Belo Horizonte para cantar conosco, louvar a Deus, não é verdade? Vai ser coisa tremenda. Até a irmã Maria Rosa está aqui. A paz do Senhor, irmã Maria.
2: A paz do Senhor, meu irmão.
1: Irmã Maria, hoje é quarta-feira. O grupo Vozes da África. Os irmãos deixaram Moçambique, minha irmã. Deixaram lá o outro lado do Oceano Atlântico para estar conosco aqui. Vai ser coisa tremenda, né, minha irmã?
2: Vai ser, em nome de Jesus. Deus vai operar sinais, prodígio e maravilha aqui nesta manhã, porque nós cremos em Deus.
1: A senhora já conhecia o povo da África?
2: Alguns, né? Alguns eu conhecia, mas esse que tá aí, que vai pregar hoje, eu não conhecia.
1: Meu Deus do céu, vai conhecer hoje o povo de Moçambique?
2: Vou conhecer hoje, em nome de Jesus.
1: Maravilha, olha aí, tá vendo? Ouvinte, você não pode deixar de vir não, viu? Daqui a pouquinho, Vozes da África, olha aí, ó, a abençoada de Jesus. Daqui a parte, sua irmã.
2: Pai do Senhor Jesus.
1: Seu nome, minha irmã.
2: Deusinho. Africano? Não.
1: Não, vai conhecer hoje.
2: Tá aí?
1: O povo da África está em Belo Horizonte com nós hoje.
2: Eu fui São Paulo, irmã.
1: Pessoal vai estar aí hoje louvando a Deus. Vai ser povo de Moçambique, igreja do pastor João. Pastor João, é uma bênção na mão do Espírito Santo. Dá uma glória a Deus aí, minha irmã.
2: É só glória a Deus, entendeu, irmão? Não tem isso?
1: Vai ser coisa tremenda.
2: Ô, irmão, é coisa tremenda. Aqui não é Deus amor, não tem explicação. Aqui não é Deus amor, não tem. Aqui não.
1: Maravilha! É coisa tremenda, hein? Tá vendo? Povo da África. Já tá aí, irmão. Povo da África. Já tá em Belo Horizonte. Vai abalar tudo. Tudo, vai abalar tudo. Porque eles já estão nas mineiras, Belo Horizonte, o povo da África, os irmãos da África, vai louvar Deus conosco, olha aí, abençoado de Jesus, meu Deus do céu, vai ser coisa tremenda, hein, irmão, os irmãos da África, vai louvar Deus conosco, olha o abençoado de Jesus aí, ó, meu Deus do céu, é coisa tremenda, os irmãos da África, vai louvar Deus conosco, a paz do Senhor, meu irmão,
3: paz do Senhor Jesus,
1: seu nome,
3: Nacho.
1: Só veio de onde, meu irmão?
3: Eu vim lá de Betim.
1: Betim. Povo da África aqui hoje, meu irmão. Vozes da África. Vai ser tremendo.
3: Vai ser só vitória.
1: Dá um glória a Deus.
3: Glória a Deus.
1: Maravilha. Olha aí, ouvinte. Em nome de Jesus. A irmã Tânia. Até a Tânia também. Meu Deus do céu. Vai participar com nós, a Tânia. Olha aí, ó. A paz do Senhor, irmã Tânia.
4: A paz do Senhor Jesus.
1: Mantânia, olha aí, ó. Já tem até os, meu Deus do céu, o manto do povo da África. Meu Deus do céu. É coisa chique, hein? Olha aí, ó. Olha aí, ó. Até garantiu o meu, meu Deus do céu. Até eu já tô garantindo o meu já, para daqui a pouco louvar a Deus. Vai ser tremendo, hein, Mantânia?
4: Vai ser uma glória. A glória do Senhor vai descer nessa terra.
1: Primeira vez em Belo Horizonte, Vozes da África.
4: para a glória de Deus, para a alegria do povo de Deus.
1: Até o Adalto também já está preparado com o manto da África, olha lá, ó. Meu Deus do céu, o manto da África, vai ser coisa tremenda, presbítero Adalto Luiz, presbítero, vai dançar com o povo da África, presbítero Adalto.
0: Com certeza, amados e diletos ouvintes, já estamos aqui, a irmã Tânia já está preparada, as mulheres de fé já estão preparadas, daqui a pouco hoje na quarta-feira profética, vozes da África, abalando a opinião pública, impactando vidas aqui hoje, irmã Tânia.
4: A paz do Senhor Jesus, presbítero Adalto.
0: É só vitória hoje.
4: É só glória, meu filho, só vitória. Só vai perder quem não vier. Tem que vir para receber grandes vitórias com os irmãos da África.
0: Já tem boatos aí dizendo que a irmã Tânia vai sapatear com os africanos.
4: Vou sapatear, não sapatear, mas pular também.
0: No Espírito.
4: No Espírito Santo, fogo puro.
0: Exatamente, porque quando os filisteus tomaram a arca do povo de Israel e a arca foi recuperada, a Bíblia diz que o rei Davi dançou na presença de Deus, é ou não é?
4: É verdade, dançou e nós também vamos dançar na presença do Senhor juntamente com nossos irmãos africanos.
0: Verdade, e não foi só o rei Davi não. Tem outra passagem bíblica que diz que quando o povo de Deus atravessou o Mar Vermelho, Miriam, irmã de Moisés, dançou.
4: Miriam tocou e dançou juntamente com o povo, agradecendo o Senhor pela grande vitória. E é isso que nós vamos fazer hoje, dançar na presença do Senhor, agradecendo pela grande vitória.
0: Dá um glória a Deus com queijo aí, irmã.
4: Glória a Deus de Mineiros, glória a Deus.
0: Deus abençoe. Se glória a Deus aí foi com queijo Minas. Está vendo aí, amados e diletos ouvintes? É a fé do povo, é a expectativa do povo para hoje, a quarta-feira profética, hein? Pastor Guilherme Ribeiro, a banda Vozes da África, é. Pastor africano aqui também. O fogo vai cair hoje. Você não pode ficar de fora, você não pode ficar indiferente. Não perca, venha participar conosco aqui hoje, nessa grande concentração, explosão de milagres. Aqui é a quarta-feira, o meu milagre vai virar notícia. É isso mesmo, segunda etapa, é Ageu capítulo 2, verso 9. É isso mesmo, a glória da última casa será maior do que a primeira, ouvinte. E hoje abrilhantando o conjunto Vozes da África. Vamos entrevistar uma senhora que está ansiosa para falar no microfone aqui do programa. Seu nome?
5: Terezinha.
0: Fala mais alto.
5: Terezinha.
0: Chegando de qual bairro, Terezinha?
5: Contagem.
0: A senhora está feliz com Jesus, hein?
5: Ah, meu filho, que tem explicação, meu irmão, tem explicação. Eu muito feliz, porque aqui, nós não sei de mão vazia, não. Acho que aqui, aqui é a vitória é nossa.
0: Oi, irmã Terezinha, a senhora tem um jeitão de ser africana, a senhora tem um jeitão de afro. Hoje aqui vai estar a banda Vozes da África, hein? Uma unção do continente africano, diretamente de Moçambique, é só vitória.
5: Só... É ou não é? É, eu tinha em São Paulo uma vez, eu estava lá em São Paulo, eu fui em São Paulo.
0: A senhora viu ele?
5: Viu, uai.
0: É benção pura, é?
5: Foi bençadíssimo, é benção mesmo.
0: Eles cantam, eles dançam, já é cultura e já é típico deles cantar e louvar e dançar. Que o povo africano dança, eles dançou lá em São Paulo?
5: Dançou e eu estive em São Paulo.
0: E a senhora viu?
5: Viu, eu fui em São Paulo, meu marido lá, ué.
0: E a senhora sentiu a presença de Deus ali naquela dança espiritual?
5: E eu pergunto o senhor.
0: Sentiu ou não sentiu?
5: Senti. Irmão, lá em Deus de São Paulo, não tem fala que sentiu, entrou pra igreja.
0: A senhora foi lá na sede mundial?
5: Fui lá, meu marido, fui lá.
0: É bonito lá?
5: É lindo, lindo, maravilhoso.
0: É grande?
5: Muito grande. Ei, irmão, eu estive lá, meu filho, nossa, Deus.
0: Benção pura?
5: Tem benção disso, irmão. Não tem nem explicação não, tá?
0: O nome da senhora?
5: Terezinha.
0: Mora onde, Terezinha?
5: Contagem.
0: Dá um glória a Deus com queijo aí, vamos ver.
5: É só glória a Deus, aleluia. Tem mais que agradecer o que Deus...
0: Eita, glória. Esse glória a Deus tá meio fraco, mas tá bom. Deus abençoe, Elvin. Já daqui a pouco, hein? A banda Vozes da África. Cheio de unção aí, ó. Eles vão estar cantando, pregando, louvando os africanos. Pastor Guilherme Ribeiro, em santo jejum e santa consagração. Você vai ficar de fora? É claro que não. Corra para cá, hein? Na Avenida Amazonas, 8410, aqui no bairro Cabana. Daqui a pouquinho, eles já estão chegando, já estão em solo mineiro. E agora só falta você. Você que está coxando entre dois pensamentos: será que eu vou sentir a unção? Será que eu vou sentir a Shekinah de Deus? Será que eu vou receber a minha vitória? É claro que vai. Pisa na cabeça desse diabo aí, que fica soprando na sua mente, e comparece hoje aqui no majestoso templo da glória de Deus, aqui na Avenida Amazonas, 8410, no bairro Cabana, aqui na cidade de Belo Horizonte. Vamos aqui entrevistar os varões que também já estão ansiosos para falar no microfone. Pai do Senhor, irmão Demi.
6: Pai do Senhor, irmão.
0: Hoje tem um som africano aí, hein?
6: Opa, hoje vai tremblar.
0: Vai temblando?
6: Vai temblar. Hoje outra coisa, os africanos estão vindo aí falando quatro idiomas.
0: Quatro idiomas?
6: É.
0: Fluente.
6: Fluente é o crioulo, o inglês, o francês.
0: O francês, o africano.
6: O africano e o português.
0: É crioulo que fala?
6: É, a língua África.
0: Isso não é discriminação, não?
6: Não, não. A língua crioula, a língua da África.
0: Nós também é crioulo também.
6: É, eu morei muito tempo em Portugal, a gente tem muita amizade com os africanos, na Deus e Amor de Portugal, e eles falam quatro idiomas.
0: Maravilha. Bênção pura.
6: Bênção pura.
0: Você já viu eles lá em São Paulo?
6: Ainda não.
0: Você vai conhecer hoje.
6: Então, dos africanos do ano passado, retrasado, eu vou ver se eu solto aqui no som, vocês veem a diferença.
0: Hoje vai ver ao vivo e a cores.
6: Hoje
0: é. Então, glória a Deus.
6: Glória a Deus, aleluia.
0: Seu nome e seu bairro?
6: Ademir Betim.
0: Deus abençoe. Está vendo aí, amados e diletos ouvintes? É a fé do povo, a expectativa do povo. Projeto Expansão Jovem também em massa. A paz do Senhor, meu irmão?
7: Paz do Senhor Jesus.
0: Seu nome?
7: Alisson.
0: Tá chegando de qual bairro, irmão?
7: Barreiro de Cima.
0: Evangelista Alisson, sua expectativa hoje é a campanha profética de quarta-feira e a banda profética Vozes da África, diretamente de Moçambique. A sua expectativa?
7: A expectativa está animada, que venha, não percam, venha pessoal, não percam, vai estar tá bênção demais, muita gente vai ser curada, muita gente vai ser libertada, venha, não percam. Estamos aqui mais uma vez, pegando a expectativa do povo. Pode vir, pode vir, pode vir. Tem que vir para buscar o pessoal. Tem que vir para buscar a bênção. Tem que vir para buscar a bênção. Venha, não percam, não percam. A voz da África, ele já chegou. Daqui a pouco já vai estar em cima do santo altar. Não percam, vai estar uma grande bênção. Esperamos você. É na rua. É na Avenida Amazonas, 8410, no bairro Cabana.
0: Muito obrigado, querido irmão, pela sua expectativa. Projeto Expansão Jovem, aí na responsabilidade do consagrado, ungido servo de Deus, o primeiro conselheiro de todo o estado de Minas Gerais, presbítero Tiago Lucas. Olha aí, Tiago, presbítero Tiago, meu amigo, meu companheiro, meu parceiro. Projeto Expansão Jovem já está aqui marcando presença hoje. É, a unção do continente africano, a banda Vozes da África, atravessou a Macedônia, veio diretamente aí na caravana aérea, veio de avião, lá de Moçambique. Daqui a pouquinho o diabo vai ter dois trabalhos, um para levantar e um para cair por terra. Capeta correndo para todo lado, rolando pelo chão e caindo desesperado. Daqui a pouquinho a Shekinah de Deus, o fogo vai cair com a banda Vozes da África. E só falta você. Você vai ficar de fora? É claro que não, corra pra cá. Olha uma ovelha do rebanho aqui, vamos entrevistar ela aqui. A paz do Senhor, meu.
8: A senhor.
0: O nome da senhora?
8: É Sônia.
0: A senhora é mulher de Deus, hein? De doutrina.
8: Amém. Eu recebo.
0: A senhora serve a Deus em espírito e em verdade.
8: Sim.
0: Estou vendo que a senhora é doutrinada.
8: Tem que ser inteiro na presença de Deus, né?
0: Corpo, alma e espírito.
8: Eu recebi uma bênção muito grande na outra campanha.
0: Sim. Que... relata essa bênção.
8: Que foi a primeira. O seu milagre vai virar notícia. Eu tinha um processo na justiça e tinha a pessoa que estava me perseguindo, e nós marcamos audiência. Eu coloquei nas mãos do Senhor e eu cheguei com o advogado, nem lá a pessoa foi. E Deus me deu o ganho da causa, em nome de Jesus ganhei.
0: Deus entregou na mão da senhora a causa ganha, nem precisou de advogado.
8: Eu levei o advogado, mas nem precisava, porque ela nem estava lá.
0: Ô querida irmã, as campanhas, os votos que são feitos aqui na IPDA, aqui na Igreja Mãe, aqui com o pastor Guilherme, as campanhas, os votos funcionam, Jesus opera?
8: Opera, maravilha.
0: Funciona.
8: Eu já fui curada até de cegueira aqui.
0: Meu Deus, hoje a senhora está enxergando.
8: Graças a Deus.
0: A vista da senhora está melhor do que a minha.
8: Tá.
0: Aqui, deixa eu perguntar para a senhora. Já aproveitar o ensejo. A senhora conhece a banda Vozes da África?
8: Eu nunca vi, não. Nunca vi.
0: Hoje a senhora vai ver o povo lá do continente africano. Eles pregam, eles louvam, eles dançam.
8: Amém.
0: É bênção.
8: Vai ser uma bênção. Em nome de Jesus.
0: Qual ministério que a senhora é? Deus amoriano.
8: Eu sou simpatizante daqui.
0: Deus te abençoe. Graças a Deus, estou emocionada, tá vendo? Estou emocionada de outro ministério evangélico. É verdade, ela não quis relatar o nome da igreja que ela congrega, da denominação, mas ela está aí fazendo as campanhas, pegando voto, foi curada de cegueira, ouvinte. Aqui Jesus mata a cobra e ele mostra a cobra morta também. Ela entrou na campanha, pegou o voto aqui com o pastor Guilherme, todo o batalhão da fé, foi completamente curada de cegueira, curada por Jesus, ouvinte, aqui na campanha de quarta-feira, o prosseguimento da grande campanha, o meu milagre vai virar notícia, segunda etapa, repetindo, a glória da última casa será maior do que a primeira. Ageu capítulo 2, verso 9. Só falta você. Vamos entrevistar mais uma obreira. Ou ainda tem mais alguns minutos. A paz do Senhor, menino.
9: Paz do Senhor.
0: Nome da senhora?
9: Maria das Graças Soares.
0: A senhora já viu o povo da África adorando a Deus já?
9: Ainda não, amor. Eu estou ansiosa para ver.
0: A senhora está ansiosa, né? A senhora vai ter o privilégio de receber uma unção do continente africano hoje.
9: Pois é, eu quero tanto. Antes de chegar mais cedo hoje, porque eu quero minha vitória.
0: A senhora veio de qual bairro? Qual localidade?
9: Vai ser Mateus.
0: Óbvio. Vale a pena estar aqui hoje?
9: Vale a pena, quem não vem vai perder.
0: Já conhece o pastor Guilherme?
9: Conheço, é a bênção que Deus mandou para nós aqui.
0: Bênção pura, né?
9: É verdade.
0: Enviado pela diretoria de São Paulo. Deus usa ele?
9: Usa muito, meu coração ficou partido do irmão.
0: Mas São Paulo enviou outro.
9: São Paulo enviou outro, cada vez mais ungido ainda.
0: Verdade. Dá um glória a Deus aí.
9: Glória a Deus, glória a Deus.
0: Deus abençoe. Está vendo aí, amados e diletos ouvintes? É a fé do povo. A expectativa do povo para hoje, quarta-feira. A quarta-feira profética. E o prosseguimento da grande monumental campanha. O meu milagre vai virar notícia. É isso mesmo, o meu milagre vai virar notícia. Meu Deus do céu. A glória da última casa será maior do que a primeira. Ageu capítulo 2, verso 9. E daqui a pouquinho, pastor Guilherme Ribeiro, debaixo da unção de Deus, na comunhão, no extremo com o Espírito Santo e juntamente com essa banda profética Vozes da África. Cooperador João Pedro, muito obrigado pelo espaço concedido. Nosso irmão cooperador João Pedro é o nosso sonoplasta, trabalha na mesa de áudio, também prega a hora por revelação, e ele é um cantor também, o novo cantor da gravadora cristã, vai estar lá em São Paulo concorrendo e vai estar trazendo prêmio para grande Belo Horizonte. É com você agora, cooperador João Pedro, da Garagem Cristã.
10: Maravilha, presbítero Adalto Luiz, Deus abençoe. É isso mesmo, hein, irmão? A nossa irmã Bete, a nossa irmã Nora também, já está preparada para louvar daqui a pouco um povo africano. É, em nome de Jesus vai ser coisa tremenda, irmão. Vozes da África, Vozes da África. Até a irmã Terezinha também vai cantar também com o povo da África, né, irmã Terezinha? A paz do Senhor.
11: A paz do Senhor. A paz do Senhor.
10: Vai cantar com os irmãos da África também.
11: Que te ligou?
10: Hoje, agora.
11: Ah, tá bom.
10: Dá um glória a Deus.
11: Glória a Deus.
10: Maravilha. Olha aí, os irmãos da África já preparados. Já estão nas terras mineiras, o povo africano, irmão, povo africano. Já vai louvar a Deus daqui a pouco. Então, fica aí, em nome de Jesus, tá bom? Não fica de fora da benção, não. Vem para cá. Avenida Amazonas, 8410. Deus abençoe. Fiquem todos na paz. Vamos voltar o som para a transmissão agora, né, irmão? Porque daqui a pouquinho, Vozes da África vai estar louvando a Deus. Daqui a pouquinho, o povo de africano já vai estar no altar. Eles já estão em Belo Horizonte. O povo africano já está em Belo Horizonte. Em nome de Jesus, vai louvar a Deus daqui a pouco, tá bom? Deus abençoe. Fiquem todos na paz do Senhor Jesus.
12: Já estamos de volta com mais adoração.

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1: São 8h03 na capital do estado de São Paulo, 8h03, bom dia para você, Deus abençoe a sua casa, Deus abençoe a sua família. Estamos ao vivo aqui pela rádio Deus é Amor, hoje é dia 29 de julho do ano de 2026, direção geral da nossa querida irmã Eleni Miranda, apresentação Levi Muniz e os trabalhos técnicos do nosso irmão Jonatas Oliveira. Seja bem-vindo à programação da Igreja Pentecostal Deus é Amor.
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1: Muito bem, vamos atualizando aí a temperatura aqui na cidade de São Paulo. Neste momento estamos com 19 graus, a máxima prevista para hoje é de 26. Começou com 16, tem 19, vamos até os 26 graus aqui na capital do estado de São Paulo. Vamos dar uma olhadinha, no grande Brasil, né? Eu gosto muito de abrir aqui o mapa do Brasil para saber da temperatura em todas as regiões do nosso Brasil. Vamos dar uma olhadinha em Rio Branco, capital do Acre. Olha, gente, 26 graus agora de manhã, vai chegar aos 33 graus lá em Rio Branco. Macapá, estado do Amapá, tem 27, vai chegar aos 30 graus em Macapá. Belém, capital do estado do Pará, amanheceu com 25 graus e a máxima prevista é de 32 graus. Palmas, capital do estado do Tocantins, neste momento 26, vai chegar aos 34 graus, um dia muito quente na cidade de Palmas, capital do Tocantins. A capital do estado do Piauí, Teresina, tem 26 graus e a máxima prevista é de 34, muito calor em Teresina, capital do estado do Piauí. Em Recife, neste momento, 25 graus e a máxima prevista é de 30 graus na capital do estado do Pernambuco. Vamos dar uma olhadinha também na cidade de Campo Grande, no MS. Neste momento estamos com 25, a máxima de 32. Deixa eu ir ao Rio de Janeiro. Rapaz, o Rio de Janeiro tem 23 graus. Jonatas, vai fazer 37 hoje. É muito quente. Se bem que o carioca já está acostumado, né? Curitiba começou com 14, neste momento tem 16 e a máxima é de 21 graus. Agora, Porto Alegre, meu Deus do céu, quanta chuva em Porto Alegre. Quanta chuva. Estamos com 16 graus na capital gaúcha, 60 milímetros de chuva e 19 graus é a máxima na capital do estado do Rio Grande do Sul. Informações do tempo, da Climatempo para a Rádio Deus é Amor.
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4: Eu estava aqui no primeiro dia da campanha, eu tenho um filho que estava me dando muito trabalho, aí Deus usou o nosso irmão e falou que Deus ia dar vitória na vida daquele filho. Depois daquela revelação, meu filho mudou, já trabalhava, ele arrumou uma casa para ele morar, ele já noivou e já vai casar. Em nome de Jesus, Deus deu grande vitória para o meu filho.

0: cabeça do meu neto. E meu neto, irmão, acabou os estudos e ele estava querendo fazer medicina. E ficou 3 anos fazendo curso, irmão, e não passava nas provas, nos fins de ano, não passava. Quando foi esse ano, ele disse, vovó, me ajuda em oração, porque eu vou fazer, né, as provas. Aí eu falei, filho, eu vou fazer um voto e vou fazer a campanha de jejum e oração. E neste voto, meus irmãos, eu fiz na hora que ele foi lá para fazer a matrícula, Deus respondeu meu voto. E ele conseguiu fazer aquela matrícula e chegou lá, ele saiu pulando de alegria e já me ligou dizendo, vovó, pode pagar seu voto que eu já recebi a minha bênção.
1: E agora eu acabei de receber uma notícia que eu vinha pedindo muito para Deus a cura da minha prima que teve câncer. Ela fez uns exames ontem, hoje ela ia mostrar para a médica falou que ela está curada, que ela pode até voltar a trabalhar. Eu até chorei agora com a ligação. É só Deus. Eu digo para essa pessoa nunca olhar para os problemas, somente para Jesus, porque Ele dá a cura e dá a solução para tudo. Eu sei que é difícil para quem está dentro, mas não perca a fé, não perca. Olha para o céu, olha para Deus.
2: Oito horas, 8 minutos na capital do estado de São Paulo, 8:08. Aí está ouvintes, testemunhos que provam que o nosso Deus continua fazendo milagres, o nosso Deus continua operando maravilhas. Esse Deus, ele cura, ele liberta, ele transforma e ele batiza com o Espírito Santo. Ele é o mesmo, não mudou e jamais mudará. Eu quero, antes de orarmos, nós vamos falar com Deus em oração. Eu gostaria de fazer um convite para você que está ouvindo a rádio. Nós vamos ter a nossa Vigília do Renovo com a diretoria. Na madrugada de sexta para sábado, do dia 31 para o dia 1º. Dia 31 é sexta, Jonatas? Confirma para mim, por favor. É, sexta-feira. Então, gente, na madrugada de sexta para sábado, a Vigília do Renovo, com a nossa diretoria, o tema é A Chama Continua Acesa. Vamos ter muito louvor, muita adoração, vamos ter um grupo de irmãos e irmãs que estarão adorando a Deus. Vai ser uma madrugada cheia da presença do Senhor. E o pastor Milton Almeida, estará ministrando a palavra de Deus durante toda a madrugada. Então você que precisa da renovação espiritual, você que precisa ser cheio da presença de Deus, você que, irmão Levi, faz tanto tempo que eu não sinto mais a presença do Senhor. Eu estava falando agora há pouco, na nossa meditação, a história daquele lenhador que estava tentando derrubar uma árvore. E aí o caçador passou por ele e viu que o homem estava lá tentando derrubar aquela árvore. E ele foi, fez as suas caças. Quando ele voltou no final da tarde, o homem estava no mesmo lugar, com o seu machado, tentando derrubar a árvore. E ele disse para ele, por que que você não afia o machado ao invés de tentar derrubar a árvore? Ele falou, não, eu não tenho tempo. E muitas pessoas, elas tentam fazer as coisas sozinhas e não conseguem. Muita gente estão desorganizados, não se concentram em suas tarefas, desperdiçam oportunidades. Sabe por quê? Porque não se prepararam. Quando nós não estamos preparados, né? A Bíblia diz, revesti-vos de toda a armadura de Deus, para que possais estar firmes contra todas as astutas do diabo, para que possais resistir no dia mau. Então, para você resistir, você tem que estar cheio da presença de Deus. Uma pessoa desnutrida, ela pode cair no meio da atividade. Uma pessoa que não se prepara, ela pode ter problemas sérios. Então, nesta manhã, em nome de Jesus Cristo, eu quero convidar você a se encher da presença do Senhor, se preparar para o dia mau e buscar a Deus. Venha buscar ao Senhor na madrugada de sábado para domingo. Nós vamos ouvir uma palavra poderosa que vai nos alimentar. Vamos buscar a presença do Senhor, vamos nos arrepender, porque quando há arrependimento, há quebrantamento. E quando há quebrantamento, há perdão, há purificação e há renovação. Então, gente, venham participar aqui na Igreja Deus e Amor Sede. Estamos na Avenida Prefeito Passos, número 10, no bairro da Liberdade, na madrugada de sexta para sábado, a vigília do renovo, com o tema A Chama Continua Acesa. Você é o nosso convidado, Igreja Deus e Amor, Avenida Prefeito Passos 10, no bairro Liberdade. São 8 horas 12 minutos. Bom dia!
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2: Senhor nosso Deus, Pai de amor, Pai de bondade, Pai de misericórdia. Senhor, mais uma vez nós nos colocamos na sua santa e gloriosa presença. Te louvamos porque o Senhor é poderoso, o Senhor é maravilhoso. O Senhor é o Deus que nos ensina, como o Senhor tem nos ensinado, como o Senhor tem nos orientado a sermos verdadeiros servos teus e sermos fiéis e honrarmos a tua palavra. Meu Deus, nesta manhã, em nome de Jesus Cristo, venha perdoar os nossos pecados, venha nos purificar com o teu sangue, venha lavar a nossa alma, meu Pai. Oh, meu Deus, quantas pessoas que precisam de um milagre em alguma área e até não sabem como resolver esta situação. Senhor, perdoai os pecados. Eu oro, Senhor, por aqueles que estão vivendo uma fase difícil, complicada, cheia de pecados, cheia de vícios. Oh, meu Deus, eu oro por aqueles que estão longe do Senhor e que precisam do perdão dos pecados, porque nós sabemos que o perdão dos pecados é a maior cura que o homem pode ter, porque é a cura da alma. Senhor, eu te apresento aqueles que estão em depressão, meu Pai. Ó, Senhor, são 8 horas e 13 minutos desta manhã e algumas pessoas ainda não abriram as suas janelas, ainda não levantaram das suas camas. Algumas pessoas, Senhor, ainda não pentearam os seus cabelos, não jogaram uma água no seu rosto e estão lá tristes e desanimadas. Meu Deus, em nome de Jesus Cristo, venha trazer provisão, venha trazer alegria, venha trazer, Senhor, a renovação para esta casa, para esta família. Senhor, venha encher com o seu Espírito Santo este homem, esta mulher, esta pessoa que precisa de um milagre das tuas mãos. Oh, meu Pai. O Senhor é o nosso socorro, o Senhor é a nossa fortaleza, o Senhor é aquele que muda a nossa história quando nós acreditamos e cremos no Senhor. Senhor, nesta manhã venha levantar aquele que está caído, venha fortalecer, ó Pai, aquele que está fraco, venha dar alegria ao coração triste. Oh, meu Pai, quantas pessoas com o seu coração tão triste, tão angustiado. Quantas pessoas, meu Deus, cabisbaixas por causa do problema, por causa da luta, por causa da dificuldade. Pai, estenda a tua mão para curar, estenda a tua mão para libertar, estenda a tua mão, Senhor, para arrancar agora toda obra maligna, toda opressão, toda depressão, toda ansiedade, toda síndrome do pânico, toda tristeza, todo mal, que caia por terra agora em nome de Jesus Cristo, meu Deus. Obrigado, Senhor, pela vida daqueles que buscam a Tua face. Obrigado, Senhor, pela vida daqueles que creem no Teu nome. Obrigado, Senhor, pela vida de todos aqueles que ao redor da terra proclamam a Tua palavra e precisam de um milagre das Tuas mãos. Meu Deus e meu Pai, o Senhor é Deus, o Senhor é poderoso, o Senhor é maravilhoso. Pai, cuida dos Seus, cuida dos nossos ouvintes, Senhor. Cuida dos nossos adolescentes, das nossas crianças. Ó, meu Pai, repreende agora toda a enfermidade, repreende agora toda a dor. Eu repreendo agora todo o mal que está na vida desta pessoa, deste homem, desta mulher, desta pessoa que está acompanhando a rádio Deus e Amor e precisa de um milagre. Senhor, tenha misericórdia desta vida, tenha misericórdia desta mulher. Tenha misericórdia desta mulher e desta criança e deste adolescente, deste obreiro da Tua seara. Senhor, fica com o Teu povo nesta manhã, Senhor. Repreende agora o câncer, repreende agora a tuberculose, repreende agora a lepra, repreende agora, Senhor, a enfermidade na cabeça, no rim, no pulmão, no coração, no útero, na bexiga, no ovário. Sai todo mal, em nome de Jesus. Deus, fica conosco. Continua com os nossos ouvintes, Pai. Em nome de Jesus. Amém e amém, Senhor Jesus.

0: 8:18 na capital do estado de São Paulo, 8:18. Que Deus abençoe você que orou comigo, você que colocou a sua fé em ação aí. Tá passando por luta, por prova? Ei, a prova vai ter um fim, o nome do Senhor vai ser glorificado e lá na frente você cantará o hino da vitória. São 8:19. Bom dia!
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4: Estamos chegando com Espaço Eu e Mais Um, este programa que visa trazer conhecimento da palavra de Deus aos novos convertidos. Vos saúda Débora Miranda, na paz gloriosa do Senhor. Hoje nós vamos falar na nossa lição bíblica como crescer espiritualmente. E eu leio um versículo para a nossa base desse estudo, que está em 1 Pedro, capítulo 2, versículos 1 e 2. Despojando-vos, ou seja, abandonando, né, toda maldade, dolo, hipocrisias, invejas e de toda sorte de maledicências, desejai ardentemente, como crianças recém-nascidas, o genuíno leite espiritual, para que por ele vos seja dado crescimento para a salvação. Em todas as aulas aqui, eu expliquei como aconteceu e o que aconteceu em sua vida no momento em que você creu no Senhor e recebeu a Jesus Cristo em seu coração. Naquele momento do culto em que você passou à frente, confessou com seus próprios lábios que o Senhor seria o seu Senhor e o seu Salvador. Podemos agora considerar o tempo de começar a crescer espiritualmente. Assim, podemos fazer uma comparação da vida natural com a vida espiritual. Quando um bebezinho nasce, ele tem que imediatamente ser alimentado, depois que ele vê a luz do dia. No âmbito espiritual, é a mesma coisa. Você, novo convertido, quando você aceita Jesus, nasce de novo, você deve ser atendido tão logo quanto você nasceu de novo. E tem certos elementos que trazem um crescimento normal a um recém-convertido. E entre eles, eu quero destacar o primeiro alimento para produzir crescimento: estudar a palavra de Deus. Oração, segundo elemento. Louvor, adoração e presença do Espírito Santo de Deus. E falando da oração e da adoração a Deus, poderíamos dizer que são atos essenciais para crescimento da sua vida espiritual. Vamos lá por partes e trazendo uma comparação para você entender. O que faz, em primeiro lugar, um recém-nascido? Ele chora. O recém-nascido chora para ativar o seu sistema respiratório. E isso é normal que tão logo quando nasce uma criança, comece a chorar. E esse choro é tão necessário, esse primeiro choro, que em muitos casos tem que ser provocado se a criança não chora ao nascer. E alguns pediatras explicam que quando o recém-nascido chora, ele fortalece o seu sistema respiratório, seus pulmões começam a funcionar. Agora, trazendo para a nossa vida espiritual, nós temos o cristão novo convertido, uma criança que nasceu ali. E a respiração espiritual do novo convertido se estimula com essa atitude emotiva que às vezes provoca choro de alegria na pessoa que acabou de se encontrar com Jesus. É verdade que o chorar não salva, mas por que teríamos que reprimir, vamos dizer, esta santa emoção de chorar na presença de Deus? Por sentirmos com uma vida nova, por que reprimir esta emoção maravilhosa? Então, o primeiro ponto aqui que nós podemos dizer que o crente recém-nascido, ele chora por sentir a nova vida em sua vida. O segundo impulso do bebê, quando ele nasce, é exigir alimento. E o choro do nenê é uma segura indicação que ele tem fome ou qualquer necessidade. Então, esta é uma perfeita ilustração do modo em que o crente começa a dar sinais de que necessita alimentar-se espiritualmente. Eu leio para vocês: pedi e dar-se-vos-á, buscai e achareis, batei e abrir-se-vos-á. Olha que linda passagem bíblica, né? A oração que o Senhor está dizendo aqui é aquela que brota da sua alma. Você pede em oração. É aquela oração que expressa a Deus os verdadeiros sentimentos e necessidades. É aquela que o Senhor ouve e responde. Então saibam que a oração, o estudo da palavra de Deus, são os principais alimentos do recém-convertido. Esse assunto, esse tema sobre o crescimento espiritual, ele vai muitas e muitas aulas. A gente começou então hoje já falando do básico, do alimento do recém-convertido, e nas próximas edições vamos nos aprofundando neste mesmo tema. Por hoje é só. Se você quiser entrar em contato conosco para tirar dúvidas ou fazer comentários, o nosso WhatsApp é 11 98292-3392. Um forte abraço, se despede na paz do Senhor, Débora Miranda, e até a próxima oportunidade.
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13: De quem é que opera? De quem é que muda o decreto? Eu quero que você levanta bem alto aí agora a chave da sua casa. Eu quero que você levanta bem alto aí agora a peça de roupa, a garrafa com água, a fotografia. Eu quero que você levanta aí agora o currículo. Levanta os exames médicos. Eu quero pedir aos pastores, ao batalhão da fé, para já preparar agora, para nós orarmos. Nós vamos clamar, irmãos. E enquanto nós clamamos, o nosso Deus vai manifestar o seu poder. Enquanto nós oramos, Deus vai visitar a sua casa. Enquanto nós clamamos, Deus vai salvar a sua família. Em o nome do Senhor Jesus Cristo. Levanta bem alto as suas mãos. Tem pessoas aqui hoje que chegaram enfermas, desenganadas. Mas quando você levantar as suas mãos, o meu Deus vai operar um milagre na sua vida. Levanta, levanta bem alto. Levanta isto. Levanta a chave da sua casa, da empresa, da loja. Levanta o processo que está na justiça. Se o que eu preguei aqui hoje é de Deus, ainda hoje tu terá resposta do meu Deus. Ainda hoje tu terá resposta do meu Deus. Diga assim comigo: meu Deus, eu creio que é hoje o dia do meu milagre, da minha vitória. Diga: Senhor Jesus, eu creio na cura, na libertação e na salvação da minha família. Diga: Senhor, toca agora na minha vida e opera uma grande vitória. Começa dando glória, glória, glória, glória, glória, glória a Deus. Isto, vai dando glória, glória, glória, glória, glória a Deus. Senhor meu Deus e Pai, é nesta hora de oração, Senhor, que eu já quero apresentar agora o batalhão da fé, Senhor, que aqui já está pronto, preparado para orar e clamar a Deus por este povo. Vamos lá, batalhão da fé, vamos lá, batalhão de Deus, orando agora por esta igreja, orando agora pelos teus filhos. Em o nome de Jesus Cristo. Vai repreendendo agora, Senhor. Repreende essa obra maligna. Repreende essa obra diabólica. Repreende agora, Senhor, esta enfermidade mortal que havia se levantado para destruir este lar, para destruir esta família, para destruir esta vida agora. Saia, Satanás. Sai, demônio da morte. Sai agora. Demônio da tragédia e da enfermidade, expulsa a igreja, saia, saia, Satanás, em o nome do Senhor Jesus Cristo. Meu Deus, nós oramos agora, meu Deus, crendo no milagre do Senhor, crendo na resposta que vem do alto, crendo na resposta que vem do céu. Começa, Senhor, a fazer um milagre aqui agora, o milagre da cura, o milagre da libertação, o milagre, Senhor, da salvação agora. Olha aí, meu Deus, esta pessoa que chegou aqui hoje enferma, com este nódulo, com este câncer, com esta enfermidade nos ossos, esta pessoa que chegou aqui hoje, meu Pai, desenganada pela medicina. Aleluia, ainda tem pessoas que não começaram a clamar. Clama, igreja, aclama a igreja, porque o milagre vai acontecer, porque a vitória vai chegar. Clama a igreja, assim como o rei Ezequias clamou, aleluia, e Deus respondeu. Você vai clamar aqui agora, e o meu Deus responderá, e este milagre vai virar notícia, em o nome do Senhor Jesus Cristo. Rabai calamaço e me clama labaia. Olha aí, Senhor, olha aí, meu Deus, olha a oração da tua serva, olha aí o clamor do teu filho agora. Esta pessoa, Senhor, que já foi desenganada pela medicina, esta pessoa, meu Deus, que já foi desenganada pelos médicos, que está com esta causa impossível, mas em o nome do Senhor Jesus Cristo, nós oramos agora. Levanta, Senhor, levanta aquela pessoa do leito, levanta, meu Pai, daquela UTI, daquela CTI. Olha aí, Senhor, esta pessoa que está apresentando agora este processo que estava na justiça, esta pessoa, meu Deus, que está apresentando agora esta causa que era impossível, mas eu creio que hoje se tornará possível. Sai daí, Satanás, sai daí, espírito maligno, sai daí, demônio da morte, sai daí agora, demônio da inveja, caia por terra, Satanás, saia, saia, sai desta vida, sai deste casal, sai desta família, sai deste lar agora. Isso, vai orando, vai clamando a Deus. Se você orar, Deus vai responder. Se você clamar, Deus vai te dar vitória. Se você orar, ainda hoje, a porta vai se abrir, o milagre vai acontecer. Se você orar, ainda hoje, Deus vai dar a resposta. Oh, Espírito de Deus, responde, Senhor, responde a tua igreja, responde o teu povo, responde os teus filhos, responde a tua serva, responde o teu servo agora, responde, meu Senhor, esta pessoa que estava, meu Pai, aleluia, já achando que não tinha solução, já achando que não tinha mais jeito, em o nome de Jesus Cristo. Espírito Santo, trabalha, trabalha, Senhor, trabalha, meu Deus, em o nome do Senhor Jesus Cristo. Espírito Santo, Espírito de Deus, ó, meu Pai, em o nome do Senhor Jesus Cristo, eu creio, Senhor, que haverá vitória, esta porta vai se abrir, esta causa será resolvida, em o nome do Senhor Jesus Cristo. Assim nós cremos, ó Pai, em o nome do Senhor Jesus. E quem assim crê, diz: diga glória a Deus. Isto, guarda aí o seu objeto, guarda aí agora o seu objeto. Eu quero fazer mais uma oração. Eu quero clamar a Deus agora, de todo o nosso coração. E eu quero pedir a Deus uma bênção especial, a bênção do milagre urgente. Quem precisa de um milagre urgente? Quem precisa de uma resposta de Deus para hoje? É para hoje, pastor. Quem precisa de um agir de Deus? Em o nome do Senhor Jesus, eu quero fazer esta oração. Preste atenção. Eu quero clamar agora a Deus. E o Espírito de Deus está falando aqui comigo. Que tem pessoas que verão a resposta ainda hoje. Pessoas que terão resposta amanhã. E pessoas que verão o milagre e o sinal de Deus ainda nesta sexta-feira. Mas esta semana não termina sem antes você ver o mover de Deus. Quem crê nessa palavra profética, preste atenção. Pessoas verão ainda hoje, algumas, outras no dia de amanhã, quinta-feira, e outras já na sexta-feira. Mas essa semana não termina sem antes você ver o agir de Deus. Assim como Ezequias fez esta oração urgente, e Deus respondeu, eu quero fazer esta oração agora também, mas eu não quero fazer de mãos vazias. Isto, eu quero colocar este propósito nas suas mãos, em o nome do Senhor.
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0: A paz do Senhor, pastor Guilherme, a paz do Senhor ouvinte do programa Voz da Libertação. Quem vos salva é teu irmão em Cristo, presbítero Manuel, confirmando a minha presença, juntamente com a sede central do Alipo de Melo e toda a região, nesse dia 2 de agosto, comemorando o jubileu de ouro, nos 50 anos da Igreja Pentecostal Deus e Amor, no estado de Minas Gerais. E nesta oportunidade eu quero convidar a todos os ouvintes para que venham participar com nós desta grande festividade, desta concentração, comemorando o jubileu de ouro. Você é o nosso convidado, ouvinte. Venha todos, te aguardamos você para nós juntos estar comemorando o jubileu de ouro nesse dia 2 de agosto. Que Deus abençoe a todos. Fique na paz, em nome do Senhor.
1: Paz do Senhor Jesus, amados ouvintes do programa Voz da Libertação. Tenho um imenso prazer de falar e cumprimentar todos vocês por esta emissora de rádio, Irmão em Cristo, pastor Cristiano Marcos, falando com vocês aqui da cidade de Conselheiro Lafaiete. Passando por aqui para confirmar a minha presença, juntamente com o nosso pastor estadual, Guilherme Ribeiro, onde estaremos no dia 2 de agosto, no horário das 8 horas da manhã, para juntos comemorarmos os 50 anos de existência da nossa Igreja Deus e Amor. Chegou o jubileu de ouro e você faz parte desta história. Pastor Marcos Magno vai estar ministrando a palavra de Deus e você não pode ficar de fora. O endereço é Avenida Amazonas, número 8410, no bairro do Cabana. Esperamos por você e toda a sua família.
2: Na década de 70, Belo Horizonte era uma cidade em pleno crescimento, onde o passado e o futuro caminhavam lado a lado. As ruas começavam a ganhar novos contornos, os bairros se expandiam e milhares de famílias construíam suas histórias em meio às mudanças de uma grande capital. Era uma época de desafios, sonhos e muita esperança. E foi nesse cenário que chegou a primeira sede da Igreja Pentecostal Deus e Amor em Minas Gerais. Aquela igreja que estava escondida lá no céu e foi inaugurada em São Paulo na década de 60, chegou na Avenida Amazonas 8410, no bairro Cabana, em 1976.
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4: Yo tengo que hacer
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4: una gran obra
3: a fazer,
4: para hacer
3: por teu intermedio,
4: por tu intermedio.
3: Gloria a Dios,
4: gloria a Jesús.
2: A igreja passou por algumas dificuldades, mas nos primeiros anos já era conhecida na grande BH e se tornou referência em uma igreja dotada pelos dons do Espírito Santo. Logo a fama se espalhou pela região metropolitana e as pessoas ficavam curiosas para visitar essa igreja onde os milagres eram notórios. Enfermos eram curados, vidas eram transformadas. Oprimidos, libertos, só de passarem na calçada.

Certamente, um grande avivamento chegou em Minas Gerais na década de 70. Um culto por dia não era mais o suficiente. Por isso, a igreja realizava várias concentrações em um único dia para atender a necessidade da grande multidão que superlotava o templo.

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1: Honras e glória ao nosso Jesus por esse grande milagre operado através do programa Voz da Libertação.
0: Podemos dizer que, há 50 anos atrás, Deus plantou uma semente neste lugar. Essa semente cresceu, floresceu e alcançou milhares de vidas. Aqui vimos lágrimas se transformarem em testemunhos. Vimos famílias serem restauradas, milagres acontecerem e corações voltarem para Cristo.
2: Cadê as dores que as
3: sumiu, pastor, até minha barriga inchou.
2: Até a barriga desinchou.
4: Diga glória a Deus aí.
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Hoje celebramos não apenas 50 anos de uma igreja, celebramos 50 anos da fidelidade de Deus ao longo dos anos. Tudo isso só foi e está sendo possível porque esta é uma igreja firmada na rocha.

dar glória a Deus pelos 50 anos desta igreja. Que tremendo, hein, meus irmãos? 50 anos de vitória. Parabéns a Belo Horizonte. Parabéns a Minas Gerais. Parabéns à Igreja Deus e Amor.

Era você? Olha aí, tá vendo? Tem tempo aqui também, hein? Que benção. Irmãos, então lembrando, amanhã nós teremos o culto especial da Fundação Reviver. Na sexta-feira, nós teremos o atendimento aos irmãos 60+. À noite, na madrugada, a vigília com homens de fé. Também no sábado, às 9 da manhã, será a vez das nossas crianças do Pequeno Galileu. A palavra de Deus sendo ministrada na linguagem das crianças. Às 14 horas, o Awake Teens, os nossos adolescentes. Às 16 horas, o culto com expansão já no estacionamento. E no domingo, 2 de agosto, aí sim, domingo é a grande festa de celebração dos 50 anos aqui da nossa Igreja Deus e Amor. Amém? Amém? Quem está conosco desde o sábado, desde a Conex, quem veio no sábado, quem veio no domingo, quem veio na segunda, na terça, que maravilha. É por isso que Deus tem abençoado vocês. Ainda de pé, isso, ainda de pé, vamos lá, toda a igreja de pé, tudo pronto, mais 5 minutos. Hoje já está. Isso, os irmãos aí da assessoria já vai me orientando aqui, porque já está conosco a banda Vozes da África, que vai louvar ao Senhor Deus, que vai adorar a Jesus, e eu quero pedir a vocês que adorem a Jesus juntamente com eles. Amém? Eu creio que os irmãos prepararam aqui também. Se você quiser cantar com eles, canta aqui. Se não souber o que falar, dá glória a Deus e aleluia. Amém? Amém? Amém? Isso, levanta as mãos então. Vamos fazer uma oração em favor deles. Isso, em favor desta banda abençoada que atravessou o oceano para estar conosco aqui hoje, agora no horário da manhã. E também às 19 horas, você que me ouve pelo rádio, dá tempo de você se preparar e estar conosco também às 19 horas. Antes de orar, eu quero pedir os irmãos para deixarem o corredor aqui, este corredor, isto, livre, porque os irmãos vão iniciar a apresentação por ele, tá bom? Isso, o Eberton, o Samuel, o Johnny, vai me posicionando aí, se está tudo ok. Vamos lá, levante as mãos, vamos apresentar a banda Vozes da África, vamos pedir ao Senhor para usá-los de uma maneira extraordinária. Começa dando glória, glória, glória, glória a Deus. Senhor meu Deus e Pai, aqui estão, ó Deus, os teus filhos. Ah, Senhor, que vieram de tão longe, meu Deus, para adorar e exaltar o teu santo nome. Espírito Santo de Deus, usa eles agora, Senhor. Usa, meu Deus, de uma maneira extraordinária, de uma maneira especial, ó Pai. Senhor meu Deus, nós cremos, ó Pai, que haverá, Senhor, milagres, transformações, cura, vitória sobre a vida deste povo, através dos louvores que serão entoados. Espírito Santo de Deus, dai a vitória, Senhor, repreende agora todo o mal, repreende agora todo impedimento, toda barreira, que o Senhor venha, ó Pai, manifestar a sua glória, o seu poder, aqui e agora, e quem assim crê, diz. Levanta as mãos assim, bem alto, bem alto. Isso. Diga assim comigo: sejam bem-vindos. Ah, não, aí não. Vamos lá. Sejam bem-vindos, Vozes da África, a Belo Horizonte. Com muita alegria vamos receber os servos do Senhor, aplaudindo a Jesus. Vai, mais forte, mais alegre, mais alegre.

Aleluya. Aleluya. 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

glória a Deus. Amém, Jesus? Tem um povo alegre neste lugar. O grupo Vozes de África saúda a amada igreja, papai do Senhor Jesus. Amém? Amém? Quem recebe essa paz, por gentileza, celebra o Rio com palmas, bem alegres, porque ele merece. Mais alegres palmas, mais alegres palmas, louvado seja Deus. Mais alegres palmas, não cesse de glorificar ao Senhor. Mais alegres palmas, louvado seja Deus. Aleluia, Jesus. Glória a Deus. Nós estamos muito felizes por estar aqui neste lugar, amém? Glória a Deus, aleluia. Eu sei que para alguns irmãos é um pouco estranho nos ver aqui a dançar e a se alegrar um pouco, mas essa é a cultura de África, amém, Jesus? Concretamente em Moçambique. Então vamos juntos nos alegrar na presença do Senhor, amém? Se não conseguir se mexer como nós, pelo menos bata palmas. Amém, Jesus? Vamos assim. Aleluia! Mais alegres palmas. Agora eu vou louvar com um hino que diz que eu vou orar muito mais. Se eu orei ontem, hoje eu vou orar ainda.

alegres porque o Senhor merece. Nessa, 1, 2, 3, 4.

0: Senhor Jesus. Amém. Nós vamos agora entoar o hino que diz: não existe ninguém como nosso Deus. Aleluia! Glória a Deus! Louvado seja Deus! Eu vou pedir à igreja que me acompanhe dançando. Amém? O Senhor diz que o reino dos céus pertence às crianças.
1: Aleluia.
0: Hoje, esta igreja toda é criança. Amém?
1: Amém?
0: Glória a Deus! Vamos pular na presença do Senhor. Glória a Deus!

amigo. Vamos lá. É.

O Senhor é digno de honra e de glória. Sempre que estivermos na presença do Senhor, vamos entregar o nosso corpo, a nossa mente, a nossa alma, o nosso coração para o adorar. Aleluia! Porque quando estávamos no mundo, nós nos entregávamos completamente ao mundo. Mas agora que estamos em Cristo, vamos nos entregar completamente a Cristo. Aleluia! Este louvor diz assim: não há ninguém como o Senhor. Não existe um outro Deus. Por onde quer que você ande, você não vai encontrar esse Deus. Jeová, o Deus Todo-Poderoso, soberano, aleluia.

0: Deus. As palmas é nosso Deus. E quem está isso? E quem está isso? E quem está isso? E macico e quarro. A honra e a glória seja dada ao Senhor. Obrigada, Senhor. Muito obrigada, Jesus. Aleluia. Glória a Deus.
1: Glória a Deus. Quem quer ouvir mais louvor aí? Vamos, outra proposta agora, tá bom? Eu, quando vi eles louvar a Deus e dançar, eu pensei, eu quero também. Só que é muito distante a nossa realidade. O brasileiro não tem esse molejo. Então tem um louvor que eles cantam, eu quero a professora. Cadê a professora? Ela vai ensinar para nós uma coreografia bem fácil. Eu quero ver vocês dançando com a gente, amém? Esse louvor, eles explicam melhor que eu, mas é alguma coisa que eu estava lá embaixo. Deus me trouxe para aqui e depois ele vai me levar para o céu, amém? É bem fácil. Eu estou acompanhando eles, eu aconselho, não tenta fazer esse negócio, senão vai, você vai torcer o pé, tá bem? Então esse é mais fácil. Cadê a professora? Vem aqui, professora. O Alula Mili, tá bom? Ela vai explicar o que significa e eu quero que vocês façam com a gente, tá bom? Então deixa o celular aí agora, depois tem alguém gravando, eu quero que vocês façam com a gente. Com a gente não, com eles, eu não sei também. Mas o louvor da África, irmãos, ele envolve muito mais do que as palavras, é o corpo, é a expressão, é a alma e por isso Deus derrama de um poder incrível quando eles adoram, amém? Quem vai dançar esse? Levante a mão. Então vamos.
0: Aleluia. Este louvor quer dizer assim que o Senhor é perfeito, porque Ele nos tira lá de baixo, nos coloca aqui, vai nos preparando, depois coloca aqui, prepara-nos para levar para Nova Jerusalém. Aleluia. Glória a Deus. Aleluia. Esses irmãos que podem seguir a coreografia, estaremos aqui a fazer a coreografia, é só seguir a coreografia. Vamos adorar o nome santo do Senhor. Oh.

0: nosso Deus é perfeito.
1: Glória a Deus. Amém, irmãos? Quem ama a Bíblia aí? Vamos ler a palavra de Deus? Já já mais oportunidades. Nós estamos em uma viagem muito cansativa. Saímos de São Paulo ontem, 10:30 da manhã, tinha um acidente na estrada, nós ficamos 4 horas parados, chegamos aqui, era umas 2 da manhã, aí até as 3 eles ensaiaram, então estamos bem cansados, amém? Quem vai vir no culto à noite? Irmãos, à noite vai ser uma loucura isso aqui, eu se eu fosse você não ia perder não. Ô Bero, me ajuda aí, traz esse altar aqui, ó. Isso, traz o altar aqui, por favor. Irmãos, abra a sua Bíblia, vamos meditar na palavra de Deus. Vamos ler a palavra de Deus. Abra sua Bíblia no livro de 1 Samuel. 1 Samuel, vamos. Abra sua Bíblia, você que tem lugar, se assente. Quer dizer, fica em pé, né? Vamos ler a Bíblia. Já já voltamos para ele. Quem está gostando? Quem está gostando? Levante a mão. Irmão, siga o meu conselho, não tenta os passinhos mais difíceis que você não vai conseguir, você não vai dar conta não, como diz os mineiros, tá bom? Abra sua Bíblia, vamos ler, 1 Samuel, Deus tem uma palavra para nós. 1 Samuel, abra sua Bíblia, capítulo 3. Eles vão sentar, depois vão louvar a Deus, depois vão tirar foto, tá bom? Com vocês, vamos meditar na palavra de Deus agora. Isso, Everton, arruma o povo aí. Quem achou, diga eu. 1 Samuel, capítulo 3. Vamos lá, 1 Samuel, capítulo 3. Deixa eu abrir aqui também. 1 Samuel, capítulo 3, assim, ó. E o jovem Samuel servia ao Senhor. Quem está me escutando? Vocês só querem ver a África, né? Eu não sei dançar, vocês nem estão olhando para mim. Vamos lá, 1 Samuel 3. E o jovem Samuel servia ao Senhor perante Eli. E a palavra do Senhor era de muita valia naqueles dias. Não havia visão manifesta. E sucedeu naquele dia que, estando Eli deitado no seu lugar, e os seus olhos se começavam já a escurecer, que não podia ver. Estando também Samuel já deitado, antes que a lâmpada de Deus se apagasse no templo do Senhor, em que estava a arca de Deus, o Senhor chamou a Samuel. E ele disse, eis-me aqui. Correu a Eli e disse, eis-me aqui, porque tu me chamastes? Mas ele disse, não te chamei eu. Torna a deitar-te. Foi e se deitou. O Senhor tomou a chamar outra vez a Samuel. Samuel se levantou, foi a Eli e disse, eis-me aqui, por que tu me chamastes? Mas ele disse, não te chamei eu, filho meu, torna a deitar-te. Porém Samuel ainda não conhecia o Senhor, e ainda não lhe tinha sido manifesta a palavra do Senhor. O Senhor, pois, tornou a chamar Samuel terceira vez. Ele se levantou, foi a Eli e disse, eis-me aqui, por que tu me chamaste? Então entendeu Eli que o Senhor chamava o jovem, pelo que ele disse a Samuel, vai deitar. E há de ser que se te chamar, dirás, fala Senhor, porque o teu servo ouve. Então Samuel foi e se deitou no seu lugar. Então veio o Senhor e ali esteve e chamou como das outras vezes, Samuel, Samuel. E disse Samuel, fala que o teu servo ouve. Amém, irmãos? Vamos orar? Senhor meu Deus e meu Pai, em nome de Jesus nós te louvamos, nós te agradecemos pela tua palavra, Senhor, nós te agradecemos por esta manhã de adoração e pedimos que o teu Espírito Santo fale aos nossos corações. Senhor, nós pedimos que o teu Espírito manifeste, Senhor, em cada um que aqui está. Senhor, em nome de Jesus, venha falar, Senhor, ao coração do teu povo neste momento. Nós sabemos que tu és um Deus santo, um Deus poderoso que fala aos nossos corações, em nome de Jesus. Amém, irmãos? Senta e bate palma para Jesus. Os africanos estavam aqui, cantaram e agora nós vamos cantar também. Nós também sabemos adorar a Deus. Cante assim, ó. Eu sou péssimo para cantar, tá bom? E para dançar também. Vocês viram? Vai não. Mas tem um louvor que fala assim, ó. Fala, Jesus. Cante. Mais alto, para Jesus.

0: Aleluia!
1: Glória a Deus! Amém, Jesus! Irmãos, vamos falar hoje sobre conhecer a Deus. O que é conhecer? Conhecer é diferente de saber quem alguém é. Quem aqui me conhece, por exemplo? Vai que tem alguém. É uma pegadinha aí. Quem aqui me conhece? De preto lá, me conhece? Como que é meu nome? Johnny. O nome da minha esposa? Ah, já não sabe. Elisama. Como que é o nome da minha cachorra? Ele sabe quem eu sou. Conhecer é quando eu tenho mais intimidade com alguém. Por exemplo, isso, vamos prestar atenção hoje. Eu, por exemplo, eu sabia quem era a banda Voz de África. Eles estiveram aqui outra vez. Conversei com eles, acompanhei eles. Mas ontem, por exemplo, de caminho, nós vindo para cá, a gente abriu uma caixa de perguntas no Instagram para falar de faculdade, e eles começaram a falar das faculdades deles. Um formado em técnico, não sei o que lá, outro política, outra estudou na Índia, outra advogada. Eu falei, rapaz, eu não sabia disso não. Então, por conta do tempo que eu passei com eles, que foram várias horas viajando, nós fomos conversando, eu fui conhecendo mais eles. O que é que eu quero pregar essa manhã? Tem gente que está na igreja, mas não conhece Deus. Samuel, irmãos, olha o que esse texto diz. Versículo 1, o jovem Samuel servia o Senhor perante Eli, e a palavra do Senhor era escassa naquele dia, e não havia visão manifesta. Samuel servia o Senhor, sim ou não?
2: Sim.
1: Servia. Mas quando Deus chama, no versículo 7 diz assim, ó, porém Samuel ainda não conhecia o Senhor. Ele servia o Senhor, ele estava no templo, na igreja todos os dias, mas não conhecia Deus. Repita comigo, será que eu conheço a Deus? Existem muitas pessoas, muitos jovens, pessoas que cresceram na igreja, mas até hoje ainda não conhecem a Deus. Eles ouviram falar. Ah, esse Deus aí fez não sei o que na vida de não sei quem, mas quando perguntam para ele quem é Deus, ainda ele não tem uma experiência, ainda ele não sabe responder com propriedade quem é Deus, porque ainda não conhece a Deus. Então esse texto, irmãos, ele vai nos ensinar o que nós devemos fazer para conhecer a Deus. O que Samuel fazia? Mesmo não conhecendo a Deus, a Bíblia diz que ele servia o Senhor. É interessante, irmãos, que nesta época não tinha ninguém que Samuel podia se espelhar. Vocês viram aqui o pastor passando vergonha tentando dançar? Muito de dança, igual eu. Mas quando chegou o irmão lá da África, o Augusto, do lado dele, foi mostrando, ó, tenta fazer assim. Aí ele foi desenrolando, foi aprendendo. Que ele estava olhando alguém para imitar. É muito mais fácil nós aprendermos algo quando nós conseguimos olhar para alguém que está fazendo algo. Agora eu pergunto para você, para quem Samuel ia olhar nessa época? Para os filhos de Eli, que eram sacerdotes, não davam. Os filhos de Eli eram Ofni e Finéias. Dois homens que se corromperam, que davam mau testemunho, que perderam completamente o temor a Deus. A Bíblia diz que eles se prostituíam na porta do templo. Imagina, irmãos, está muita gente conversando, não dá, vamos fazer silêncio, ó. Depois nós voltamos, pulamos, amém? Vamos, silêncio, silêncio. Samuel, irmãos, não tinha para quem olhar. Ofni e Finéias, a Bíblia diz que eles se prostituíam na porta do templo. Já pensou? em sua falta de temor. A Bíblia diz que as pessoas traziam ofertas, e pela lei da Bíblia, sim, os sacerdotes podiam comer da oferta, mas tinha um tempo, tinha um ritual. A Bíblia diz que não. Eles chegavam, eles tacavam o garfo, as pessoas falavam, espera um pouco. Ele falava, não, eu quero agora. Então eles não tinham mais temor a Deus, mesmo servindo a Deus. Nós estamos vivendo tempos hoje, irmãos, e muitas pessoas que supostamente servem a Deus já não têm mais temor. E isso é um perigo muito grande quando nós perdemos o senso de arrependimento. Uma vez eu vi um pastor citando esse exemplo, achei bem interessante. Imagina que você tem um triângulo na sua testa. Quando você peca, entristece a Deus, esse triângulo ele gira um pouquinho, dói muito. Mas de tanto você pecar, chega um momento que ele faz um oco aqui na sua testa que você nem sente mais. Nós estamos vivendo tempos em que as pessoas estão pecando tanto que ela já nem sente mais a necessidade de arrependimento. Nós estamos vivendo tempos em que se prega sobre algo aqui, 5 minutos depois, o próprio pregador está fazendo aquilo que recém tinha condenado. Nós estamos vivendo tempos onde as pessoas, irmãos, por conta da religiosidade, elas estão cegas. Então, para algumas coisas, elas falam sobre santidade, meu Deus, elas são muito santas, mas para outras, para aquilo que convém a elas, elas já nem sentem mais o seu pecado. Ofni e Fineias, eles estavam nesse nível, eles não tinham mais temor. Tem um versículo da Bíblia que me preocupa muito, porque muitas vezes, irmãos, nós pecamos e nós pensamos que a consequência virá no outro dia, e não vem. Nós pecamos e a gente pensa que no outro dia a gente vai atravessar a rua, um carro vai atropelar. Não! A Bíblia diz, visto como a sentença não se executa logo sobre a má obra, por isso o coração do homem está inteiramente disposto a pecar. Nós muitas vezes, irmãos, só nos arrependemos quando chega a consequência. Isso não é amor a Deus. As pessoas não estão com temor mais hoje em dia. E aí você vê vários vídeos na internet de pessoas confessando seus pecados numa parede branca, com uma cara de triste. Mas por que estão fazendo isso? Se arrependeram? Não! Começaram a perder agenda, começaram a perder seguidores, começaram a perder dinheiro. Aí fala, eu estou arrependido. Irmãos, a maior motivação para nós não pecarmos deve ser o pecado nos afasta de Deus. Essa deve ser a nossa maior motivação. A Bíblia diz o seguinte, que os ouvidos de Deus não estão tapados para que não possam ouvir. As suas mãos não estão encolhidas para que elas não possam nos abençoar, mas os nossos pecados, repita comigo, os meus pecados fazem divisão para que Deus não me ouça. Nós vemos José lá em Gênesis, quando a mulher de Potifar segura na veste dele, e isso foi durante vários dias, tá bom? Não foi um dia. Eu vejo um contraste, uma diferença muito grande entre a história de pecado de José e de Davi. A Bíblia diz, irmãos, que tem gente que fala assim, ah, a carne é fraca. Essa desculpa não vale, sabia? A Bíblia diz, irmãos, que Davi deveria ter ido à guerra, ele não foi, ele estava no seu palácio e viu uma mulher se banhando. Ele viu essa mulher uma vez, já se interessou por ela, mandou trazer ela e pecou com ela. José, irmãos, todos os dias, está na Bíblia, a mulher dizia, José, vem, se deita comigo. Todos os dias, Chegou um dia que eles estavam sozinhos em casa. Ninguém saberia. Quando ela pensa, hoje ele vai. Hoje ele cai comigo. José diz o seguinte, irmãos, a resposta dele é linda. Ele não fala assim, não, eu não quero porque eu tenho cargo, sabe? Deus tem uma promessa na minha vida. Ele fala, não, a resposta dele é simplesmente essa. Eu não vou pecar contra Deus. Saul, irmãos, quando peca, quando ele oferece aquele sacrifício no lugar de Samuel, a Bíblia diz que ele, a primeira coisa que ele fala é, tá bom, eu errei, mas me honra diante do povo, Samuel. Ou seja, ele perdeu a presença, mas ele não queria abrir mão da sua coroa. Em contrapartida, quando Davi peca, ele fala, Deus, se preciso for, tira tudo de mim, só não me lances fora da tua presença, irmãos. Se nós valorizarmos a presença de Deus, se nós nos dispusermos a conhecer mais a Deus, Ele vai se revelar para nós. Nós vamos parar de contar testemunho. Ah, eu vi fulano, alguém teve um sonho. Você vai começar a vir na igreja, pedir oportunidade, vai falar assim, ó, Deus falou comigo, porque agora eu conheço Ele. Como Jó falou, antes eu ouvia falar, hoje eu sei quem Ele é. Nós precisamos conhecer a Deus. Samuel, ele mesmo não conhecendo, ele estava no lugar certo, irmãos. Existem pessoas que por ainda não conhecerem a Deus, elas pensam, ah, Deus ainda não me chamou, eu não ouvi a voz dele, eu vou vivendo de qualquer maneira. Você nunca vai conhecer Deus. Samuel, irmãos, mesmo não sendo um sacerdote, ele já se comportava como um sacerdote. O que essa mensagem traz para nós? Você não é obreiro ainda? Se comporte como um obreiro. Você não é presbítero ainda? Se comporte como um presbítero, que a unção vai chegar depois, mas o caráter tem que vir primeiro. Samuel, irmão, chegou o momento então que ele conheceu a Deus. Deus chamou, e é muito interessante, aqui tem um segredo muito legal também. A voz de Deus fala, Samuel, o que é a primeira coisa que Samuel faz? Samuel vai até o seu líder. Ou seja, Samuel ouviu uma voz superior. A primeira pessoa que ele busca é o seu líder. Ele tinha respeito. Hoje em dia as pessoas não conhecem a Deus. Primeiro, não buscam a Deus. Segundo, muitas vezes porque não respeitam as suas lideranças. Como você vai obedecer a Deus se você não obedece ao pastor da sua igreja? Se você não escuta conselho? Se você é uma pessoa indomável? Se você não ouve nada de ninguém? Irmãos, quando nós vemos pessoas na Bíblia que conheceram a Deus, essa característica é muito gritante. Sempre foram pessoas sensíveis, pessoas aconselháveis. Nós estamos vivendo um tempo em que as pessoas não aceitam repreensão. Nós estamos um tempo em que quando vem uma palavra de repreensão para a igreja, o irmão lá antigo, a irmã antiga já olha, ih, quem que é esse menino aí? O tempo que ele tem de idade, eu tenho de ministério, e daí? E a Bíblia vai dando vários conselhos. Aquele que é repreendido muitas vezes e não dá ouvidos, cairá na destruição sem que haja remédios. Provérbios 16, 18 diz, a soberba precede a ruína, e a altivez de espírito precede a queda. Irmãos, quando você conhece a Deus, você se torna uma pessoa humilde. Jesus falou, aprendei de mim, que sou manso e humilde de coração, e encontrarei descanso para as vossas almas. Que eu sei quem conhece a Deus. A Bíblia diz, pelos frutos nós conhecemos a árvore. É arrogante e conhece Deus? Não. Se conhecesse, ia ser manso e humilde, como a Bíblia diz. Fala em línguas, irmãos. Segurar a língua demonstra que você conhece mais a Deus do que falar em línguas. Nós precisamos conhecer a Deus, igreja. Samuel conheceu a Deus. Antes não conhecia. Mas a Bíblia diz o seguinte, lá no versículo 19 do capítulo 3, o Senhor estava com Samuel. E nenhuma de suas palavras deixou cair por terra. E todo Israel, desde Dan até Berseba, conheceu que Samuel estava confirmado como profeta do Senhor. Esse jovem que antes não conhecia Deus, a Bíblia diz que chegou um momento e todo mundo falava assim: eu conheço ele, quem é ele? Ele é profeta de Deus. Não era Samuel que saía por aí dizendo: eu conheço Deus, eu sou profeta. Não, foram as atitudes dele que falavam que ele era um profeta de Deus. Eu não quero saber do que você pensa. Mas as suas atitudes demonstram que você conhece a Deus ou não. A maneira que você trata o seu filho, a maneira que você se porta no seu lar, a maneira que você está lá no trabalho, como você se porta, isso demonstra que você conhece a Deus ou não. Samuel, irmãos, foi confirmado como profeta do Senhor por conta disso. Ele conheceu a Deus. E depois, as pessoas começaram a conhecer Deus através da vida de Samuel. Amém, Jesus? Nós vamos fazer uma oração. Isso, o cantor lá, rapaz, eu gostei do menino ali, viu? Eu falei, arruma uma irmã para cantar, porque geralmente as irmãs cantam melhor, né, não? Aí ele falou assim, eu canto. Eu falei, você canta mesmo, rapaz? Não, eu gostei, eu gosto de gente assim, irmãos. Eu não gosto de falsa modéstia, sabe? Tem gente que canta muito bem, aí vai cantar e fala, ah, irmãos, desculpa, você desafina, ah, é para Deus. Não, irmão, você canta bem, fala. Não, eu canto, não tem problema. A glória de Deus, é Ele que me dá o louvor, é Ele que me dá a letra, é Ele que me dá o ar para respirar, mas eu faço bem o que eu faço, amém, irmãos? Isso é conhecer a Deus, é nós fazermos bem o que nós somos chamados para fazer. Você olha para os irmãos da África aí, ah, é dom, mas eles são dedicados também. 3 da manhã, estava aqui, ó, ensaiando, louvando a Deus. Isso demonstra que nós conhecemos a Deus, amém? Se coloque em pé, nós vamos orar para conhecer Jesus, e depois você vai cantar, quero conhecer Jesus, amém? Aí, ó, eu gosto assim, ele já, eu sei mesmo, eu, aí, gostei, viu? Vamos orar, irmãos, para conhecer a Deus, vamos? Vamos orar para que Deus se revele a nós. Nossa, e depois a África vai cantar aquele louvor para nós também. Para nós não, para Deus. Eu vou orar. Vamos ensaiar primeiro? Eu só vou falar a primeira estrofe. Depois vocês vão ver eles cantando, tá? Eu vou orar, eu vou orar, eu... Vamos deixar para eles, tá bom? Vamos orar. Senhor meu Deus, em nome de Jesus Cristo, nós te louvamos, te agradecemos pela tua palavra, Deus. Não há outro que seja semelhante a ti, não há outro que nós queremos conhecer. Tu és o único. Tu és o Rei, o Senhor dos Senhores, aquele que se assenta sobre os céus dos céus. E os teus pés descansam sobre o estrado da terra. Senhor, tu és aquele que estende as mãos como uma cortina. Tu és o Todo-Poderoso, Senhor, e o nosso desejo é te conhecer, é te louvar, é termos experiências contigo. E nós sabemos que a tua palavra diz que se nós clamarmos, o Senhor se revelará, o Senhor mostrará para nós coisas firmes, ocultas, mistérios. Jesus, purifica.

0: queremos te conhecer, Senhor. Nós queremos ser tocados pelo teu Espírito Santo. Vamos louvar a Deus, igreja. Vamos louvar. Eu quero conhecer Jesus.
1: Aleluia. Coloque a mão sobre o teu coração. Ele está aqui em nosso meio.

0: Jesus!
1: Louvado seja Deus! Ele é o mais lindo, o mais poderoso, amém? E agora nós vamos buscá-los em oração. Quem gosta de orar? O povo de Cabana é um povo de oração, amém? Então vamos deixar para quem é de oração também, os irmãos africanos, vão fazer uma oração especial com vocês agora por avivamento, por cura, por libertação. E nós sabemos que Deus vai bradar nesse lugar, amém?
2: Aleluia. Quantos se sentem bem que podem ficar de pé? Digam glória a Deus. Se coloca de pé em nome de Jesus Cristo. Nós vamos orar ao Senhor agora. Se coloca de pé por gentileza. Você que está bem de saúde em nome de Jesus. E levanta as suas mãos assim. Se coloca de pé e levanta as suas mãos assim. Isso. Enquanto a banda também vai. Isso. Feche os teus olhos. Levanta as suas mãos suavemente assim. Isso. Ai meu Deus do céu. Tão certo quanto o ar que eu respiro, o Senhor está aqui neste lugar. Tão certo quanto o ar que você respira, Jesus está aqui neste lugar. Então eu gostaria que você quebrantasse o teu coração em nome de Jesus, para podermos orar agora.

A partir de agora nós vamos começar a orar. Soberano Deus, maravilhoso Pai, Deus de toda honra, Deus de glória, Deus de poder, Deus de majestade, Deus que opera já neste exato momento, Rei da Glória, eu levanto a minha voz em oração, Jeová, juntamente com a igreja, meu Pai amado, agora, para clamar, Senhor meu Deus, a favor desta vida, porque meu Pai amado, no meio desta igreja, tem mais de 200 pessoas, meu Pai amado, em busca de alguma coisa, meu Pai, da sua parte. Tem mais de 200 pessoas, meu Pai amado, que precisam, Senhor, meu Pai, de alguma resposta. E eu, meu Pai, levanto a minha voz em oração agora. É para, meu Pai amado, interceder por estas vidas. E, meu Pai, depois desta palavra que foi pregada, meu Pai, eu peço de Rei da Glória, a presença magnífica e poderosa é dos teus anjos de cura e de libertação, meu Pai. E se porventura, meu Pai, no meio da igreja, Jeová de glória, existir, meu Pai, legião de demônios, se porventura, meu Pai amado, no meio da igreja existir, meu Pai, espíritos imundos que tem atormentado o teu povo, os teus filhos, eu te peço, Jeová de poder e de glória, e o Senhor venha repreender agora, repreenda, meu Pai amado, toda obra do inferno, repreenda, Jeová de glória, toda obra do inferno, meu Pai, e nós gritamos agora, saia, Satanás, saia. Sai desta vida, vai embora, vai embora. Vai embora, vai embora, vai embora, vai embora, vai embora. Vai embora, vai embora, vai embora, vai embora, vai embora. Vai embora, vai embora, vai embora, vai embora. Saia, demônio da enfermidade. Vai embora, espírito da doença. Vai embora, cancro maligno. Cancro do inferno, eu te repreendo agora. Carrega tua bagagem, vai embora. Sai do útero desta mulher. Sai do útero dela, vai embora. Vai embora, vai embora, vai embora, vai embora. Carrega tua bagagem, vai embora. Sai, sai, sai, sai, sai, sai, sai, sai, sai, sai, sai, sai, sai, sai, sai, sai, sai, sai. Comece a orar, igreja, comece a orar. Todo mundo dando glória, glória, glória, glória, glória. Pode circular no meio da igreja, não tem problema. Só não fique calado, só não fique no silêncio. É hora da oração, a oração é a chave da vitória. A oração é a chave da vitória. A oração é o meio pelo qual você usa para se comunicar com Jeová. E Deus conhece os teus problemas, conhece a tua dor. O Senhor sabe o que te trouxe aqui, o Senhor sabe de todas as coisas. Então o que você precisa é ganhar consciência e dizer: Pai, eu não aguento mais a situação que eu estou passando. É você dizer: Pai, eu não aguento mais a situação que está na minha casa. É você abrir a sua boca.

prega, se recusa a viver da mesma forma, se recusa a viver da mesma maneira. 2026 é o ano do cumprimento da tua promessa. 2026 é o ano que vai se cumprir a promessa que Jeová fez para ti. Eita, não para a tua oração, não para a oração, não para a oração, não para a oração, não para a oração, não para a oração, levanta.

assim dizendo: eu, diga eu, diga eu, não, não bate no peito, diga eu, não sou mais hospedeira de demônios, diga eu, não sou mais hóspede de problemas, diga eu, não sou mais hóspede de doença, diga Satanás, Satanás, saia, saia, saia, saia, saia, saia, saia, saia, sai, sai, sai, sai, sai, sai, sai, sai, sai, sai, sai, sai, sai, sai, sai, sai, sai, sai, sai, sai, sai, sai, sai, sai, sai, sai, sai daí, Satanás! Sai daí, Satanás! Sai daí, Satanás! Sai daí, Satanás! Carrega tua bagagem e vai embora! Vai embora, Satanás, vai embora! Vai embora, vai, fecha os olhos! Fecha os teus olhos! Vai embora, fecha os teus olhos! Vai embora, Satanás, vai embora! Para daqui, minha irmã! Vai embora, para daqui, por favor! Vai, para daqui, por favor! Faça pra cá!

você esteja escondido, o sangue de Jesus Cristo te repreende. O sangue de Jesus Cristo te repreende. Agora mesmo, calma, calma, calma. Agora mesmo, agora mesmo, agora mesmo. Agora mesmo, agora mesmo, agora mesmo. Agora mesmo, agora mesmo, agora mesmo. Agora mesmo, agora mesmo. Sai daí, sai daí, Satanás, sai daí. Sai daí, sai daí, sai daí. Sai daí, sai daí, sai daí, sai daí. Sai daí, sai daí, sai daí. Vai embora, vai embora, vai embora, vai embora. Vai embora, vai embora. Coloca a mão na coluna dela, por favor. Na coluna, na coluna, na coluna. Vai embora, vai embora, vai embora, vai embora. Coluna, minha mãe. Isso. Vai embora, vai embora, vai embora, vai embora.

aonde você estiver escondido. Você pode se esconder para os meus olhos, mas para os olhos de Jesus, para os olhos de Jesus não se esconde não. Carrega a tua bagagem. Demônio da enfermidade, vai embora, vai embora, vai embora, vai embora, vai embora, vai embora. Aqui é um obreiro aqui. Obreiro, obreiro, por favor, rápido aqui, obreiro. Obreiro. Vai embora, vai embora, vai embora. Vai embora, vai embora, vai embora. Vai embora, capeta do inferno, vai embora. Larga esta vida que não te pertence mais. Larga esta vida que não te pertence mais. Esta vida não te pertence mais. Esta vida não te pertence. Coloca a mão no coração dele. Coloca a mão no coração dele, no coração. Você não vai tirar a vida desta pessoa, não. Você não vai tirar a vida desta pessoa, não. Você não vai matar ninguém, Satanás. Não vai matar ninguém, não vai matar ninguém. Sangue de Jesus te repreende. Sangue de Jesus te queima. Sangue de Jesus te repreende. Em nome poderoso de Jesus. Vai embora. Vai embora, vai embora, vai embora, vai embora, vai embora, vai embora. Vai embora, vai embora, vai embora, vai embora. Agora mesmo, agora mesmo. Através das minhas mãos. Através das

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Hay un capeta está furioso aquí. Satanás está despacio aquí. O Satanás está furioso. Você não vai fazer mais nada, Satanás. Não vai fazer mais nada, Satanás. Porque quanto mais você resiste,

Agora mesmo. Abra a tua voz, diga Jesus. Diga Senhor Jesus. Senhor Jesus. Eis-me aqui. Eis-me aqui. Liberta-me. Liberta-me. Diga Jesus. Eu estou aqui para receber algo da parte do Senhor. Agora. Obreira, que bem rápido, obreira. Em nome de Jesus, em nome de Jesus. Em nome de Jesus, em nome de Jesus. Não vai estragar nada, nem o lar, nem a família, nem nada. Não vai fazer nada, porque o Senhor Jesus, Ele chegou primeiro. Da mesma forma como Jesus chegou em Samaria. Ele

pois as mulheres, porque o sangue de Jesus te cobre, porque o sangue de Jesus te sustenta. Conclua, conclua, por favor. Em nome de Jesus, em nome de Jesus, carrega a tua bagagem e vai embora.

cabeça. Põe mão na tua enfermidade. Isso. Você que tem uma enfermidade, coloca a tua mão na tua enfermidade. Coloca a tua mão no local da tua enfermidade. Isso. Coloca a tua mão no local da tua enfermidade. Isso. Coloca, coloca, coloca, coloca, coloca. Em nome de Jesus, em nome de Jesus. Passa pela igreja, Jeová. Passa pela igreja. Aonde tiver um coração, aonde tiver uma mão levantada, clamando pela saúde, clamando, meu Pai, por um milagre. Passa.

e operando eu, quem se atreva a impedir, receba o abraço de Jeová. Tira a mão da cabeça dela, receba o abraço de Jeová, receba o abraço de Jeová, receba, e todo tipo de demônio, agora mesmo. Olha aí, você vai riscar o nome dela, vai riscar o nome dela no livro do inferno, você vai riscar, e Jeová vai transcrever no livro da vida. O seu nome está sendo riscado agora. A enumeração que

0: Akoramesmo. Saya Satan Isaiah. Saya Satan Isaiah. Grita queima ele. Grita queima ele. Grita queima. Queima. Queima. Forte queima. Levanta a mão, queima. Queima. Queima. Queima. Queima. Queima. Queima. Queima. Queima. Queima. Queima. Queima. Diga Satanás. Aí eu acho que está fraco. Aí eu acho que está fraco. Você não está furioso, não. Você está feliz com a situação da tua vida mesmo? Está conformado? Olha, o capeta, o Satanás, quando ele te encontra, te apanha, não brinca contigo. Satanás não brinca de ser Satanás, não. Ele mata, ele rouba, ele destrói. E só precisa de uma fração de segundo assim. Então, bem forte mesmo, eu quero que você repita comigo. Bem forte, eu quero que você repita comigo. Bem forte assim. Põe até a ponta para baixo. Diga, Satanás! Satanás! Saia! Saia! Saia! Saia! Saia! E sai! E sai! E sai! E sai! E sai! E sai! E sai! E sai! E sai! E sai! E sai! E sai! Sai! Sai! Sai! Sai! Sai! Sai! Sai! Sai! Saia! Em nome de Jesus.
1: Deus, quem sentiu a presença de Deus aí? Não, através da oração, do louvor, da palavra, Deus está visitando o seu lar. Quem crê assim, diga glória a Deus. Quem está sendo abençoado por essa banda aqui hoje? Através de Deus, é claro. Vamos ajudar a obra de Deus agora, irmãos, para eles poderem voltar mais vezes aqui.
2: Se você deixou alguém na sua casa enfermo, vai curando Jesus. Vai louvando que Jesus vai curar ela agora. Vai visitando o Senhor. Vai tocando agora nestas vidas. Quantas pessoas precisam ser curadas hoje?

Não se esqueçam, ouvintes, que nós estamos aqui em campanha, nós temos culto todos os dias nas nossas igrejas Deus e Amor, e você está ouvindo, ah, mas eu não moro aí perto da sede mundial, não moro na capital, mas você vai procurar a nossa igreja Deus e Amor aí na sua cidade. Nós temos igrejas em todo o território nacional, no exterior, e nós temos uma igrejinha Deus e Amor aí no seu bairro, na sua cidade. Ali temos campanhas de libertação, temos campanha com unção com óleo, campanhas de oração, temos culto com jovens, com senhoras, enfim, nós temos cultos para todos os gostos, vamos dizer assim. Procure a Igreja Deus Amor mais perto da sua casa, participe dos cultos, Deus tem palavra de vida, Deus tem uma solução para a sua vida. Compareça com fé para que haja mudança em vossa vida. 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

Ouvintes amados, a Igreja Deus e Amor está em marcha. Estamos contando com a ajuda de todos vocês para que a sua cidade tenha a oportunidade de ter um templo próprio da Igreja Deus e Amor. Nós estamos trabalhando com os seus dízimos, com as suas ofertas, para que a sua igreja tenha um conforto pleno, para que você e sua família possam estar bem confortáveis quando estiverem ali assistindo e prestando um culto a Deus. Pedimos a vocês que não deem os seus dízimos em mãos de qualquer que seja a pessoa. Pedimos aos irmãos, portanto, que apenas depositem os seus dízimos em uma das contas bancárias da Igreja Deus de Amor. Se você não puder ir a um banco, faça uma transferência bancária de sua conta à conta da igreja. Evite devolver o seu dízimo na igreja. Você pode perguntar, mas eu não tenho que levar o dízimo à casa do tesouro? Sim, você consagrou o seu dízimo, você separou o seu dízimo, Deus o sabe. E não seria melhor deixar num banco, onde tem ali uma vigilância 24 horas, onde tem câmeras, onde pode ser garantido se ele sumir da conta? Então, deposite o seu dízimo em uma das contas bancárias da Igreja Deus de Amor. Ninguém está autorizado, quem quer que seja, diretor, pastor, membro, a receber o seu dízimo em sua casa. Se isso estiver acontecendo, nos comunique. Mas o ideal, o certo mesmo, para que você esteja tranquilo, que seu dízimo não será desviado, você deve depositá-lo em uma das contas bancárias da Igreja Pentecostal Deus de Amor. Se você quer saber qual o número de conta bancária do Banco Bradesco, ou Itaú, Santander, ou então o Banco da Caixa Econômica Federal, você abre o nosso site. Ali estão todas as contas, você vai poder anotar. E quando você fizer o seu depósito bancário, você receberá um comprovante que você depositou o seu dízimo no banco. Você leve esse comprovante à livraria da Igreja Deus e Amor, onde você congrega, e peça para a irmã marcar no livro de dízimo, na ficha de dízimo e na sua credencial, este valor depositado. Não assine o livro de dízimo antes de verificar qual o valor que foi anotado.

convidar os meus irmãos aqui para juntos rezarmos para o Senhor. Ei. Esse louvor diz que o Senhor, Ele me deu as pernas para a sua glória. Por isso vou louvar e dançar para Ele.

0: Quem dá glória a Deus? Para ou continua? Ah, então vem todo mundo aqui na frente. Todo mundo aqui na frente. Isso. Isso. Todo mundo aqui pertinho deles. Para vocês aprenderem, hein? Vem, todo mundo. Irmãos, nós vamos fazer a oração da fé. Tá bom? A oração da fé. É, os irmãos, como eu disse a vocês, eles chegaram aqui às 2 da manhã, passaram som, jantaram, eu creio que chegaram no hotel, já eram quase 4 horas da manhã, né? E fora o fuso horário, então eles ainda estão com o fuso horário de Moçambique, então eles vão dar uma paradinha, vão tomar uma água, vão almoçar, voltar para o hotel, descansar um pouquinho, porque às 19 horas, aí eles vão estar de volta aqui com vocês. Tá bom? Deixa eu só mostrar aqui para o pessoal. Deixa eu só mostrar aqui para o pessoal. Como chama? Cachecol. Isso. O Samuel me falou outro nome. Então, olha, é esse aqui... Não é esse. É esse. Ah, tá. Então... Os irmãos estão, eles trouxeram esse material. Ele me disse pano, eu entendi pano.
1: Pano. Capulana.
0: Capulana. Capulana. Entenderam? Como que chama? Capulana. Isso. E tem poucos. Só tem mais 12. Eu acho que só tem mais 12. Hã? Quem? Então, só tem 10. Tá. Depois vocês... Procura quem? Procura quem de vocês?
1: A Joana.
0: A Joana. Aqui? Tá, fala aqui. Carla e Joana. Vocês vão procurar a Carla e a Joana. Quem quiser comprar, como que chama? A Capulana, tá bom? É R$50. Se os irmãos quiserem adquirir, podem procurar a irmã Carla ou a irmã Joana, tá bom? Tem alguém para aceitar Jesus nesta manhã de vitória? Tem alguém para reconciliar com Jesus hoje? Tem alguém que você ouviu a palavra e quer fazer parte desse povo alegre? Quem aí é povo alegre, diga glória a Deus! E hoje quer entregar sua vida, quer reconciliar com Jesus? Tem? Não? Então nós já vamos fazer a última oração. Oração da fé, são 10h46. Isso, nós vamos iniciar aqui o segundo culto. Pastor José Marcos vai trazer a palavra, vai orar por todos nós. Tá bom? Amém? E aí depois dessa oração, eles vão encerrar louvando ao Senhor. Amém? Glória a Deus. Amém? Então vamos lá. Isso, isso. Levantem as mãos para cá. Vamos pedir a Deus uma bênção para a vida deles? Sim ou não? Eu quero agradecer a vocês que trouxeram a Bíblia. Nós estamos ali com 2 caixas de Bíblias que os irmãos trouxeram em português, francês, espanhol, inglês. Amém? Quem trouxe a sua Bíblia? Quem trouxe a sua doação? Então... Trouxe três. Deus abençoe vocês grandemente. Eles irão levar para o continente africano e estarão entregando aquelas pessoas que necessitam. Vamos abençoar a vida deles em o nome de Jesus. Amém. Pedir uma bênção especial a essa banda. Começa dando glória, glória, glória. Pai, nós te agradecemos, Senhor. Pelo Vozes da África, meu Deus, por esta banda tão abençoada, e pedimos ao Senhor agora uma bênção especial para cada um destes integrantes, para suas famílias, para o povo de Moçambique, meu Deus. Senhor, abençoe mais e mais aquele povo, mais e mais aquele país, Senhor. Ah, meu Deus, nós cremos que muitas almas serão abençoadas e salvas ainda naquele continente, para a glória do Teu santo nome. E quem assim crê, diz...
2: Amém!
0: Vamos despedir feliz, louvando a Deus. Então dá uma salva de palmas para Jesus.
3: Glória a Deus.
4: Aleluia! Quantos estão felizes e com glória a Deus? Quantos estão gratos ao Senhor? Digam aleluia! Então vamos expressar a nossa gratidão a Deus nessa manhã com o hino, amém? Aleluia! Dizendo obrigado, Senhor, por essa oportunidade maravilhosa de estar aqui nesse lugar e por todas as bênçãos que o Senhor tem derramado em nossas vidas. Amém?

coração ao Senhor nesta manhã, para agradecê-lo por tudo que ele tem feito por nós. Louvemos ao Senhor pelo sim e pelo não. Louvemos ao Senhor pelo seu amor por nós. Por favor, se solte para celebrar o Senhor nesta manhã conosco.

Dios es, por favor, es muy simple. 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O rei dos reis. Aleluya. Aquele que fez todas as coisas. Afaste-se um pouco do seu irmão para poder dançar a vontade. Alguns metros só de distância, alguns centímetros de distância.

Mm-hmm.

a Jesus. Passa a pertencer a Jesus e Jesus também passa a te pertencer.

com Jesus, nós vamos para a esquerda com Jesus, amém? Aleluia!

0: nosso Deus. Muito obrigada, muito obrigada.
1: Quem dá glória a Deus? À noite, 19 horas, tem mais. Você é o nosso convidado especial. Oração da fé, coloca as mãos sobre a sua cabeça. Pai, nós te glorificamos por esta manhã de vitória. Abençoe este povo que aqui compareceu. Obrigado, meu Deus, por este culto em tua presença. Obrigado pelos 50 anos desta igreja. Senhor, obrigado pela banda Vozes da África, pela nossa diretoria, meu Deus. Ó, Senhor, pela nossa liderança. Continue abençoando este povo, esta igreja, e dai a vitória hoje e para sempre. E quem crê diz amém. As mãos levantadas bem alto, que a graça do Senhor Jesus, o amor de Deus, a comunhão, a consolação do Espírito Santo esteja com todos. E quem crê diz amém. Diga comigo: a paz do Senhor Jesus, a paz do Senhor Jesus. E a... está encerrado o primeiro culto, mas nós vamos começar o segundo culto agora, já já o pastor José Marcos pregando a palavra de Deus.
2: Só glória a Deus. Aleluia. Glória a Jesus. Presbíteros, só tem santo de Deus. Presbíteros, pessoal, tem santo. Glória a Deus, pessoal da igreja, da gloriosa paz do Senhor Jesus. Amém, Jesus.

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4: Jesus está curando a sua enfermidade. Se você deixou alguém na sua casa enfermo, vai curando Jesus. Vai louvando que Jesus vai curar ela agora. Vá visitando o Senhor.

bairro, na sua cidade. Ali temos campanhas de libertação, temos campanha com unção com óleo, campanhas de oração, temos culto com jovens, com senhoras, enfim, nós temos cultos para todos os gostos, vamos dizer assim. Procure a Igreja Deus Amor mais perto da sua casa, participe dos cultos. Deus tem palavra de vida, Deus tem uma solução para a sua vida. Compareça com fé para que haja mudança em vossa vida.

Não se esqueçam, ouvintes, que nós estamos aqui em campanha, nós temos culto todos os dias nas nossas igrejas Deus e Amor, e você está ouvindo, ah, mas eu não moro aí perto da sede mundial, não moro na capital, mas você vai procurar a nossa igreja Deus e Amor aí na sua cidade. 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

0: 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Sou dizimista porque Deus é dono de tudo. Sou dizimista porque eu mesmo vou gozá-lo na casa de Deus. Sou dizimista porque mais bem-aventurado é dar do que receber. Sou dizimista porque Deus ama quem dá com alegria. Sou dizimista porque tudo vem das mãos de Deus. Sou dizimista porque não sou avarento. Sou dizimista porque meu rico tesouro está no céu. Sou dizimista porque tudo o que eu peço, recebo. Sou dizimista porque obedeço às leis de Deus. Sou dizimista porque a bênção do Senhor é que enriquece. Sou dizimista porque para cada lei Deus promete recompensa. Sou dizimista porque receberei de Deus com a mesma medida. Sou dizimista porque os pensamentos de Deus são mais altos. Sou dizimista porque Deus diz: fazei prova de mim. Sou dizimista porque Deus me escolheu e me nomeou. Sou dizimista porque a minha descendência não mendiga o pão. Sou dizimista porque meu salário não será posto em saco furado. Sou dizimista porque a minha responsabilidade é o sustento da igreja. Sou dizimista porque quero ter a consciência tranquila. Sou dizimista porque tudo o que o homem plantar, isso se fará. Sou dizimista porque Deus suprirá todas as minhas necessidades.
1: Seu nome, minha irmã?
2: Albanete.
1: Albanete, qual foi a bênção de prosperidade que a irmã recebeu nessa grande campanha de quarta-feira?
2: Escute, meus irmãos, nesta manhã eu cumprimento a igreja com a paz do Senhor Jesus e pedindo aleluia, glória a Deus, aqui na campanha das quarta-feira, da sexta, de madrugada também. Então, pedindo esta bênção que meu filho, ele dizia assim: mãe, as coisas não estão muito bem na firma. Eu digo assim: ó, confia no Senhor e você vai receber o que você quer, a sua bênção. E para a honra e a glória do Senhor Jesus, sexta-feira ele foi me buscar em casa e disse assim: ó, mãe, fica aí que eu vou passar aí para você ver uma coisa. Eu digo: tá certo. Então, o carro que ele queria, o bis, esse da Honda, ele estava ali com o carro zerado que ele comprou. Então, tudo a gente deve agradecer o Senhor em tudo, meus irmãos. Em todas as causas nossas, nós colocamos diante de Deus. Não é só prosperidade, é no modo geral. Você que confia no Senhor, você vê o seu agindo poderosamente na sua família, na sua vida. Amém?
1: Está muito feliz com esse grande milagre, prosperidade. Deixa eu dizer para a senhora, antes da senhora entrar na campanha, pegar os votos, ele andava de ônibus, de carro da Uber. Depois que a senhora entrou na campanha, fez o voto em favor dele, a bênção chegou. Estou visualizando aqui, amados ouvintes, é um carro da Honda, zero quilômetro. É mais de 100 mil reais, irmão Albanete.
2: É, sim, foi uma surpresa muito grande que o Senhor fez para nós. Eu estou muito feliz e ele também, irmão.
1: Carro da Honda.
2: É, sim.
1: Mais de 100 mil reais.
2: Verdade.
1: Ele não tinha um centavo.
2: Não tinha. Eu comecei a orar, pagando o meu voto, contribuindo com o meu voto do 91. E nós terminamos e eu fiz todo dia, até terminei agora de orar, o 91, foi 21 dias jejuando e orando. E agradeci muito o Senhor.
1: Aleluia.
2: Foi uma benção. Que Jesus abençoe todos os irmãos e venham para a casa do Senhor. Amém.
1: Seu nome e seu bairro para os ouvintes.
2: Meu nome é Albanete, eu moro no bairro Padre Eustáquio.
1: Seu nome, minha irmã?
3: É Divina Maria da Silva.
1: Qual foi a bênção de Deus que a senhora recebeu através de ser uma dizimista fiel da IPDA?
3: Que Jesus sempre me deu saúde, me dá prosperidade, nunca faltou nada para mim, graças a Deus. Mais de 30 anos que eu sou dizimista aqui na igreja, nunca faltei tal dízimo, não digo, devorador nunca teve oportunidade.
1: Presbítero José Adraci, mais de 30 anos dizimista fiel da IPDA, casa prosperada, família abençoada e prosperada, mais de 30 anos fiel. Valeu a pena, minha.
3: Valeu a pena. A primeira coisa que eu faço antes de comprar nada é o dízimo que eu tiro do Senhor.
1: Mais de 30 anos.
3: Mais de 30 anos que eu sou dizimista.
1: E a casa abençoada e prosperada.
3: Abençoada e prosperada. Ainda ajuda os outros, as outras pessoas. E nunca faltou nada para mim.
1: Amados ouvintes, mais de 30 anos, ganha um salário mínimo e é fiel a Deus. E nunca faltou nada, casa abençoada e prosperada. E os ouvintes que estão ouvindo a senhora, tem que ser dizimista fiel da IPDA ou não, minha irmã?
3: Tem que ser dizimista fiel, se não quiser que adoece. Pessoa não adoece, não falta nada. Devorador cai por terra e não tem nada a ver na vida da pessoa, não.
1: Seu nome e seu bairro para os ouvintes?
3: É Divina Maria da Silva, eu moro no 1º de maio.
1: Deus abençoe. Amém.

estenda a sua mão para a pessoa mais próxima e diga: Deus seja contigo, meu irmão. Vai. Diga à pessoa mais próxima de você: Deus seja contigo. Que o Senhor seja contigo. Que o Deus Todo-Poderoso seja contigo.

que esteja conosco na nossa entrada e na nossa saída. Louvado seja o nome do Senhor. Pelos terrores abatidos, mas o Senhor conosco, aleluia.

0: queremos a sua presença, Senhor. Nós queremos a sua presença, meu Deus. Nós queremos a presença do Senhor nas nossas vidas. Nós queremos a presença do Senhor juntinho de nós para sempre, Senhor. Para sempre, meu Deus. Aleluia. Manifesta o teu poder e a tua presença sobre esses corações que estão abertos para o Senhor nesta noite, meu Deus.
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0: Sai, Satanás. Demônio, você ganhou um boi. Bebeu sangue e disse, mata ela. O sangue de Jesus tem. Em nome de Jesus, receba a tua cura. Bate. Mais forte, mais forte. Tem gente muito forte aqui. Deus está mandando te dizer, eu vou aumentar a farinha da tua panela e o azeite da tua botija. Se ele te fez uma promessa, pode ter certeza que a hora vai chegar. O tempo, aleluia, é de Deus. A hora será de Deus e você vai entrar por esta porta e testemunhar. Valeu a pena esperar no Senhor Jesus, que prometeu a porta aberta, a porta se abriu. Prometeu a cura chegou. Prometeu saúde, a saúde chegou. E a presença dele está aqui em Belo Horizonte. Está aqui dentro desta igreja para alegrar a sua vida.
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0: A paz do Senhor, ouvintes do programa A Voz da Libertação. Quem tem o prazer de falar, teu irmão em Cristo, presbítero Mauro César. Quero fazer um convite a você e a toda a sua família para estar conosco aos domingos à noite. Lembrando a todos que os cultos aos domingos à noite começam às 19 horas com término às 21 horas, na Igreja Pentecostal Deus Amor, Avenida Amazonas, 8410, no bairro Cabana. Culto em favor da família. A Bíblia está escrito no livro do Evangelho do Senhor Jesus Cristo, escrito por Mateus, no capítulo 11, versículo 28. Vinde a mim, todos vós que estáis cansados e oprimidos, e eu vos aliviarei. Tomai sobre vós o meu jugo e aprendei de mim, que sou manso e humilde de coração, e encontrareis descanso para a vossa alma, porque o meu jugo é suave e o meu fardo é leve. Venha você e toda a sua família a participar conosco nos cultos, nos domingos à noite, em favor da família. Jesus está garantindo um fardo leve, um jugo leve. Quem sabe você está passando por problemas financeiros, por problemas com enfermidade. Eu quero chamar atenção a você enfermo, a você desenganado dos recursos humanos, a você que está sofrendo com vícios, a você que está desesperançado, já perdeu a esperança, já perdeu a alegria. Quem sabe você está passando pelo momento que você já perdeu até mesmo a razão de viver. Jesus garante a bênção, o milagre e a libertação. Venha todos os domingos à noite. Estamos esperando por você. Eu, a minha esposa Luciana e toda a equipe de obreiros estamos ali pregando a palavra de Deus, orando com a revelação do Espírito Santo e Jesus Cristo garantindo a bênção, o milagre e a libertação.
1: O nome da senhora?
2: Meu nome é Neuza.
1: Conte a bênção recebida nessa grande campanha. Conte a bênção.
2: Eu conto a bênção porque eu estava me sentindo muito fraca. E fui ao médico. Eu senti que eu estava emagrecendo demais e fui ao médico. Ele me pediu vários exames. Então ele até falou comigo assim, devido a sua pressão muito alta, está 17/9, eu acho que a senhora está infartada. Eu falei, doutor, mas será? Ele falou, vou pedir um exame agora. E pedi um exame com urgência. Eu nunca tive infarto.
1: Jesus guardou a senhora.
2: Me guardou. E então ele me pediu vários exames, mas não constou nada. E as pessoas que me conhecem aqui também estão falando comigo, mas a senhora emagreceu demais.
1: A senhora estava pele e osso.
2: Pele e osso.
1: Como se fosse uma caveira.
2: Como se fosse uma caveira. Ainda revelou que o espírito da caveira estava no meu corpo.
1: O Exu caveira.
2: O Exu caveira. E eu coloquei a mão na minha cabeça. Quando eu coloquei a mão na minha cabeça...
1: Na hora que a senhora foi revelada.
2: Na hora que eu fui revelada. Eu coloquei as minhas mãos na minha cabeça, ele pediu para colocar. Eu fui, parecia que eu ia desmaiar.
1: Certo.
2: As minhas pernas começaram a perder as forças e eu ia desmaiar. Mas depois eu senti aquele calor.
1: Aleluia.
2: Calor.
1: Oh, glória.
2: Graças a Deus, pela glória de Deus. Eu estou todas as quartas, todas as sextas-feiras, eu estou aqui para a glória do nome santo do nosso Senhor e Salvador Jesus Cristo.
1: Meu Deus do céu. Amados ouvintes, queridos irmãos dos estúdios, essa senhora aqui debilitada, pele e osso, igual uma caveira lá no hospital. O diabo queria matar ela, mas ela compareceu aqui pele e osso mesmo, igual uma caveira. Aqui no Templo dos Milagres, nos grandes cultos de quarta-feira, sexta-feira e domingo, ela foi revelada pelo Espírito Santo. Recebeu oração com imposição de mão. Hoje eu estou vendo ela até mais gorda, graças a Deus, com saúde, estado clínico dela satisfatório e a senhora está completamente curada.
2: Curada. Faço meu trabalho, levanto de manhã, levanto 5:30, venho para cá, chego em casa, faço almoço, faço meu serviço todo. Não estou sentindo nada.
1: Jesus curou a senhora.
2: Jesus curou para a glória do Pai, do Filho e do Espírito Santo de Deus.
1: Confirma seu nome e seu bairro se alguém quiser ir na casa da senhora para confirmar esse milagre. Seu nome e seu bairro?
2: Meu nome é Neuza, eu moro no bairro Betânia, na Avenida Maria Júlia de Lima, 101.
1: Deus te abençoe por esse belíssimo testemunho.
2: Amém.
3: Seu nome, querida irmã?
4: Tercília.
3: Qual foi a bênção que a senhora recebeu através de contribuir com a Fundação Reviver?
4: Foi uma bênção que eu recebi porque eu sofri a Covid-19.
3: Certo.
4: E aí eu fiquei internado no hospital lá no Barreiro, né? E fiquei uns dias internado lá, fiquei no oxigênio, muitos dias passando mal, sabe? Fiquei em casa também, passando mal uns dias. E pela misericórdia do Senhor, eu pedi a Deus para me dar uma chance, né? E aí eu fiz um voto com Deus na Fundação Reviver e Deus me curou.
3: Através do voto. Tá vendo aí, amados e diletos ouvintes? Ela foi diagnosticada, internada, coronavírus. Mas ela lá na cama, no oxigênio, ela fez um voto em contribuir com a Fundação Reviver. Com o cofrinho, com o voto da Fundação Reviver, com o talãozinho. E ela foi curada na hora. Curada por Jesus. O Covid sumiu, desapareceu. E hoje ela está aqui, respirando perfeitamente, sem nenhum sintoma mais. Curada da Silva. Através de contribuir com a Fundação Reviver. O voto da Fundação Reviver, o talãozinho e o cofrinho funciona, né, minha irmã? Se a gente pegar com fé.
4: É de Deus. Se funciona. Pegar com fé, porque a fé tem que agir, né, irmão? Mas pode pegar esse voto, porque esse voto é de Deus.
3: Seu nome e seu bairro, confirma para os ouvintes.
4: Eu chamo Tercília de Fátima Pereira,
3: bairro
4: Cabamba.
3: Querida irmã, seu nome?
5: A paz do seu irmão.
3: A paz do senhor.
5: É Antonina.
3: A senhora mora em qual bairro?
5: É, eu moro em Santa Luzia.
3: Qual foi a bênção que a senhora recebeu aqui nas campanhas da IPDA do Cabana?
5: Eu recebi várias bênçãos, irmão, mas eu quero contar uma mais recente. Me alegrou muito o meu coração. Eu estou com um filho, né? Ele estava desempregado já uns 3 anos, fazendo só bico, né? E pai de família, tem criancinha e tudo. Aí eu, aqui no quarta-feira, peguei um voto da Fundação Reviver e falei, senhor, eu vou pagar todas semana que eu vim aqui, vou contribuir com esse voto, pagando direitinho, porque eu tenho pressa da bênção pro meu filho trabalhar, que eu não tô aguentando mais ver um pai de família todo dentro de casa, só ganhando bico, né? Um dia tem, outro dia não tem. Aí comecei a pagar o carnezinho toda semana. Acho que na terceira semana que eu tava pagando, Deus abriu uma porta para ele, abriu a mesma porta que ele tinha trabalhado num serviço antigo, né? A gente nem imaginava. E chamou ele lá na Savassi, ele tá trabalhando para a honra e glória do santo nome do Senhor Jesus.
3: A senhora pegou o carnê da Fundação Reviver. A senhora teve uma atitude de fé. A senhora está relatando que na terceira semana, pagando o carnezinho da Fundação Reviver, Deus já abriu as portas, a prosperidade chegou, o céu se abriu.
5: Foi, meu irmão. Graças a Deus, ele está trabalhando. Terminei já o carnezinho, mas
3: hoje,
5: foi uma coisa impressionante, porque a gente nem pensava. E eu fui revelado aqui que Deus abria a porta onde não tinha porta.
3: Ele estava quanto tempo desempregado?
5: 3 anos.
3: Pegou o carnê da Fundação Reviver, agora ele está bem empregado.
5: Tá, firma chamou ele.
3: Seu nome e seu bairro?
5: Eu moro na Santa Luzia.
3: Seu nome?
5: Né, Antonina Pereira dos Santos.
3: O nome da senhora?
6: Meu nome é Cleusa Rosa dos Santos.
3: Cleusa Rosa dos Santos, qual foi a bênção que a senhora recebeu?
6: Pastor Adalto, a bênção foi muito grande, né? Não só essa, mas é muita que Deus tem me dado. Eu tô chorando porque eu tô emocionado com o que Deus faz na nossa vida.
3: Chorando de alegria?
6: De alegria, né? O meu filho foi pro sítio ontem, o nome dele é Luiz Henrique dos Santos. Deus deu um grande livramento pra ele na volta. Ele tava com um menino dentro do carro, e mais uma senhora grávida, quase 9 meses de gravidez. O carro dele, ele contou que o carro dele encapotou na BR, caiu no abismo e virou de cabeça para baixo. Ele teve que estourar o vidro do carro para sair, para salvar a mulher. E meu filho, pela misericórdia de Deus, ele deu um arranhão no braço, mas ele não quebrou nada. Ele saiu vivo com um voto do livramento na mão e falando que é Deus, que é Deus, que é Deus. E ele chegou em casa chorando. Eu falei assim, ô meu filho, cadê a nenenzinha? Eu falei, cadê a nenenzinha? Eu falei, mãe, não preocupa, que a nenenzinha tá bem. Não aconteceu nada com a nenenzinha.
3: Ou seja, Deus livrou ele, livrou a senhora grávida e livrou a nenenzinha. O carro encapotou várias vezes, caiu no abismo. Jesus deu livramento para todos três.
6: Pastor Adalto, é um livramento muito grande que Jesus deu pra ele de morte, porque eu creio que Deus tem uma salvação na vida do meu filho, não sou ele, para as pessoas que estavam dentro do carro. Ele levou ainda a mulher pro hospital, levou o menino, mas não teve nada. O médico disse que essa dona que está grávida, ela está bem, não aconteceu
3: meu
6: nada
3: Deus
6: com
3: do
6: ela.
3: Céu. Ela é gestante ainda.
6: É gestante.
3: E a senhora pegou o voto do livramento. Se a senhora não tivesse na campanha, o diabo tinha matado eles quando o carro encapotou lá no abismo.
6: Com com certeza que a função do demônio é matar, roubar e destruir, né? E Deus veio para dar vida e vida com abundância, pastor Adel.
7: Com certeza.
6: Mas foi um livramento muito grande que Deus fez, Deus tem tido de misericórdia com nós.
7: E a senhora tá feliz da vida, chorando de alegria.
6: É de alegria, emocionado que Deus fez, pastor.
7: Essa campanha é de Deus, minha irmã?
6: É de Deus.
7: Se a pessoa pegar o voto com fé nessa campanha, funciona?
6: Funciona, porque é de Deus, Deus tá nesse negócio.
7: Aleluia.
6: É uma carta revelada, é uma campanha, né, revelada por Deus, pastor.
7: Fala assim, obrigado, Jesus.
6: Obrigado, Jesus.
7: Pelo grande livramento
6: que o Senhor tem dado para nós.
7: Dá um glória a Deus bem alto, meu.
6: Glória a Deus, aleluia. E eu quero convidar, né, pastor Adalto, as pessoas que estão em casa, não fica olhando para convite, não. Olha para Jesus, porque ele é médico dos médicos.
7: Vem para campanha.
6: E vem para campanha. Deixa de vir, não.
7: Nome e bairro da senhora.
6: É, o meu nome é Cleusa Rosa do Santo e eu moro aqui no Cabaninha.
7: Deus abençoe.
6: Amém, pastor.
8: Não se esqueçam, ouvintes, que nós estamos aqui em campanha, nós temos culto todos os dias nas nossas igrejas Deus de Amor, e você está ouvindo, mas eu não moro aí perto da sede mundial, não moro na capital, mas você vai procurar a nossa igreja Deus de Amor aí na sua cidade. Nós temos igrejas em todo o território nacional, no exterior, e nós temos uma igrejinha Deus de Amor aí no seu bairro, na sua cidade. Ali temos campanhas de libertação, temos campanha com unção com óleo, campanhas de oração, temos culto com jovens, com senhoras, enfim, nós temos cultos para todos os gostos, vamos dizer assim. Procure a Igreja Deus Amor mais perto da sua casa, participe dos cultos, Deus tem palavra de vida, Deus tem uma solução para a sua vida. Compareça com fé para que haja mudança em vossa vida. 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

0: 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Sou dizimista porque receberei de Deus com a mesma medida. Sou dizimista porque os pensamentos de Deus são mais altos. Sou dizimista porque Deus diz: fazei prova de mim. Sou dizimista porque Deus me escolheu e me nomeou. Sou dizimista porque a minha descendência não mendiga o pão. Sou dizimista porque meu salário não será posto em saco furado. Sou dizimista porque a minha responsabilidade é o sustento da igreja. Sou dizimista porque quero ter a consciência tranquila. Sou dizimista porque tudo o que o homem plantar, isso se fará. Sou dizimista porque Deus suprirá todas as minhas necessidades.
1: Seu nome, minha irmã?
2: Albanete.
1: Albanete, qual foi a bênção de prosperidade que a irmã recebeu nessa grande campanha de quarta-feira?
2: Escute, meus irmãos, nesta manhã eu cumprimento a igreja com a paz do Senhor Jesus e pedindo, aleluia, glória a Deus, aqui na campanha das quarta-feira, da sexta, de madrugada também. Então, pedindo esta bênção que meu filho, ele dizia assim: mãe, as coisas não estão muito bem na firma. Eu digo assim: ó, confia no Senhor e você vai receber o que você quer, a sua bênção. E para a honra e a glória do Senhor Jesus, sexta-feira ele foi me buscar em casa e disse assim: ó, mãe, fica aí que eu vou passar aí para você ver uma coisa. Eu digo: tá certo. Então, o carro que ele queria, o bis, esse da Honda, ele estava ali com o carro zerado que ele comprou. Então, tudo a gente deve agradecer o Senhor em tudo, meus irmãos. Em todas as causas nossas, nós colocamos diante de Deus. Não é só prosperidade, é no modo geral. Você que confia no Senhor, você vê o seu agindo poderosamente na sua família, na sua vida. Amém?
1: Está muito feliz com esse grande milagre, prosperidade. Deixa eu dizer para a senhora, antes da senhora entrar na campanha, pegar os votos, ele andava de ônibus, de carro da Uber. Depois que a senhora entrou na campanha, fez o voto em favor dele, a bênção chegou. Estou visualizando aqui, amados ouvintes, é um carro da Honda, 0 quilômetro. É mais de 100 mil reais, irmão Albanete.
2: É, sim, foi uma surpresa muito grande que o Senhor fez para nós. E eu estou muito feliz, e ele também, irmão.
1: Carro da Honda.
2: É, sim.
1: Mais de 100 mil reais.
2: Verdade.
1: Ele não tinha um centavo.
2: Não tinha. Eu comecei a orar, pagando o meu voto, contribuindo com o meu voto do 91, que nós terminamos, e eu fiz todo dia, até terminei agora de orar, o 91, foi 21 dias jejuando e orando. E agradeci muito o Senhor.
1: Aleluia.
2: Foi uma benção. Que Jesus abençoe todos os irmãos e venham para a casa do Senhor. Amém.
1: Seu nome e seu bairro para os ouvintes.
2: Meu nome é Albanete, eu moro no bairro Padre Eustáquio.
1: Seu nome, minha irmã?
3: É Divina Maria da Silva.
1: Qual foi a bênção de Deus que a senhora recebeu através de ser uma dizimista fiel da IPDA?
3: Que Jesus sempre me deu saúde, me dá prosperidade, nunca faltou nada para mim, graças a Deus. Mais de 30 anos que eu sou dizimista aqui na igreja, nunca faltei tal dia, não dia, devorador, nunca teve oportunidade.
1: Presbítero José Adraci, mais de 30 anos dizimista fiel da IPDA, casa prosperada, família abençoada e prosperada, mais de 30 anos fiel. Valeu a pena, minha.
3: Valeu a pena. E a primeira coisa que eu faço antes de comprar nada é o dízimo que eu tiro do Senhor.
1: Mais de 30 anos.
3: Mais de 30 anos que eu sou dizimista.
1: E a casa abençoada e prosperada.
3: Abençoada e prosperada. Ainda ajuda os outros, as outras pessoas. E nunca faltou nada para mim.
1: Amados ouvintes, mais de 30 anos, ganha um salário mínimo e é fiel a Deus. E nunca faltou nada, casa abençoada e prosperada. E os ouvintes que estão ouvindo a senhora, tem que ser dizimista fiel da IPDA ou não, minha irmã?
3: Tem que ser dizimista fiel, se não quiser que adoece. Pessoa não adoece, não falta nada. Devorador cai por terra e não tem nada a ver na vida da pessoa, não.
1: Seu nome e seu bairro para os ouvintes?
3: É Divina Maria da Silva, eu moro no 1º de maio.
1: Deus abençoe.

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A paz do Senhor e Salvador Jesus Cristo, povo de Deus, recebam todos a paz do Senhor e Salvador Jesus Cristo, que tenho o imenso prazer de comunicar com todos vocês, Diácono Lindenberg Araújo. Nós prosseguiremos neste propósito de oração, de clamor, de intercessão. Eu quero convidar você que está em casa, está me ouvindo, está me assistindo através dos canais de comunicação da nossa Igreja Deus e Amor, sendo este YouTube, Instagram e Facebook. E já peço que encarecidamente já compartilhe esta live, envie para o máximo de pessoas possíveis para que eles também possam ser alcançados por Deus. Eu quero ler um trecho aqui da palavra do Senhor que está escrito em Salmos de número 46, verso 1. Deus é o nosso refúgio e fortaleza, socorro bem presente na angústia, pelo que não temeremos, ainda que a terra se mude, e ainda que os montes se transportem para o meio dos mares, ainda que as águas rujam e se perturbem, ainda que os montes se abalem pela sua braveza. Há um rio cujas correntes alegram a cidade de Deus, o santuário das moradas do Altíssimo. Deus está no meio dela, não será abalada. Deus a ajudará ao romper da manhã. Cremos nisto, que no momento da angústia, no momento de tribulação, no momento de intempéries da vida, Deus será o nosso refúgio, socorro bem presente na angústia. Ouvintes, internautas, vamos orar a Deus, vamos falar com Ele, clamaremos por socorro e Ele nos concederá o livramento. Portanto, oremos ao nosso Deus. Poderoso Deus, maravilhoso, soberano e eterno Pai, Senhor, neste momento de oração, de clamor, de intercessão, eu quero Te glorificar, Te agradecer, ó Deus, na beleza da Tua santidade, Pai, porque sabemos que através da oração, do clamor, da intercessão, o Senhor opera, o Senhor trabalha, e nós queremos Te exaltar.

misericórdia. Pai, perdoa-nos, perdoa as nossas fraquezas, perdoa as nossas falhas, perdoa as minhas iniquidades, perdoa, Senhor, porque aquilo que faz divisão entre nós e o Senhor são as nossas iniquidades, e nós queremos nos humilhar, nós queremos, ó Pai, enaltecer o nome do Senhor, porque o Senhor é o Cordeiro que tira o pecado do mundo, e nós queremos te glorificar, exaltar o teu nome na beleza da tua santidade. Pai, obrigado por esta oportunidade, obrigado por este momento de oração, por este momento de clamor, que estamos orando agora por cada ouvinte, por cada internauta que está conosco, nos acompanhando, ó Pai. Senhor, quantas centenas e milhares de vidas estão clamando, orando, almejando receber a resposta do Senhor. Realiza, meu Pai, a sua obra sobre esta pessoa. Realiza, Senhor, a tua obra sobre esta vida. Pai, porque o Senhor é o dono de tudo. Nós somos apenas a criatura. O Senhor é o nosso Criador. Pai, queremos te exaltar. Exaltamos ao Senhor, porque o fôlego que nós temos foi o Senhor que nos deu. Pai, foi tudo o Senhor que nos concedera para a tua glória. Senhor, realiza a tua obra sobre esta vida. Vai alcançando esta pessoa que está desanimado, que está fraco, que está desapercebido. Pai, queremos glorificar-te nesta tarde poderosa. Pai, alcança, vai ao encontro desta pessoa que está angustiada, que está cabisbaixa, que está, Senhor, frustrada com algo que viu ou ouviu, recebeu e está angustiada. Mas o Senhor é Deus que consola, o Senhor é Deus que traz o consolo para esta alma, para esta vida agora, em nome de Jesus Cristo. Ó Deus Todo-Poderoso, louvamos a Ti, ó Pai, porque o Teu nome, Ele é grande. O Senhor é santo, o Senhor é tremendo. Sim, Pai, o Senhor tem todo o poder no céu e na terra, e que todas as potestades do inferno possam cair por terra neste momento de oração, neste momento de clamor, que todas as ferramentas preparadas contra a tua vida, em nome de Jesus Cristo, já está caindo por terra. Já está saindo, já está agora sendo dissipado pelo poder que há no sangue do Cordeiro de Deus. Oh, meu Pai, que coisa tremenda é buscar a Tua face. Buscai ao Senhor enquanto se pode achar, e invocai-o enquanto Ele está perto. Oh, meu Deus, opera, meu Pai, opera nesta vida, opera nesta causa. Esta pessoa clama, esta pessoa ora, busca pelo Teu Espírito Santo. Será conosco, ó Pai, seja com esta vida, seja com esta pessoa, esta alma que está chorando, que está se pranteando na Tua presença. A Tua palavra nos diz que um coração quebrantado e contrito não desprezará, ó Deus. Pai, levanta esta pessoa que está caída. Erga, Pai, esta pessoa que está caída, está jogada, está agora, Pai, desanimada, desfalecendo, se apostatando da fé. Mas nós oramos porque acreditamos no poder da oração e que o Senhor pode realizar o impossível nesta vida. Ó Santo de Israel, Deus de glórias e maravilhas, alamassuri me clama alabaia. Ó Deus poderoso, nós cremos na vitória do Seu povo, nós cremos na vitória da Sua igreja, neste momento em oração, neste momento em clamor, vai alcançando estas centenas e milhares de vidas que estão, ó Pai, na grande São Paulo, em outros estados,

em outras regiões do nosso Brasil, no sul. Pai, olha aí aquele povo que está sofrendo com aquelas enchentes no Rio Grande do Sul. Senhor, alcança aquelas vidas, aquelas almas que estão perecendo, perdendo suas casas, seus familiares, seus entes queridos. Senhor, consola aquele povo. Vai abençoando aquela cidade, aquele estado. Senhor, o Centro-Oeste. Pai, visita cada lugar, cada estado, cada pessoa. Vai alcançando estas vidas para a Tua glória. O Norte, o Nordeste. Pai, visita cada região do nosso Brasil, ó Deus. Que o Senhor possa realizar um grande avivamento sobre este país, sobre esta cidade da grande São Paulo. Ó Pai, aqui no Templo da Glória de Deus, traz um avivamento sobre o Teu povo, sobre a mocidade, sobre, Pai, as mulheres de fé, os homens de fé, não só aqui em São Paulo, mas em todo o Brasil. Renova as nossas vidas, renova a Sua igreja, renova, meu Pai, trazendo, Senhor, a restauração, porque a Tua palavra nos diz: lembra-te de onde caíste e volta a praticar as boas novas. Ó Deus, obrigado pelo Teu amor, obrigado pela Sua bondade e misericórdia, porque as Suas misericórdias é a causa de nós não sermos consumidos, porque ela se renova, são nova cada manhã. E nós queremos Te louvar, ó Deus, nós queremos Te glorificar, Pai, para a Tua glória, é pela Sua bondade. Dá livramento a esta pessoa que está viajando, que está na estrada, que está agora, Senhor, ouvindo esta oração através da rádio, através das redes sociais. Senhor, alcança esta pessoa, dá-lhe o grande livramento. Também para esta pessoa que está internada, que está na UTI, que está aguardando uma resposta, que está aguardando uma intervenção divina. Sim, meu Pai, manifesta a Tua graça, a graça preveniente. É o Senhor indo ao encontro do Teu povo, do Teu servo, com o Senhor da glória. Que coisa gloriosa, meu Pai, que coisa tremenda. É buscar o revestimento do Teu Espírito, é buscar a Tua graça, é buscar, ó Deus, a Tua presença sobre o Teu povo, a Tua igreja. Em nome de Jesus Cristo, ó Pai, lança por terra estas enfermidades que está trazendo, ó Senhor, angústia, que está trazendo, ó Pai, tristeza, amargura, que está deixando esta pessoa depressiva, angustiada. Senhor da glória, recalamasturi me clama, alabasterianda labaia, meu Pai, repreenda agora, repreenda este laço do inimigo, esta obra que foi feita para destruir este casal, para destruir este casamento, para destruir esta família. Meu Pai, o Teu sangue é poder, Teu sangue é poderoso para dissipar, para destruir as obras do diabo. Ó Pai, dá livramento para este casal, dá o livramento para este filho, dá o livramento para esta filha, esta jovem, este jovem que clama.

Mas tu, decala master e me clama. Deus, que coisa tremenda, meu Pai, é buscar a tua presença, é saber que o Senhor opera, que o Senhor envia a resposta, que o Senhor cumpre promessas. Pai, é tremendo, Senhor, contemplar o teu agir, ver a sua mão operando. Senhor, alcança, meu Pai, todos quantos estão conosco neste momento, em oração, em clamor, em consagração, em jejum. Senhor, honra a fé do teu filho, honra a fé desta pessoa que está orando, crendo na intervenção divina, que está precisando de um grande milagre. Oh, meu Deus, o Senhor olhou, ó Pai, após 4 dias, Lázaro estava morto. O Senhor olhou para Marta e Maria e disse: eu sou a ressurreição e a vida. Mesmo que esteja morto,

trabalha nesta mente, este coração. Ó Deus da glória, em nome de Jesus Cristo, dai-nos direcionamento, dai-nos, ó Pai, a sabedoria do Teu Divino Espírito Santo. Pai, é tudo para a Tua glória, é para a Tua glória, é para o Teu louvor, é para que o nome do Senhor seja glorificado, que nós queremos orar, que nós queremos Te agradecer, que nós queremos Te glorificar, Pai, porque o Senhor é digno de ser adorado. Dai-nos da Tua graça, esta pessoa que está orando, esta pessoa que está clamando, dai da Tua graça, Senhor, dai da Tua

palavra nos diz, ó Deus da glória, que o Senhor deu graça para Paulo, quando ele disse, Senhor, aparta de mim este espinho na minha carne. Mas ele disse, o Senhor Jesus disse para Paulo, a minha graça te basta, a minha graça é o suficiente, a minha graça te sustenta, ó Pai de amor e de verdade, dai-nos, ó Deus, desta graça, desta pessoa, permaneça, persevere na sua presença, para que esta pessoa possa, meu Pai, permanecer firmado na rocha, firmado em sua palavra, pautado à luz das Escrituras, porque através da sua palavra, pelo poder da sua palavra, nós permaneceremos firmes na tua casa, ó Deus, pois é a tua palavra que é lâmpada para os nossos pés e luz para o nosso caminho. Pai de amor e de verdade, certa feita, o Senhor orando ao Pai e disse, Pai, santifica-os na verdade, a tua palavra é a verdade. Senhor, que coisa linda, meu Pai, é clamar pela sua presença. Abençoai, ó Deus, toda a nossa diretoria deliberativa e executiva, Senhor. Abençoa a nossa presença.

Pai, meu Pai, direcionada à sua obra, à sua igreja. Vem abençoar, ó Deus, vem confirmar a tua bênção na obra missionária, Senhor da glória, confirma teu grande milagre, confirma teu grande mover sobre esta casa, sobre esta família, sobre esta pessoa, meu Pai, esta tarde... Na quarta do grande mover de Deus, é porque cremos no teu agir, é porque cremos na manifestação do teu Espírito sobre esta vida, sobre esta casa, sobre esta pessoa. É no nome de Jesus Cristo, o Salvador, que toda enfermidade, que todo tumor maligno, que todo câncer saia desta pessoa agora. É no nome de Jesus Cristo, toda enfermidade, toda seta maligna, toda obra do adversário possa cair por terra hoje, em nome de Jesus Cristo, meu Pai, vai curando agora, Senhor, esta pessoa que estava enferma, que estava desenganado pela medicina, recebeu o diagnóstico, mas agora está

Muda, meu Pai, a história desta pessoa. Muda o quadro. Muda, Senhor, o decreto. Pai de glória, orianda a labaia. Tecalamasturi me clama. Deus poderoso, vai operando teu milagre, ó Deus, vai operando as tuas maravilhas para a tua glória, para o teu nome ser glorificado. Confirma, meu Pai, o livramento para esta vida, confirma o grande livramento.

de alergia, Pai da glória, mas era obra maligna, era enfermidades. Pai, dai o grande livramento. Livra, Senhor, do infarto, livra, meu Pai, do AVC, livra, meu Pai, de derrame, livra de acidente, livra, meu Pai, esta pessoa deste câncer. Vai dando grande livramento para que o teu nome seja glorificado, assim como Namã foi, ó Deus, purificado da sua lepra, foi curado. Cura, meu Pai, esta pessoa desta tal enfermidade. Ó Deus, nós te louvamos nesta manhã, nesta tarde, nós te louvamos, ó Deus poderoso, porque até aqui o Senhor tem sido nosso refúgio e fortaleza, socorro bem presente na angústia. Portanto, ó Pai, nós te glorificamos, ó Deus poderoso, nós te louvamos na beleza da tua santidade, ó Deus de poder, Deus de glória, Deus de maravilhas. Eu creio nisto, ó Pai, que o Senhor já está operando, que o Senhor já está curando esta pessoa que estava enferma, que estava doente, que estava fraco. Fortalece, Senhor, esta pessoa que estava fraco, que estava desanimado. Deus poderoso, confirma, meu Pai, o teu grande milagre, confirma a grande libertação, ó Deus, em no nome de Jesus Cristo, o Todo-Poderoso. E calamassuri me clama labaia, ó meu Deus, aleluia. Eu creio, Senhor Jeová, eu creio, Senhor Jeová, eu creio no milagre, no grande livramento e na libertação na vida desta pessoa que está afastada dos teus caminhos, que está afastado da tua presença, que está, dizer, Senhor, distante de ti, que está fraco, meu Pai, que se desviou, ó Deus, saiu do caminho, está como aquele cego de Jericó, Pai, está à beira do caminho, Senhor, porque distante de Deus o homem fica cego, distante de Deus, Pai, o homem não pode se conformar. Não pode, ó Deus, porque longe de Deus, distante de Deus, é alegria passageira, há alegria momentânea. Mas quando nós nos aproximamos do Senhor, quando nós nos aproximamos de Ti, nós recebemos esta dádiva, esta graça, e ela é permanente, ela é perpétua. Ó Deus, a Tua aliança conosco, Senhor, ela não se rompe, ela não se quebra. Pai, muitas vezes somos...

conosco neste, ó Pai, nesta empreitada, ser conosco, ó Pai da Glória, ser com esta obra, Deus de poder, e todas as igrejas, Pentecostal, Deus e amor, do Brasil e no mundo, seja com os teus servos, pastores, obreiros, Senhor, que estão na tua casa, que estão na tua presença, de dia e de noite, ó Pai, nós queremos te louvar, nós queremos te agradecer, porque o Senhor tem sido com esta obra, e nós estamos vendo, Senhor, as almas sendo salvas, libertas, Pai da Glória, em nome de Jesus Cristo, continua, Senhor, abençoando, salvando vidas, estes jovens, esta juventude que te clama, tem sede pela tua presença, tem sede pela tua obra, Pai, da tua palavra, que o Senhor possa derramar, meu Deus, sobre cada um de nós, da tua presença, como em Atos capítulo de número 2, e de repente vem um som do céu, como um vento veemente impetuoso, e que encheu toda a casa em que estavam todos assentados, e começaram a falar em línguas repartidas como que de fogo. Ó Pai, em nome do Senhor, revista-nos com tua presença, revista-nos com tua graça, com a unção, com fogo do teu

0: povo, os pastores, Pai, os obreiros, Pai, os ceifeiros que estão na seara, porque grande é a seara, poucos são os ceifeiros. Revista-nos com esta graça, com a tua plenitude, revista-nos com teu amor, com tua bondade, mansidão, porque é o fruto do Espírito. Confirma, meu Pai, sobre o teu povo, a tua igreja, a vitória, em nome de Jesus Cristo de Nazaré. Amém e amém, povo de Deus. Que Deus abençoe a todos vocês que oraram comigo, vocês que estão na rádio, vocês que estão por o YouTube, redes sociais da nossa Igreja Deus e Amor. Que Deus em Cristo permaneça abençoando todos vocês. Porém, eu já quero fazer um convite especial para você que está em casa, está me ouvindo, está me assistindo, para que você possa voltar para a presença de Deus. Volte, ainda dá tempo de reconciliar, ainda dá tempo de renovar a aliança com Deus. E eu quero fazer este convite especial para você que está em casa, que está fraco. Tem esta alegria, mas é uma alegria momentânea, é uma alegria que vem e passa, mas na presença de Deus não é momentâneo, é firme, é perpétuo. Esta aliança não se rompe. Então eu convido você agora a aceitar a Cristo como teu Salvador. E a você que está afastado, volta hoje, agora, porque Jesus quer mudar a tua história. Repita estas palavras comigo e nós faremos esta oração de confissão. Senhor Jesus, eu te aceito como meu Salvador. Senhor Jesus, eu estou voltando para a tua presença. Me perdoa, perdoa os meus pecados, perdoa as minhas iniquidades, as minhas falhas. Senhor, me ajuda a perseverar, a permanecer firme, a ser fiel à sua palavra. Senhor, escreve o meu nome lá no céu, no livro da vida, e sela com o teu sangue, e me prepara, me capacita para aquele grande dia do arrebatamento, em nome de Jesus. Amém? Bom, você poderá entrar em contato conosco, já anote no seu celular, TDD 11 950 94 46 45. Nós lhes daremos aconselhamento bíblico, pastoral, discipulado, para que você não se perca, permaneça firme com Deus na igreja do Senhor. Visite uma igreja mais próxima da sua casa, do bairro, da cidade ou do estado. Vai lá, faça uma visita especial e você vai ser muito bem recebido por toda a equipe da nossa igreja, pastores, obreiros, e você vai receber a bênção de Deus na sua vida. Que Deus em Cristo abençoe, lembrando que daqui a pouco, às 15 horas, teremos mais uma concentração da quarta do grande mover de Deus com o pastor Rivas Silva, ministrando a palavra do Senhor. Que Deus abençoe a todos, queridos e amados ouvintes do programa Voz da Libertação. Quem orou com todos vocês? Diácono Lindenberg Araújo. Que Deus abençoe, fique com Deus e a paz do Senhor Jesus.
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0: Está no ar o MC nosso de cada dia, Pai do Senhor São Paulo, Pai do Senhor queridos ouvintes, e que vocês todos apreciem, sejam bem-vindos à nossa programação. Tudo que nós vamos colocar aqui hoje de bom, né? Aliás, tudo aqui é bom para você. Então, olha, Deus abençoe a sua audiência. Eu sou o pastor Lourival de Almeida. E já conosco aqui também dos estúdios...
1: Na hora certa.
0: Pensado e lembrado, né?
1: A paz do Senhor, Lourival, e também aos nossos ouvintes e internautas. E que vocês tenham um ótimo dia na presença de Deus, na paz gloriosa do Senhor... E uma ótima recepção deste programa. E olha, Lourival, estamos alcançando não somente cidades brasileiras, mas pela internet, milhares de cidades fora do Brasil, de ouvintes, internautas que estão sempre na escuta do nosso programa. E vai o nosso alô também para a NURC. Nós temos um grupo de pessoas ali que nos acompanha diariamente. É um grupo de pessoas que está sempre ligado aqui no programa, sempre acompanhando as transmissões. Vai nossa saudação ao povo brasileiro que está nos ouvindo em Newark, ali pertinho de Nova York,
0: né? É verdade, ali em New Jersey, né? Uhum. Muito obrigado pela audiência de vocês. Nossos irmãos também de Pompano Beach, né? Que estão ouvindo nosso programa também. Aliás, nossos irmãos no mundo inteiro, no Japão, na Alemanha, no Irã, será que tem ouvido no Irã?
1: Será?
0: Eu estou exagerando um pouco agora, né? Vamos começar com o hino, Débora?
1: Sim, nós temos aqui um hino, Santidade Gera Intimidade. É a mensagem que você ouve agora do CD Abraço o Reino, Caterine Magalhães.

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1: Então você sabe quando a coisa tá feia mesmo, assim, que você sabe, não, precisa de um ombro amigo. Você, qual o ponto máximo que você acha aí?
2: Como assim? Não entendi.
1: Assim, algumas dicas, tipo assim, quando o ouvinte chega àquele ponto que ele pode chegar...
2: Tá depressivo, pra... essa coisa? Ah, eu acho que, além de orar, né, porque quando a gente tá triste, a gente deve orar, a gente deve buscar alguém...
1: Não, tô perguntando assim, tipo, qual é o fator que determina que você chegou num ponto que você não aguenta mais?
2: Ah, eu acho que quando a pessoa não quer mais sair de casa ou quer morrer, eu creio que é isso.
1: É, tem esse sentimento de suicídio, né?
2: Com
1: ela se isola, ela dorme o dia inteiro, noite inteira.
2: Sim, sim. Seria o sintoma, você quer dizer,
1: né? A pessoa não tem mais nenhuma perspectiva boa, né? Tudo é negativo.
2: É desesperança, né? Aquela desesperança.
1: É. Bom, fome e sede de justiça. São assuntos, tanto fome como sede de justiça, que é a mesma coisa, no final das contas, né? Só que um... No sentido físico seria sólido, outro seria líquido, né? Mas a verdade é quando nós sabemos que estamos sendo injustiçados. Isso é um assunto que todo dia acontece. Quem aqui não se sente injustiçado aqui?
2: Acho que todo mundo tem esse sentimentozinho, né?
1: É. Às vezes em coisas grandes, às vezes em coisas pequenas. Aí a Bíblia fala, bem-aventurado os que têm fome e sede de justiça, em Mateus capítulo 5, versículo 6. Justiça é santidade. Justiça é semelhança com Deus. E Deus é amor. Justiça é conformidade com o proceder de Deus, com a lei de Deus. Pois todos os mandamentos do Senhor são justiça. A Bíblia fala no Salmo 119. Não estranhe, versículo 172. Tem 176 versículos, né? E a justiça ainda é o cumprimento da lei do amor. Justiça é amor. E o amor é a luz, é a vida de Deus. A justiça de Deus se acha concretizada em Cristo. E nós recebemos a justiça através dele, por ele. Eu sei, ouvinte, que muitas vezes nós nos sentimos injustiçados em tantas etapas da nossa vida. Eu sei que você em algum momento da sua vida já se sentiu injustiçado. E por isso que a Bíblia fala, tem fome e sede de justiça, estão, de certa forma, muito infeliz. Que é muito melhor nós sofrermos a injustiça, não estranho que eu estou dizendo, do que nós praticarmos a injustiça.
2: Ah, é verdade. Porque assim a gente não fica em falta com Deus, né?
1: Não é? Não é por meio de duras lutas, ou trabalho cansativo, nem de dádivas ou sacrifícios, que nós alcançamos a justiça. Ela é gratuitamente dada a toda pessoa que tem fome e tem sede. A Bíblia fala, todos vós, os que tendes sede, vinde às águas. E vós, os que não tendes dinheiro, vinde, comprai e comei, sem dinheiro, sem preço. O seu direito de mim procede, diz o Senhor. E esse é o nome com que o nomearão. O Senhor, justiça nossa. Isaías 55, alguns trechinhos também nos capítulos 54, emendando também com Jeremias 23, versículo 6. Nenhuma pessoa, nenhum ser humano pode suprir aquilo que satisfará a fome e a sede espiritual. No entanto, Jesus diz, eu estou aqui batendo, olha. Se você ouvir a minha voz, abri a porta. Entrarei na sua casa, cearei contigo e você comigo. Sei que muitas pessoas atribuem esse versículo apenas aos convertidos já, não é? Mas, por extensão, a verdade é que o Senhor está batendo na porta de todos os corações. E como nós precisamos de alimento para sustentar nossas forças físicas, também necessitamos de Cristo, o pão do céu, para manter a vida espiritual e comunicar forças para efetuar as obras de Deus. Assim como o corpo está continuamente recebendo os nutrientes que o sustém com vida e vigor, também a alma deve estar constantemente na presença de Deus, submissa e confiando inteiramente nele, se alimentando dele. Quando entendemos a perfeição do caráter do nosso Senhor, desejamos ser inteiramente transformados e renovados à imagem da sua pureza e justiça. Quanto mais conhecemos a Deus, mais elevado é o nosso ideal de caráter. E mais veementemente nós vamos ansiar por sermos nós, ou por refletirmos a imagem de Deus na nossa vida. A imagem que combina, é claro, com tudo quanto o nosso Deus representa. Somente em Deus a nossa alma espera silenciosa, porque dele vem a nossa esperança. Salmo 62, versículo 5. Nós precisamos da presença de Deus. A iniquidade tem aumentado. E quando nós falamos em iniquidade, o resumo é pecado. Mas iniquidade também é a ausência de justiça. Não é só pecado. Iniquidade é exatamente o oposto de equidade, que significa justiça. Injustiçados seremos. Em algum momento da vida, vamos sentir fome e sede de justiça. Mas como eu disse já no início, a ter fome e sede de justiça nos deixa esperançosos de que uma grande operação de Deus em nosso coração pode acontecer. Nós podemos experimentar essa operação de Deus quando nós estamos experimentando esse sentimento de necessidade em nossos corações. Como eu disse, melhor sofrer a injustiça do que praticar a injustiça. E não são poucas pessoas que praticam a injustiça, não. Muitas pessoas se fazem de bobinhas, né? Muitas pessoas se fazem de mal entendidas. Eu vou tentar levar na conversa aqui. Olha, quer que eu diga português bem claro mesmo? O problema é seu. Se você é conhecedor das coisas de Deus, conhecedor do caráter de Deus, conhecedor da extensão e profundidade do olhar de Deus, pratica injustiça e se faz de injustiçado, o problema é seu. Faça-me o favor. Esse é o pior engano que você está cometendo. É tentar enganar quem você sabe que não pode enganar. Ou seja, você e Deus. Nós vamos ouvir, ouvintes amados, mais um lançamento da gravadora MC Music. Nós vamos ouvir do CD Mil Motivos com o Grupo Paz. Louvado seja. Vamos ouvir esse bonito hino e a gente já volta com vocês. Louvado.

0: o Arley da IPDA, ouvinte fiel da Rádio Deus e Amor. Gosto muito do programa Mensagens Cantadas, Experiência com Deus e Minha Vida no Passado. Sou de Anápolis, Estado de Goiás. 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
1: Eu gosto muito do programa MC. É um programa muito abençoado pelo Senhor e Deus usa grandemente vocês dois como um canal de bênção para o povo brasileiro e para o povo mundo afora também. E o quadro que mais eu gosto é Minha Vida no Passado. Aqui é a Mayra, que fala de Porto Velho, Rondônia.
2: Aqui quem fala é a irmã Elza de Francisco Morato. Eu amo esta programação. O principal delas que eu mais amo é a Minha Vida no Passado. Como eu amo a minha vida no passado. Deixo de fazer tudo o que tenho que fazer e fico ao lado do rádio ouvindo esta programação.
3: Olha que coisa linda, né? Obrigada a todos vocês que tiveram um tempinho aí para mandar a sua mensagem, o que esse programa está trazendo para todos vocês. Isso nos motiva, né? Nos dá ânimo para prosseguirmos nesta programação. Obrigada a todos vocês mesmo, de coração.
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3: Nós temos aqui uma curiosidade. Não seria bem uma curiosidade bíblica, né? Seria simplesmente um pequeno comentário sobre Sansão. Ele era um nariz... Perdão, ele...
5: Era o quê?
3: Não, vem fazer...
5: Era um narizeu?
3: Nossa, seu Lourival, ó, irmão, você não tem jeito. Você não pode errar perto
5: não,
3: dele.
5: Não, mas pode, mas é engraçado. Eu também, às vezes, me complico nas
3: então
5: palavras.
3: Então você vai me deixar tirar uma casquinha
5: pode,
3: de você,
5: à
3: né?
5: vontade, pode sim.
3: Então vamos lá de novo, começando do zero. Nós vamos falar um pouquinho de um nazireu esquisito, Sansão. Sansão foi nazireu de Deus, né? E diz aqui em Juízes 13, 5, consagrado a Deus desde o ventre de sua mãe. Ou seja, a sua mãe foi proibida pelo anjo de Deus de tomar vinho ou bebida forte ou de comer coisa imunda. Está também em Juízes 13, no versículo 4. E algo desusado, porém, aconteceu. Aconteceu com aquele nazireu em particular. Aconteceu com Sansão. Ou seja, segundo a lei do nazireado, Sansão teria que submeter-se ao seguinte. Eu vou ler para vocês aqui o versículo. Número 6, versículo 2b até o 5. Quando alguém, seja homem, seja mulher, fizer voto especial, o voto de nazireu, a fim de consagrar-se para o Senhor, iria abster-se de vinho, de bebida forte, e nem tomará beberagens de uvas, nem comerá uvas frescas e nem secas. Todos os dias do seu nazireado não comerá de coisa alguma que se faz da vinha, desde as sementes até as cascas. Todos os dias do seu voto de nazireado não passará navalha pela cabeça, até que se cumpram os dias para os quais se consagrou o Senhor. Santo será, deixando crescer livremente a cabeleira. Todos os dias da sua consagração, para o Senhor não se aproximará de um cadáver. Agora, nosso comentário. Ele, Sansão, contudo, ele só obedecia uma parte dessa lei, em que não poderia tomar vinho, não poderia se aproximar de um cadáver, teria que deixar o cabelo crescer, não podia tomar bebida forte. A única coisa que ele estava cumprindo é deixar o cabelo crescer. Pois a Bíblia diz que ele participava de banquetes, andava com concubinas, matava gente e se aproximava de cadáveres. Então ele simplesmente obedecia uma só parte desta lei, de deixar o seu cabelo crescer. E qual foi o final de Sansão, hein? Não obedecendo a ordem do Senhor. O anjo visitou a sua mãe quando ele estava ainda no ventre dela. Então era uma ordem do Senhor que é uma pena, ele obedeceu somente uma parte desta ordem. É uma pena. Aí veio o resultado, a consequência sempre virá. Mesmo nós tendo o perdão de Deus das nossas iniquidades, nossas falhas, as consequências são inevitáveis.
5: Uvas secas, por que será, né?
3: Uvas frescas e secas, está aqui, olha, em número 6.
5: Nenhum
3: tipo. E aqui está dizendo que ele, uma coisa interessante que eu vi aqui, todos os dias do nazireado não comerá de coisa alguma que se faz da vinha. Por isso não podia ser nem a semente. Poderia ser nem a semente e tampouco a casca, porque tudo que viesse a respeito da vinha, ele não poderia comer.
5: Poxa, bem...
3: Interessante.
5: Acho que meio que... Bom,
3: é bem forte essa lei aqui.
5: Tá difícil o negócio aí, né?
3: Bem forte essa parte de não comer uva, não pode nem... Tudo bem, a casca a gente joga fora, a sementinha, mas o caldinho, né?
5: Então, hoje em dia você fala pro meu irmão, corta esse bigodinho aí. Ele fala, aí, ó, já pensou?
3: O negócio era mais forte, né?
5: Bom,
3: ele era um nazireu realmente bastante esquisito, esse Sansão, né?
5: Né?
3: Ah, este hino é o que dá título a este CD, Sala do Trono. Canta Daniela Balabem, lançamento MC Music.

0: Débora, qual é a sua idade agora?
1: Quem está perguntando para mim isso? Isso não se faz. Uma pergunta assim, numa cadeia de emissoras.
0: Tem?
1: Pelo amor de Deus.
0: Tem,
1: mulher não gosta de falar idade, né?
0: É. Eu não tenho problema com isso. Mas
1: é verdade.
0: Muitas mulheres não gostam de revelar a sua idade, né? Mas existe uma mulher que tem a sua idade revelada na Bíblia. Sabe quem é?
1: Sim.
0: Sara. Sara. Qual a idade que Sara... A Bíblia revela que Sara tinha, hein?
1: 96 anos, né?
0: 90 anos.
1: 90?
0: É.
1: Ah.
0: Mas, assim, tipo, na realidade, basicamente, a Bíblia já vai dando dicas que ela já tinha mais de 80, né? Mesmo antes. Por que será, Débora, que mulher não gosta que fala a sua idade?
1: Porque, eu não sei. Não, inclusive, eu vou até explicar aquilo, Lorival, que eu estava brincando.
0: É, né? Claro, foi uma simulação.
1: Eu não ligo para falar a minha idade, não tenho esse problema. Mas uma grande parte das mulheres tem essa dificuldade. E eu acho que é um pouco da pressão da sociedade, que você tem que ser jovem, que você tem que ser bonita. Então, as mulheres sofrem isso, como ela tem a parte emocional mais aflorada, mais sensível, e a sociedade cobra da mulher realmente a juventude eterna, podemos dizer assim, entre aspas.
0: É,
1: né? Então,
0: mas não é justo, né? Todo mundo fica...
1: Horrível isso, né? Porque a gente não pode ser feia, né? Vamos dizer assim.
0: É, todo mundo dia uma uva, mas a uva passa, né?
1: Eu toco mais um pouquinho
0: dessa
1: de vinho.
0: Como que é? Todo mundo um dia é uma uva, mas a uva passa.
1: A passa é tão bom, né?
0: Vamos tocar mais um pedacinho de hino e depois os nossos prefixos.
1: Tudo podemos em Cristo. Aloísio canta do álbum Novos Valores, volume 4.

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1: Do álbum É Assim Que Adoro, vamos ouvir Além do Véu, com Débora Miranda.

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1: Nós vamos agora para o Momento da Família. Algo muito interessante Deus quer nos ensinar. Eu busquei aqui um versículo que está em Hebreus, capítulo 12, versículo 14. Buscai a paz com todos e a santificação a qual ninguém, sem ela, né, ninguém verá o Senhor. Mas eu queria me ater à parte principal, inicial desse versículo. Buscai a paz com todos. Em outras palavras, nós vamos falar um pouquinho de paz para toda a família, né? A gente vive num tempo de correria, de guerra, de rumores de guerra. E as guerras também estão dentro dos lares, não é? Sabemos que o bem mais lindo, precioso que uma pessoa pode ter é a família. Mas a família unida. Eu creio que, por outro lado, quem tem uma família desunida é pobre e vive com um vazio do tamanho do mundo. E eu digo que a nossa família hoje, em geral, as famílias não estão sendo agradecidas. Nós estamos virando isso tudo de perna para o ar. A gente está jogando fora coisas tão importantes como a união, a tolerância, o amor. Hoje as pessoas estão intolerantes. Não, eu não vou tolerar isso, não. É tomar lá da cá, é dente por dente, olho por olho e ponto final. E coisa que todos nós deveríamos ter uns pelos outros é tolerância, amor. Eu acho que está na hora da gente enxergar o que está acontecendo com a gente. Famílias, atenção, gente. Eu acredito que está faltando muita paz em nossas famílias, com os nossos familiares. Essencialmente, eu quero dizer que é isso. Falta tolerância, falta paz. Não faz sentido nenhum as nossas desavenças. A gente briga por coisa tão pequena, não é? A gente faz questão de responder à altura. Para que isso? Coisas mesquinhas estão minando a nossa estrutura familiar. Sabe? A gente releva tanta coisa dos outros. E por que a gente não releva coisas da nossa família que poderiam dar uma briga enorme, né? Coisas bobas estão destruindo o amor que eu sei que todos sentimos em nossa família. Então, chega disso, não é? Vamos parar com isso. Gente, vamos parar com essas brigas bobas. É hora de todo mundo fazer sua parte. Vamos com calma, gente. Se lá fora está um caos, é tanta briga. Você vai num lugar, você vê violência. Se vai em outro lugar, é dissensão, é fofoca, é falsidade. Pelo menos dentro da nossa casa, vamos parar com isso. É hora de a gente ver com carinho aquela pessoa que está do nosso lado. Que lá no altar disse sim, eu quero ter ela como a companheira para o resto da minha vida. Eu quero ter ele como o companheiro para o resto da minha vida. Será que a gente não se lembra disso? Será que a gente não poderia tratar melhor os nossos pais? Será que a gente não poderia ter um pouquinho mais de cuidado com a nossa família? Tem filhos que não dão uma ligação para o pai e para a mãe vários meses, anos. Tem pais que não estão nem aí com os filhos. Não sentem falta, não mandam uma mensagem de amor, não mandam um abraço, eu estou com saudade de você. Gente, aonde nós vamos parar? A nossa família está desunida. E depois a gente chega na igreja, ah, Senhor, abençoa minha família. Mas a nossa parte a gente não está fazendo. A paz tem andado à espera da gente. Ela tem passado tempo em nossa porta, batendo. É hora de deixar ela entrar. Entre, paz, entre no meu coração primeiro, para que eu possa distribuí-la aos meus familiares e à minha família. E não adianta você dizer a culpa é do outro. Faça a sua parte. Faça a sua parte. Se o outro não está fazendo, é problema dele com Deus. Mas faça você. Busque a paz, você com todos. E não somente com a família, mas os familiares também. É hora de deixar a paz entrar. É hora de dar um jeitinho à nossa família. Que Deus os abençoe. Conta a Benção. Esta canção está contida no CD Oração no Santuário e você vai ouvir agora nas vozes de Leia e Davi.

0: A Bíblia traz, às vezes, algumas palavras que são de, assim, diferentes, né? Eu vou falar com a Débora aqui, você vai, começando de Gênesis,
1: você
0: Débora.
1: Você quer fazer teste comigo aqui no ar?
0: Não, não é fazer um teste, é que são coisas que se você perguntasse para mim, eu não saberia.
1: Ah, é?
0: Então, eu vou saber agora, porque eu estou lendo, né?
1: E eu vou aprender
0: E
1: também,
0: você vai, né? Aprender.
1: Com certeza. Vamos lá.
0: No caso, quando a Bíblia fala, e acometeu contra ele. Contra ele eu coloquei já para você ter uma resposta.
1: Acometeu quer dizer...
0: Acometeu. É, na verdade, é acometer.
1: Você fez algo contra, né?
0: É atacar.
1: É. Bem profundo isso aí.
0: Então. E a Bíblia fala ainda no livro de Gênesis, né?
1: Uhum.
0: E a fealdade.
1: Isso aí eu não sei. Eu vou ser sincera, eu não sei.
0: Eu também não sabia, tô sabendo agora. Fealdade é feiura. Olha a fealdade do Bitoca, né? Quer dizer, olha a feiura do Bitoca.
1: Ele foi acometido
0: pela... Olha a fealdade do Lourival, olha a feiura do Lourival. E aí...
1: Ele foi acometido por uma fealdade.
0: E turbar.
1: Não se turbe o vosso coração, então. Quer dizer, você não fique ansioso, não fique... como que seria a palavra?
0: Não sei, estou te perguntando. É isso que eu estou te perguntando.
1: O que? Como quer me ajuda aí? Ansioso?
0: É, turbar é perturbar, inquietar.
1: É mais ou menos isso, né?
0: Pois é. Mas tem mais coisas ainda aqui que são interessantes, né? Esse que eu acabei de falar para vocês aí é só do livro de Gênesis, né? Algumas que chamam de Gênesis, né? Agora, cerviz.
1: De dura cerviz, né?
0: É primeiro cerviz.
1: Por exemplo, eu me lembro daquela passagem, né, da que a Bíblia fala, né, de dura cerviz, quer dizer, um coração endurecido, um caráter...
0: Não adianta, responda a pergunta,
1: é?
0: Mulher, tá tentando enrolar.
1: Cerviz,
0: aí,
1: cerviz, eu tô falando que é um coração endurecido.
0: Não, cerviz, cerviz.
1: Então...
0: Cerviz é a parte posterior do pescoço, a nuca. Agora sim, o termo dura cerviz significa cabeça dura, pessoa teimosa...
1: Ah, entendi. Entendeu? Agora na conotação bíblica ela tem outro significado, né?
0: Já está tentando me enrolar.
1: Não, Lourival, eu estou explicando o que você falou. Presta atenção, meu amor. Ó, serviço, você não falou que é a parte do pescoço lá?
0: É a parte posterior, então, nunca.
1: Então, agora na conotação bíblica eu estou falando que serviço que eu estava falando...
0: Dura serviço.
1: Não, dura serviço é isso que eu estava explicando.
0: O que você estava explicando? Vamos ver se é mesmo.
1: Dura, agora esqueci.
0: Dura cerviz é o cabeção, pessoa teimosa, estúpida e tal, né?
1: Uhum.
0: E agora, desposar. Porque a Bíblia fala que José e Maria, José...
1: Noivar.
0: Sexto mês, o anjo Gabriel, desposado e tal.
1: Noivar.
0: É um tipo de noivado, na verdade, porque é ajustar um casamento, né?
1: Palmas pra mim.
0: Mas antes do casamento, seria um tipo de noivado, realmente.
1: Uhum.
0: Nós estamos ainda no livro de Gênesis, estamos no livro de... Até esqueci que livro que nós estamos aqui agora. Bom, de qualquer maneira, são algumas coisas... Êxodo, né? São algumas coisas interessantes, né?
1: Palavras... Tem mais alguma coisa aí boa?
0: Tem muita coisa
1: boa
0: aqui.
1: Eu gosto de você fazer essas perguntinhas que a gente pensa, né? A gente corre atrás de saber o significado, estudar a palavra. Eu gosto. Vamos lá, mais uma palavra.
0: Tem muitas, eu tô vendo uma aqui.
1: Escolhe uma boa aí.
0: Libação.
1: Eu lembro que era um tipo de um sacrifício usado líquidos, não era?
0: Exatamente. Libação é uma oferta de líquidos. Em geral, vinho... O azeite, né? Que eram derramados em sacrifício de dedicação a Deus.
1: Tá vendo como eu sou inteligente? Toca aqui.
0: Conhecimento aqui. É conhecimento fazer o quê, né?
1: É porque uma vez eu falei no dicionário bíblico sobre libação, no sacrifício usado líquidos, azeite e vinho.
0: Tá certo. Tem um monte de coisa, ouvinte, mas a gente vai falando assim em programação por programação,
1: deixa,
0: né?
1: Guardadinho isso aí pra gente.
0: Tá guardadinho aqui, tem bastante
1: coisa.
0: Muito
1: bom, muito bom. E a gente pode até usar isso aí no dicionário bíblico, hein? O que você acha, você me emprestar isso aí? Dicionário bíblico.
0: Como não? Será emprestado.
1: Vamos ouvir Cristina cantando Através do Louvor, do CD Deus de Milagres.

0: Orival, a gente falou aqui de alguns problemas de saúde causados pelo excesso de redes sociais.
1: Sim.
0: O primeiro, eu falei sobre o vício, né? Depois falamos que provoca insônia, porque a pessoa fica naquela obsessão em checar as notificações que chegam. Depois você falou sobre a ansiedade, né? Que é a necessidade de saber tudo o que se passa nas redes sociais, especialmente as interações realizadas com a gente, que geram ansiedade. Olha que coisa interessante, outro problema de saúde causado pelo excesso de redes sociais, queda de autoestima. Olha que coisa interessante, estava lendo aqui. Sabe todas aquelas pessoas felizes que vocês veem nas fotos das redes sociais? As pessoas colocam as fotos delas onde elas estão felizes, né? E essas fotos te fazem mal. Isso acontece porque mesmo você sabendo que a vida real não é tão maravilhosa quanto aparentam as fotos, o seu cérebro, em certo nível, acredita que aquelas pessoas são mais felizes do que você. Olha que coisa interessante. Isso é o que afirmam pesquisadores. Isso não é balela, não. Coisas que, é uma fofoca que está surgindo aí, não. A Universidade Estadual da Pensilvânia, nos Estados Unidos, fez uma pesquisa dizendo que o nosso cérebro, ao ver as pessoas felizes nas redes sociais, se sentem diminuídas e menos felizes. Agora, os pesquisadores da universidade de outro país, Reino Unido, também revelaram que as pessoas costumam se comparar esteticamente com as selfies alheias. Aí gera um sentimento negativo de desapontamento. Puxa, ela é magra, eu sou gorda. Ela é bonita, eu sou feia. Olha como que o cérebro acredita ao ver as fotos. Como ele reage. Isso traz queda da sua autoestima, daquilo que você acha que você é, né? Coisa terrível, né? Então, as redes sociais em excesso realmente está trazendo muito malefício. Ansiedade, queda da autoestima, insônia, vício.
1: Então, e tem mais coisas que vamos falar mais pra frente.
0: Que coisa, hein?
1: Vamos só tocar mais um hino?
0: Vamos. Do CD Esperança, a gente ouve agora Não Temerei, com Débora Erini.

0: E vamos trazendo aqui também dicas para uma segurança em casa, uma melhor segurança, né? Dicas para facilitar o seu dia a dia. Cuidado com os inseticidas. Se você precisar matar baratas ou outros insetos com inseticida, preste atenção às nossas dicas de segurança. Claro, primeiro ponto, siga sempre as recomendações do rótulo. 2, prefira os inseticidas que têm trava de segurança para evitar que as crianças o usem. Utilize o inseticida adequado ao tipo de inseto que deseja exterminar. Não exagere na aplicação e depois ventile o ambiente para evitar intoxicações, colocando o ventilador, de preferência abrindo as janelas e portas. Dê preferência aos produtos líquidos em aerosol, em vez das iscas, sobretudo quando se há crianças ou animais de estimação em casa. Não compre embalagens violadas ou amassadas ou enferrujadas. E depois de você espirrar ali o inseticida, lave bem as mãos embaixo da unha após cada aplicação. Nossa dica é muito importante, porque a gente às vezes não toma esses devidos cuidados que são tão importantes para a nossa segurança também.
1: E nós vamos dando sequência à nossa programação. Temos aqui agora para vocês o hino Jantar em Betânia. Nós vamos ouvir esse hino do CD Olhe para Jesus, cantando Ereni e

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1: Alô, São Paulo! Alô, Brasil! Alô, crianças de todo o território brasileiro! Crianças que nos ouvem em outros países! Muito obrigado pela sua audiência! Já está no ar a Sessão da Criança!
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1: E aqui quem vos saúda, uma boa tarde, na paz do Senhor, é a tia Débora Miranda! E aqui estamos alegres, o nosso coração aberto para nós aprendermos de Deus. Mas agora nós vamos louvar, porque a Bíblia diz que quando nós estamos felizes, nós temos de fazer o quê? Louvarmos a Deus. É o que nós vamos fazer agora, cantando este hino. Música.

0: 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Agora nós vamos para nossa história de hoje.
1: Fique bem quietinho, está na hora da historinha.
0: Atenção! A festa já vai começar! Um homem rico ia oferecer uma grande festa. Mas esta festa seria apenas para os seus amigos, os amigos do dono da festa. Tudo estava pronto. Comidas, bebidas, música, a decoração, tudo estava muito lindo. E o convite, tia Débora? O convite já tinha sido feito há muito tempo. Mas, quando chegou a hora, o dono da festa mandou o seu empregado lembrar a todos os convidados que a festa iria começar e que eles não se atrasassem ou faltassem àquela grande festa. Então, como o empregado era obediente, obedeceu ao seu patrão. E assim, ele foi andando de casa em casa, de lugar em lugar, avisando os convidados que a festa iria começar.

0: todos vocês. Mas crianças, todos eles, um por um, começaram a dar desculpas para não irem à festa. Vocês acreditam nisso? Aquele empregado foi na primeira casa e bateu na porta da casa dele. E o dono daquela casa abriu a porta. E o empregado disse:
1: venham, venham, tudo ficou pronto. A festa já está preparada, esperando por todos vocês.
0: Mas o homem respondeu:
2: comprei um terreno e tenho que dar uma olhada nele. Não poderei ir na festa. Você me desculpe, eu não posso ir.
0: E dizendo isto, fechou a porta. Aquele empregado ficou triste, mas continuou chamando as pessoas que tinham sido convidadas. Afinal de contas, ele estava obedecendo a ordem do seu patrão, que convidasse e lembrasse a todos os convidados da festa. E assim, aquele empregado chegou à casa de outro homem. E assim disse:
1: olhe, meu senhor já preparou o banquete. Está delicioso. E eu vim aqui pessoalmente para lembrá-lo do convite que ele fez a você.
0: Mas o segundo convidado respondeu:
1: ah, não. Não, não, não, não, não. Não vai dar para eu ir. Eu estou muito ocupado, pois eu comprei 5 juntas de boi e preciso ver se os bois estão trabalhando bem. Então eu peço desculpas, pois eu não estarei na festa que o seu patrão me convidou para ir.
0: E dizendo isso, continuou com o seu trabalho. Aquele empregado continuou obedecendo a ordem do seu patrão. Pegou a lista do convite e continuou obedecendo, perseverante no objetivo de chamar todos os convidados da festa. E assim chegou à casa de outro homem. E com muito entusiasmo ele disse:
1: olha, o dia da grande festa que o meu patrão organizou já chegou. Tá tudo pronto e ele deseja muito vê-lo no banquete. Vamos à festa?
0: E o homem convidado respondeu:
1: ah, não, não.
2: Acabei de me casar e por isso não posso ir à festa. Me desculpe.
0: O empregado ficou muito entristecido, mas continuou obedecendo à ordem do seu patrão. Continuou indo de casa em casa dos convidados, daqueles que tinham sido convidados para aquela grande festa. Mas, infelizmente, todos eles tinham desculpas e não foram na festa do patrão. Aquele empregado visitou um por um dos convidados e nada. Ninguém, sim, mas ninguém queria ir à festa. Ah, o empregado voltou muito triste, mas obedeceu o que o seu patrão havia dito. Ele tinha de obedecer. Mesmo as pessoas dizendo que não iriam, ele fez a parte dele. E muito chateado, foi lá com o seu patrão conversar sobre esta situação. Quando lá chegou, ele começou a contar tudo o que havia acontecido ao patrão. E o patrão ficou muito bravo e disse:
1: vá depressa pelas ruas e pelos becos da cidade, e onde você passar, e traga para minha festa os pobres, os aleijados, os cegos e os coxos, todo mundo que você encontrar, traga para a minha festa.
0: E assim, como aquele empregado era muito obediente, saiu prontamente para fazer o que o seu patrão tinha pedido. Algo muito interessante começou a acontecer. Vocês podem imaginar? Você acha, crianças, que as pessoas aleijadas, doentes, iriam a esta grande festa? Pense, crianças, pense! E aconteceu exatamente isso. As pessoas começaram a chegar para a grande festa!

0: Mais tarde, aquele empregado disse para o seu patrão:
1: olha, senhor, eu já fiz o que o senhor mandou fazer, mas ainda tem lugar na festa. Senhor, o que eu faço?
0: Aí o patrão respondeu ao seu empregado:
1: então vá pelas estradas, pelos caminhos, e eu quero que você obrigue. Você está me entendendo? Que você obrigue os que você encontrar ali a virem na minha festa, porque eu quero que a minha casa fique cheia, mas cheia, cheia de gente. Qualquer pessoa que aceitar o meu convite poderá desfrutar da minha grande festa, entendeu?
0: Crianças, esta história é muito maravilhosa. Quem contou esta história foi o Senhor Jesus, o Filho de Deus sem pecado. Mas o que você acha? O que simboliza o convite para esta festa? Ah, crianças, a festa é o convite que Deus nos faz para sermos salvos. E podemos participar desta festa que vai haver no céu. Vai haver uma festa muito grande no céu. Um banquete maravilhoso. E vocês sabem quem preparou essa festa? Jesus, aquele que morreu na cruz por você, mas ressuscitou e está vivo. Foi Ele quem preparou essa festa. E hoje Ele está convidando você e convidando a mim para nós participarmos desta festa. Ah, mas tem um negócio. Deixa eu te falar um segredo. Eu vou contar para vocês o segredo. E vocês não vão contar para ninguém, tá bom? Olha, para entrarmos nesta festa, nós precisamos de um negócio. Nós precisamos aceitar o convite. Tudo bem, tia Débora. Eu aceito o convite para ir a esta festa no céu que Jesus preparou. Mas espera aí. Como que você vai entrar e provar que você aceitou o convite de Jesus? Ah, esse negócio é muito interessante. Eu conto para vocês. Quando Jesus convida vocês para esta festa e vocês dizem: Senhor, eu aceito o convite, naquele mesmo momento, Jesus escreve o seu nome num livro bem grande que nós chamamos o Livro da Vida. Lá no céu tem um livro bem grande e nele estão todos os nomes das pessoas que aceitaram o convite para deixar Jesus morar no coração delas e ser o Salvador delas. Eu vejo muitas crianças que ainda não pediram para Jesus escrever o nome delas neste livro. Vocês sabem que muita gente na nossa história rejeitou o convite. Meu Deus, quem que rejeita um convite de estar numa festa especial como esta? Vocês se lembram? Todas essas pessoas que receberam a visita do empregado diziam: não, eu tenho um terreno novo. O outro estava muito ocupado olhando seus bois que havia acabado de comprar. E o terceiro tinha se casado e não poderia ir. Eu vejo muitas pessoas também colocando desculpas para não aceitarem o convite de Jesus e não abrirem seus corações para aceitar Jesus. Algumas pessoas dizem: ah, eu sou muito nova para ser crente, eu quero primeiro aproveitar e depois eu vou buscar Jesus. Outros dizem: ah, eu não tenho tempo, eu estudo muito, nos final de semana eu quero brincar, eu quero me divertir, eu quero ficar só com a minha família. Peraí, há tempo para tudo, gente. Há tempo de brincar, há tempo de estudar, há tempo de comer, há tempo de trabalhar, há tempo de dormir e há tempo de servir a Deus. De ir à casa de Deus para louvá-lo e aprender da sua palavra. Você já disse sim para Jesus? Você já aceitou o convite de Jesus para deixá-lo morar na sua vida? Se você ainda não aceitou Jesus e não aceitou o convite de ir para esta festa e morar com Jesus eternamente no céu quando você morrer, então neste momento você pode orar comigo. Não somente você, criança, mas você que é mãe, pai, esta história que eu contei é verdadeira. Ela é uma parábola que mostra uma verdade, que ensina uma verdade, algo verdadeiro que vai acontecer, pois um dia este mundo vai se acabar. É, este mundo vai se acabar com fogo. Mas os servos de Deus, os crentes que estão com o seu nome no livro da vida, não estarão mais aqui, estarão morando com Jesus, participarão desta festa maravilhosa nos céus. Quer que seu nome esteja escrito no livro da vida? Então aceite o convite agora de Jesus, que te convida para deixá-lo viver na sua vida e você passar a ser um crente em Jesus. Quer orar comigo? Aceitando a Jesus agora? Então faça essa oração repetindo comigo estas palavras.
2: Vamos falar com o Papai do Céu. É hora de oração.
0: Senhor Jesus, eu ouvi a Tua palavra. E hoje eu entendi que esta festa vai acontecer nos céus. Senhor Jesus, perdoa os meus pecados. Apaga agora tudo que pratiquei de pecado. Limpa o meu coração agora e ficarei limpo. Senhor, então escreva o meu nome no livro da vida, aí nos céus, para que quando o Senhor me chamar e quando este mundo se acabar, eu esteja com o Senhor nesta festa. Perdoa os meus pecados. Me ajuda, Senhor, a ser um servo, uma serva fiel e obedecer a Tua palavra. Em nome de Jesus.

0: Muito bem. Vocês gostaram desta história? Ela tem o título A Grande Festa.
1: Paz do Senhor, tia Débora e pastor Lorival. Eu sou a Isabelle, escuto daqui Montevidéu, Uruguai, e eu aguardo a hora da sessão criança.
2: Oi, tia Débora, aqui é a Stephanie, de Ribeirão Preto, estou ouvindo o seu programa.
3: Oi, tia Débora, eu sou aqui de Curitiba, o meu nome é Bruna, eu tenho 6 anos e eu gosto muito da historinha.
4: Eu sou a Ana, eu gosto muito de ouvir essas historinhas. Tem vezes que eu não gosto nem de ir na escola pra escutar a sua historinha. Tia, meu nome é Ana, tenho 9 anos.
0: Que lindo ouvir estas crianças que estão tão longe, mas estão tão perto da gente, acompanhando a sessão da criança. Mande-nos também a sua mensagem. Quem sabe a sua mensagem seja escolhida e seja colocada aqui no programa. Mande-nos agora a sua mensagem de WhatsApp, a sua mensagem de voz. 11 98292-3392.
5: Ah, que peninha! Acabou a sessão da criança.
0: Eu quero agora dizer para vocês muito obrigada, vocês que mandaram mensagens, vocês que ouviram, e não se esqueçam do nosso desafio. Sempre trazer uma criança na sua casa, ou ligar para ela, ou mandar uma mensagem no WhatsApp dizendo que este programa tem algo muito especial para elas poderem ouvir com você esta programação e a nossa história, tá certo?
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Graças a Deus! Muito obrigado, amados e diletos ouvintes do programa de rádio A Voz da Libertação, ao som da banda, vai ao ar, mais uma edição do seu querido programa de rádio A Voz da Libertação. Lembrando, amada audiência, que a nossa sede mundial, majestoso Templo da Glória de Deus, se encontra localizado na Avenida do Estado, 4568, na Baixada do Glicério, na capital paulista, a poucos minutos da estação.

Jalisco do estado de Minas Gerais, se encontra localizado na Avenida Amazonas 8410, no bairro Cabana, a poucos minutos do Hotel Intercity, ao lado, colado no sacolão Feirão da Fartura, na responsabilidade do incansável homem de Deus, pastor Guilherme Ribeiro. Aqui na comunicação, seu irmão e amigo presbítero Adalto Luiz, agradecendo aí os trabalhos técnicos do nosso gestor encarregado da emissora de rádio, pastor José Adraci. Quando o relógio marca pontualmente 14 horas e 6 minutos na grande metrópole mineira, estamos em clima de festa, jubileu de ouro, semana comemorativa, comemorando 50 anos de existência da IPDA, sede mãe de Belo Horizonte, aqui no coração de BH, o maior trabalho evangelístico de curas divinas, milagres e libertações do estado de Minas Gerais. E você que não teve possibilidades de comparecer na primeira concentração, às 7 horas da manhã com o pastor Guilherme Ribeiro, às 10 horas com o presbítero José Marcos, ao meio-dia, Deus usando a minha fraca pessoa, você perdeu a bênção de Deus, é isso mesmo. Banda Vozes da África, louvor africano, unção do Espírito Santo, a Shekinah de Deus desceu no templo, porque Jeová está na casa e Deus usou a banda africana com muita ousadia, com muita intrepidez, com muita unção no louvor, e todo o rebanho belo horizontino que compareceu aqui no majestoso templo da glória de Deus de Belo Horizonte foi impactado pelo poder de Deus. Você que não teve possibilidades de comparecer em nenhum período destes cultos elaborados que foram realizados aqui na sede mãe do bairro Cabana, ainda tem possibilidade de você sentir aquela unção do continente africano. Atravessando a Macedônia, banda Vozes da África, diretamente de Moçambique, ainda tem a oportunidade de você comparecer às 20 horas, quando essa banda vai estar brilhantando a grande campanha profética de quarta-feira, a campanha que está impactando a opinião pública da grande BH, a campanha bombástica nas redes sociais, o meu milagre vai virar notícia, a glória da última casa será maior do que a primeira, Ageu capítulo 2, verso 9. Ao som da banda!

amados e diletos ouvintes, agora pontualmente, 14 horas e 9 minutos na grande metrópole mineira, eu vou compartilhar com você, porque tudo aquilo que Deus opera aqui no majestoso templo da glória de Deus, nós compartilhamos, nós divulgamos na emissora do povo de Deus, a Super Rádio Deus é Amor de Belo Horizonte. Eu vou colocar você agora no clima africano, no clima do continente africano, para você poder saborear aquilo que você perdeu de não comparecer no primeiro período às 7 horas da manhã. Escuta aí!

mais que Deus operou hoje. É. Na primeira concentração, aonde o pastor Guilherme Ribeiro e toda a banda Vozes da África, que compareceu aqui 2 horas da madrugada. É muita dedicação. Chegaram 2 horas de madrugada em Santo Jejum e já estavam ensaiando, hein? Para trazer o de melhor da parte de Deus para todo o rebanho que está afinco nessa grande quarta-feira profética, no prosseguimento dessa grande monumental campanha bombástica nas redes sociais. O meu milagre vai virar notícia. Ageu capítulo 2, verso 9. A glória da última casa será maior do que a primeira.

mesma unção do continente africano, atravessou o mar Mediterrâneo para chegar aqui, em solo belo-horizontino, aqui no estado de Minas Gerais. Meu Deus do céu, é unção fogo do Espírito Santo, labareda de fogo do Espírito Santo. Eles adoraram a Deus daquele jeito típico do seu país, louvaram a Deus também aí no dialeto, no idioma africano. Bênção pura sem mistura, hein? Você que não compareceu, já vai se programando, já vai deixando tudo pronto para você comparecer aqui às 20 horas, para você entrar nesse clima. O clima do continente africano, diretamente de Moçambique, hein? Banda Vozes da África, usadíssimo nas mãos de Deus. Eles louvaram a Deus na sede mundial, impactou a opinião pública da capital paulista. Agora, debaixo da unção de Deus, em uma comunhão com Deus, uma intimidade com Deus no extremo, eles vão estar às 20 horas, abrilhantando essa grande campanha profética e bombástica. O meu milagre vai virar notícia. Escuta aí, ó.

0: noite, pontualmente na grande metrópole mineira. São pontualmente 14 horas e 13 minutos. Olha a bênção de Deus que aguarda você aí, ó. Você que vai ter um posicionamento depois de ouvir um louvor desse, uma unção profética dessa, você vai ficar em casa? É claro que não. Qual vai ser o seu posicionamento? Qual vai ser a sua atitude de fé? Você vai exercitar sua fé ou vai continuar aí cocheando entre dois pensamentos, hein? A banda, Vozes da África, é inédito. Agora, para eles voltar aqui, tanto na capital paulista, no Templo da Glória de Deus, e aqui no Templo da Glória de Deus do estado de Minas Gerais, vai demorar. Não fica barato, ouvinte. Passagem aérea, uma caravana aérea é caro. Mas tem um preço a pagar para que você seja abençoado por Deus. Então você que é da Igreja Batista, Wesleyana, Presbiteriana, Evangelho Quadrangular, Metodista, Adventista do Sétimo Dia, Mundial do Poder de Deus, o Brasil para Cristo. Você que é da Congregação Cristã, Casa de Oração Betel, Família IPDA, Sedes Setoriais, Congregações Locais. Olha, não fique de fora, hein? Não fique indiferente, não. Participe às 20 horas, como Felipe disse para Natanael, quando ele estava debaixo da figueira. Vem e vê.
1: Olha, o capeta está furioso aqui. Satanás está dando espaço aqui. O Satanás está furioso. Você não vai fazer mais nada, Satanás.

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0: amados e diletos ouvintes, já deu para sentir, hein? Um gostinho aí da unção, da Shekinah de Deus, porque Jeová está na casa, Jesus está na casa, o Espírito Santo está na casa, e a Shekinah de Deus está junto com esse povo africano, você ouviu aí? É o povo de Deus aí, ó, louvando a Deus em outro idioma, inclusive esse varão que foi usado no período da libertação, ele fala o idioma português fluente, ele fala a nossa língua, o nosso dialeto fluente, mas ele também prega no idioma, no dialeto africano, do continente africano, e Deus usou ele com muita unção, com muita ousadia, com muita intrepidez no santo altar, e esse mesmo varão que Deus usou na revelação face a face, profecia da parte de Deus face a face, ele vai estar às 20 horas, é isso mesmo, vai estar às 20 horas no santo altar, juntamente com essa banda aí abençoada, essa banda Vozes da África, ouvinte, aleluia, escuta aí, é gostoso de ouvir, ó, você sente a presença de Deus, os ouvintes, amada audiência, os ouvintes que são cadeira cativa da Super Rádio Deus e Amor de Belo Horizonte, só de compartilhar aí uma unção, um louvor africano desse aí, ó, é impossível você não sentir a presença de Deus, olha aí, ó.
1: Let's go! 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
0: let's go! Jeová está na casa, escuta aí, ó.

Aleluia! Elvin, já tô sentindo a presença de Deus aqui. Urucai, Urucaia, Calábia, Calábia, Calábia. É Jeová na casa, é o Espírito Santo na casa, é o Paracletos na casa, é o grandão da Galileia na casa. Você que não compareceu, às 7 horas da manhã você perdeu, hein? É imperdível, ouvinte. Olha aí, ó, às 20 horas aí, ó. Saboreia esse alimento espiritual da parte de Deus. Olha aí, ó. Escuta aí, pastor Fábio Rodrigues, olha aí, ó. Pastor Fábio Rodrigues, também a sua digníssima esposa, missionária Mariana, ouvinte cadeira cativa do programa de rádio A Voz da Libertação, da Igreja Assembleia de Deus, rádio ligado do pastor Fábio Rodrigues, é 24 horas. Olha aí, pastor Fábio, estamos aguardando o senhor aqui, hein, com a tua digníssima esposa às 20 horas. Escuta aí, pastor Fábio Rodrigues, olha aí, ó.

Pastor, será que tem a unção de Deus? Aleluia! O que Filipe disse da parte de Deus para Natanael, quando Natanael estava debaixo da figueira: vem e vê, e você vai sentir a presença de Deus. Curas extraordinárias, instantâneas, aconteceu na vida de todo o rebanho, de cada ovelha que passou nos umbrais do templo. Curas extraordinárias, curas miraculosas, do período da igreja primitiva, do período apostólico, aconteceu na vida de cada ovelha que passou ali no limiar do templo, hein? É daqui a pouquinho, às 20 horas, hein? Tem um varão lá do continente africano, fogo puro, muito usado na profecia e na revelação face a face. Entrega a revelação da parte de Deus face a face. Você vai ficar de fora? É claro que não. Pastor, o endereço com ponto de referência. Vamos lá. Caneta e papel na mão. Não pegou não, homem de Deus? Você não pegou caneta e papel não? Corre lá e pega, homem de Deus. Arabaxanda Arábia, Acaiaçu de Candaraia, aleluia, anota aí, com ponto de referência, eu estou sentindo a presença de Deus, anota o endereço aí, Avenida Amazonas 8410 no bairro Cabana, a poucos minutos do Hotel Intercity, a poucos minutos da estação de metrô Vila Oeste, a poucos minutos do viaduto da Cidade Industrial e da Car Diesel, estamos ao lado, colado no sacolão Feirão da Fartura. Esse endereço já transformou num cartão postal de BH, fácil acesso, excelente localização, mais de 35 linhas de ônibus que param na porta da igreja e nos pontos adjacentes. Você ainda tem a opção do metrô, você que não vai vir de metrô, carro de aplicativo, você que tem seu carro próprio, a sua van, um amplo estacionamento, mais de 2 mil metros quadrados, todo murado, portão de garagem, sistema de câmera satisfatório e vigilante fazendo ronda. Quanto que eu vou pagar, presbítero? Você não vai pagar nada, porque Jeová já pagou na cruz do Calvário. Jesus já pagou com teu sangue na cruz do Calvário. A entrada é franca e a bênção de Deus é gratuita.

unção da parte de Deus aí, ó. Olha aí a unção de Jeová aí, ó. Recebe aí, ó.

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Tem um obreiro aqui. Obreiro, obreiro, por favor, rápido aqui, obreiro. Obreiro. 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

gostoso demais, ouvinte, porque Jeová está na casa. Jesus está na casa. O Espírito Santo está na casa. Já deu para sentir o que da parte de Deus, o Espírito Santo Paracletos vai estar operando aqui às 20 horas. E eu sei que já é típico, já é tradição do povo belo-horizontino não quebrar a campanha na Igreja Pentecostal Deus é Amor. Olha, o convite é meu. Deus usando a minha dicção, Deus usando a minha fraca pessoa, como boca de Deus, como um canal de bênção e um divisor de águas. O convite é meu, do presbítero Adalto, mas a convocação é de Deus, é do Todo-Poderoso, para todo o rebanho, hein? Não é só família IPDA, não. Você que é de outro ministério evangélico, você que não tem uma crença religiosa, você que está desigrejado, você que está fraco na fé, você que está parado, estacionado em casa, qual que vai ser o seu posicionamento? Qual que vai ser a sua atitude de fé? Vai ficar em casa? Vai ficar sofrendo? Vai ficar no anonimato? Vai ficar debaixo de trabalho espiritual? Ou vai exercitar sua fé e vai comparecer aqui no maior trabalho evangelístico do estado de Minas Gerais? Pastor Guilherme Ribeiro, o nosso mentor e líder espiritual do estado de Minas Gerais, debaixo de uma unção de Deus no extremo, em uma comunhão com Deus no extremo, e também essa banda Louvores da África, diretamente de Moçambique, com uma comunhão, uma intimidade com Deus no extremo, aguarda você às 20 horas, aqui na IPDA Sede Mãe, aqui no Cabana, aqui na Avenida Amazonas, 8.410.

som da banda são pontualmente na grande metrópole mineira. 14 horas com 28 minutos. Acerte com a gente!

E a bênção de Deus não para, porque nós vamos àquilo que mais marca essa programação. São os depoimentos de fé, curas divinas, milagres e libertações. Solução de problemas insolúveis. Aquilo que o homem das mãos furadas, aquilo que o Messias, ele tem operado aqui no maior trabalho evangelístico do estado de Minas Gerais. Aquele dito popular, aquele ditado popular. Jesus mata a cobra e ele mostra a cobra morta também. Já está conosco aqui também cooperador João Pedro, ele que vai estar participando lá na capital paulista do Garagem Cristã, é o nosso sonoplasta, operador de áudio aqui na IPDA, sede mãe do Cabana, e ele também a sua participação, a sua expectativa, porque é hoje, chegou o dia tão esperado pelo povo belo-horizontino, é a semana comemorativa do Jubileu de Ouro, e nós já estamos dentro da semana comemorativa de 50 anos de existência da IPDA Sede Mãe, cooperador João Pedro, e a banda que atravessou a Macedônia diretamente do continente africano de Moçambique, ela vai estar daqui a pouquinho, às 20 horas, no Santo Altar. E quem não veio, perdeu a bênção de Deus, cooperador João.

0: Graças a Deus, presbítero Adalto, Luiz, a paz do Senhor Jesus, a paz, senhor ouvintes, programa Voz da Libertação, boa tarde a todos, aceite a paz de nosso Senhor e Salvador Jesus Cristo, com certeza. Quem faltou de manhã, presbítero Adalto, perdeu, porque foi tremendo, irmão, foi coisa linda, foi coisa, meu Deus do céu, impactante, foi muito alegre o Verdade. Que Deus fez de manhã, né? Irmão, meu Deus do céu, nós achamos presbítero Adalto algo Sim. diferente, né? Coisa diferente, irmão.
1: É, bem diferenciado.
0: Você que mesmo. Não veio de manhã, dá tempo de você vir à noite. Minas Gerais, em primeira mão, recebeu pela primeira vez o grupo Vozes da África. Isso. Da Igreja Sede Nacional de Moçambique, na responsabilidade do pastor João Mabundi.
1: João Mabundi, bênção Isso. pura.
0: Olha aí, ó, que bênção, né? Agora sim eu consegui falar o sobrenome dele, que é muito complicado, né, irmão?
1: Verdade.
0: Mas é bênção de Deus. E eles estão aí, eles estão aqui em Belo Horizonte, o grupo Vozes da África. É, quando começou, presbítero Adalto, a Sim. apresentação, que coisa tremenda, hein? Que coisa tremenda foi o início da apresentação deles. É, diretamente lá da África. Até os irmãos mais idosos, presbítero Adalto, ficou impactado com o que Deus fez através da vida dos servos Verdade. De Deus. Tivemos um momento com o servo do Senhor, que não me recordo o nome dele, mas ele falou, eu esqueci. É, o momento da oração de libertação, né, presbítero Adalto?
1: Benção pura.
0: Que unção, hein, presbítero Adalto?
1: Eu já veiculei aqui ao vivo.
0: Olha aí, que benção. Tá vendo aí, irmão? A unção que Deus tem na vida daquele homem, né? Um homem de Deus que veio diretamente da África para orar pelo povão mineiro. E às 19 horas eles vão estar de novo, novamente, grupo Vozes da África. Vem aí, irmão, aprender com eles. Meu Deus, até nós. Até nós, meu Deus do céu, eu confesso aos irmãos, é meio complicado seguir o ritmo deles, né, irmãos? É meio Verdade. Complicado.
1: Nós já tentamos... é típico, né? Já é típico tentamos, do país
0: tentamos, deles. Tentamos, mas é meio complicado. Então, olha, semana do Jubileu de Ouro. Hoje é o Vozes da África. Amanhã é o culto em prol da, o culto em prol da Fundação Reviver. Sexta-feira é o 60 mais. Sábado teremos White Teens, né? O culto das crianças pela manhã.
1: Maravilhas.
0: É o culto Pequeno Galileu. E à tarde teremos o Wake Teens, com os nossos adolescentes. Em nome de Jesus
1: difícil,
0: Cristo.
1: Hein, tu tá falando
0: Wake
1: difícil.
0: Teens.
1: É inglês, é?
0: É o
1: inglês.
0: Wake Teens. É o grupo, é o projeto dos adolescentes da Igreja Pentecostal Deus e Amor. E domingo é o culto de celebração em prol ao Jubileu de Ouro, o PROL, 50 anos da Estadual Cabana em Belo Horizonte. Né, meus irmãos? Nós vamos estar aqui também, em nome de Jesus, vamos estar louvando a Deus. Domingo teremos, né, participação toda especial também, né, se não me engano, da nossa irmã Ana Karen, que é a ganhadora do Garagem Cristã, quarta temporada. Olha aí que bênção. Teremos agora, né, a terceira temporada. Teremos agora também a quarta temporada. Você que é jovem, eu quero convidar você que é jovem, preste atenção, você tem mais de 18 anos, atenção, você que é jovem, tem mais de 18 anos e quer mostrar o seu talento. Sábado agora, fique atento, você que tem Instagram, fique atento ao Garagem Cristã, porque iniciará, em nome de Jesus, pelo poder da palavra de Deus, vai se iniciar, em nome do Senhor Jesus, vai se iniciar aí o cadastro para o Garagem Cristã. Estou aqui aberto aqui, olha que maravilha. Olha aí, tá vendo aí?
1: Tu tá dentro da bênção ou fora da bênção?
0: Estamos dentro da bênção. E olha, eu vou estar lá firme e forte, hein, irmão? Já vamos já garantir a nossa inscrição para o Garagem Cristã 2026, segunda etapa, quinta temporada. Que bênção. É uma bênção. É a Deus e amor, irmão, abrindo oportunidades para mostrar os talentos. É a Deus e amor mostrando aí, né, que em nome do Senhor Jesus Cristo, pessoas vão, os jovens, vão mostrar o seu talento. Então você que é jovem, né, vai aí, em nome de Jesus, olha aqui, ó. Dia 1º de agosto é a abertura das inscrições da quarta temporada do Garagem Cristã 2026, Igreja Pentecostal Deus e Amor. Vamos acompanhar aí o que Deus fez, presbítero Adalto,
1: Sim.
0: na manhã de hoje.
1: Vamos lá.

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Você não vai tirar a vida dessa pessoa, não. 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

poderoso de Jesus. 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

0: 14:37, na Super Rádio Deus e Amor de Belo Horizonte, conosco, segundo pastor do estado de Minas Gerais, o segundo responsável da Grande BH, que tem dado lugar para o Espírito Santo. Deus tem usado com muita ousadia, com muita intrepidez, um homem cheio da unção de Deus, que fala com Deus e Deus fala com ele, presbítero José Marcos. Seja muito bem-vindo em nossa programação. A paz do Senhor Jesus.
1: A paz do Senhor, presbítero Adalto, cooperador João Pedro. Meu Deus, quarta-feira de muita alegria, muitas vitórias. Quarta-feira de missões. Meu Deus, é tremendo. Alegria. Presbítero Adalto, uma alegria, sim, muito grande, né, de ver, louvar a Deus, palavras, orações, né?
0: Verdade.
1: Satanás caiu por terra, um pouco cheio da unção, hein? Cheio do poder de Deus.
0: Eu senti a Shekinah mesmo.
1: Desceu o fogo do céu.
0: Glória!
1: E você que não veio, você perdeu, mas à noite...
0: Olha aí, ó.
1: A oportunidade de você está à noite. Caraca. Às 19h. Você vai estar presente também, louvando a Deus. Misericórdia, Senhor. Vai ser lindo. Vai ser tremendo. Às 19h, uma vez mais, Voz da África.
0: Glória.
1: Que já estão aqui em Belo Horizonte, que já louvaram pela manhã, já pregou, já orou, né? Ora por libertação, né? Eles oram por libertação.
0: Verdade.
1: Os demônios se manifestam, caem por terra.
0: Verdade.
1: Tremendo, tremendo. E você tem que vir. Venha conhecer. Venha louvar a Deus. Porque milagre acontece através dos louvores.
0: Verdade.
1: Né? Muitas pessoas ficaram, né, admirados, né? Uma coisa nova, né? A primeira vez em Belo Horizonte.
0: Diferenciada.
1: Diferenciada, a primeira vez em Belo Horizonte, coisa nova. Mas nós sabemos que cada país, né, tem a sua cultura. E eles louvam a Deus, né, com aquela limpeza de coração, puro de coração, são muito humildes. E a bênção de Deus seja derramada, é derramada sobre a nossa vida. Então vem pra cá, Avenida Amazonas, 8410, no bairro Cabana. Você que não pôde vir pela manhã, vem pela noite. Daqui a pouquinho também, às 15h, eu estarei no Santo Altar pregando a palavra do Senhor. E o Senhor fazendo maravilha, operando milagre. Vem pra cá! Foi lindo demais, presbítero Adalto.
0: Com toda certeza, presbítero José Marcos, foi lindo, foi maravilhoso, bênção pura, sem mistura, impactante, vai ficar marcado durante décadas no coração de cada rebanho, de todo rebanho, de cada ovelha que passou nos umbrais do templo e participou desse grande conclave espiritual. Essa festa espiritual do povo de Deus, celebração de 50 anos de existência da IPDA, sede mãe do bairro Cabana, e abrilhantando essa festa... Banda Vozes da África, usadíssimo nas mãos de Deus, uma coisa inédita, uma coisa diferenciada, e o povo que comparecer às 20 horas também, presbítero José Marcos, vai ser impactado pelo Espírito Santo.
1: Vai ser tremendo, vai ser impactado pelo poder de Deus, a glória do Senhor se manifestará neste lugar, uma vez mais. É a sexta concentração, vai ser lindo, vai ser tremendo, fechando com chave de ouro, né? A sexta concentração. Verdade. Às 19h, Voz da África, fechando com chave de ouro, louvando a Deus, engrandecendo o nome do Senhor, pregando a palavra, orando por libertação, e o Senhor fazendo maravilha. Os demônios caem por terra, hein?
0: Sim.
1: Os demônios caem por terra. Ouvinte, é tremendo. É emocionante, é impactante o poder de Deus na vida deles, a unção de Deus, a graça de Deus. O Senhor Jesus, ele tem promessa de vitória, promessa de cura, promessa de libertação. Eu vejo a glória do Senhor, eu vejo a presença de Deus. Neste lugar, quarta-feira do mover de Deus, quarta-feira, 29 de julho, a última quarta-feira do mês de julho, o poder de Deus está descendo aqui, presbítero Adalto.
0: Com toda certeza, presbítero José Marcos, o poder de Deus, a unção de Deus, a Shekinah de Deus, que é mais importante, é a presença de Deus, porque onde tem a presença de Deus, os milagres acontecem. Aonde tem a presença de Deus, o paralítico caminha. Aonde tem a presença de Deus, os olhos do cego se abrem. Aonde tem a presença presença de Deus, tem solução de problemas insolúveis. Aonde tem a presença de Deus, tem portas abertas. E essa presença de Deus, a Shekinah de Deus, aguarda você e toda a sua parentela, toda a sua família aqui na Avenida Amazonas. 8.410 no bairro Cabana chegou. Chegou o dia da sua vitória. Chegou o dia do seu encontro marcado com Deus. Mais de 35 linhas de ônibus que param na porta. Ainda tem carro de aplicativo. A estação de metrô Vila Oeste. E você que tem seu carro, seu automóvel. Um amplo estacionamento. Mais de 2 mil metros quadrados, todo murado, portão de garagem, sistema de câmera satisfatório e vigilante fazendo ronda. Quanto que os ouvintes vão pagar, presbítero Zé Marcos?
1: Nada, é gratuita, a bênção de Deus, ela é de graça. Você receberá as bênçãos do Senhor sem pagar nada, a entrada é franca, em nome de Jesus Cristo. Vem pra cá, Igreja Pentecostal Deus de Amor, aqui mesmo na Avenida Amazonas, 8.410 no bairro Cabana. É o endereço da glória de Deus, é o endereço do poder de Deus, do seu milagre. Olha, não fica em casa, você de perto, você de longe, vem correndo pra cá.
2: Maravilha.
1: O Senhor tem libertação, tem cura, tem portas abertas. O Senhor vai mover as águas em seu favor. Vem família, família católica, família livre pensadores, família espíritas, venha família da Deus e amor, família de outras denominações evangélicas, vem pra cá receber o milagre, receber a cura, a libertação. Amém. Portas irão abrir, o Senhor já garantiu a tua vitória, mas você tem que sair da tua casa, da zona de conforto, e vir pra cá. É, presbítero Adal já tá no ritmo.
3: Olha aí.
1: Já tá no ritmo.
3: Maravilha.
1: É, em nome de Jesus.
3: Nós estamos entrando no ritmo, né, pastor?
1: Meu Deus, é tremendo, é tremendo. Corre pra cá, corre pra cá, corre pra cá.
3: Meu Deus.
1: Vem pra Avenida Amazonas. Vem buscar a Deus. Vem louvar a Deus com a voz da África. Meu Deus, é tremendo, é tremendo. Olha aí. Olha aí que maravilha.
3: Olha aí.
1: Meu Deus,
3: dança
1: é forte, aqui. É forte,
3: dança
1: é forte
3: muita
1: demais,
3: presença
1: é forte
3: de Deus.
1: Demais.
0: É típico deles mesmo.
1: É típico deles, é típico. Né, é o ritmo, é a cultura deles.
3: Sim.
1: E é tremendo, é a unção de Deus. Você vê a unção de Deus, né? Você vê a unção de Deus, você sente a unção de Deus.
0: Shekinah.
1: É, em nome de Jesus, né? É tremendo.
0: Verdade.
1: Então vem pra cá, às 19 horas, tem mais.
0: Tem mais.
1: É, a oportunidade de você conhecer, talvez você viu, né, só nos vídeos, só no YouTube, mas ainda não viu presente assim, presença assim, você não viu pessoalmente, venha ver, venha conhecer, em nome de Jesus Cristo, vem pra cá, porque é forte, presbítero Adão.
0: É forte e o final de semana está recheado, quinta-feira, sexta-feira, sábado e domingo. O que vai acontecer? Fala para os ouvintes, nosso mentor e líder espiritual do estado de Minas Gerais, pastor José Marcos.
1: Olha, vai ter forte, em uma semana, né? Começou sábado, né? Começou sábado com o Coneco, que maravilha, hein?
3: O glória!
1: Meu Deus, lotou, encheu de jovem, meu Deus, estava lindo demais o Coneco.
0: Verdade.
1: Foi algo tremendo, foi algo impactante, né? Foi algo que a gente vê alegria, né? Em nome de Jesus, todo mundo ali, as lideranças, todo mundo ali junto, glorificando. Ficando a Deus sábado no Conex, domingo também pela manhã foi lindo demais, uma bênção de Deus, a abertura, né, dessa festividade, é a Deus e amor, foi lindo. Segunda-feira também, seminário da família, que palavra tremenda, que palavra tem nossa irmã. Né, Elisângela, nossa irmã Elisângela, fisioterapeuta, né? Deu aquela palavra tremenda, exortando, ensinando. Foi lindo também. Ontem, terça-feira, as mulheres de fé conectadas, mulheres de
0: Olha
1: fé.
0: Aí,
1: foi tremendo também. Hoje, meu Deus, hoje pela manhã, abalou tudo. Voz da África louvando a Deus. Juntamente, estava ali louvando a Deus.
0: Tremendo.
1: É, tremendo. Amanhã, quinta-feira também, apresentando. É aquele culto todo especial da Fundação Reviver. Apresentação da Fundação Reviver amanhã, quinta-feira, às 9 da manhã, às 2 da tarde, às 19 horas, quinta-feira. Sexta-feira, olha aí, teremos também 6 horários. E sexta-feira teremos também a participação, né, dos 60 a mais.
0: Vixe,
1: dos 60 a mais.
3: Olha
1: você.
3: Aí.
1: mais de 60 anos, vai ter aquele trabalho todo especial, ali pintura, crochê, o ensinamento, vai ser lindo demais, trabalho sexta-feira. Olha também, aí, os horários de culto.
2: Olha aí. Vai ter centenário,
1: 107 anos.
2: Ixi.
1: É um senhorinho que vem 107 anos.
2: Nossa,
1: em nome de Jesus.
2: Olha aí,
1: e ó, vem também sexta-feira, tem a vigília, né?
2: Sim.
1: A vigília dos homens, segundo o coração de Deus. É, prossegue a festividade na vigília também. Nessa sexta-feira, sábado pela manhã, olha aí.
2: Ixi.
1: Sábado pela manhã, as crianças, todas as crianças.
2: Pequeno Galileu.
1: É, Pequeno Galileu, a festa das crianças. Nossa irmã Raquel, a sua equipe, com todas as crianças. Atenção, titia, papai, mamãe. Olha aí, traz as crianças, vovó. Traz as crianças, os netinhos, sobrinhos, os filhos. Traz as crianças, sábado, à tarde, às 14 horas, tem o culto também. Apresentação com os adolescentes. Com os adolescentes, às 4, às 16 horas em diante também. É, prossegue também com a expansão jovem. O culto do expansão jovem vai ser no estacionamento. Vai ser lá no estacionamento o culto com a expansão
2: Olha
1: jovem.
2: Aí,
1: sábado.
2: Presbítero Tiago Lucas.
1: Presbítero Tiago.
2: Bênção pura.
1: Bênção pura. É, Tiago
2: tá de parabéns.
1: Bênção pura.
2: Verdade.
1: É, humilde.
2: Humilde.
1: É, gente boa.
2: De Deus humilde.
1: É, sua esposa Raquel, vai seu mesmo casal de filhinho, né?
2: Lindo um casal demais, famosíssimo.
1: E é humilde.
2: Humildes.
1: Humilde. E domingo chegou, hein?
2: Olha aí.
1: Domingo é o dia oficial.
2: Olha aí, ó.
1: Nossa. É o dia da comemoração dos 50 anos.
2: Ixi.
1: Presença do pastor Marco Magno.
2: Canal de
1: bênção. Que é um dos diretores das igrejas pentecostal Deus e Amor. Vai estar trazendo aquela mensagem do coração de Deus. Domingo ninguém pode faltar. Vamos de oração, presbítero.
2: Vamos lá.
1: Adalto.
2: Tá na hora.
1: Tá na hora.
2: Vamos falar com
1: Vamos
2: Deus.
1: Vamos falar com Deus. Um minutinho falando com Deus.

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1: Senhor Deus, Pai que está no céu, muito obrigado, Senhor, por esses momentos que nós passamos na Tua presença aqui, Pai. Louvamos a Ti porque sabemos que da boca do Senhor vem a resposta certa. Que o Senhor garante o milagre, garante a vitória. O Senhor é Deus fiel e poderoso, Pai. Que a graça do Senhor e a comunhão do Teu Espírito Santo seja com todos. Entra nesse lar, Pai. Abençoa esta casa, esta família, este copo com água, esta peça de roupa, esta chave, esta fotografia. Senhor, eu peço a Ti, meu Pai, visita o lar, Pai, visita os presídios, visita os hospitais, meu Deus, garantindo a vitória. Abençoa essa festividade, essa semana comemorativa dos 50 anos, Pai, de existência da Tua casa aqui no estado de Minas, na Avenida Amazônia. Abençoa a concentração de domingo, as caravanas que vão estar presentes, Pai. Ó Deus, que o Senhor traz o Teu servo em paz, meu Deus, livra ele na viagem, que vai pregar a Tua palavra. Abençoa o pastor Guilherme, Cresciane, Pai, seus filhos. Abençoa, Pai, a nossa família, família do presbítero Adalto, a esposa, os filhos, pastor cooperador João Pedro, abençoa. Nossos irmãos ali do transmissor, meu Deus, abençoa, Pai, abençoa cada um, meu Deus, que empenhou nessa obra, nesse trabalho. Fica, Pai, conosco e nos dá vitória, em nome de Jesus.
2: Amém.
1: Graças a Deus, que Deus abençoe. Fiquem na paz do Senhor Jesus, quem vos despeça, teus irmãos em Cristo, presbítero José Marcos,
2: cooperador João Pedro,
3: presbítero Adalto Luiz, um forte abraço, fiquem todos na gloriosa paz do Senhor Jesus.

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0: Querida irmã, seu nome?
1: A paz do Senhor, irmã.
0: A paz do Senhor.
1: É Antonina.
0: A senhora mora em qual bairro?
1: É, eu moro em Santa Luzia.
0: Qual foi a bênção que a senhora recebeu aqui nas campanhas da IPDA do Cabana?
1: Eu recebi várias bênçãos, irmão, mas eu quero contar uma mais recente. Me alegrou muito o meu coração. Eu tô com um filho, né? Ele tava desempregado já uns 3 anos, fazendo só bico, né? E pai de família, tem criancinha e tudo. Aí eu, aqui no quarta-feira, peguei um voto da Fundação Reviver e falei: Senhor, eu vou pagar toda semana que eu vim aqui, vou contribuir com esse voto, pagando direitinho, porque eu tenho pressa da bênção pro meu filho trabalhar, que eu não tô aguentando mais ver um pai de família todo, dentro de casa, só ganhando bico, né? Um dia tem, outro dia não tem. Aí comecei a pagar o carnezinho toda semana. Acho que na terceira semana que eu tava pagando, Deus abriu uma porta pra ele, abriu a mesma porta que ele tinha trabalhado num serviço antigo, né? A gente nem imaginava. E chamou ele lá na Savassi, ele tá trabalhando para a honra e glória do santo nome do Senhor Jesus.
0: A senhora pegou o carnê da Fundação Reviver. A senhora teve uma atitude de fé. A senhora está relatando que na terceira semana, pagando o carnezinho da Fundação Reviver, Deus já abriu as portas, a prosperidade chegou, o céu se abriu.
1: Foi, meu irmão, graças a Deus, ele está trabalhando. Terminei já o carnezinho, mas
0: antes,
1: foi uma coisa impressionante, porque a gente nem pensava. E eu fui revelado aqui que Deus abria a porta onde não tinha porta.
0: Ele estava quanto tempo desempregado?
1: 3 anos.
0: Pegou o carnê da Fundação Reviver, agora ele está bem empregado.
1: Tá, e me chamou ele.
0: Seu nome e seu bairro?
1: Eu moro na Santa Luzia.
0: Seu nome?
1: Né? Antonina Pereira dos Santos.
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3: Hoje o Senhor tem poder, meu Deus, para libertar aquele que está cativo. Hoje o Senhor tem poder para levantar aquele que caiu, aquele que errou, aquele que pecou. Meu Deus, hoje o Senhor tem poder, meu Pai, para libertar aquele que está oprimido, Senhor, nesta tarde. Ah, meu Deus, venha, Senhor, operar coisas extraordinárias. Venha operar, Senhor, coisas tremendas em nosso meio. Quantas vidas, meu Pai, que estão iniciando esse culto. Elas estão orando pela família, eles estão orando pelo lar. Ó Deus, ó Pai, e pelo poder do Senhor que cremos que vidas, que lares serão alcançados, que famílias, Senhor, serão alcançadas, serão restauradas pelo poder do Senhor, nós te pedimos. Vem Espírito Santo de Deus, derrama, Senhor, da sua graça, meu Pai, derrama.

curar, o Senhor tem poder para libertar, o Senhor tem poder para surpreender e encher com o Espírito de Deus. Se você crê nesta oração, se você crê que Jesus está presente, peça para Jesus te encher aí agora. Peça para Jesus encher a sua vida. Peça ao Espírito Santo que Ele enche a sua vida. Nós pedimos, vem Espírito de Deus. Vem operar, meu Deus, venha mover. O Senhor tem liberdade para mover, meu Deus, e operar conforme a sua vontade, conforme o seu querer, conforme, meu Pai, a boa, perfeita, agradável vontade do Senhor. Nós te pedimos, meu Deus, opera, meu Pai, um milagre. Sim, grande Deus, opera, Senhor, poderosamente. Usa, meu Pai, os ministros, meu Deus, do louvor. Usa, meu Pai, os ministros na adoração, o teu filho que vai ministrar a sua palavra, os internautas, os ouvintes da rádio Deus de Amor. Sim, grande Deus, vem operar, meu Deus, em nosso meio. Vem operar, Senhor, conforme a sua vontade, conforme o seu querer, nessa tarde especial. E quem crê diz, quem crê que Jesus já está aqui neste lugar, levante as suas mãos. Quem já sentiu a presença do Senhor aqui neste lugar? Vamos iniciar o nosso culto adorando ao Senhor com o nosso melhor? Levante as suas mãos bem alto para Jesus, toda a igreja. Levante, levante, levante agora. Porque nós iniciaremos esta quarta-feira do mover, dando o nosso melhor glória a Deus. Tem alguém que você vem entregar a sua melhor adoração nessa tarde? Levante as suas mãos. Nós iremos iniciar este culto dando nossa melhor adoração para Jesus. E enquanto nós adorarmos, a presença de Deus irá alcançar a nossa vida. Quem crê assim, diga glória a Deus. Enquanto nós adorarmos, vai ter pessoas que você vai sentir na sua saúde agora a presença de Deus restaurando e tocando você. Quem crê nisso, levante as mãos e diga glória a Deus. Quem crê nisso, levante as mãos e diga glória a Deus. Levante as duas mãos aos céus, isso, bem alto. Só quem crê e quem veio adorar ao Senhor, eu digo glória ao Pai e a bênção do Senhor será com você. Eu digo glória ao Filho, a presença do Senhor é real em nosso meio. Eu digo glória ao Espírito Santo. Um minuto de glorificação a Deus. Glorifiquemos ao Senhor e exaltemos a Ele, porque Ele é bom. Isso. Pode aplaudir e dar glória a Deus, minha irmã. Pode aplaudir e dar glória a Deus, meu irmão. Glorifiquemos a Ele, porque Ele vive. Glorifiquemos a Ele, porque Ele reina. Glorifiquemos a Ele, porque Ele chegou aqui neste lugar. E enquanto você glorifica, deixa Deus te renovar. Enquanto você glorifica, deixa Deus te encher neste lugar. Oh, que maravilha, que maravilha. Palma e glória, palma e glória, palma e glória. Pode adorar, porque Ele está aqui.

Deve se assentar. Aleluia. Louvado seja Deus. Tome o seu assento, por gentileza. Engrandecido seja o Senhor. Exaltado seja o Senhor. Por cada um de vocês que aqui estão. Quem está feliz com Jesus, diga glória a Deus. Meus irmãos, e como é bom iniciar este culto vendo cada um de vocês aqui. Não tem coisa melhor do que iniciarmos um culto e ver todos vocês, como vocês estão. Isso já nos deixa alegres com o Senhor, porque o Senhor trouxe cada um de vocês aqui. E eu quero iniciar este culto desejando a todos vocês, sejam bem-vindos em nome do Senhor Jesus. Amém? Fique à vontade para glorificar o nome santo do Senhor. Isso.

temos o irmão Victor também. Mas eu quero saber em nosso meio se temos pessoas que vocês estão aqui pela primeira vez. Levante suas mãos. Tem alguém? Você está pela primeira vez? Os nossos irmãos ali atrás? A nossa irmã pela segunda vez? É isso? Tem mais alguém? Ou você de outra denominação? E hoje está nos honrando com a sua presença. Levante as suas mãos, deixa eu conhecer vocês. Olha só quantas pessoas, que maravilha. Como nós vamos dizer a eles, igreja? Sejam bem-vindos em nome do Senhor Jesus. Amém? Glorifiquemos ao Senhor pela vida dos nossos irmãos. Que maravilha. Que Deus abençoe vocês, fiquem à vontade para glorificarem ao Senhor, para buscarem a presença de Deus. É uma honra da Igreja Deus de Amor receber todos vocês aqui para adorarmos ao Senhor. Amém? Quem dá glória a Deus? Meus irmãos, nós já vamos louvar, porque eu sinto que Deus tem grandes coisas a fazer nessa tarde. Daqui a pouco, o pastor Rivair Silva pregando a palavra de Deus. Mas da mesma forma que nós conhecemos os irmãos que estão presencialmente, eu quero também desejar, sejam bem-vindos, que Deus abençoe a todos os internautas que estão nos acompanhando agora pelo YouTube, pelo Facebook ou pelo Instagram, ou você que está pela rádio Deus e Amor também, todo o Brasil conosco ao vivo, aqui através da rádio Deus e Amor no programa Voz da Libertação. Deus abençoe vocês poderosamente, em nome de Jesus. Amém? Nesta semana, eu quero dar alguns avisos. Domingo, ou melhor, sexta-feira, você, quem acompanhou aqui sexta-feira, nós teremos nesta sexta-feira, quero convidar todos vocês, os nossos internautas, os ouvintes, para a grande vigília que temos, a vigília especial com a diretoria. Quem já está sabendo desta vigília? Tem alguém que você já está sabendo? Teremos uma vigília especial aqui com toda a grande São Paulo, os obreiros, pastores, a Igreja do Senhor reunida nessa grande madrugada dessa sexta-feira, a partir das 23 horas, pastor Milton de Almeida pregando a palavra de Deus, participações, pastor Kleber, pastor Ivair e todos os pastores aqui da grande São Paulo estarão conosco nesta poderosa vigília com o tema A Chama Continua Acesa. Quem crê que a chama continua acesa, diga glória a Deus. E você não pode ficar de fora. Nós convidamos todos vocês para nós buscarmos ao Senhor nesta sexta-feira aqui na sede mundial. E eu já quero convidar vocês para o domingo. Neste domingo, às 14 horas e 30 minutos, teremos o culto de gratidão a Deus. Quem esteve no último domingo e acompanhou os nossos irmãos africanos louvando ao Senhor? Quem estava aqui? Que benção, não é verdade? E eles estarão novamente, a banda Inelete, diretamente de Moçambique, eles estarão aqui na sede mundial louvando ao Senhor nesse culto especial, culto da gratidão, e estaremos aqui ouvindo a palavra, Deus operando. Então vocês estão mais do que convidados para louvarem e engrandecerem o nome santo do Senhor Jesus. E quem entendeu, diga glória a Deus. Esperamos todos vocês neste domingo às 14 horas. Não fiquem de fora. Se coloquem em pé, vamos receber os nossos queridos irmãos que vão louvar ao Senhor. Mas antes nós vamos fazer uma oração. E você vai pedir a Deus: Senhor, tira tudo aquilo dentro de mim que possa me impedir de te adorar. Quem pode fazer essa oração? Às vezes chegamos preocupados, chegamos aflitos, chegamos ali com aquela confusão no nosso coração, mas você vai pedir ao Senhor: Senhor, tira tudo que está dentro do meu coração que possa me impedir de adorar o Senhor. Quem vai orar isso? Levante as suas mãos e nós vamos orar. Você já vai ficar de pé porque você vai adorar com alegria. É o momento, nós já entraremos no momento de adoração nesta tarde. Oremos, soberano Deus e eterno Pai. Senhor, nós te agradecemos pela primeira oração. Nós te agradecemos, meu Pai, pelo louvor, meu Pai, que nós entoaremos. Pai, tira tudo, tudo aquilo que tenta, Senhor, nos impedir de te adorar. Tira tudo aquilo, meu Deus, que tenta nos impedir de adorar o Senhor. Deus, opera, meu Pai, em nossa vida, Senhor, poderosamente.

receba, meu Deus, a nossa adoração. Receba a adoração da sua igreja, meu Pai. Tira a angústia, tira a preocupação, tira a tristeza, tira o rancor. Deus, nós abrimos o nosso coração para te adorar. Receba, meu Deus, o nosso louvor. Receba, meu Deus, a nossa adoração. Receba, Senhor, a nossa glorificação. É o que nós te pedimos e já te agradecemos. E a igreja diz... Recebamos o servo do Senhor com palmas bem alegres ao Senhor Jesus.

0: Agradeço a oportunidade do nosso Deus, que é Jesus, aleluia. Vamos louvar o Senhor.
1: Glória para Jesus, aleluia. A presença dEle está neste lugar. E você sente a presença de Jesus aqui? Você sente? Aleluia. Ele está aqui. Ele tem uma vitória toda especial para te entregar aqui nessa tarde. Quem gosta de louvar o Senhor, levanta a mão e dá um glória para Jesus. Aleluia. 545 da harpa, se você tiver sua harpa aí. Vamos louvar ao Senhor. Aleluia. Cante assim, ó.

vamos cantar a última vez, porque ele vive, vamos. Porque ele, eu quero ouvir vocês cantarem. Posso crer no amanhã.

Quem está sentindo a presença de Deus da glória? Oh, maravilha! Eu quero saudar a amada igreja, a noiva do Cordeiro na gloriosa paz do Senhor Jesus. Quem está sentindo a presença de Deus pode dar glória. Ivan Luiz, para quem não me conhece, o homem que gosta de cantar o fogo na Seara, né? Será que hoje tem fogo na Seara? Vocês gostam de cantar assim, não gostam? Rodrigão, vamos cantar esse hino, meu amigo, por gentileza? O Fogo na Seara, esse é do segundo CD, depois nós cantamos um do novo CD. Quem já tem o meu CD aí, levante as mãos de glória. Ih, pouquinho. Os nossos CDs, não só o meu, como da cantora Débora, das duplas, tem muitos CDs abençoados, irmão. CDs novos, vocês que não tem ainda, procura aí na livraria, Bíblia, tem muitas coisas boas para você. Né, pastores? A banda já está aqui também. Eita maravilha. Que é de Jesus, levante as mãos e dê glória. Ô Rodrigão, vamos cantar, meu filho? Oi? Não entendi. Dá glória a Deus, igreja. Depois eu vou cantar a multidão de branco com ele, em breve. Vou chamar um jovem que canta, que é uma benção aqui. Vamos lá, fogo na Seara. Eita glória, que é de Jesus, dá glória. Pastor Rivaí já está aqui, hein? Daqui a pouco vai trazer a mensagem de Deus. Aleluias. Dá glória a Deus, igreja de Jesus. Pode ser um do novo também, ô Rodrigo. Se não achar agora, pode ser um do novo, o céu desceu, tá bom? Aí depois...

Quem é de Jesus da glória. Vamos cantar mais um? Se você puder ficar de pé, vamos cantar, adorar a Deus, esse hino de pé, toda a igreja. Você pode ficar de pé? Quem é grato a Deus pela sua vida, pela sua família? Então vamos ficar toda a igreja de pé, adorar a Deus com esse louvor. Rodrigo, parece que o céu desceu nesse lugar, hein? A glória de Deus já está manifestando, já tem pessoas sentindo a presença do Espírito Santo. Desse lado aqui, quem está sentindo a glória?

0: Deus ouviu a sua oração, meu irmão. Deus ouviu você aí, ó. Deus está vendo você batendo palma e glorificando a Deus. É, pastor Rivaí? Pastor Rivaí já está aqui para trazer a mensagem de Deus. E Deus vai usar ele. Vai ou não vai? Peraí. Vai ou não vai? Em nome de quem? Pastor Rivaí, que Deus abençoe. E a igreja bate palma e glorifique a Jesus.
1: Líder irmão Ivan Luiz, pode bater palma e dar glória para Jesus, igreja. Quem aceita a paz do Senhor Jesus é batendo palma e dando glória para Jesus. Essas palmas tão fracas para Jesus é com mais fé. Quem aceita a paz do Senhor Jesus já fica em pé, meus irmãos. Fica em pé batendo palma e dando glória para Jesus, aleluias. Levanta suas mãos e diga, meu Deus. Com mais fé, diga, meu Deus, eu creio que o Senhor já preparou o meu milagre. Diga, meu Deus, eu creio que o Senhor já preparou a minha vitória. Levanta suas mãos, adora a Deus assim, ó. Em espírito, e aí? Em verdade, te adoramos. Te adoramos de coração aberto. Solta sua voz e adora em espírito e em verdade. Te adoramos, Senhor. Te adoramos, os adoradores. Levanta suas mãos e adora, Rei dos. E aí?

E aí? Te entregamos o nosso. Pra quê?

forte. 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E aí? Aonde? Na casa de Deus, onde flui o ar. Mais uma vez, em espírito e em verdade. Em espírito. E aí? Os adoradores adorando. Quanto mais você adora, mais Ele te abençoa. Então solta a sua voz e adora. E em verdade.

Levanta suas mãos e declara. Adora. Enquanto você adora, Ele está curando. Enquanto você adora, Ele já está libertando. Enquanto você adora, Ele já está fazendo algo diferente na sua vida. Isso, bem bonito. Meu prazer é estar nos átrios do...

Quem trouxe a Bíblia, pega a palavra de Deus. Pode aplaudir, pode glorificar, pode adorar. Só não pode ficar silêncio em silêncio na casa de Deus. Aprenda que quanto mais você glorifica, mais vitória Deus te dá. Posso ouvir um amém da igreja? Livro de Gênesis, capítulo 22, versículo 4 a seguir. Deus tem uma palavra ao seu coração. Eu creio que através da sua chegada aqui, Deus já está coordenando toda a história da tua vida e preparando vitória. Quem crê que Deus já está preparando vitória, diga glória a Deus. Então vamos lá, queridos irmãos que nos acompanham esta transmissão, direto ao vivo do Templo da Glória de Deus, a última quarta-feira do mês, e nós não temos dúvida daquilo que Deus já está fazendo desde as primeiras horas deste dia. Ele já está neste lugar, só estava aguardando a tua chegada. Quem me entende, diga glória a Deus. Vamos lá, livro de Gênesis, capítulo 22, versículo 4, palavra do coração de Deus. Pode ficar tranquilo que para cada um Deus já preparou uma bênção. Se o culto terminasse agora, o primeiro que levaria a bênção para casa sou eu. Quem é o segundo? Levanta as mãos e dá um glória para Jesus. Gênesis capítulo 22, versículo 4, diz assim a palavra de Deus. Quem já achou, diga amém. Quem não tem a Bíblia, se aproxime de quem tem. Isso, nós vamos ler todo mundo junto. Deus tem uma palavra ao seu coração, que diz assim, ó. Ao terceiro dia, erguendo Abraão os olhos, viu o lugar de longe. Então disse os seus servos, esperai aqui com os jumentos e eu e o rapaz iremos até lá. E havendo adorado, voltaremos para junto de vós. Tomou Abraão além o holocausto e colocou sobre Isaac seu filho. Ele, porém, levava nas mãos o fogo e o cutelo. Assim caminharam ambos junto. Quando Isaac disse a Abraão, seu pai, meu pai, respondeu Abraão, eis-me aqui, meu filho. Perguntou Isaac, eis aqui o fogo e a lenha, mas onde está o cordeiro para o holocausto? Respondeu Abraão, Deus proverá para si, meu filho, o cordeiro para o holocausto. E seguiram ambos juntos, e a igreja diz, olha para quem está do seu lado e diga, já está tudo preparado por Deus. E desse jeito não tem que ser com mais fé, diga, já está tudo preparado por Deus. Se você crê, levanta as mãos e dá um glória para Deus. Levanta a Bíblia, levanta a palavra de Deus e diga, Senhor Jesus, fala o meu coração, porque eu preciso da tua palavra. Diga, Senhor, fala, porque eu desejo ouvir a tua voz. Pode se assentar, desocupe as mãos, pode aplaudir, pode glorificar, pode adorar, pode enaltecer. Isso pode render glória para aquele que vive, para aquele que reina. Não, pela multidão que está presente tem que ser melhor. As palmas tem que ser melhor, o glória tem que ser melhor. Isso, então dê o melhor para ele, dê o melhor para ele, porque a melhor bênção ele vai te entregar nesta tarde de hoje. Queridos irmãos, eu trago um tema nesta tarde, quando tudo parece faltar, Deus já preparou a provisão. Quando tudo parece faltar, Deus já preparou a provisão. Olhando para a Bíblia Sagrada, já dá para entender o que Deus está preparando para as nossas vidas no decorrer desta tarde de hoje. Então não julgue o dia de hoje como um dia ruim, como um dia que não teve resposta. Não sei como foi a sua manhã, não sei o que aconteceu contigo, mas o Deus que te trouxe aqui, Ele te conhece, Ele sabe das suas dores, Ele sabe das suas guerras, e por isso Ele escolheu esse dia para colocar um ponto final na sua batalha e começar a escrever algo novo na história de vida que você está vivendo. Sabemos que existe um momento em que Deus não tira você da prova, Ele leva você até o monte, não porque deseja ver a sua derrota, não porque deseja ver você frustrado, não porque deseja ver você prostrado, não.
não. Mas porque Ele quer revelar a sua glória em momentos da nossa vida, nós não entendemos o que Deus está preparando para nós. Percebe que o Senhor está olhando para um homem que está sendo provado, e Deus já conhecia a sua conduta, Deus já conhecia acerca da sua fé, Deus já sabia dos seus passos. E esse homem, o nome dele é Abraão, que espera por um determinado momento da sua vida para chegar nas suas mãos o filho que é considerado filho da promessa. Quando Deus percebe que a bênção está sobre as mãos de Abraão, Deus vai fazer uma prova para saber se Abraão amava mais a bênção ou amava mais o dono da bênção. Porque tem pessoas que ele fica dividido, ele ama mais a bênção que Deus deu do que o Deus da bênção, que tem muito mais para dar para ele. Tem pessoas que ele fica cego na hora que a bênção chega, ele fica, queridos irmãos, perdido na hora que o milagre chega. Por quê, pregador? Recebeu a bênção, some da presença de Deus. Recebeu a porta de emprego, some da presença de Deus. Recebeu a oportunidade que ele tanto desejava, ele já não ora mais, já não busca mais, já não jejuma mais, já não vem mais para o culto, porque ele ama mais a bênção do que o dono da bênção. E quem ama mais o dono da bênção, vem bênção, ele permanece adorando, vem bênção, ele permanece glorificando, vem bênção, ele continua em campanha. Por que, pregador? Porque a mente dele está voltada para aquilo que Deus ainda tem reservado para trazer até ele, porque ele sabe que não é só aquela bênção, não vai parar só naquela bênção, não. Ele já está olhando e está dizendo: Deus tem mais para me dar, Deus já abriu a porta, Deus tem mais para me dar, Deus já me deu a casa, Deus tem mais para me dar, Deus já me deu a salvação, Deus tem mais para me dar. Então o que é que acontece? Ele permanece adorando o Deus que o abençoa, o Deus dono da bênção, o Deus que honra aquele que permanece na presença dele. Deus está olhando e está percebendo que Abraão já está disposto, queridos irmãos, a trilhar o caminho. Então Deus vai fazer ele voltar para o altar. Deus não vai provar, queridos irmãos, simplesmente para colocar em lágrimas, não. Deus vai olhar e vai dizer: já te abençoei, já dei o que o seu coração desejava, mas eu preciso saber se eu posso te abençoar ainda mais, se eu posso te honrar ainda mais, se eu posso fazer aquilo que eu tenho planejado. Porque existem coisas que Deus já falou ao nosso coração que ele vai fazer, existem coisas que Deus já levantou um profeta para entregar para você, mas existem coisas que estão ocultas diante dos nossos olhos, mas está nas mãos de Deus sendo preparado para mim e para você. Existe bênçãos, meu irmão, que Deus já falou que vai fazer, mas tem bênção que está no oculto e a qualquer momento chegará na palma das nossas mãos, e nós testemunhará que Deus preparou aquilo que nós não estávamos pedindo, mas o céu já sabia. E de qual maneira que nos abençoaria, de qual maneira que nos honraria, de qual maneira que colocaria sobre as nossas vidas. É por isso que a Bíblia diz: clama a mim e responder-te-ei, anunciar-te-ei coisas grandes e firmes que ainda não sabe, mas já está sendo preparada no céu, que ainda não sabe, mas já está sendo reservada pelo céu, que ainda não chegou o teu conhecimento, mas Deus está dizendo: já está na palma das minhas mãos. Se me adorar, te darei, se me glorificar, te darei, se permanecer firme na minha presença, eu te darei muito. Muito mais! Aleluias! Por isso que Deus vai chamar Abraão para subir o monte, porque ele já havia preparado a provisão. Aleluias! Deus vai olhar para Abraão e vai dizer: Abraão, eu sei que tu me amas, mas eu quero uma prova do seu amor por mim. Entenda que a maior batalha de Abraão não foi subir ao Monte Moriá, não. Foi subir carregando a promessa que Deus agora estava pedindo de volta. Deus olhou e disse: já está nas tuas mãos, só que agora eu quero de volta aquilo que eu te dei.
Abraão, você me ama? Amo. Então leva o teu filho e sacrifica ele para mim lá no Monte Moriá. E percebe que Abraão não vai deixar o menino desesperado, não. Abraão não vai dizer: Isaac, prepara o cutelo, prepara a lenha, prepara o jumento, que agora nós vamos fazer uma viagem de 3 dias para nós chegar no Monte Moriá, porque Deus está pedindo para mim sacrificar você. Não. Abraão vai ser inteligente. Percebe que Abraão não vai deixar o menino desesperado, porque se ele fala isso para Isaac, Isaac ia dizer: logo eu, pai, eu sei que Deus tem muitas bênçãos para mim, eu sei que Deus tem muitas promessas para mim. Por isso que Abraão não vai dizer nada. Abraão vai dizer: filho, nós iremos ao sacrifício, nós subiremos ao Monte Moriá, entregaremos a Deus a nossa oferta e apresentaremos para Deus a nossa adoração. Ei, a Bíblia Sagrada diz que no período da caminhada em que Abraão está indo com Isaac, Abraão contando suas experiências que teve com Deus, Abraão relatando para Isaac quem é Deus de verdade, Isaac está subindo. Quando completa o terceiro dia, que já estão vendo o local do holocausto, o local que vai ser o sacrifício, Isaac dá uma olhada e diz: pai, todas as vezes que o Senhor vem para o sacrifício, eu sempre vejo o Senhor levando o cordeiro, eu sempre vejo o Senhor levantando uma oferta, levando uma oferta, mas agora os meus olhos não estão vendo isso. Eu estou percebendo que a lenha não está faltando, o fogo não está faltando, o cutelo não está faltando. Eu estou vendo que está tudo aí, mas está faltando o principal. O que? Nós não estamos levando o cordeiro para ser apresentado a Deus. Senhor, está faltando, pai. Ô, pai, está faltando aquilo que é importante nós entregar a Deus. Parece que estou vendo Abraão olhando e dizendo: o menino não está sabendo de nada, mas o céu já está sabendo. Então qual é a resposta de Abraão? Abraão, com sabedoria, vai tranquilizar Isaac, dizendo: Deus proverá para si o cordeiro, Deus não nos deixará chegar ao Monte Moriá com as mãos vazias, Deus não nos deixará chegar na presença dele com as mãos vazias. Não, Isaac, tranquiliza o teu coração, porque Deus proverá para si o cordeiro. Sabe o que Abraão já estava vendo? Que Isaac não seria sacrificado. Sabe o que Abraão já estava vendo? Que o céu já estava preparando aquilo que Deus queria que fosse sacrificado. Entenda uma coisa, meu irmão, não diga não para Deus. Deus está te provando, diga para ele: Deus proverá para si o cordeiro. Deus está te provando, não fuja da presença dele. Deus está te provando, não saia da presença dele, não fuja da guerra. Não, meu irmão, é tempo de abrir a boca no meio deste vale, identificar que Deus está provando, mas Deus está honrando, Deus está provando, Deus está trabalhando, Deus está provando, Deus está preparando algo que vai surpreender a tua fé. Então não fuja da batalha, responda hoje: Deus proverá, Deus proverá, Deus proverá. Aleluias. Tudo que o inimigo quer que você fique preocupado no meio do vale, tudo que o inimigo quer que você não chegue ao altar, tudo que o inimigo quer o inimigo quer que você não chegue ao local que Deus está preparando para você chegar. E é por isso que Abraão vai tranquilizar Isaac para ele não voltar. Tem pessoas voltando porque não está entendendo o que Deus está preparando para ele. Existem pessoas que estão perdidas porque não estão entendendo o que Deus está preparando para ele. Existem pessoas que ele está perdido no meio da guerra, no meio da prova, no meio do vale, porque ele não conseguiu discernir o que Deus está preparando para ele. Não é melhor eu fugir do que eu apresentar o que Deus está me pedindo? É melhor eu retroceder do que eu entregar o que Deus está pedindo? É melhor eu voltar para trás, fugir da presença de Deus? Calma, meu irmão, Deus prova quem ele quer, ele honra da maneira que ele quer. Porque que Deus está pedindo?
pedindo Isaque para Abraão, porque ele sabia que Isaque não iria falar não. Isaque já está indo com o seu pai, tranquilo, subindo, por isso que no cume do monte, no pé do monte, ele vai deixar aqueles homens, os seus funcionários que não iam entender nada, o sacrifício que ele daria para Deus. Por que, pregador? Porque ele acharia aquilo injusto. Então ele deixou lá embaixo e disse: nós vamos adorar, e quando terminar a nossa adoração, voltaremos ao mesmo lugar. Então fica por aqui, que nós iremos ali, entregaremos a nossa adoração, entregaremos a nossa glorificação a Deus, e retornaremos contando o que aconteceu no meio daquele, podemos dizer, no meio do nosso sacrifício. A Bíblia Sagrada diz que não vai levar quem não tinha entendimento do que estava Deus pedindo. Entenda que tem pessoas que, se você for contar para ele o que Deus já está preparando para ti, eles vão te chamar de maluco, de doido, porque eles não entendem o que Deus está preparando para cada um de nós. Vão dizer que nós somos doidos, vão dizer que nós somos sonhadores, vão dizer que nós estamos imaginando coisas. Eles não têm a mesma experiência que eu e você estamos tendo. Então o que é que Deus vai fazer? Deus vai colocar para trás, meu irmão. Deus vai tirar do teu caminho. Por quê, pregador? Porque agora é o momento de decisão. Ninguém pode atrapalhar o que Deus está preparando para ti. Ninguém pode entrar no meio para impedir o que Deus está preparando para ti. Ninguém pode servir de obstáculo, ei, meu irmão, no teu caminho, para impedir você alcançar o que Deus está preparando para ti. Por isso que no meio do caminho há uma separação. Você não está entendendo nada, pregador. Eu andava com três, agora estou andando sozinho. Deus está separando para não impedir o que Ele está preparando para ti. Pregador, todo mundo sumiu da minha volta. Deus está te separando para ninguém impedir o que Deus está preparando para ti. Por quê, pregador? Porque eles não vão entender nada. Mas você já está sonhando, já está recebendo, você já está entendendo, você já está glorificando, você já está com o grito preso na garganta de vitória. Por isso que Deus está dizendo: deixa no cume do monte, vai sozinho, vai com a minha presença, porque eu já preparei a provisão do céu, eu já preparei o milagre que você está pedindo, eu já preparei a mudança no teu deserto, eu já preparei algo que vai surpreender a tua fé. Porque, pregador, o Deus proverá, Ele continua provendo, Ele continua provando, Ele continua honrando, Ele continua exaltando. O Deus proverá, não te abandonar no meio do deserto. O Deus proverá.

aleluias. Entenda, Deus prova a fé, mas nunca abandona os seus filhos. Deus prova a nossa fé, mas nunca abandona os seus filhos. Abraão não era apenas, Abraão não prova apenas a sua fé, ele prova o seu amor a Deus. Abraão, queridos irmãos, a prova não era para Deus conhecer Abraão, porque Deus já conhecia. Deus não vai provar Abraão, deixa eu ver se Abraão me ama mesmo, deixa eu ver qual é a fé de Abraão. Deus já conhecia Abraão, Deus já sabia quem era Abraão, e por conhecer Abraão, Deus vai levar Abraão novamente ao altar. Para que, pregador? Para dizer que quem sustenta ele é os céus e não a terra, quem cuida de tudo para ele é os céus e não a terra. Entenda que tem hora que tem apagões na nossa memória, que nós ficamos perdido, desorientado. É por isso que Deus vai nos levar de volta para o altar. Para que, pregador? Para provar para ti que a porta pode até fechar de manhã, mas tem uma porta maior aberta à tarde. Deus muitas vezes nos faz voltar ao altar para nós entender que Ele está no controle de tudo, para nós não ficar no meio do desespero, para nós não ficar desorientado, para nós não ficar, meu querido irmão, tendo de porta em porta, mas sendo sustentado por Deus. Ele permite nós voltar ao altar. Era isso que Deus queria provar para Abraão. Abraão, eu tenho promessa sobre a tua vida, eu tenho algo grande para fazer na tua história de vida, então vai para o altar. E quando ele chega no altar, que ele amarra Isaac, Isaac está em silêncio, que ele prepara o holocausto, prepara o sacrifício, quando ele vai levantar o cutelo, Deus responde: para Abraão, não precisa fazer tal coisa, porque agora eu posso ver e entender que você não ama a bênção. Voltado para aquilo que eu posso dar, mas está voltado para aquilo que eu sou. Entenda, Abraão, agora eu posso dizer que você está mais do que aprovado. Aprovado para quê? Para receber mais do que eu tenho para te dar. A Bíblia Sagrada diz que na hora que ele levanta o cutelo para sacrificar Isaac, Deus vai dizer: não faça tal coisa, porque eu já preparei o cordeiro. Vai cumprir o que Abraão havia falado. Deus provê verá para si o cordeiro, meu irmão. Deus proverá para si o cordeiro. Quem foi que disse que você vai perder a batalha? É porque não conhece o teu Deus. Quem foi que disse que tu vai ficar envergonhado? É porque ainda não conhece o teu Deus. Quem foi que disse que não tem nada de Deus nos céus para você? É porque ainda não conhece o teu Deus. Porque se conhecesse, não julgaria a tua causa. Se conhecesse, não abriria a boca para falar. Se conhecesse, não apontaria você. Como não conhece, Deus vai surpreender você e quem está à sua volta. Porque, pregador, é tarde de provisão, é tarde de provisão, é tarde de provisão, é tarde de desfrutar daquilo que só Deus tem para te dar. Oh, glórias! Aleluias! Aleluias, aleluias. Quando Abraão levanta a faca para o sacrifício, o céu se move em favor de Abraão. Quando Isaac está sobre o altar, quando parecia não haver mais esperança, a voz do Senhor aparece. Entenda uma coisa, meu querido irmão, o céu não está em silêncio com você. O Senhor só está esperando uma ação que você vai ter nesta tarde, para Ele ter uma reação diante do que você está vivendo e presenciando, para viver uma mudança que você nunca viveu na história da sua vida. Ei, parecia que havia um silêncio, parecia que os céus não queriam falar mais com Abraão, parecia que Deus não queria mais falar com Abraão. É no meio daquele silêncio que a voz de Deus vai bradar, é no meio daquele silêncio que o Senhor vai provar e vai mostrar que tudo está no controle das mãos dEle. É por isso que quando a
palavra do Senhor menciona que o cordeiro se apresentou para ser colocado no lugar de Isaac. Isaac vai levantar as mãos e vai dizer: eu já sei quem é o Deus de meu pai Abraão, eu já conheço o Deus de meu pai Abraão. É por isso, queridos irmãos, que nós não sairemos daqui hoje do mesmo jeito que nós entramos, porque já conhecemos quem é o Deus desta igreja. Sabemos que o Deus desta igreja, ele não está morto, mas ele está vivo. Sabemos que o Deus desta igreja não nos trouxe até o altar por acaso, não te trouxe até a igreja por acaso, não te trouxe até aqui simplesmente por trazer e dizer tchau, vai embora para tua casa. Não, Deus te trouxe aqui porque tem algo que ele precisa fazer, e é com urgência. Ele não quer deixar para amanhã o que ele quer fazer hoje. Então por que é que Deus me trouxe aqui, pregador? Tô cansado, tô fatigado. Você tinha outras coisas a fazer. Deus mudou todos os seus planos, os teus projetos, para te trazer aqui hoje, para dizer para ti: não se esqueça que quando a prova vir, quando o vale vir, você serve a um Deus que provê, você serve a um Deus que se chama o Deus da providência, você serve a um Deus que não te abandonará. Ele vai prover o que o teu coração almeja, ele vai prover o que a tua alma almeja, ele vai prover, meu querido irmão, aquilo que você tanto tempo estava esperando. Ah, pregador, eu quero que ele provê salvação, ele vai prover. Eu quero que ele provê mudança no cenário que eu estou vivendo, ele vai prover. Eu quero que ele provê uma porta de emprego para o meu filho, ele vai prover. Eu quero que ele provê a cura, ele vai prover. Por isso que o nome dele é Deus Proverá. Abraão está dizendo: Deus proverá. Em outras palavras, ele estava dizendo: Deus não se esqueceu de mim, Deus não se esqueceu de você, Deus não se esqueceu da tua casa, Deus não se esqueceu da promessa que ele te fez. Então o que é que eu devo fazer, pregador? Continua subindo, não volte para trás, continua subindo ao local aonde Deus falou que você chegaria. Para quê, pregador? Para provar e para ver que o Deus proverá. Chegou primeiro, chegou primeiro, chegou primeiro. Não olha para trás, não retroceda, não desista, vai em frente, vai em frente. Porque, pregador, eu estou pregando para aquele que vai viver algo diferente que nunca viveu na história da tua vida, e entenderá que o Deus que provê não te abandonou, o Deus que provê não virou as costas para você, o Deus que provê está com as mãos estendidas dizendo: aquieta, segue em frente, prossiga, porque algo grande tenho eu preparado para te entregar. Oh, glórias! Aleluias! Aleluias! Quando o cordeiro aparece, como já de costume, Abraão vai chamar o nome daquele lugar: Jeová Jirê. Não tinha um outro nome para dar? Tinha, mas ele olhou e disse: o nome que combina é Jeová Jirê. Por que que Abraão chamou aquele lugar de Jeová Jirê? Significa: o Senhor vê antes. Entenda que o Senhor vê antes. Antes da prova chegar, o Senhor já está vendo que a prova vai chegar. Então por que que Deus não me livrou? Porque ele já sabe aonde você vai suportar. Ele já sabe até onde você vai aguentar. Se Deus está vendo tudo, pregador, então por que é que ele permitiu a doença? Para que o nome dele venha a ser glorificado. Se Deus está vendo tudo, pregador, já está vendo tudo que vai acontecer, então por que é que ele permitiu a porta fechar? Para abrir uma porta maior para você, meu irmão. Deus já está vendo antes de você contemplar. Deus já está vendo. Então por que é que Deus está permitindo? Ele está permitindo

você, antes da porta se fechar, Deus já tinha, ei meu querido irmão, uma outra porta maior para abrir para você, antes das lágrimas cair, Deus já tinha preparado consolo para você. Então o que é que eu devo fazer, pregador? Continua subindo e não volta para trás, continua seguindo em frente e não volta para trás. Eu entendo que o diabo tem hora que ele tenta entrar no coração para tentar dividir você, porque ele não quer ver você vivendo o que Deus está preparando para ti. É por isso que o medo domina, é por isso que a incerteza domina, é por isso que o desequilíbrio emocional ele vem, porque o inimigo quer impedir a tua chegada naquilo que Deus está preparando para ti. Depois da tua chegada, ao monte não será mais o mesmo. Depois que tu chegar ao monte, ao altar, não será mais o mesmo. Depois que tu entregar aquilo que Deus está pedindo, tu não será mais o mesmo. Não será mais o mesmo. Por quê, pregador? Porque tu sairá daqui hoje igual Abraão desceu daquele monte naquele dia. Jeová Jireh, o nome dele. Jeová Rafa, o nome dele. O Deus da providência é o nome dele. O Deus que salva é o nome dele. O Deus que liberta é o nome dele. O Deus que abre porta onde não há porta é o nome dele. O Deus é Fatá, é o nome dele. Ele abre porta onde não há porta. O Deus da provisão é o nome dele. A sarça de fogo ardente é o nome dele. Quem é ele? Ele é aquele que faz, ele é aquele que age, ele é aquele que opera, ele é aquele que faz da noite para o dia um milagre acontecer. Então por que é que Deus não fez? Porque você parou na metade do caminho. Por que é que Deus não fez? Porque você desistiu na hora que a bênção estava diante de ti. Percebe que foram 3 dias que Abraão está percorrendo para chegar até o Monte Moriá. Não foi um, não foi uma hora, não foi 2 horas, foram 3 dias. 3 dias de silêncio, 3 dias de lágrima, 3 dias de choro, 3 dias, meu querido irmão, que parecia ser os piores dias da história de Abraão, mas ele não fugiu da batalha, ele foi até o fim, porque ele já conhecia quem era Deus. E é isso que você precisa, conhecer quem é Deus. Quando nós conhecemos quem é Deus, nós não retrocedemos. Quando nós conhecemos quem é Deus, nós avançamos. Quando nós conhecemos quem é Deus, descansamos. Quando nós conhecemos quem é Deus, já sabemos o que ele tem preparado para nós. Quando nós conhecemos quem é Deus, o glória ele vem, o aleluia ele vem, a manifestação do poder ele vem. Por que, pregador? Porque está descansando naquilo que Deus pode fazer por mim e também por ti. Não se desespere, não se entregue ao desespero, não abaixe a tua cabeça, não retroceda, avance, avance, avance, avance, avance. Oh glórias, aleluias, aleluias. Eu já quero adiantar para você que grandes conquistas chegará nas tuas mãos. Grandes coisas os teus olhos vão presenciar. Porque são 3 dias de provas. 3 dias vivendo no silêncio. 3 dias sem saber do que fazer. 3 dias desorientado. Não retroceda, porque no 4º dia tua vitória chegará. São 3 dias que parecem ser os dias mais longos que Abraão está enfrentando. São 3 dias que Abraão parece que está olhando e está dizendo, não chega nunca, não chega nunca. E Deus dizendo, calma que eu estou preparando naquilo que você está me pedindo. Eu estou preparando aquilo que você já está desejando, eu estou preparando. Entenda, meu irmão, quem sabe eu estou pregando para alguém que está meses, que está dias, que está anos no vale do sofrimento, das lágrimas, lágrimas da dor, dizendo não acaba nunca, pregador, eu não sei o que eu vou fazer mais. Deus está dizendo, acalma o teu coração, porque o que há de vir virá, e não tardará. O que o céu está preparando chegará na palma das tuas mãos. Não é, meu querido irmão, para tentar se explicar, mas é para testemunhar. Era isso que Deus estava fazendo na vida de Abraão. Se Abraão desiste, Deus tinha reprovado Abraão. Se Abraão retrocede

0: dependesse, Deus tinha reprovado Abraão. Se Abraão dissesse não para Deus, Deus já entenderia que Abraão servia apenas para receber o filho. O filho já está nas mãos, não precisa mais de Deus. Entenda uma coisa, meu irmão, Deus tem muito mais para te dar. Então o que é que eu devo fazer? Levante a tua cabeça e continue andando com Ele. Levanta a tua cabeça e continue glorificando Ele. Levante a tua cabeça e continue servindo a Ele. Por que, pregador? Porque é só o começo. Você está vivendo apenas o começo do que Deus tem preparado para te dar. Ah, pregador, já no começo eu estou chorando. A Bíblia vai dizer, meu querido irmão, que o choro pode durar uma noite, mas a alegria virá ao amanhecer. Então continue chorando, porque a Bíblia diz: os que semeiam com lágrima colherão com alegria. Não sou eu, mas é a palavra de Deus que está dizendo. Se no começo eu estou chorando, não vai terminar, vai terminar, porque daqui a pouquinho chegará o Senhor trocando as tuas lágrimas por um cântico de vitória. Daqui a pouco o Senhor chegará com um banquete de exaltação. Daqui a pouco vai acontecer o que está escrito no livro de Salmo: prepara uma mesa perante mim, na presença dos meus inimigos. Para quê? Para que eles possam entender que o Senhor não me abandonou nem no primeiro, nem no segundo e nem no terceiro dia. O Senhor continua sendo o Deus da provisão, o Deus da provisão, o Deus da provisão. Ele quer prover sobre a tua vida aquilo que Ele já te prometeu. Ele quer prover para a tua casa aquilo que Ele já te prometeu. E quando vai chegar? É tempo de adorar, é tempo de glorificar, é tempo de exaltar. Independente se você está entendendo o período que você está enfrentando ou não, continue adorando. Adore, adore, adore, adore, adore, porque é no meio da tua adoração que a vitória chegará. Oh, glórias! Eu sempre gosto de lembrar de um homem chamado Jó. Foi no período que ele dobra o joelho. Foi no período que ele vai orar para aqueles que o abandonou, que ele chama de amigos, que o Senhor vai mudar o cativeiro dele. Você está entendendo por que você não pode parar de orar? Você está entendendo por que você não pode parar de adorar? Você está entendendo por que você não pode parar de glorificar a Deus? É no período que você para que a bênção desaparece. É no período que você adora que a bênção vem. É no período que você glorifica que a bênção vem. É no período que você fecha a sua boca que a bênção se distancia ainda mais. Então, independente do que os teus olhos estão vendo, independente do que o seu coração está sentindo, independente do que você tem ouvido, eu te dou um conselho nesta tarde: continua glorificando e adorando, continue orando. Independente se tem luta ou se tem prova, se a bênção está perto ou se a bênção está longe, continue entregando o seu melhor a Deus, porque, pregador, daqui a pouquinho a resposta chegará do céu, na palma das tuas mãos, e a tua boca abrirá para testemunhar: eu estou vivendo o que Deus me prometeu, eu estou vivendo o que os céus me prometeu, eu estou vivendo aquilo que Deus falou, eu estou vivendo aquilo que os céus já planejou para minha vida. Ei, alguém vai olhar e não vai entender nada. Por que que você está assim? É porque eu desejei e Deus preparou, mas todo esse tempo esperando, não importa o tempo, o que importa é que a promessa vai se cumprir. Não importa quantos dias, o que importa é que Deus não se esqueceu de ti. Não importa, meu querido irmão, quanto tempo faz que você está em campanhas e mais campanha. Ei, o que importa é que Deus está olhando e está dizendo: eu tenho preparado para ti. O que que eu tenho preparado? Aquilo que o teu coração ainda não pensou em desejar, mas eu já tenho preparado para te dar. Entenda, meu querido irmão, o tempo não é seu, o tempo é dele. Então o que é que eu devo fazer? Adore, adore, adore, adore. Ora, continua perseverando, porque a qualquer momento a bandeira da vitória será levantada e alguém dará testemunho. Deus proveu, Deus proveu, Deus proveu. Fique em pé que eu quero orar por você. O Deus proverá não se esqueceu de ti. O Deus proverá não se esqueceu de ti. O Deus que te fez promessa não se esqueceu de ti. Fique em pé que eu quero orar por você. Só tem uma maneira de reverter o quadro. Como, pregador? Orando. Só tem uma maneira de reverter o quadro. Como? Adorando. Se você entrar no silêncio, vai distanciar o que Deus está preparando para te dar. Levanta esta mão que Deus te deu. Levanta. Levanta que eu quero orar por você. Deus vai surpreender a sua fé. Deus vai fazer algo tão grande, mas tão grande, que você vai utilizar daquela palavra: será que eu sou merecedor disso que Deus está preparando para me dar? Eu só quero que você guarde algo no seu coração que Deus está preparando para ti. Não é pequeno, ele é muito grande. Levanta esta mão que Deus te deu. Levanta esta mão que Deus te deu. Levanta. Levanta que eu preciso orar por aqueles que querem voltar ao altar. Eu quero orar por aqueles que querem ter um reencontro de verdade com Deus. Eu preciso orar para aquele que Deus está pedindo para você entregar tudo a Ele nesta tarde. Eu quero orar por aqueles que desejam viver uma vida transformada pelo poder dos céus, pelo poder de Jesus sobre a sua vida. Levanta as suas mãos, você que quer fazer essa entrega, sai do teu lugar e vem aqui. Vem aqui, vem. Deus não chamou Abraão para uma outra coisa. Deus chamou Abraão para uma missão. Sai do teu lugar e vem, que Jesus está te chamando hoje. Vem, vem, porque Ele te espera. Vem, vem. Eu preciso fazer a entrega total a Deus, pastor. Vem, vem, vem, vem. Já vem vindo uma vida. Cadê a segunda pessoa? Já vem vindo a segunda pessoa. Vem, cadê a terceira pessoa? Vem, vem, porque Jesus está te chamando hoje. Você vai fazer uma entrega daquilo que Deus está pedindo, sua vida por completa a Deus, e você vai ver o que Deus vai fazer em prol da tua vida, porque hoje é dia de mudança. Pastor, eu quero viver uma vida nova, eu quero viver uma vida de transformação. Então sai do teu lugar e vem. Jesus está vendo a tua dor, Jesus está vendo as tuas lágrimas, Jesus está vendo o teu sofrimento, e Ele quer colocar um ponto final e dizer: chega, o diabo não te domina mais, porque a partir de agora quem domina a sua vida sou eu. Então sai do teu lugar e vem, porque a tua alma está desejando a presença de Deus. A tua alma está desejando a presença de Deus. Já vem vindo a terceira pessoa. Cadê a quarta pessoa? Vem, vem, vem, vem. Não deixa para amanhã o que Deus quer fazer hoje. Se tudo está bem na tua vida, permaneça onde está. Mas se você quer uma vida mudada, seu lugar é aqui. Se tudo está bem, permaneça como está. Se você quer viver uma vida diferente, seu lugar é diante desse altar. Vem que eu quero orar por você. Pastor, as coisas não estão indo bem. Você precisa do abraço desse Jesus. Pastor, as coisas estão indo de mal a pior. Você precisa da ajuda desse Jesus. Vem, sai do teu lugar e vem, porque Jesus mudará o cenário que você está vivendo. Será que Ele pode? Tira o será e diz: todas as coisas fará Deus em prol da minha vida. Tem mais alguém? Não tem? Levanta as mãos para cá. Vamos orar por essas vidas que aqui estão. Vamos orar por essas vidas que tomaram esta decisão. Se tiver mais alguém, te espero diante desse altar. Pastor, eu estava abatido, fracassei na fé e hoje eu quero voltar ao altar. Vem, vem. Pastor, eu quero hoje voltar a viver aquilo que eu sempre desejei em viver. Não tem coisa melhor do que você sentir a paz de Deus dentro de você. Não tem coisa melhor do que você conhecer a esse Deus. Vem, filha. Tem mais alguém? Nós queremos orar por você. Já tem uma, já tem duas, já tem três, já tem quatro, já tem cinco. Eu sinto que tem a sexta pessoa que quer voltar aos braços do Pai. Eu sinto que tem mais alguém que deseja provar e ver que esse Deus nunca abandonou ninguém, jamais vai te abandonar. No meio das turbulências que você está enfrentando, Ele está com as mãos estendidas dizendo: eu posso te ajudar. Eu posso te socorrer. Então sai do teu lugar e vem. Levanta as mãos para cá. Vamos orar por essas vidas. Vamos orar por aqueles que estão em casa tomando a mesma decisão. Aqueles que estão dentro de um presídio tomando a mesma decisão. Aqueles que estão nos acompanhando esta live tomando a mesma decisão. Agora é hora de batalha, porque o inferno perdeu e os céus venceu mais uma vez. Então levanta as mãos de vocês e diga: Senhor Jesus. Diga com mais fé. Diga: Senhor Jesus, eu creio que o Senhor tem planos e projetos para minha vida. Diga: meu Deus, salva minha alma, perdoa os meus pecados e liberta para a tua glória. Diga: meu Deus, eu creio que uma grande mudança acontecerá na minha vida, ainda hoje, diga: Senhor, salva minha alma e liberta para a tua glória. Diga: Senhor, salva minha alma. Começa dando glória, glória, glória, glória. Oremos por eles, irmãos obreiros. Oremos por elas, irmãs obreiras. São almas preciosas que se rendem aos pés do Senhor. São vidas preciosas que entenderam o plano e o projeto de Deus. Senhor, eu creio que neste momento algo grande o Senhor já está preparando para o teu povo, Senhor. Que foram lágrimas, foram dores, foram desafios, mas eu creio que agora um tempo de mudança o Senhor está preparando para aquele que clama, para aquele que invoca, para aquele que busca. Então estende as tuas mãos agora e peleja por aquele que ora. Peleja por aquele que chora, peleja por aquele que clama, peleja, meu Deus, agora. Senhor, eu já posso contemplar, é as tuas mãos estendidas, é as correntes se quebrando e vida sendo liberta pelo poder da tua palavra. Abraça, meu Deus, esta alma, abraça, meu Deus, esta vida, abraça, meu Deus, este povo que almeja mudança, que deseja mudança, ó Deus. O Senhor pode resgatá-lo agora, ó Deus, o Senhor pode libertá-lo pelo poder da tua palavra. Faz o que ninguém fez, ó Deus. Senhor, manifesta o teu poder, trazendo perdão para aqueles que estão em casa, aqueles que estão pela emissora, aqueles que estão pela transmissão. Senhor, estão sentindo um alívio que nunca sentiu na sua vida. Honra, meu Deus, e garante a tua vitória. Em nome de Jesus, diga amém. Pode aplaudir o Rei da Glória, pode aplaudir. Abraça eles, irmãos obreiros. Conduza ele para a nossa equipe, que vai anotar o nome deles. Abraça eles, irmãos obreiros, e conduza eles para a nossa equipe, que já está ali de prontidão para dar boas-vindas a eles. E a igreja pode bater palma e dar glória para Jesus. Os que estão em casa no rodapé do vídeo, já está disponível para você também um correio para você entrar em contato com a nossa equipe e também um WhatsApp. Permaneça em pé, não se assente. Quem crê que Jesus está aqui ainda, diga glória a Deus. Quem crê? Levanta para Deus o teu voto, levanta para Deus a tua oferta. Vamos ajudar a casa de Deus. Almas no altar é um sinal, queridos irmãos, que Deus está neste lugar. Quem me entende, diga glória a Deus. Agora é hora de nós entregarmos a Deus aquilo que nós preparamos para Deus. Vamos ajudar a casa de Deus. Quem ama esta obra, diga glória a Deus. Nós vamos fazer aquele voto, o voto da tomada de posse. Quem quer tomar posse de uma bênção grande de Deus? Quem quer tomar posse? Ainda esta semana, Deus vai fazer algo notório em prol da sua vida. Quem crê nesta promessa, diga a glória a Deus. Quem crê? Se você crê, você já vai começar a sentir algo acontecendo ainda hoje. Quem tem algo grande que Deus, quem tem algo difícil para Deus resolver, quem tem algo difícil, pastor, tenho algo que está complicadíssimo, pastor, não tem como, eu quero dizer para ti que Deus tem vitória para você. Quem crê assim, diga glória a Deus. Quem tem causa na justiça para Deus solucionar, quem está desempregado e crê que Deus abre a porta, diga glória a Deus. Agora é hora de você fazer o socorro para a obra de Deus. Nós vamos fazer aquela oração: livra-me do mal. Quem crê que Deus pode te livrar? Quem crê que Deus pode te livrar? Já está disponível o QR Code à minha direita, à minha esquerda, já está também disponível a maquininha de cartão de crédito, de débito. Você que pode ajudar, ajuda, e você que deseja pegar o voto, vem pegar aqui das minhas mãos, que eu já entrego nas tuas mãos. Você vai fazer esse voto com Deus agora, pedindo para Deus livramento. Quem quer livramento, diga glória a Deus. A bênção que vai te alcançar é muito maior do que você está desejando. Quem crê que Deus pode livrar? Quem crê que Deus pode livrar? Quem crê que Deus pode livrar? Diga: livra-me do mal, Senhor. Livra-me do mal, Senhor. Vem correndo para cá. Vem correndo para cá. Vem agarrar o teu milagre. Livra-me do mal, Senhor. Diga: livra-me do mal, Senhor. Quem crê que Deus pode te livrar, já fica em pé. Livra-me do mal, Senhor. Quem quer que Deus te livra da peste, da praga, da fome? Deus pode te livrar. Pode ou não pode, igreja? Deus pode ou não pode, igreja? Então levanta para Deus, diga: livra-me do mal, Senhor. Diga: livra-me do mal, Senhor. Quem crê que Deus pode te livrar já está levantando as mãos, já está preparado para receber o milagre. Então levanta para Deus, levanta para Deus e diga: sai, miséria. Diga: sai, devorador. Sai, migrador. Diga: sai da minha casa, porque Deus vai me livrar. Diga: saia. Quem crê que a vitória chegou já está dizendo: saia, expulsa a miséria, expulsa o devorador, expulsa o migrador, expulsa, esta peste não vai ficar. Diga: tem que sair ou não tem, igreja? Então levanta para Deus agora, levanta para Deus, que agora é hora de batalha. O diabo não vai tirar o que é seu. Não, não, não, não. Pastor, eu não tenho oferta. Levanta suas mãos. Pastor, eu não tenho voto. Levanta suas mãos. Deus vai te abençoar. Através da tua chegada neste lugar, Deus vai te abençoar. Diga: Deus vai me abençoar. Deus não vai só abençoar você, mas também toda a sua casa, toda a sua família, Deus vai abençoar. Então levanta para Deus e diga: sai, miséria. Levanta e vamos orar. Começa dando glória, glória, glória. Senhor, eu peço agora, abençoa mesmo os nossos irmãos que estão nos acompanhando tão longe, ó Deus, ouvindo esta transmissão, estão ajudando também. Tu és o Deus que manifesta o teu poder, a tua graça, a tua unção, ó Deus, e é por intermédio deste clamor, e é por intermédio desta intercessão, Senhor, estamos terminando este mês, entendendo que o Senhor proverá, o Senhor prova, o Senhor honra, o Senhor provê milagres, meu Deus, naquilo que o teu povo estava desejando. Clama, meu irmão, clama, levanta tuas mãos, expulsa aquilo que estava atrapalhando a tua vida. Levanta tuas mãos, expulsa aquilo que estava atrapalhando a tua família. Meu Deus, não deixa esse demônio permanecer escondido. Não deixa esta peste, esta praga dominar, Senhor, o sentimento, a área financeira desta mulher. Sai daí, devorador. Meu Deus, o Senhor pode honrar a fé daquele que clama. Clama pelas portas abertas. Clama que Deus pode abrir. Abre as portas, ó Deus, causa na justiça, problemas familiares, ó Deus, é uma batalha tremenda que esta mulher estava enfrentando, mas ela está crendo, meu Deus, que a resposta chegará. Ela está crendo, meu Deus, que é por intermédio da tua ajuda o que o Senhor tem preparado, homem nenhum pode impedir. Então nós te repreendemos agora, espírito da enfermidade, espírito das dores, espírito do desânimo. Sai, sai, sai, sai, sai do caminho, sai da família, saia, meu Deus. Honra aquele que clama, honra aquele que abençoa a tua casa, ó Deus, honra, meu Deus, agora, e dai a tua vitória, em nome de Jesus. Diga amém. Levanta suas mãos, aonde colocar os teus pés, abençoado será quem recebe. Diga amém. Aonde colocar as tuas mãos, prosperará quem recebe. Diga amém. Diga: a vitória é minha, pelo sangue de Jesus. Coloca dentro do alfoli, cantor Ivan Luiz, louvando a Deus, e a igreja glorificando ao nosso Deus. Você que está em casa, que deseja ajudar, disponível, já está na tela do teu telefone, já abre aí o aplicativo do banco e ajuda a casa de Deus, que Deus vai te ajudar também. Que Deus te abençoe e te guarde. Posso ouvir um amém?
1: Amém.
0: Vamos lá, cantor Ivan Luiz.
1: Vamos adorar a Deus. Quem vai morar no céu da glória? Você vai também, Vitinho? Em nome de quem? De Jesus, né? Eu vou cantar com o Vitinho hoje o hino No Céu com o Salvador. Quem vai morar no céu?

0: Deus abençoe, meu filho. Deus abençoe, pastor Ivan.
1: Quem vai?
0: Eu vou.
1: Vai mesmo?
0: Em nome de Jesus.
1: Só vai ter gente bonita lá, né? Que maravilha. Levanta suas mãos, vamos ficar em pé, chegou a hora do seu milagre. Quem crê no milagre, diga glória a Deus. Última quarta-feira do mês e a quarta-feira de dar o grito que a vitória é nossa pelo sangue. O diabo lutou, mas já está derrotado e a vitória é nossa pelo sangue. Então levanta suas mãos, quem pegou o voto para a primeira quarta-feira do mês de agosto. Para muita gente o mês de agosto é mês de desgosto, para você vai ser o mês da tua vitória. Quem crê assim diga glória a Deus. Então passa lá, queridos irmãos, todo mundo pegando, porque Deus vai te abençoar no mês de agosto, porque todas as superstições já caiu por terra, vai ser só vitória. Diga, vai ser só vitória. Você nunca foi tão abençoado dentro de um mês igual você vai ser no mês de agosto. O mês de agosto vai ser o mês da sua vitória. Já na primeira quarta-feira, eu já quero ver vocês aqui na mesma fé. Quem está me entendendo, diga glória a Deus. Então abre o voto, abre ele, pega esse voto, você vai fazer pela fé. Voto não se faz do dinheiro que tem, voto se faz da fé que você possui. E quem tem fé chega onde quer, meu irmão. Quem tem fé chega onde quer. Porque a fé é o firme fundamento das coisas de Deus, que não vê, mas crê que existe. Quem está crendo que Deus, ele tem algo preparado para você? Então pega o voto, nós vamos fazer a oração agora para Deus restituir tudo o que você perdeu e trazer tudo em dobro para você. Quem crê que Deus pode trazer? Passa lá, irmãos obreiros, passa lá, irmãs obreiras, passa o voto, tem bastante pessoas pedindo o voto, passa lá que nós vamos orar. Deus vai começar pela sua saúde, depois vai pela sua família, vai pela sua vida financeira e daí por diante. Deus tem essa liberdade de fazer o que Ele quer fazer na sua vida. Quem vai dar essa liberdade para Deus? Deus não vai fazer mal, Deus só vai fazer coisas boas sobre a sua vida. Quem crê que Deus só faz coisas boas, diga glória a Deus. Então levanta para Deus, que agora é hora de nós pedir para Deus saúde. Quem quer saúde, diga glória a Deus. Assim como as águas eram movimentadas, o primeiro que entrava era curado. Deus vai fazer o mesmo agora nesta oração. Nesta oração Deus vai mover as suas mãos. Deus vai fazer um mover muito grande aí, com o câncer vai embora, paralisia vai embora, vai acontecer algo grande, porque Deus te trouxe para uma provisão na sua saúde. Então levanta o voto para Deus. Isso, levanta o voto, diga eu creio na minha vitória. Diga, eu creio na minha vitória. Começa dando glória, glória, glória, glória. É para clamar a Deus agora, meus irmãos. É para clamar a Deus agora. Senhor, nós estamos com o voto nas mãos para a primeira quarta-feira do mês de agosto. Nós estamos crendo que o Deus proverá, Jeová Nissi.

Amém. Guarda o voto bem guardado. Põe a mão sobre a tua cabeça ou sobre a tua enfermidade. Batalhão da fé já posicionado. Cadê o batalhão da fé já posicionado? Com as mãos levantadas aos céus, porque agora nós vamos orar por vocês. Quem veio buscar uma bênção, agora é hora de receber essa bênção. Jesus já está me dando uma revelação com 119 pessoas. Eu vejo Deus curando nesta tarde 119 pessoas que carregavam uma enfermidade que incomodava. Não está mais. Jesus já te curou. Já pode pôr a mão sobre a tua cabeça. Vamos lá, batalhão da fé. Esquadrão da libertação. Homens que preparou a sua vida no jejum e na oração. Eles vão chegar perto de você e agora para orar. Então levanta as mãos para Deus consagrar as mãos agora. Levanta as mãos, porque a Bíblia diz: colocarão as mãos sobre os enfermos e serão curados. Então começa dando glória, glória, glória. Clama a Deus agora, clama a Deus agora. Senhor, o Senhor pode agora atender a oração. Vamos lá, batalhão da fé, orando por aqueles que precisam de um milagre. Senhor, toca nos olhos, toca, meu Deus, na mente, no coração. Aquilo que o médico não fez, o Senhor faz. Aquilo que a medicina não pode fazer, o Senhor tem liberdade para fazer.

Deus, agora, tudo aquilo que vinha assolando, meu Deus, tudo aquilo que vinha perturbando a mente e o coração desta pessoa, nós te repreendemos agora, demônio do câncer, demônio da paralisia, nós te repreendemos agora, peste do inferno que andava no corpo desta pessoa, Senhor, olha aí, meu Deus, este ouvinte rolando de dor, Senhor, é crise nos rins, é crise, meu Pai, de enfermidades que estava no corpo, sai daí, espírito da enfermidade, sai do intestino desta pessoa, sai dos rins, sai da mente, sai do coração, Senhor, o Senhor pode curar agora.

de sair agora, pelo poder do sangue de Jesus. Expulsa, meus irmãos, sai, sai, sai, sai. Sai daí agora, legião assassina, sai daí agora, espírito do inferno, larga esta vida agora, joga por terra, meu Deus, agora, essas dores que ela sentia, que incomodava, meu Deus, esta perturbação do inferno, eu tô te vendo.

na miséria, sai daí, repreende, meu Deus, agora, Senhor, ela vai viver esse milagre, ele vai viver esse milagre, ó Deus, nós estamos orando, crendo, porque desejamos viver o milagre que somente o Senhor pode preparar para as nossas vidas, meu Deus, venha, Senhor, ordenar esse grande milagre, para honrar a fé daquele que clama, para honrar a fé daquele que pede, isso, clama, clama, clama, clama que o Senhor pelejará pela tua casa, pela tua família, clama Brasil, o Deus proverá, chegou primeiro, o Deus proverá, já está com as mãos estendidas, trazendo resposta do céu, que coisa tremenda, meu Deus, que coisa linda que eu já estou vendo, é a mão do Mestre tocando, é a mão do Mestre agindo, é a mão do Mestre pelejando, peleja, meu Deus, agora, por esta pessoa que perdeu as forças nas pernas.

curar agora. Olha quantas vidas, meu Deus, sendo ceifada pelos demônios. Sai, Satanás, expulsa, meus irmãos. Sai, sai, sai, sai. Nós te repreendemos agora. Expulsa, meus irmãos. Sai daí, espírito da enfermidade. Sai daí, espírito da doença. Sai daí, demônio da paralisia. Saia, demônio da insônia. Sai da mente, sai da casa. Liberta, meu Deus, esta alma e transforma para a tua glória, em nome de Jesus. Diga amém. O Espírito de Deus me revela e pede para me orar por 53 pessoas. Jesus está te dando um coração novo hoje neste lugar. Você vinha sentindo pontadas o seu peito e o seu coração acelerando. Jesus está te dando hoje um coração novo. Levanta as mãos e vem para cá. Levanta as mãos e vem para cá. Vem para cá, vem para cá. Jesus está restaurando a saúde de 27 pessoas. Traz os seus pertences com você também. Não deixa a bolsa aí no banco, não. Traz também. O Espírito de Deus me revela 27 pessoas. Deus está dizendo: aquilo que você colocou nas minhas mãos, já estou trazendo resposta de vitória. Deus está dizendo: ainda que o inferno diga não, o céu já disse sim, tem coisa boa chegando aí. Deus vai alegrar o teu coração ainda hoje. Levanta as mãos lá, levanta as mãos aqui, sai do teu lugar e vem. Eu quero orar por 33 pessoas que carregavam uma infecção no teu corpo, há meses que você vem sofrendo e tomando remédio, vai e volta, vai para nunca mais voltar. A partir de hoje, Jesus está te curando. Levanta as mãos lá, levanta as mãos aqui, levanta as mãos. Cadê o glória deste povo? Vem, vem. O Espírito de Deus me revela 13 pessoas. Deus está dizendo para você não temer, porque o Deus que tomou a frente de tudo já ordenou vitória para você. O Senhor está dizendo: vou confundir a muitos e vou mostrar que eu estou pelejando por ti. Cadê você? Levantou as mãos lá, levantou as mãos ali, levantou as mãos aqui. Cadê o glória deste povo? Eu quero orar por 75 pessoas. Já pode preparar para dar o grito da vitória, porque eu vejo uma grande mudança. Deus está preparando para fazer tanto na tua vida espiritual quanto na tua vida material. Vai acontecer uma mudança da noite para o dia que ninguém vai entender, mas tu vai glorificar dizendo: é Deus, é Deus, é Deus, é Deus. Cadê? Levanta as mãos e vem, vem, vem, vem, vem, vem, vem. O Espírito de Deus me revela 15 pessoas que carregavam uma preocupação fora do normal, porque você ouviu a própria pessoa dizendo: eu não sei mais o que fazer. Deus atendeu a tua oração hoje e manda te dizer que a porta já está aberta. Cadê você com a mão levantada? Já levantou aqui, já levantou ali, já levantou lá, já levantou ali, já levantou. Vem, vem, vem. Eu quero orar por 7 pessoas que possuem um grande projeto, e este grande projeto foi assinado por Deus hoje. Deus está dizendo: está na hora do projeto sair do papel e vir para tuas mãos. Grande vai ser a exaltação de Deus do que você tem pedido. Já levantou as mãos aqui, ó. Já levantou as mãos lá, ó. Já levantou as mãos ali, já levantou aqui. Cadê o glória deste povo? O Espírito de Deus me revela 15 pessoas. Eu vejo Deus controlando a tua pressão arterial. Uma hora está alta demais, outra hora está baixa demais. Hoje Deus colocou as mãos. Isso, levantou aqui, levantou lá, levantou ali. Eu quero orar por 3 pessoas que vêm sofrendo com uma enfermidade nos seus rins, constante, tem te dado crises, que você deita de dor e chora. Jesus está te curando hoje. Levantou a mão lá, falta mais uma pessoa, levantou as mãos ali. O Espírito de Deus me revela 4 pessoas. Presta bem atenção. Deus me mostra: os teus joelhos carregavam uma enfermidade, desgaste nos ossos. Jesus restaurou hoje neste lugar. Deus está dizendo: quando eu venho para fazer, homem nenhum pode impedir. Não precisa de cirurgia, porque ele já colocou as mãos e deu vitória para ti. Cadê o glória a Deus deste povo?
O Espírito de Deus me revela, são 93 pessoas que já vai voltar na próxima semana agradecendo. O Senhor está dizendo que foi Ele que te trouxe aqui hoje. E eu vejo Ele acrescentando a tua fé e honrando a tua fé. Deus está dizendo, o teu pedido foi anotado e foi carimbado vitória. Vem para cá, vem para cá, vem para cá, vem para cá, vem para cá, vem para cá, vem para cá, vem para cá, vem para cá, vem para cá. O Senhor me revela 33 pessoas com uma enfermidade no teu sangue. O Senhor manda dizer para você que a partir de hoje tudo volta ao normal. O nome dele vai ser glorificado. O exame vai constar que você não tem mais nada. Cadê tu com a mão levantada? Levantou, levantou, levantou, levantou. O Espírito de Deus me revela 15 pessoas. Deus está dizendo, apenas persevera, porque o que eu te prometi está um passo de chegar diante de ti. O Senhor está dizendo, vai ser grande o testemunho. Levantou lá, levantou aqui, levantou aqui. Levanta as mãos e começa dando glória e a glória. Levanta os documentos agora. Começa orando, orando, orando, orando. Começa dando glória e a glória e a glória. Senhor, ó Deus, aqui estamos. Orando neste momento e clamando, Senhor. Tu

todas as artimanhas malignas e maléficas. Clama pelo milagre, clama, clama que Jesus te cura, clama que Jesus te restaura, clama que Jesus te liberta, clama que a mão dele está estendida. Peleja mesmo pelo teu povo, peleja mesmo por esta nação, peleja mesmo pelos

que aqueles que nos acompanham pelo YouTube, pelo Facebook, já estão sendo abençoados por ti. Eu te repreendo, Satanás, larga a vida dela, olha os demônios aí, diga, queima ele, sai da mente dela, sai do corpo dela, demônios que vinham massacrando, eu te repreendo agora, eu te repreendo, saia pelo

0: pode procurar as suas dores que não estão mais. Jesus já te curou. Pode procurar, pode buscar, você não tem mais nada, Jesus já te curou. Pastor, não estou sentindo mais nada. Levanta suas mãos e dê o seu testemunho. Levanta suas mãos e dê o seu testemunho para os nossos irmãos que estarão lá na porta, lá na saída, já estará pronto e preparado para ouvir você contar a sua bênção e o seu milagre. Quem crê assim, diga glória a Deus. Levanta suas mãos em direção da sua casa. Assim que terminar o culto, você já vai contar a sua bênção em áudio e vídeo aos nossos irmãos que já estão posicionados lá na saída. Você vai relatar aquilo que Deus fez na sua vida. Quem já está curado, diga glória a Deus. Quem vai vir na próxima quarta-feira, diga glória a Deus. Não se esqueça que sexta-feira da libertação, 9 da manhã estarei com vocês, 3 da tarde presbítero Kleber, e às 7 da noite mais um homem de Deus, e às 23 horas aquela grande vigília. Quem gosta de buscar a Deus pela madrugada, quem gosta, pastor Milton de Almeida, a chama continua acesa. Nós estaremos aqui, os obreiros estarão aqui, pastores da grande São Paulo, do interior, estarão aqui, e você vai estar também. Quem vai vir, diga glória a Deus. Buscai-me, eis, e me achareis, quando me buscardes de todo. Levanta suas mãos, oração da fé, oração final, para você voltar para casa abençoado e agradecendo pelo milagre recebido nesta tarde e já preparando para a próxima quarta-feira. Quem vai vir quarta-feira de agosto, diga glória a Deus. Então levanta as mãos e começa dando glória a glória. Levanta documento, chave, tudo para Deus agora. Senhor, o Senhor pode atender esta oração, o Senhor pode atender esse clamor, o Senhor pode manifestar o teu poder na ida deste povo para casa, como o Senhor trouxe neste lugar. Guarda mesmo, Senhor, protege mesmo o teu povo, defende de todas as setas do inimigo, Senhor, não deixa nenhum mal chegar, dai a tua vitória em nome de Jesus, diga amém. Levanta as mãos, nós daremos 7 gritos de vitória. Quem está levando a vitória para casa, diga glória a Deus. O tamanho do teu grito é o tamanho da tua vitória. O tamanho do teu grito é o tamanho da tua vitória. Então levanta as mãos aí, levanta as mãos. Eu vou dizer Pai, Filho, Espírito Santo, e você vai dar o grito. Você vai dar o grito. Não é glória, é vitória. Amém? É vitória. O tamanho do teu grito é o tamanho da tua vitória. Então levanta as mãos. Eu digo Pai, digo Filho, digo Espírito Santo. Você grita. Você grita. Você grita. Você grita. Você grita. Você grita. E você grita. Diga a paz do Senhor Jesus. A paz do Senhor Jesus. E a... É contigo, querido irmão Douglas, e atenção, povo da Baixada Santista.
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17 horas com mais 6 minutos aqui em Belo Horizonte. Este é o programa Voz da Libertação, órgão este oficial informativo da Igreja Pentecostal Deus e Amor, que tem por presidente mundial nossa querida irmã Ereni de Miranda. A sede mundial das Igrejas Pentecostal Deus e Amor está situada à Avenida do Estado 4568, na Liberdade, em São Paulo. E aqui em Belo Horizonte nós estamos localizados na Avenida Amazonas 8410, no bairro do Cabana, na direção geral Pastor Guilherme Ribeiro, juntamente com a sua esposa Cleicilaine Ribeiro. Uma ótima tarde de quarta-feira. Quem tem o prazer de vos cumprimentar é seu irmão em Cristo, o presbítero Natanael Oliveira. Estarei com todos vocês até o horário das 18 horas. Lembrando que estaremos orando por todos vocês. Então não deixe de enviar a sua mensagem de texto, deixando seu pedido de oração aqui no nosso WhatsApp do estúdio. DDD é 319-7519-1994. Queremos ouvir e interagir com todos vocês e também orar por vocês, então não deixe de enviar a sua mensagem no nosso WhatsApp. DDD é 319-7519-1994. Fale conosco e também nos diga de onde você está ouvindo o programa A Voz da Libertação. Este é o seu programa, é o meu programa, é o nosso programa, o programa Voz da Libertação. Abre este programa, Daniela Balabem, Cheiro das Águas, canta para todos nós.

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Hoje, dia 29 de julho de 2026, estamos prestes a fechar o mês de julho e a nossa esperança precisa estar firmada em Cristo Jesus, que ressuscitou dentre os mortos. A Bíblia fala para nós em 1 Pedro capítulo 1, versículo de número 3, bendito seja o Deus e Pai de nosso Senhor Jesus Cristo, que segundo a sua grande misericórdia, nos regenerou para uma viva esperança pela ressurreição de Jesus Cristo dentre os mortos. Pedro começa escrevendo essa carta louvando ao nome do nosso Senhor. Antes de falar do sofrimento, de perseguição ou instrução prática para o povo de Deus, ele aponta primeiramente para Deus. E ele diz simplesmente dentro deste versículo, segundo a sua grande misericórdia. Saiba que não foi por mérito, foi porque Deus é rico em misericórdia que ele olhou para todos nós. Quando nós não tínhamos como se consertar, ele tomou a iniciativa. O apóstolo diz que ele nos regenerou, e a palavra usada é nascer de novo. Não é um ajuste de comportamento, não. É vida nova que começa por dentro. Deus nos tirou da morte espiritual e nos deu vida para com ele. Porém, temos agora uma viva esperança. Não é esperança de talvez dê certo. É viva porque está baseada num fato. E qual é? Jesus ressuscitou. Se o túmulo está vazio, então promessa nenhuma de Deus cai por terra. Nossa esperança tem nome e endereço. Às vezes a rotina cansa, as notícias pesam e a gente vive como se tudo dependesse de nós. Porém, Pedro nos leva de volta para o começo. Fomos alcançados por misericórdia, recebemos vida nova e temos uma esperança que não morre. Onde você tem colocado sua esperança essa semana? Neste final de mês? Em resultado? Em pessoas? Em plano B? Pedro diz, nossa esperança deve estar em Cristo. Isso muda como você enfrenta o seu dia, a sua semana e o mês que já está por vir. Porém, só nos resta uma coisa: agradecer a Deus por sua grande misericórdia. Em Cristo, você não é a mesma pessoa de antes. Ele te regenerou e deu uma esperança viva. Peça ajuda hoje para viver nesta esperança, mesmo nas coisas simples e que você julga tão pequenas. Bendito seja o Deus e Pai de nosso Senhor Jesus Cristo, que segundo a sua grande misericórdia, nos regenerou para uma viva esperança pela ressurreição de Jesus Cristo entre os mortos. Primeira carta de Pedro à Igreja, capítulo 1 e versículo de número 3.

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1: Deus abençoe a vida dos nossos irmãos que estão na audiência do programa Voz da Libertação, nosso querido irmão Diácono Paulo Sérgio, ele que é dirigente, Vila São Paulo. Deus abençoe a sua vida. Estamos aí te dando alô dentro do programa Voz da Libertação. Muito obrigado, Diácono Paulo Sérgio, por sua participação dentro desta programação. Nossa querida irmã Adriana, do bairro São Gabriel, que pede oração por sua vida espiritual. Que pedido maravilhoso! Ela pede por sua vida espiritual e nós estaremos apresentando a sua vida espiritual e o nosso Deus com certeza estará te visitando, te dando força, graça, ânimo para você prosseguir nesta fé de cabeça erguida para a glória de Deus. Você que está aí do outro lado, acompanhando e ouvindo também o programa Voz da Libertação, envie sua mensagem de texto e o seu pedido de oração no DDD 31 97519 1994, que estaremos orando por todos vocês ainda hoje dentro desta programação. 17 horas com mais 24 minutos e nós já estamos na quarta-feira, dia 29, a quarta-feira mais esperada desta semana celebrativa pelos 50 anos da Igreja Pentecostal Deus é Amor. Nós já estamos vivenciando algo muito incrível e jamais visto em toda a história da IPDA aqui em Belo Horizonte. E no culto da manhã nós já tivemos a apresentação e também tivemos recebendo os nossos irmãos que deixaram o continente africano e deixando o país de Moçambique para estar aqui juntamente conosco nesta quarta-feira, dia 29 de julho, nesta programação tão maravilhosa e tão esperada e desejada por todo o povo de Deus aqui na Igreja Pentecostal Deus e Amor. Recebemos aqui na Igreja Deus e Amor hoje o grupo Vozes da África. Já estiveram conosco no culto matutino, culto de manhã, e nesta noite, ainda hoje, às 19 horas, nós estaremos celebrando a Deus, glorificando ao Senhor por mais um dia que Ele nos concedeu e dentro ainda da poderosa campanha Meu Milagre Vai Virar Notícia. Isso mesmo, nós estamos em andamento desta poderosa campanha Meu Milagre Vai Virar Notícia. O Senhor falou poderosamente no culto desta manhã e estará falando também no culto desta noite a partir das 19 horas. Uma grande multidão compareceu cedo e uma grande multidão comparecerá no horário das 19 horas também para cultuar, glorificar a Deus juntamente conosco e também com os nossos irmãos que deixaram o continente africano para estar aqui na semana celebrativa do Jubileu de Ouro da Igreja Pentecostal Deus e Amor, localizada na Avenida Amazonas, 8410, bairro do Cabana, e na responsabilidade do pastor Guilherme Ribeiro.

Foi uma manhã marcante onde nossos irmãos estiveram louvando a Deus no seu dialeto, glorificando ao Senhor, e toda a igreja também com muita alegria, com sentimento de gratidão, recebeu os nossos irmãos africanos, e agora às 19 horas nós estaremos novamente com todos eles. Então já prepara a sua fé para você estar conosco aqui a partir das 19 horas, porque será uma noite também marcante na presença de Deus, e o Senhor muito há de alegrar o seu coração através dos louvores, através das orações, da ministração da palavra e também dos milagres que o nosso Cristo já preparou dos altos céus para poder realizar em nossas vidas. Então não perca tempo, não deixa passar esta oportunidade única, faça ela memorável na sua vida e venha estar conosco aqui na Igreja Pentecostal Deus e Amor, localizada na Avenida Amazonas, 8410, no bairro do Cabana. Toda a igreja já está com um sentimento de alegria nesta semana celebrativa pelos 50 anos de existência da Igreja Pentecostal Deus e Amor.

0: seja apenas um ouvinte, mas venha estar conosco e contagiar o seu coração com a alegria de Deus através das canções e também através da palavra de Deus que há de ser ministrada nesta noite de hoje a partir das 19 horas. O povo de Deus mineiro já está contagiado com a alegria do Espírito Santo na Igreja Pentecostal Deus é Amor. Você que esteve no culto da manhã, tenho certeza que pela alegria do Espírito Santo que você sentiu nesta manhã, você vai retornar às 19 horas, porque é uma oportunidade única e uma oportunidade imperdível para você estar conosco nesta semana celebrativa. Já vivemos coisas grandiosas no final de semana passado, este que acabou de terminar, o Expansão Jovem teve a sua festividade, tivemos o encontro de obreiros, seminário da família, ontem as irmãs, mulheres de fé, na edição Conectadas, hoje pela manhã, Grupo Vozes da África já esteve conosco aqui e estará no horário das 19 horas, e tem sido algo marcante, tem sido algo imperdível, tem sido algo único em todos estes 49 anos de Igreja Pentecostal Deus e Amor aqui em Belo Horizonte. Então venha, não venha só, traga mais uma pessoa juntamente com você. Deixe Deus te usar como missionário, como evangelista, assim como o Evangelho alcançou estas nações diferentes. Também você pode alcançar o seu vizinho e fazer o convite, um convite especial para que esta pessoa que nunca conheceu o Evangelho venha estar conosco nesta noite tão maravilhosa, tão esperada, tão desejada pelo povo belo-horizontino. Traga os seus parentes, seus amigos, filhos, sobrinhos, tios, tias. Quanto mais pessoas você conseguir comunicar a mensagem do Evangelho e também chamá-los para trazer, para que eles venham aqui na Igreja Deus e Amor, faça isso, porque hoje, nesta quarta-feira, será algo maravilhoso que estaremos vivenciando. Como você está ouvindo os nossos irmãos cantando, louvando a Deus, tanto no português de Portugal, quanto também no seu dialeto, eles estarão louvando conosco aqui a partir das 19 horas.
1: Por isso,

Tudo isso que você está ouvindo é fruto da evangelização no continente africano. Esse é o resultado. Há anos atrás, evangelistas, missionários, pastores, presbíteros deixaram a sua moradia, deixaram a sua família, deixaram a sua localidade para irem estar ministrando a palavra de Deus, fazendo missões em outros países, em outros continentes. E hoje nós estamos aí contemplando com os nossos próprios olhos e ouvindo com os nossos ouvidos o resultado da semente que foi lançada no continente africano. E hoje a Igreja Pentecostal Deus e Amor está colhendo os frutos que foram semeados há décadas atrás através de presbíteros, pastores, diáconos, cooperadores, evangelistas e missionários. E hoje nós estamos recebendo em solo mineiro os nossos irmãos africanos que são fruto da evangelização, são frutos do evangelho propagado no continente africano. E hoje nós podemos dizer que realmente a palavra de Deus, ela transforma, a palavra de Deus, ela liberta, a palavra de Deus, ela se cumpre em cada profecia dita, em cada palavra liberada pelo nosso Cristo, ela está se cumprindo. Jesus, ele disse que faria nações de povos, línguas, nações, tribos, não importa nem a raça, nem a cor, Jesus, ele faria seus discípulos. E isso nós estamos vivenciando, isso nós estamos vendo, isso nós estamos contemplando. O evangelho, ele tem o poder transformação. O evangelho, ele é transcultural, alcança tanto o brasileiro quanto o africano, quanto o europeu, quanto o asiático. É o poder de Deus através do evangelho. Nós sabemos que cada lugar tem os seus costumes e Cristo, ele manda nós propagarmos o evangelho, ide, proclamai o evangelho, ide, pregai o evangelho, ide e ensinai o evangelho. E é este o resultado que nós estamos ouvindo nesta quarta-feira através do programa Voz da Libertação. Então não fique indiferente, mas esteja na mesma comunhão do Espírito Santo e esteja aqui conosco a partir das 19 horas para nós celebrarmos ao nosso Deus por estes 50 anos de existência da Igreja Pentecostal Deus e Amor. São 50 anos, 5 décadas marcadas por milagres, sinais, prodígios, maravilhas, conversão de almas, e nós estamos nesta semana celebrativa. Não era por menor, tinha que ser algo maravilhoso, porque são 50 anos de existência da Igreja Pentecostal Deus e Amor, que aqui em Belo Horizonte se iniciou para que viesse estar se ramificando para todo o estado de Minas Gerais. Então venha estar conosco. Você faz parte desta história, você faz parte deste legado, você também é membro deste ministério abençoado. Então venha estar conosco nesta quarta-feira, hoje mesmo, dia 29, a partir das 19 horas. Chegue cedo para que você possa alcançar os melhores lugares para você adorar a Deus conosco neste dia marcante, nesta quarta-feira de milagres, nesta quarta-feira de celebração, nesta quarta-feira do meu milagre. Milagre vai virar notícia aqui na Igreja Pentecostal Deus e Amor.

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Esse é o clima de alegria da Igreja Pentecostal Deus e Amor nessa semana celebrativa dos 50 anos de existência aqui em Belo Horizonte. Deus abençoe, irmão Walter, de Ribeirão das Neves. Pede oração por sua saúde, estaremos orando. Temos um ouvinte novo aqui, Nivaldo, Nivaldir, do bairro Jatobá. Ele que pede oração por si mesmo e por sua família, bairro Jatobá 4. Que Deus abençoe, irmão Nivaldir, seja bem-vindo ao programa Voz da Libertação. Deus abençoe a vida da nossa irmã Piedade, esteve no culto de manhã. Ela falou que quando o pessoal entrou, os nossos irmãos do continente africano, Vozes da África, ela sentiu uma emoção muito grande, uma alegria do Espírito Santo muito grande nesta manhã de hoje. Que Deus abençoe, irmã Piedade, continue vindo, porque muito o Senhor, Ele há de abençoar a sua vida. A nossa irmã também, Rita, ela está na audiência do programa Voz da Libertação, ela fez uma cirurgia e pede oração. O desejo dela é estar na igreja. Hoje ela não pode estar na igreja e muito ela quer estar na igreja, por isso pede oração para que a sua saúde seja restabelecida, para que ela volte a estar conosco, cultuando e adorando o nome do nosso Senhor e Salvador Jesus Cristo. Nós vemos aí os nossos irmãos muitas vezes que estão impossibilitados de estarem na casa de Deus, glorificando e adorando por questão física. E nós vemos muitas vezes pessoas que têm condição e não querem buscar mais ao Senhor. Mas você que está ouvindo o programa Voz da Libertação, exercite a sua fé, coloque-a em ação e venha estar buscando ao Senhor em primeiro lugar da sua vida. Deus abençoe Marcos Araújo, pede oração, proteção divina e libertação. O Senhor nosso Deus é o Deus que liberta, o Senhor nosso Deus é o Deus que sara. Deus abençoe nossa irmã Leonira também, que está pedindo oração pela Leonira Kemuel, Kathleen também, que Deus abençoe por toda a sua família. Nós estaremos orando ainda dentro do programa Voz da Libertação. Atenção, meus irmãos, porque a semana celebrativa ela não para por hoje, mas ela se estende até o dia 2 de agosto e amanhã, dia 30, a partir das 8 horas da manhã, teremos o Dia da Ação Social e do Cuidado com a Casa Aberta Reviver, onde todos os nossos irmãos que fazem um atendimento na Casa Aberta Reviver, estaremos ali em um culto especial com todos aqueles que chegam em condição de rua para poderem serem cuidados e também para que possam receber a palavra de Deus. Amanhã, quinta-feira, dia 30, é o Dia da Ação Social e do Cuidado, e teremos culto também de manhã aqui na Igreja Pentecostal Deus e Amor, culto com a Fundação Reviver a partir das 9 horas da manhã. Teremos tanto na Casa Aberta como também aqui na Igreja Pentecostal Deus e Amor, o culto com a Fundação Reviver, e nós estaremos aqui agradecendo ao Senhor por tudo no culto especial da Fundação Reviver, o Deus que multiplica, e na ministração Rosa Maria. Não esteja de fora, venha cultuar conosco, porque o nosso Deus é aquele que nos abençoa, o Senhor é aquele que multiplica, o Senhor é aquele que abre todas as portas espirituais e também materiais em nossas vidas. E amanhã é o Dia da Ação Social e do Cuidado, culto com a Fundação Reviver aqui na Igreja Pentecostal Deus e Amor.

Sexta-feira, dia 31. Dia 31, 8 horas da manhã, nós teremos um encontro com 60 mais, aulas coletivas, oficina de artesanato e trabalhos manuais com todos os irmãos que são já da antiguidade. Nossos irmãos que têm mais de 60 anos, eles estarão aqui todos reunidos contando as suas experiências, tudo o que vivenciaram nestas 6 décadas de vida, e o Senhor nosso Deus estará restaurando a fé, a força, o ânimo aqui na Igreja Pentecostal Deus e Amor. E você que não é membro, não é obreiro, não faz parte do Ministério Deus e Amor e você tem mais de 60 anos, você também se inclui neste convite maravilhoso para esta próxima sexta-feira, dia 31, a partir das 8 horas da manhã, o encontro 60 mais. Teremos aulas coletivas, oficinas de artesanato e trabalhos manuais aqui mesmo na Igreja Pentecostal Deus e Amor. Também no mesmo dia 31, às 23 horas, nesta sexta-feira, nós teremos a grande vigília com os homens de fé. Estaremos na preparação para o segundo encontro de homens de fé da nossa sede estadual do Cabana, aqui em Minas Gerais, Avenida Amazonas, 8410, bairro do Cabana. E todos vocês são convidados de honra para estarem conosco aqui na Igreja Pentecostal Deus e Amor, no bairro do Cabana. Venha estar conosco, estamos na semana celebrativa pelos 50 anos de existência da Igreja Pentecostal Deus e Amor. Por isso que estamos nesta alegria, por isso que estamos nesta euforia, porque a alegria do Espírito Santo é contagiante e faz com que nós venhamos celebrar as grandezas e as glórias de Deus que foram operadas e que continuam sendo realizadas aqui mesmo no templo principal das Igrejas Pentecostal Deus e Amor em Belo Horizonte, Avenida Amazonas 8410, aqui mesmo no bairro do Cabana, é o endereço onde nós estamos vivenciando milagres, sinais, prodígios e maravilhas, tudo isso na Igreja Pentecostal Deus e Amor. Não,

venha estar conosco recordando tudo aquilo que Deus fez e realizou em sua vida durante estas décadas que você provou do poder de Deus. Sábado não fica por desejar, porque nós teremos aqui as criançadas de Belo Horizonte, todas as crianças aqui da Igreja Pentecostal Deus e Amor estará a partir das 9 horas da manhã. O pequeno Galileu vai estar contagiando todo o povo mineiro no culto com o pequeno Galileu aqui na Igreja Pentecostal Deus e Amor. E um lembrete é, você que virá para o culto hoje à noite na campanha Meu Milagre Vai Virar Notícia, ainda dá tempo de você trazer o seu donativo para alegrar os corações de nossas crianças. Você pode trazer pirulito, bala, chiclete, você pode estar trazendo salgadinho, pipoca, refrigerante, tudo aquilo que criança gosta, porque depois da palavra ministrada na linguagem infantil, elas estarão recebendo aí todos estes presentes que muito vai alegrar o coração das nossas crianças. Então venha, pais, mães, tios, tias, avós e avós, traga a sua criança, convide o coleguinha da sua criança também, para que ela possa ser alcançada pela mensagem do Evangelho na literatura ou na linguagem de criança. E eu tenho certeza que vai ser um sábado recheado das bênçãos de Deus para as nossas crianças também.

0: de Deus.
1: Você vai ser contagiado com tudo aquilo que vem do nosso Deus, o nosso Pai. Estamos na semana celebrativa dos 50 anos da Igreja Pentecostal Deus é Amor. E teremos também no mesmo sábado, dia 1º de agosto, às 14 e às 15 horas, com os adolescentes, atividades com os adolescentes Wake Teens e também com Expansão Jovem, na tarde jovem, momento de comunhão entre os nossos jovens, e toda a mocidade está convidada a estar conosco aqui neste sábado, dia 1º de agosto, a partir das 14 e também das 15 horas, porque estaremos vivendo algo inesquecível, algo único, algo imperdível na Igreja Pentecostal Deus e Amor. E o Senhor muito há de falar com nossa juventude, que muito precisa ouvir aquilo que Deus tem a dizer por intermédio da sua

0: É os 50 anos da Igreja Pentecostal, Deus e Amor, todos os departamentos estão envolvidos na celebração dos 50 anos de existência da nossa Igreja Pentecostal, Deus é Amor. E para fechar com chave de ouro, no domingo, 8 horas da manhã, nós teremos aqui o culto mais esperado, mais desejado e que será celebrado com a sede estadual aqui do Cabana e com todas as igrejas pertencentes ao campo da sede estadual do Cabana, nossas sedes setoriais, nossas sedes centrais, regionais e locais, e também as casas de orações estarão aqui presentes neste dia único, neste dia marcante que estaremos vivenciando na Igreja Pentecostal Deus e Amor. Jubileu de ouro da Igreja Pentecostal Deus e Amor, uma igreja firmada na rocha.
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0: Teremos a participação marcante com o pastor Marco Magno, membro da nossa diretoria mundial, deixando a capital de São Paulo para estar conosco aqui na capital dos mineiros, trazendo uma mensagem dos céus para alegrar os nossos corações nestes 50 anos da Igreja Pentecostal Deus e Amor. A partir das 7 horas da manhã, o Templo da Glória de Deus estará de portas abertas para receber o povo de todas as direções do estado de Minas Gerais, para celebrarem conosco estes 50 anos de vitória, estes 50 anos de milagres, estes 50 anos de legado, estes 50 anos vivenciados na presença de Deus. E todos vocês que nos escutam através do programa Voz da Libertação, é o convidado de honra para estar conosco celebrando 50 anos de existência da Igreja Pentecostal Deus e Amor. Não se esqueça de você trazer o seu presente para agradecer a Deus por estes 50 anos. Um quilo de alimento não perecível você trará para simplesmente agradecer a Deus e já na campanha do Agosto Verde. Então traga seu quilo de alimento não perecível e o Senhor muito lhe há de abençoar a sua vida dos altos céus na celebração do Jubileu de Ouro da Igreja Pentecostal Deus e Amor aqui na Avenida Amazonas 8410 no bairro do Cabana. 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

Venha estar conosco nesta quarta-feira, hoje, a partir das 19 horas, hoje com a participação toda especial do grupo Vozes da África, que já esteve conosco aqui nesta manhã de quarta-feira, e eu creio e eu sei que foi algo contagiante e vai ser contagiante agora também no horário das 19 horas. Ainda dá tempo de você se programar, ainda dá tempo de você pegar o Uber, de você pegar o metrô, de você pegar o ônibus ou vir até mesmo com seu carro próprio ou com sua moto e deixar no estacionamento da nossa igreja para estar cultuando e celebrando a Deus com todos nós nesta quarta-feira. Da campanha Meu Milagre vai virar notícia. O nosso Deus vai falar muito conosco e muito o Senhor há de alegrar os nossos corações nesta quarta-feira. Meu Milagre vai virar notícia com a participação especial do grupo.

0: 17 horas com mais 55 minutos e eu já quero orar por nossos irmãos que estão aqui na escuta do programa Voz da Libertação. Maria do bairro Providência, oração pela sua família e nós estaremos orando. Nossa irmã também, Margarida, estaremos orando pela sua família. Nosso irmão Leonide, família, que é de Camaleões, estaremos orando também em nome de Jesus Cristo. E eu tenho certeza que o Senhor muito vai nos abençoar. Leonide, nós estaremos orando por você e também por toda a sua família dentro desta programação maravilhosa. Que Deus abençoe a todos vocês que deixaram o seu pedido de oração, que mandaram aqui. Não dá para nós lermos de todos, mas tenho certeza que o Senhor nosso Deus há de alcançar a vida de cada um de vocês dentro desta programação por meio de nossas orações. É momento de nós falarmos com Deus, é momento de nós clamarmos ao nosso Pai.
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Grandioso Deus, maravilhoso, poderoso, bendito e eterno Pai, ó Deus de amor, graça, bondade e misericórdia. Senhor nosso Deus, nós estamos aqui, Senhor, neste entardecer, meu Pai, clamando a Ti, orando com toda a certeza, com toda a fé e com toda a convicção, ó Pai, que o Senhor está nos vendo e o Senhor nos alcança, meu Senhor, por Sua misericórdia e por meio das Tuas mãos o Senhor nos abençoa, Pai. E eu Te peço, ó Deus de amor, Deus de glória, Deus de maravilha, alcança sim, Senhor, a vida de cada um dos nossos ouvintes que fizeram e que deixaram o seu pedido de oração, Senhor, aqueles que clamam pela sua saúde, aqueles que pedem por sua vida espiritual, aqueles que pedem, Senhor, meu Deus, pela sua vida material, Senhor, ó Deus, aqueles que estão, Senhor da glória, clamando por socorro, Pai, eu Te peço, ó Deus, nesta oração do entardecer, ó Deus, que o Senhor possa atender as necessidades, Senhor, quantas pessoas que estão nos pedindo oração, Senhor, para que o Senhor venha visitar e dar saúde, porque o desejo é estar na sua casa, Te louvando, Te glorificando, e neste momento se encontrem possibilitados, meu Pai, de estarem aqui conosco, e por isso eu Te peço, ó Deus, abençoa dos altos céus, socorre, Senhor, meu Deus, Tu és o Deus que nos sara, Tu és o Deus, meu Pai, de providência, Tu és um Deus de amor, Tu és um Deus de compaixão, Tu és um Deus de misericórdia, e por isso eu Te peço, ó Pai de amor, ó Deus de verdade, estende as Tuas mãos, Senhor, meu Deus, sobre as nossas vidas, Pai, alcança a vida do Ailton, Senhor, meu Deus, neste momento de oração, Senhor, ó Deus, pelo poder do Teu Santo Espírito, Pai de bondade, Deus de misericórdia, Espírito de Deus, continua abençoando, Pai, esta obra, por estes 50 anos de existência, meu Deus, venha falar com todos nós nesta quarta-feira, meu Senhor, dentro da campanha, meu milagre vai virar notícia, Senhor, meu Deus, opera grandemente, poderosamente, usa os nossos irmãos africanos, meu Senhor, ó Pai de bondade, Senhor de glória, Deus de maravilha, para transmitir a Sua palavra, ó Deus Todo-Poderoso, que cada irmão, que cada irmã que comparecer nesta noite de hoje, o Senhor venha abençoar, o Senhor venha atender, meu Deus, as petições, Senhor, e pelo poder do Teu Santo Espírito, abençoa cada dia mais, ó Pai, este ministério, esta obra, a vida dos Teus servos, a vida do pastor Guilherme Ribeiro, juntamente com a sua esposa e seus filhos. Deus, alcança cada um de nós com as Tuas bênçãos infindas, é o nosso pedido, Senhor, é a nossa oração, em nome de Jesus Cristo, Senhor, nós Te agradecemos por tudo, amém, e graças a Deus. Chegamos ao final de mais uma programação, mas não saia daí porque nós estaremos recebendo a transmissão de São Paulo a partir das 18 horas. E não se esqueça que daqui a pouquinho, logo mais às 21 horas, estarei de volta com todos vocês dentro do programa Voz da Libertação. Que Deus abençoe, eu vou ficando por aqui, quem despede de todos vocês, seu irmão em Cristo, presbítero Natanael Oliveira, fiquem todos na paz do Senhor Jesus.

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1: 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Escolha o WhatsApp, compartilhe para 5 pessoas e refaça esta operação. Assim, vidas serão alcançadas através do seu compartilhamento. É uma forma de você propagar o Evangelho, é uma forma de você anunciar a essas pessoas que estão necessitadas, que há uma igreja que ora, há um povo que intercede, há uma igreja que se põe diante de Deus em clamor para que as vidas sejam resgatadas, fortalecidas, e agora é o momento de nós clamarmos juntos. Vamos unir o nosso coração ao coração de Deus, vamos unir a nossa fé para que assim possamos alcançar o trono do Pai. Vamos clamar todos juntos neste momento. Santíssimo Deus e eterno Pai, Deus de poder e graça, Deus de misericórdia, aqui estamos, Senhor, reunidos neste lugar para glorificarmos ao Senhor, na certeza e na fé, na convicção e na alegria de podermos conversar com o Senhor e expressar aquilo que está em nossa alma, reconhecendo as nossas necessidades e clamando ao Deus, o soberano que pode nos perdoar, o misericordioso Senhor que pode lançar no mar do esquecimento os erros e falhas que cometemos. Se clamando o homem com sinceridade e verdadeiramente estando ele arrependido dos seus erros, o Senhor é aquele que derrama sobre ele o bálsamo, o sangue carmesim que perdoa, sim, o sangue que purifica, o sangue que traz a redenção ao homem caído. Pai, neste momento de clamor e oração, na condição de servos, de filhos, de criaturas, na condição de homens, no sentido geral, humanidade que foi gerada pelo Senhor, homens e mulheres que foram resgatados, que foram libertos, que foram livres das cadeias, mas que entendem que na condição de peregrinação nesta terra, todos os dias, Senhor, enfrentamos o pecado, a vaidade, as raízes malignas. Todos os dias, Senhor, lutamos contra o nosso eu. Todos os dias, Senhor, nós pelejamos contra os pensamentos e os desejos que em nosso coração são gerados. Os sonhos que, Pai, a nossa alma, ela vem a produzir, mas que não estão, Senhor, totalmente alinhados ao Senhor, que devem ser submetidos a Ti, para que o Senhor possa assim nos conduzir da maneira que melhor for, aquela que agrada ao Seu coração. Pai, na condição de servos e filhos, nos colocamos Diante de ti, humilhação e reconhecimento que a tua vontade é perfeita, é soberana, a tua vontade é a melhor para a nossa vida. Podemos até mesmo com nossos olhos enxergar caminhos que, Pai, parecem bons, que demonstram, que nos levarão a desfrutar de coisas benéficas, mas que nós não temos verdadeiramente a convicção de que esses caminhos são caminhos de vida, são caminhos de bênçãos, são caminhos de prosperidade, são caminhos de alegria. Nós não sabemos, Senhor, o que será da nossa vida se nós decidirmos trilhar esse caminho sem consultar ao Senhor, sem deixar que o Teu Espírito Santo nos conduza. Não sabemos, Senhor, o nosso amanhã, se decidirmos viver segundo aquilo que, Pai, a nossa alma, o nosso coração deseja. Mas o Senhor, sendo Deus, conhecedor de todas as coisas, porém o Senhor, sendo aquele que sonda, sendo aquele que esquadrinha mente e coração, o Senhor, sendo conhecedor de todas as coisas, do passado, presente e futuro, do hoje e do amanhã, o Senhor sabe o que é melhor para cada um de nós. Como filhos, nós nos submetemos à sua vontade. Como servos, nos colocamos diante de ti e pedimos que o seu Espírito Santo nos conduza, para que não venhamos, Senhor, nos perder, para que não venhamos, Senhor, nos afastar da tua presença, para que não haja, Senhor, a busca incansável do ser humano pela autossatisfação. Pai, nós nos submetemos ao seu senhorio, à sua vontade, para que o teu Espírito Santo nos conduza no caminho que agrada ao Senhor, no caminho que nos leva para mais perto, no caminho que nos leva a estarmos mais sensíveis, no caminho que nos leva a estarmos mais atentos à sua vontade, à sua palavra, naquele caminho que nos leva a ter maior intimidade e comunhão, este caminho que queremos trilhar, este caminho que queremos, Senhor, seguir nele. Não queremos, Pai, Senhor, meu Deus, buscar a autossatisfação, aquilo que agrada aos nossos olhos, aquilo que alegra o nosso coração, diante de coisas supérfluas, em coisas que são passageiras, em coisas corruptíveis deste mundo, em desejos e vontades e práticas que levarão, Pai, ah, meu Deus, a alma do homem à destruição. Mas queremos, diante do operar e transformar do seu Espírito, queremos, Senhor, diante, meu Deus, da obra sublime do Senhor, queremos, Pai, diante do operar e do mover que o Senhor manifesta sobre a vida daqueles que se rendem, sobre a vida daqueles que se humilham, sobre a vida daqueles que se derramam aos teus pés, sobre a vida daqueles que compreendem o quão falhos, miseráveis e pecadores são. Pai, como instrumentos seus, não queremos, Senhor, ser inúteis.

pedindo, Pai, que as Tuas mãos poderosas venham nos moldar para que venhamos parecer mais, ah, meu Deus, com o Seu Filho amado. Queremos ter a semelhança, não apenas, Senhor, no externo, mas no interior. Queremos ser semelhantes ao Seu Filho nas atitudes, nas ações, na demonstração da aquela alma que foi, Senhor, resgatada e transformada e que é grata ao Criador por tamanha benevolência. Queremos externar, queremos demonstrar que vivemos para o Senhor, não apenas por aquilo que o Senhor pode nos conceder, não apenas pelas bênçãos materiais, não apenas pelas bênçãos financeiras, não apenas por aquilo que o Senhor pode fazer em nosso intermédio nesta vida, mas o desejo da nossa alma, a vontade do nosso coração, Pai, é viver, é estar, é demonstrar, é entregar ao Senhor o melhor que temos, a melhor adoração, a melhor, Pai, meu Deus, dedicação para a glória do Seu nome. O desejo da nossa alma é esse, o desejo do nosso ser é esse. É vivermos para a glória do Seu nome, assim como no princípio foi o homem gerado para isso. Foi o homem criado para este propósito, mas ele se perdeu na caminhada. Ele se afastou de Ti, Pai, quando desejou seguir por outro caminho, quando desejou uma glória que não era para ele, quando desejou uma independência que não era para ele. Ah, meu Deus, nós não queremos seguir e trilhar o mesmo caminho que Adão e que Eva trilharam. Queremos, Senhor, ser dependentes de Ti. Queremos, Senhor, compreender que não há como vivermos, não há como desfrutarmos das Tuas maravilhas, não há como verdadeiramente cumprirmos com o nosso propósito, não há como em nosso ser experimentarmos a verdadeira graça que sobre o homem pode ser derramada. Se, Pai, desejarmos, se em nossa alma houver o desejo de, Pai, a glória, se houver o desejo de receber para si o homem, o aplauso, os elogios, meu Deus, a glória que não é direcionada a humanidade, mas é somente Tua. Somente o Senhor é digno de receber toda adoração. Somente o Senhor é digno de receber a honra e a glória. Somente o Senhor é digno de ser adorado, pois não há outro Deus, não há outro Senhor. Tu és o único Deus a quem nós clamamos e nos rendemos nesta oração, Pai. Esta pessoa que agora clama conosco, este homem que agora ora, meu Deus, e a alma dele se derrama em lágrimas, ele reconhece que tentou, mas falhou. Mas o Senhor é Deus para restaurar, o Senhor é Deus para levantar o caído, o Senhor é Deus para trazer de volta a esperança no coração daquele, Senhor, que foi ofuscado pelo problema, daquele que foi ofuscado pelo mal, daquele que foi, Senhor, levado à ruína por causa, meu Deus, dos desejos e das vontades tortuosas, daquilo que ele buscou, mas que não era para buscar, daquilo que ele desejou, mas não era, Pai, para ele desejar. Meu Deus, restaura esta vida, opera o Teu grande mover. Nós estamos, Senhor, neste dia e nesta campanha qual nós, Senhor, temos vivido o Teu mover, na quarta do grande mover do Senhor, Pai, que esta vida seja impactada pelo Teu mover, que esta pessoa seja impactada pela obra do Seu Espírito Santo, que esta vida seja, Senhor, tocada e os pensamentos e os desejos sejam moldados para que, como um vaso nas mãos do oleiro, sejam eles vasos de honra, sejam eles vasos utilizáveis, sejam eles, Senhor, vasos a qual o azeite descerá sobre ele e a unção do Senhor se manifestará sobre estas vidas, Pai. Vá ao encontro, Senhor, desta pessoa, deste homem, desta mulher que agora clamam e compreendem que precisam, Pai, entregar o controle de suas vidas em

0: mãos, Pai, essas pessoas que estão, Senhor, remando contra a tempestade, nesta embarcação estão, Senhor, lutando para vencer o vento forte, estão lutando para vencer, Senhor, as águas bravias, estão lutando, Senhor, para vencer este problema que surgiu, esse gigante que se levantou, esta barreira que foi posta diante deles, mas o Senhor é Deus, que ouve o clamor e responde à oração dos teus filhos, não há um homem que ao clamar a ti, não há um homem que ao buscar e suplicar ao Senhor com todo o coração, sinceramente, colocando as suas causas diante do Senhor, não seja este respondido. Não há uma alma que suplica ao Deus Criador e não receba a resposta dos céus se clamar com sinceridade, Pai. Esta pessoa que está orando agora e clamando, pedindo milagre, eu não posso fazer por ele. A igreja não pode operar um milagre na vida dele. O pastor, o obreiro, o presbítero, o diácono não pode operar um milagre na vida desta pessoa. Esta mulher que clama, este homem que suplica, Pai, eles creem, eles esperam, eles confiam no Deus, aquele que operou no passado, aquele que fez grandes maravilhas, e em todas as escrituras sagradas, o registro, ah, meu Deus, da sua manifestação está na vida daqueles homens e mulheres que viveram o extraordinário, assim também, Senhor, em nossos dias, assim também, Senhor, na vida desta pessoa, o teu operar, o teu mover, o milagre dos céus, a obra do Espírito da verdade deve ser manifesta, e o Senhor assim, Pai, pode fazer, não porque nós merecemos, não porque nós somos bons, não porque nós temos algo, Senhor, para retribuir, nada temos a oferecer, não temos condições de retribuir tamanha benevolência, não temos como pagar, porque Senhor, não é com dinheiro que se paga, não é, Senhor, com bens materiais, que pode ser, meu Deus, ah, Pai, esta dívida, esta situação remediada, não, nós não temos condições de arcar com tamanho sacrifício, com tamanho preço pago, com tamanho, Senhor, operar que foi manifesto na cruz, não temos como, Senhor, retribuir, mas aqui oferecemos a ti uma alma sedenta, uma alma e um ser que anelam pelo Deus verdadeiro, aqui oferecemos a ti como o salmista Davi ofereceu a vida como adoração, Pai, para que a nossa condição humana seja, meu Deus, pelo Espírito Santo, controlada, direcionada, para que haja dos céus sobre nós uma virtude sendo derramada, para que possamos estar no átrio, no lugar de adoração por toda a nossa vida, e a nossa alma não seja arrancada de maneira alguma deste lugar. Mas, Senhor, se necessário for, que venhamos ser quebrados, que venhamos ser amassados como um vaso, e o Senhor faça um vaso novo. Que se necessário for, venhamos passar, meu Deus, pelo processo, venhamos ser purificados, como o salmista Davi declara e ora no Salmo 51, que haja, Senhor, a limpeza da nossa alma, que haja, Senhor, a purificação do nosso ser, que haja, Senhor, meu Deus, a transformação genuína da nossa vida, e de maneira alguma venhamos ser, meu Deus, tirados do lugar de adoração, porque se a nossa alma é retirada do lugar de adoração, nós não sobrevivemos. Se o nosso ser deixa de sentir a presença do teu Espírito, se a nossa vida deixa de ser conduzida pelo Senhor, se esta, meu Deus, matéria, se este corpo que é oferecido a ti como um lugar de morada para o teu Espírito, se deixar de receber desta graça, certamente, Senhor, seremos dominados pelo mal que nos cerca. Certamente, Senhor, seremos ofuscados pelas trevas. Certamente, Senhor, nossa alma sucumbirá. Mas aqui, Pai, nós clamamos para que o teu mover alcance, desde o mais jovem até o mais ancião, que a tua obra, Senhor, venha se se manifestar na vida desta pessoa, trazendo a ele o milagre que ele precisa, seja a libertação dos vícios, seja a quebra das cadeias que aprisionam esta vida, seja o mal que, Senhor, está oprimindo este jovem, esta moça, seja, Senhor, esses pensamentos terríveis, pensamentos de derrota, pensamentos contrários, que na mente deste pai, que na mente desta mãe, que na mente desta pessoa, estão gerando neles ansiedade, estão gerando neles preocupação, geram no coração deles a dúvida e a incredulidade, de maneira que eles já não mais creem na promessa, eles já não mais acreditam naquilo que foi, meu Deus, falado a eles, eles já não mais, Senhor, esperam pelo Senhor de maneira que antes desejavam. A alma deles já não mais anela pelo teu retorno como antes. Eles choravam, Pai, desejando estar com o Senhor. Este mal que está levando esta pessoa a este poço profundo, meu Deus, estas vidas que já não mais, Senhor, recebem com bom grado a tua palavra. Os ouvidos estão ficando, Senhor, como diz a tua palavra, incomodados, como comichões, levam esta pessoa a rejeitar a verdade. Quantas vidas, Senhor, que estão nesta condição, quantas pessoas que se encontram neste cenário difícil, neste cenário caótico, mas o Senhor pode operar um milagre sobre eles. Nós cremos no teu mover, nós cremos na sua operação, nós cremos, Senhor, de que o Senhor não deixará esta pessoa ser destruída pelo maligno. O Senhor não permitirá que esta alma seja, Pai, dominada pelo mal que a cerca. O Senhor não permitirá que no coração desta pessoa a esperança venha, Pai, desaparecer. Que a incredulidade tome conta, que, Senhor, a dúvida seja perpetuada, mas o seu Espírito Santo irá operar o mover sobre eles, restaurando. Senhor, reacende a chama desta alma, reacende a chama deste altar na vida desta pessoa, para que haja sacrifício de adoração. Reacende a chama na vida deste homem, para que ele volte a buscar ao Senhor como antes buscava. Reacende, Senhor, a chama na vida desta mulher, para que ela volte, Senhor, a se entregar em adoração ao Senhor, a louvar ao teu nome, a buscar ao Senhor como buscava outrora. Meu Deus, a tua igreja precisa deste operar, a tua igreja precisa desta grande obra, a tua igreja precisa deste mover. O mover do Senhor é o que nos faz prosseguir caminhando, o mover do Senhor é o que nos torna, Pai, capazes de experimentar, meu Deus, o que está escrito nas Escrituras, coisas que os olhos humanos não viram, coisas que os ouvidos humanos não foram capazes de escutar, coisas que o coração do homem não foi capaz de sonhar, de pensar. Mas o Senhor, sim, Deus tem reservado essas coisas aos que te amam, aos que o Senhor ama. Ensina-nos, Senhor, a demonstrarmos verdadeiramente este amor. Porque o Senhor nos amou primeiro, o Senhor nos amou quando nós o odiávamos, o Senhor nos amou quando nós o rejeitávamos, o Senhor amou a humanidade quando estava esta caída, envolta em trevas e dominada pelos pecados, acorrentadas, pés e mãos, e não tinham condições nenhuma de, Senhor, retribuir, conhecer verdadeiramente este amor. Mas quando as cadeias foram quebradas, quando na cruz o sacrifício foi consumado, os grilhões foram despedaçados, quando na cruz o sacrifício foi consumado, quando o sangue carmesim foi derramado, ah, meu Deus, as trevas foram dissipadas, as escamas dos olhos caíram, e hoje nós vivemos na luz, hoje nós vivemos na alegria do Senhor, hoje nós desfrutamos da paz do seu Espírito, hoje nós temos o verdadeiro amor, e este amor é demonstrado através de nós. Assim como o Senhor nos amou, o Senhor tem nos enviado a amar também o próximo. Por isso, Pai, demonstrando este amor, a tua igreja agora ora e intercede por aqueles que estão fracos, demonstrando demonstrando este amor, que não quer tudo para si, que sabe compartilhar da bondade que recebeu, é que nós clamamos, Senhor, para que esta pessoa que está aflita, para que este coração que está sedento, para que esta alma que está ferida, para que esta pessoa que está, Senhor, cabisbaixo, para que esta vida que está necessitada da sua obra, do perdão, da libertação, do milagre, da cura, para que esta vida que está, Senhor, oprimida nos pensamentos e está vivendo, Senhor, sob o domínio do pecado, nós clamamos por eles, nós oramos, Senhor, para que sejam alcançados, estejam perto ou longe, sejam do nosso convívio, colegas, familiares, amigos ou desconhecidos. Há muitas vidas, Senhor, que desconhecemos, mas que agora estão, Pai, através da transmissão, através das ondas sonoras da rádio Deus e Amor, estão sendo alcançados pela oração da igreja, estão sendo, Senhor, alcançados por este simples e humilde clamor. E nós temos a certeza, Pai, que eles estão agora sentindo o alívio, o refrigério do seu Espírito Santo, porque o único que pode convencê-los da verdade que a humanidade rejeita é o teu Espírito. É Ele quem convencerá esta pessoa, é Ele quem convencerá esta alma a se render, é Ele quem convencerá esta vida a declarar que é totalmente dependente de ti, que precisa da tua obra, que precisa do teu perdão, que precisa do teu milagre, o seu Espírito Santo, que convencerá agora esta pessoa a se humilhar. Ah, meu Deus, como diz a tua palavra, se este povo, se estas pessoas, se estes homens, se estas mulheres que reconhecem, sim, que clamam pelo meu nome, se humilharem, orarem. O Senhor é misericordioso, o Senhor é bondoso, o Senhor é longânimo, o Senhor, ah, meu Deus, é capaz de perdoar os pecados, porque esta é a obra que o Senhor quer operar nestas vidas. Esse é o propósito, esse é o objetivo, Pai, do sacrifício de Cristo, é alcançar os perdidos, é fortalecer os fracos, é levantar os caídos, é curar os que estão enfermos na alma pelo pecado. Esse é o propósito do Senhor para esta pessoa que agora é alcançada pela nossa oração, para que ele reconheça esta obra, para que ele declare que tu és maravilhoso, para que ele receba a obra de Cristo no coração dele, Pai, agora. Esta pessoa que há de confessar que tu és o Senhor e Salvador da vida dela, esta pessoa que agora irá se reconciliar, porque tomou decisões erradas, se afastou, caiu, mas o Senhor é longânimo, é misericordioso, o Senhor é bondoso, para o receber de volta, levantar e o entregar a vitória. Em nome de Jesus Cristo, a nossa oração, Pai, é para que todos sejam abençoados e que a resposta dos céus alcance a cada um dos teus filhos, para a glória do seu santo nome, em nome de Jesus Cristo. Amém e amém. Graças a Deus. Que Deus abençoe, queridos e amados internautas e ouvintes que oraram conosco. Você que foi tocado, sentiu o Espírito Santo falar ao seu coração, você que foi chamado por Deus para viver uma obra especial, não rejeite o chamado, não rejeite a oportunidade. Agora é o momento de você confessar a Cristo como Senhor e Salvador da sua vida. Esta é a oportunidade de você retornar aos caminhos do Senhor. Se afastou, caiu, Ele te espera de braços abertos para te receber. Ele te aguarda para que você venha retornar a viver segundo a vontade de Deus. Você que deseja tomar esta decisão, repita comigo essas palavras e sejas abençoado. Diga assim: Senhor Jesus, neste momento eu declaro que tu és o Senhor e Salvador da minha vida. Reconheço que sou falho, pecador, necessitado de ti. E agora, Pai, neste momento de oração, eu desejo entregar os meus caminhos, o controle da minha vida em tuas mãos. Eu peço ao Senhor que me ajude, eu peço ao Senhor que me conduza, eu peço ao Senhor que estenda as mãos para me socorrer. Escreva meu nome no céu, no livro da vida, Pai, para o grande dia da redenção. Prepara a minha alma para viver o extraordinário do Senhor. Perdoa os meus pecados. Pai, eu reconheço que eu caí, que eu pequei, que eu falhei. Mas agora, em Tuas mãos, eu entrego a minha vida. Eu estou retornando ao Senhor, do lugar onde eu nunca deveria ter saído. Pai, recebe-me de volta e opera em mim a Sua vontade, em nome de Jesus. Amém e amém. Você que tomou esta decisão, você que aceitou a Cristo, você que se reconciliou, nossos contatos estão na tela, o nosso e-mail, queroaceitarjesus@ipda.com.br, o nosso número de WhatsApp, prefixo 11, número 9-594-4645. Que Deus te abençoe, não deixe de enviar a sua mensagem, é uma equipe te aguardando para te orientar, te acompanhar, para que você venha continuar caminhando conosco. Seja bem-vindo à Igreja de Cristo, seja bem-vindo à Igreja Pentecostal, Deus é amor. Que Deus abençoe a todos vocês. Foi uma honra orar com vocês e que Deus continue operando a sua obra, sim, sobre as nossas vidas. Fiquem todos na paz de Cristo Jesus e até uma próxima oportunidade.
1: Como agora fomos justificados por seu sangue, muito mais ainda por meio dele, seremos salvos da ira de Deus. Romanos capítulo 5, versículo 9.
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0: Espalhe o amor, espalhe a alegria, porque tá chegando agora o nosso informativo Reviver. E quem tem o prazer de falar com vocês é sua irmã em Cristo, evangelista Eliana Miranda. E hoje aqui para trazer uma palavra do coração de Deus para os nossos corações, em nome de Jesus.
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0: Ame ao seu próximo, esteja atento à necessidade do outro. E nem sempre a necessidade do outro é um prato de comida. Nem sempre a necessidade do outro é ali uma roupa. Mas às vezes a necessidade do outro é ser ouvido. A necessidade pode ser um conselho que você possa dar. Tem aquele ditado que diz assim, se conselho fosse bom, não seria dado, seria vendido. Mas preste atenção, quem fala isso é porque não tem sabedoria de Deus. Porque a Bíblia nos manda aconselhar com os mais sábios, inclusive com os mais velhos. Então, um conselho pode fazer a transformação em uma vida. Ou simplesmente o fato de você dizer para alguém, estou orando por você, ou posso orar por você. Isso já é o suficiente para mudar vidas. E eu tenho visto isto, sabe como? Quando eu viajo para poder fazer aí, cumprir a minha agenda ministerial, a minha agenda evangelística, meu filho Gabriel está sempre junto. E ele tem esse trabalho de ir para a rua. Eu vou evangelizar, vou fazer o trabalho dentro da igreja. E ele não, ele vai para a rua. E quando ele encontra com pessoas, e isso eu já presenciei, ele encontra com pessoas na rua e ele pergunta, posso orar por você? E naquele momento, aquela pessoa, ela não disse eu tenho um problema, ela não disse eu tenho uma enfermidade, eu tenho isso, eu tenho aquilo. Não, ela não disse nada, ela só diz pode. E naquele momento da oração ali, a pessoa começou a chorar. E Deus começou a trabalhar na vida daquela pessoa. Foi muito interessante esse dia, porque a pessoa se sentiu acolhida. Ela simplesmente disse, poxa vida, eu estava passando aqui e não queria contar os meus problemas para ninguém, não queria dividir os meus problemas com ninguém, e você simplesmente me chamou e perguntou se podia orar por mim. Ninguém nunca me abordou na rua e perguntou se podia orar por mim, mas hoje você fez isso e o meu coração se alegrou tanto que eu quero ir na igreja. E sabe o que aconteceu? Isso foi à tarde, quando foi à noite, nós tivemos o culto lá e ele então aceitou Jesus ali, foi no culto e foi lindo, foi maravilhoso. Então veja bem, fazer o bem em todo tempo, todo momento é momento de fazer o bem, todo momento é oportuno para fazer o bem. Então não deixe a oportunidade passar. Outro dia, vou contar uma experiência comigo. Eu estava indo para o aeroporto para ir evangelizar e então eu encontrei o motorista do Uber que estava me levando e ele começou a conversar comigo ali. Começou a conversar e eu comecei a contar para ele sobre o que eu já tinha visto, o que, que Deus estava fazendo e as coisas que acontecem quando eu viajo, o que Deus faz. Não, eu não consigo contar tudo, porque são tantas coisas, mas ali naquele momento eu comecei a lembrar, porque ele perguntou para mim o que, que eu fazia, porque eu falei que eu viajava e tal, e ele então se interessou para saber o que, que eu fazia. Eu comecei a falar, falei, eu faço parte de uma igreja, Igreja Pentecostal Deus é Amor, que é uma igreja missionária, uma igreja que envia evangelista, faço parte de uma instituição beneficente chamada Fundação Reviver, e ali então eu fui conversando com ele, e naquele momento aí eu disse para ele, né? Eu disse, ó, eu estou encerrando a minha agenda este ano, era o meu último culto que eu estou indo para pregar, e eu estou encerrando a minha agenda este ano, né? Daí só volto no ano de 2024. Ele virou para mim quando eu fui me despedir dele ali, agradecer, que chegamos no aeroporto, e ele disse o seguinte, você pensa que a senhora, ele me disse assim, a senhora pensa que só evangeliza quando a senhora está no altar. Mas eu vou dizer uma coisa para a senhora me evangelizou hoje contando as coisas que a senhora faz, o que Deus faz na vida da senhora, na vida das pessoas, e a senhora nem percebeu. Então, continue falando desse Jesus que a senhora fala com tanta veracidade, com tanta alegria, porque eu também quero esse Jesus com tanta alegria desta maneira. Então, preste atenção. Nenhuma oportunidade pode passar desapercebida. Nós temos que aproveitar cada instante. Eu sou aquele tipo de pessoa que gosta de falar. Vocês já sabem, né, que eu gosto de falar. Eu vou no médico, eu vou falar de Jesus. E eu falo de Jesus, senta alguém do meu lado no avião, senta alguém do meu lado ali. Às vezes a gente começa a conversar, às vezes eu puxo assunto, às vezes a pessoa puxa assunto. Eu já vou logo falando da fundação. E quando eu falo do trabalho lindo da fundação, que é um trabalho que nós trabalhamos com idosos, que nós trabalhamos com crianças, já várias pessoas ali já anotou, como é o nome da instituição? A instituição Fundação Reviver. Eu vou entrar lá, eu vou seguir e eu quero ajudar várias pessoas que eu encontrei que nunca tinha ouvido falar da fundação anteriormente, porque não ouve os nossos programas de rádio, não frequenta a nossa igreja, né? E ali, então, essa pessoa ouviu e se interessou pelo trabalho da Fundação Reviver, e ali disse parabéns por esse trabalho lindo. E realmente, em todo o tempo que nós temos a oportunidade de falar da bondade de Deus, do amor de Deus, do que Deus tem feito, porque às vezes a gente fala da fundação, né? E parece assim, eu tô mudando outras vidas, mas na verdade quando eu falo da fundação, tô mudando a minha própria vida, porque quando eu tô falando da fundação, é um momento também que serve de reflexão para mim, para eu pensar em tudo que Deus tem feito na minha vida através da fundação. Por isso, não perca nunca. Tá na fila, ó, tô na fila da farmácia, eu falo mesmo. No elevador, eu falo mesmo. E isso é lindo, maravilhoso. Essa semana, eu inclusive estava num shopping que tem perto de casa, e eu entrei no shopping, e naquele momento que, no elevador do shopping, naquele momento tinha um senhor ali dentro do elevador, e eu entrei e falei, boa tarde. Aí ele, boa tarde. Aí ele olhou para mim e falou, Deus é bom, né? Eu falei, Deus é maravilhoso, não tem medida o amor de Deus. Naquele mesmo instante ele olhou para mim e falou assim, por acaso a senhora já serve a Deus? Em que igreja? Igreja Deus e Amor. Aí ele falou para mim da seguinte maneira, a senhora ele já perguntou, a senhora é pregadora? Eu falei assim, sou. Aí ele, quem é a senhora? Eu falei, Eliana. Ele, já sei, Eliana Miranda, nora do missionário Davi Miranda, que faz o programa pelo rádio. Deus abençoe, eu ouço o programa. Então veja, como Deus é bom, Ele é maravilhoso. Ele reconheceu ali, né, pela minha voz, e reconheceu quem eu era naquele momento ali no elevador, e eu já pude testificar de Deus ali naquele momento. Então, não perca oportunidade. Se eu tô numa fila de espera, eu tô conversando com alguém. Eu entro na loja, E eu começo, eu puxo assunto para conversar com a vendedora ali, com a vendedora ali. E aconteceu comigo, até vou dividir mais uma situação aqui, porque aconteceu uma vez comigo que uma pessoa trancou a porta do meu carro. Ela parou tão encostado na porta do meu carro que eu não conseguia sair com o meu carro. Bom resultado. Eu tinha todas as chances de ficar muito bravo, pensar, vou agora ficar bravo, vou agora ir atrás dessa pessoa, vou, né? Mas não, eu estava tão tranquila, eu tinha acabado de sair daqui, de fazer o programa, de estar dividindo com vocês as minhas experiências, e aí eu falei, não vou deixar ninguém atrapalhar essa alegria do espírito que eu estou sentindo, esse prazer de satisfação de saber que Deus está fazendo um bom trabalho na minha vida, através da minha pessoa. E ali então veio segurança. E aí eu pedi para ele, falei assim, olha, você pode anunciar, pedir para a pessoa vir retirar o carro, porque eu realmente não consigo entrar. E sabe como que é, né? Crente de saia para passar de um banco para o outro é muito difícil dentro do carro, né? Aí ele pegou e pediu para anunciar, e estava tão apertado que nem a pessoa, quando veio para poder retirar o carro dela ali, para poder abrir, ela não conseguiu entrar no carro, de tão apertado que estava. Mas eu fiquei ali, aquele segurança disse, vou fazer companhia para a senhora, vou ficar aqui conversando. E nós ficamos conversando. Do que eu falei? A boca fala do que o coração está cheio. Falei de Jesus, é claro. Falei da Fundação Reviver. E nós ficamos ali, a pessoa demorou aí uma meia hora. E ficamos ali conversando. No final, depois que a mulher entrou no carro dela, foi embora. Então, eu já ia entrar no meu, me despedi do senhor. Ele disse, olha, vou dizer uma coisa para a senhora. É raro encontrar alguém que tenha coisas boas para poder falar. Mas a senhora mudou o meu dia hoje porque só falou de coisas boas. Não é lindo isso? Fala a verdade se isso não é lindo. Isso é maravilhoso. É testemunhar e testificar de Jesus Cristo onde quer que nós vamos. Então, vamos fazer isso. Vamos falar de coisas boas. Ah, e já aproveitando este momento, você pode fazer o quê? Praticar o bem. Como? 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

chegou aquele momento precioso que todos os dias nós ficamos esperando. Eu sempre digo que eu aqui só faço a leitura, mas quem fala ao teu coração é o Espírito Santo de Deus. Tudo é feito com muito carinho pensado para que realmente a palavra do Senhor seja reconfortante, que ela possa ser administrada em nós de forma que não esqueçamos, mas façamos bom uso do que ouvimos aqui. E é o momento de ler a palavra de Deus. Vamos fazer a leitura hoje no Salmo 127, que diz o seguinte: se não for o Senhor o construtor da casa, será inútil trabalhar na construção. Se não é o Senhor que vigia a cidade, será inútil a sentinela montar guarda. Será inútil levantar cedo e dormir tarde, trabalhando arduamente por alimento. O Senhor concede o sono àqueles a quem Ele ama. Os filhos são herança do Senhor, uma recompensa que Ele dá. Como flecha nas mãos do guerreiro, são os filhos nascidos na juventude. Como é feliz o homem que tem a sua aljava cheia deles. Não será humilhado quando enfrentar seus inimigos no tribunal. Muito interessante esta palavra, porque esta palavra, ela fala de construção. E eu entendo esta palavra não somente com a questão de construir uma casa, né? Eu entendo esta palavra mais como a construção de um lar. As paredes da casa são só paredes, paredes de concreto, que é frio, né? Mas o que nós construímos dentro da nossa casa, com a nossa família, tem uma representação que vai passar de geração para geração. E eu posso ver isso na minha vida, sendo usado isso na minha vida, porque valores, atitudes que eu aprendi, né, na minha casa, na minha infância, eu aplico até hoje, principalmente no meu caráter. Eu não só aprendi e aplico na minha vida, mas ensinei para os meus filhos. Então, construir uma casa, mesmo minha mãe não tendo ali experiência, né? Não sendo uma mulher letrada, meu pai não sendo uma pessoa letrada, sendo pessoas muito simples, muito humildes, mas os valores que eles passaram para nós, representado na figura materna e paterna, nas suas atitudes, fez com que eu e meus irmãos tivéssemos um diferencial. E ali, observem bem, se você se preocupar demais com o material e não cuidar do emocional, do sentimental,

0: O familiar dentro de casa não vai adiantar. Se você não construir dentro da sua família uma base espiritual estruturada, também não vai adiantar. Por quê? Num momento de adversidade, num momento de dor, num momento em que a família e os filhos crescerem, que aqui, aquela estrutura sólida, ela pode desmoronar. Não vemos aí que tremores de terras no mundo todo abalam a estrutura inteira de uma cidade? Desabriga povos inteiros? Por isso que a nossa essência é muito mais do que a frieza do concreto. A nossa essência, o que nós passamos para os nossos filhos, os valores que transmitimos dentro da nossa casa, né? Que passamos de geração a geração para os nossos filhos, para os nossos netos, são valores que devem ser observados e praticados. Eu me lembro que quando ainda éramos bem jovens, eu e o Daniel, nós tínhamos, o Daniel tinha um costume de falar assim, ó, faz o que eu falo e não, faz o que eu falo e não faz o que eu faço. Éramos adolescentes, né? Então, mas quando vieram os filhos, observamos que as coisas não podiam ser assim, né? As coisas tinham que ser diferentes, além de falar, né? De ensinar ali com palavras, de admoestar os nossos filhos com palavras, nós precisávamos fazer isso também com atitude. Mesmo porque os nossos filhos, de acordo que eles iam crescendo, eles iam cobrando. Ah, mas você não faz isso, você, né? Então, a gente, para poder ter ali, criar seres humanos de caráter, né, de bom coração, com uma vida espiritual diferenciada, então nós precisamos não só realmente falar, mas praticar. Isso é o que representa a casa estruturada nas mãos de Deus. Então, preste atenção. Se não for o Senhor o construtor da casa, será inútil trabalhar na construção. A base vem de Deus. A base vem da nossa base espiritual. Poder entender que o Senhor é aquele que estará, que tem o domínio sobre toda a nossa vida, é muito importante. E observem que um pouquinho mais abaixo, vai indo ali, e diz o seguinte, olha, os filhos são herança do Senhor, uma recompensa que Ele dá. Isso é muito forte. Se os filhos são herança do Senhor, uma recompensa que Ele nos dá, então observem bem o valor com o qual os nossos filhos precisam ser observados, ensinados, educados, criados para serem seres humanos melhores que nós, melhores do que nós. E nós fazemos isso dando o nosso exemplo. E aqui um pouquinho mais abaixo diz o seguinte, ó, como flecha nas mãos do guerreiro são os filhos nascidos na juventude. Por que que tá falando isso, nascidos na juventude? Porque na juventude nós temos o nosso vigor. Nós temos o nosso vigor. A palavra de Deus em outra parte até fala que os velhos se cansarão, né? Mas os jovens não, eles não se cansarão. Então, nesse momento em que nós temos aí a nossa juventude, construir um lar, construir uma família, está nos planos e propósito de Deus. Eu sei que nós estamos vivendo tempos em que está se tornando cada vez mais tardio o construir uma família. As mulheres estão deixando para ter filhos cada vez mais velhas, porque estão muito focados em quem? Em buscar uma carreira, em estudarem. Isso não está errado, mas o que nós não podemos deixar para trás é que Deus tem um propósito para nós. Nós viemos a este mundo para viver esse propósito. E esse propósito é, sim, crescer e multiplicar. Ter uma vida familiar é um propósito de Deus. A família está no propósito de Deus. E aí, então, vem o finalzinho aqui, olha, selando aqui, ó, selando com um selo todo especial do céu. Como é feliz o homem que tem a sua aljava cheia deles. Não será humilhado quando enfrentar seus inimigos no tribunal. Por quê? Porque o homem que cria uma família honrada, este homem será honrado por toda a sua vida. Onde ele for, a sua honra o procederá. A sua honra será até depois que ele se for. E a Bíblia fala o seguinte, olha, que o bom nome não tem preço. O bom nome, nós vamos embora um dia desta vida, mas o nosso bom nome, a honra que nós passamos, o que nós transmitimos através do nosso nome, isso vai passar de geração para geração e será contado na história. Eu falo até pelo nosso saudoso missionário Davi Miranda, porque agora já está tendo aí a geração de bisnetos que vão ouvir falar do bom nome do avô deles, da avó deles. Isso não é lindo? Pois é, esta é a palavra de Deus para os nossos corações no dia de hoje. Deus abençoe vocês. Muitíssimo obrigado por este carinho maravilhoso. E sim, eu volto, se Deus assim me permitir. Até lá, se Deus quiser.
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1: 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Projeto Água para o Nordeste. Esse projeto tem como objetivo garantir o acesso ao recurso mais básico e essencial para a sobrevivência, a água. No estado do Piauí, mas precisamente no município de Paulistana, adquirimos em 2021 um terreno com área total de 300 mil metros quadrados. E agora temos a Vila Reviver Paulistana. Vários poços foram perfurados para captação de água no subsolo dessa região. Porém, a água é salobra, imprópria para o consumo humano. A Reviver, então, instalou bombas que fazem a captação dessa água. A água passa por um processador que retira todo o sal e impureza, tornando a água própria para o consumo humano. O equipamento que a Fundação Reviver instalou tem capacidade para purificar 1.000 litros de água por hora. Em um dia, a capacidade é de 24 mil litros de água. Água potável, pronta para o consumo, que vai beneficiar a cidade de Paulistana e toda a região. Fazendo levantamentos na região, chegamos à conclusão que não era somente água a necessidade. Então, implantamos vários outros projetos. Reviver no Sertão. Distribuição de cestas básicas na região. Contemplamos 1.500 pessoas todos os meses. 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

0: Estamos de volta às 20 horas com a nossa programação normal. Boa noite.
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3: Olá, boa noite.
2: Boa noite para você que nos acompanha em todo o país.
3: Quarta-feira, 29 de julho de 2026.
2: Vamos ao destaque do dia.
3: Pensão alimentícia poderá ser paga de forma automática via Pix.
2: Ligue 180 para denúncias de violência contra a mulher deverá ser divulgado em locais de grande circulação. Graziele Bezerra.
4: O Ligue 180 funciona todos os dias, 24 horas por dia e é gratuito.
3: Anvisa registra 5 novos medicamentos à base de semaglutida.
2: Remédio para diabetes também vem sendo usado em tratamentos de controle da obesidade.
3: E ainda, ciência para todos.
2: Exposição apresenta pesquisas que impactam o dia a dia do cidadão durante reunião anual da Sociedade Brasileira para o Progresso da Ciência.
3: Quem fala com a gente sobre o tema é Germana Pires, secretária de Ciência e Tecnologia para o Desenvolvimento Social.
5: Quem visitar a exposição vai conhecer pesquisas voltadas para a saúde, meio ambiente, tecnologia, a ciência que ela está presente no dia a dia de cada um.
2: Hoje, na apresentação da Voz do Brasil, Mariana Jungmann e Luciano Seixas.
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2: A partir de agora, a divulgação do Ligue 180, canal de denúncias de violência contra as mulheres, deverá ser ampliado.
3: E o pagamento de pensão alimentícia poderá ser feito de forma automática, via Pix, mediante decisão judicial.
2: Além disso, foi regulamentado o projeto que prevê a monitoração eletrônica do agressor.
4: A lei que prevê o monitoramento eletrônico do agressor foi regulamentada. Com isso, ficam estabelecidos mecanismos para o funcionamento do dispositivo de segurança que alerta sempre que o agressor viola o perímetro de exclusão determinado judicialmente. O alerta deverá ser enviado simultaneamente à vítima e à unidade policial responsável pelo atendimento. Nesta quarta-feira, também foi regulamentada a criação de um sistema Nacional de Informações, que reúne, organiza e sistematiza dados sobre formas de violência contra as mulheres. Foi definido ainda que, a partir de agora, o pagamento da pensão alimentícia pode ser feito via Pix, mediante decisão judicial, e a divulgação do Ligue 180 para denúncias de violência contra a mulher deve ser ampliada, como explica a ministra das Mulheres, Márcia Lopes.
6: Todos os espaços públicos, privados, têm a responsabilidade, o dever de colocar o Ligue 180. O fortalecimento da rede de atendimento e a mudança de cultura.
4: O Ligue 180 funciona todos os dias, 24 horas por dia, e é gratuito. Ele oferece atendimento, orientação, acolhimento e encaminhamento para a rede de proteção às mulheres. Para a Voz do Brasil, com locução de Graziele Bezerra, reportagem de Edinaldo Júnior.
3: Foram divulgados hoje os resultados do novo CAGED.
2: Em junho foram criados 145 mil postos de trabalho.
3: Todos os meses o estudo aponta o panorama do emprego formal no país.
7: Em junho de 2026, foram criados no país 145.161 postos de trabalho com carteira assinada. O estoque de empregos, ou seja, a quantidade total de vínculos seletistas ativos em junho, alcançou 48.032.308 postos, um crescimento de 0,3% em relação ao estoque registrado em maio. O ministro do Trabalho e Emprego, Luiz Marinho, falou dos destaques.
8: Dos 5 grandes grupos, teve saldo positivo. Serviços, 74.514. Agropecuária, 22.898. Comércio, 19.177. Indústria, 14.438 e construção 12.136.
7: No acumulado de 12 meses, foram criados 942.854 postos de trabalho. O novo CAGED é utilizado desde janeiro de 2020 para captar, registrar e divulgar as estatísticas oficiais sobre o mercado de trabalho formal no Brasil. Atualmente, todas as empresas estão obrigadas a declarar as movimentações de trabalhadores por meio do E-Social. Os dados utilizados no novo CAGED são captados dos sistemas E-Social, CAGED e Empregador Web. Reportagem Luana Karen.
2: O setor hortigranjeiro movimentou mais de 16 milhões de toneladas no ano de 2025.
3: É o que mostra o levantamento divulgado hoje pela Companhia Nacional de Abastecimento sobre as vendas das centrais de abastecimento.
9: Morador de Brasília, Anderson Gimenez, costuma fazer as próprias marmitas para levar para o trabalho. Para isso, compra frutas e hortaliças semanalmente na central de abastecimento do Distrito Federal.
10: A gente faz a feira da semana, então a gente compra desde ovos, lá a gente encontra ovos caipira, a gente encontra todo tipo de variedades de frutas, todo tipo de hortaliças, verduras e legumes a gente compra lá. Então tem essa facilidade de nós encontrarmos todos os produtos da nossa necessidade em um mesmo local. E a qualidade das frutas e das verduras, eles são de primeira, tá?
9: O levantamento da Companhia Nacional de Abastecimento mostra que as CEASAs do país movimentaram 16 milhões de toneladas em 2025, totalizando mais de 16 bilhões de reais. As centrais com maior volume de vendas foram a Companhia de Entrepostos e Armazéns Gerais de São Paulo, com quase 3 toneladas, o Mercado Municipal de Juazeiro, na Bahia, com 1 milhão e 600 mil toneladas, e a CEASA Minas, localizada em Contagem, com 1 milhão e meio de toneladas. Para as hortaliças, as vendas aumentaram em 6 unidades, com destaque para Rio Branco, no Acre, com crescimento de 44%, Belo Horizonte e Foz do Iguaçu, que tiveram alta de 4%. Nas frutas, a CEASA de Rio Branco também liderou as vendas, com alta de 24%, seguida por Goiânia, capital de Goiás, que teve crescimento de 21%. Os dados sobre as vendas nas centrais de abastecimento são coletados mensalmente pela Conab, que elabora o Boletim Hortigranjeiro. Com ele, é possível verificar onde há falta de algum produto ou excesso de produção, o que ajuda no planejamento dos agricultores, como explica Flávia Starling, gerente de produtos hortigranjeiros da Conab.
11: Nós recebemos informações dessas centrais atacadistas, esses entrepostos atacadistas, eles nos fornecem informações de comercialização e volume comercializado, e com base nessas informações nós confeccionamos o boletim hortigranjeiro mensal.
9: O levantamento mostra ainda que o país exportou 1 milhão e 300 mil toneladas de frutas em 2025, um aumento de quase 20% em relação a 2024. Os destaques foram a manga, melão, melancia, limão e lima, tendo como principal destino a União Europeia. Reportagem Nazi Brum.
2: Embora possa parecer uma coisa restrita às universidades e institutos de pesquisa, a produção científica está presente no cotidiano de todos nós.
3: E quem faz ela acontecer no Brasil está reunido ao longo desta semana no Rio de Janeiro para o encontro anual da SBPC, a Sociedade Brasileira para o Progresso da Ciência.
2: Neste período está sendo promovida a ExpoTIC, feira que reúne unidades de pesquisa vinculadas ao Ministério da Ciência, Tecnologia e Inovação, universidades, entidades governamentais e o setor empresarial.
3: E para saber mais sobre o que acontece nesses dois espaços, nós conversamos com Germana Pires, secretária de Ciência e Tecnologia para o Desenvolvimento Social. Acompanhe. Secretária, bem-vinda. É um prazer ter a senhora conosco aqui na Voz do Brasil. Vamos falar então da ExpoTIC, né, que começou a exposição que abriga o Ministério da Ciência, Tecnologia e Inovação dentro da reunião anual da Sociedade Brasileira para o Progresso da Ciência, a SBPC. O que é esperado da exposição esse ano, secretária?
12: Te agradeço o convite para estar aqui na Voz do Brasil com vocês. A gente chama de ExpoTIC, ExpoTIC. A ExpoTIC é um dos grandes espaços de popularização da ciência do Brasil. É um ambiente mais visitado da reunião anual da SBPC. Né? E nesse ano o Ministério da Ciência e Tecnologia, ele traz quase todas as suas unidades de pesquisa, são 28 unidades de pesquisa apresentando projetos, tecnologias, iniciativas desenvolvidas em diversas áreas do conhecimento. Quem vier aqui...

0: vai ser uma oportunidade para todos, né, que atuam na área de pesquisa, como estudantes, professores e os diversos pesquisadores possam, e as pessoas, né, as famílias também, crianças, possam conhecer a ciência que ela está presente no cotidiano, no nosso cotidiano, né, no dia a dia de cada um. A ciência que melhora a qualidade de vida das pessoas.
1: A reunião anual da SPPC também é um evento super relevante, porque reúne a nata do pensamento científico do país, né? A senhora pode nos falar mais sobre o que é a SPPC e o que acontece nessa reunião anual?
0: A SPPC é uma entidade, né? Uma das mais tradicionais entidades científicas do Brasil. Já há 7 décadas, essa é a 78ª reunião anual da SPPC, e ela reúne pesquisadores, professores, estudantes, gestores públicos e representantes de diversas instituições públicas e privadas, além da sociedade em geral, né, para poder discutir ciência, discutir o progresso da ciência, né, a ciência voltada para o desenvolvimento do nosso desenvolvimento do país. Na SBPC acontecem, assim, tem uma programação densa e ampla, onde são realizados painéis, conferências, mesas redondas, minicursos, atividades culturais, uma série de ações voltadas para a popularização e divulgação da ciência.
2: E nesse ano, né, secretária, o encontro tem um tema que é o Ciência para Todos, Soberania, Desenvolvimento e Inclusão. Como é que esses três pilares se relacionam, influenciam a produção científica no país?
0: Exatamente. E esses três conceitos, eles estão profundamente conectados. Eu represento a Secretaria Nacional de Ciência e Tecnologia para o Desenvolvimento Social, e existe algo que é muito importante, que a ciência esteja voltada para mudar a qualidade de vida das pessoas, né? Então, quando a gente fala em soberania, estamos falando da capacidade do país de produzir conhecimento, de desenvolver tecnologias e formar pessoas para enfrentar os seus próprios desafios. O desenvolvimento acontece quando esse conhecimento gera inovação, fortalece as instituições diversas, melhora os serviços públicos, impulsiona a economia, contribui para soluções sustentáveis. Nesse aspecto, o que significa a inclusão? Garantir que a ciência beneficie toda a população, reduzindo as desigualdades, ampliando oportunidades, garantindo que todas as pessoas tenham acesso às oportunidades, né, aos seus direitos sociais.
1: E a reunião também terá espaços temáticos, né, voltado para os jovens, para a discussão racial, para a cultura. Como é que vão funcionar esses debates?
0: Isso mesmo. Aqui tem um espaço amplo na SBTC Jovem, uma grande participação da juventude, de jovens pesquisadores. E a programação, de fato, é bem diversificada. Tem uma série de espaços voltados para o diálogo, cultura, educação, igualdade racial, no contexto das mesas redondas, da apresentação das pesquisas, enfim, é uma programação ampla, né, que apresenta essas diversas pesquisas desenvolvidas Brasil afora, em todas as universidades públicas, privadas, enfim.
2: A gente está falando aqui de dois eventos, vamos dizer assim, paralelos, né, que se relacionam. A reunião da SBPC e a Expo TIC. E aí, voltando a falar da exposição, um pouco mais, secretária, ela vai reunir aí 28 unidades de pesquisas que são vinculadas ao Ministério da Ciência, Tecnologia e Inovação, né? A senhora pode dar exemplos para a gente do que são essas unidades, que tipos de pesquisas elas fazem?
0: Sim. Bem, o Ministério tem das 29 unidades de pesquisa que são vinculadas ao Ministério de Ciência e Tecnologia, 28 estão participando conosco aqui desse evento. As unidades de pesquisa, elas atuam em áreas muito diversas e refletem a amplitude da ciência produzida no Brasil. Existem instituições dedicadas a pesquisas espaciais, biodiversidade amazônica, mudanças climáticas, tecnologias da informação, materiais avançados, energias, tecnologias nucleares, matemática.

0: aplicada, astronomia e tecnologias voltadas para o desenvolvimento social. Eu vou dar um exemplo, claro, por exemplo, o INSA, né, a Unidade Nacional do Semiárido, que desenvolve pesquisas voltadas para combater a seca no Brasil, para a produção de alimentos, para poder trabalhar, por exemplo, a dessalinização, né, a gente tem, existe um projeto no Ministério desenvolvido pelo INSA de dessalinização da água, produção de alimentos no semiárido, buscando combater a seca e combater a fome no Brasil. Então, esses projetos poderão, né, podem ser visitados aqui nos estandes das nossas unidades vinculadas.
1: Muito bem, nós conversamos com a secretária de Ciência e Tecnologia para o Desenvolvimento Social do Ministério da Ciência, Tecnologia e Inovação, Germana Pires. Muito obrigado por sua entrevista aqui à Voz do Brasil.
0: Eu agradeço a Voz do Brasil, sempre presente no dia a dia. Deixo o convite para todas as pessoas que quiserem participar aqui da SBPC e conhecer as pesquisas desenvolvidas no Brasil. Estamos aqui na Universidade Federal Fluminense, no Rio de Janeiro. Muito obrigada.
2: 5 novas canetas de semaglutida foram aprovadas pela Vigilância Sanitária e registradas nesta quarta-feira.
1: O medicamento ajuda no controle de doenças como a diabetes e é usado também no tratamento contra a obesidade.
2: E nós vamos entender agora como essa substância age no organismo na reportagem de Gabriela Noronha.
3: Os medicamentos à base de semaglutida são usados no tratamento de doenças crônicas como obesidade e diabetes. Trata-se de uma substância sintética que imita a ação do hormônio GLP-1, responsável pelo controle da glicemia no organismo, entre outras funções, como explica a médica endocrinologista Monalisa Azevedo.
4: Ela favorece o controle da glicose porque ela estimula a liberação de insulina e ela também influencia outros fatores do organismo, exerce um papel de induzir saciedade, inibir um pouco o apetite, controlar a compulsão alimentar e também estimular o gasto energético.
3: Nesta quarta-feira, 5 novas canetas emagrecedoras que têm semaglutida como princípio ativo foram aprovadas pela Anvisa, Agência Nacional de Vigilância Sanitária. Os medicamentos são voltados para o tratamento de pacientes adultos com diabetes tipo 2 e autorizados para uso complementar à dieta e exercícios, mas devem ser indicados e acompanhados sempre por um especialista, como destacou a endocrinologista Monalisa Azevedo.
4: A gente está falando de medicação e toda medicação é sujeita a efeitos adversos. Afinal de contas, a gente está trazendo uma substância artificial para dentro do corpo. E é por isso que é tão importante o acompanhamento médico.
3: A medicação feita com acompanhamento médico ajudou a servidora pública Carolina Abreu a vencer a obesidade depois de muitas tentativas para perder peso.
5: Desde muito nova, eu sofri com efeito sanfona, né? Tenta fazer dieta restritiva e daí não dá certo, e aí engorda, e aí emagrece. Então, eu resolvi procurar um endocrinologista e comecei a fazer o uso.
3: O processo de autorização dos medicamentos inclui a realização de estudos clínicos, avaliação de documentos e inspeção da linha de produção. Reportagem Gabriela Noronha.
1: E a gente continua falando dessas canetas emagrecedoras para fazer mais um alerta.
2: A Anvisa lembra que a retatrutida, uma medicação que ainda está em fase de pesquisa, não está aprovada para uso em nenhum país do mundo.
1: Assim como no Brasil, a empresa responsável por desenvolver essa medicação ainda não solicitou registro em nenhuma agência reguladora internacional.
2: A Anvisa reforça que o uso de um medicamento sem registro apresenta riscos à saúde, com efeitos colaterais desconhecidos.
1: Além disso, não há garantia de que o produto contenha o princípio ativo declarado, nem a quantidade informada.
2: Vale lembrar que o comércio de medicamentos irregulares é considerado crime pelo Código Penal.
1: Atenção, moradores das comunidades ribeirinhas de Santarém, Belterra e Aveiro, na bacia do rio Tapajós.
2: A partir de agosto, o navio Hospital Abaré realiza novas expedições com consultas e exames gratuitos.
1: A embarcação atua como unidade básica de saúde fluvial itinerante e os atendimentos ocorrem por triagem e demanda espontânea das 8 da manhã às 6 da tarde.
6: Administrado pela Universidade Federal do Oeste do Pará, UFOPA, o navio Hospital Escola Baré, que atua como uma unidade básica de saúde fluvial itinerante, divulgou o calendário das próximas expedições e as orientações para acesso aos atendimentos nas comunidades ribeirinhas da bacia do Rio Tapajós, no Pará. Os serviços gratuitos são oferecidos nos municípios de Santarém, Belterra e Aveiro. O atendimento ocorre nas chamadas comunidades polo, com triagem e demanda espontânea. Para o cadastro no Sistema Único de Saúde SUS, é necessário apresentar documento oficial com foto, CPF, cartão do SUS, além da caderneta de vacinação. Gestantes devem levar a caderneta de pré-natal e pacientes em acompanhamento podem apresentar exames anteriores. As consultas de rotina são realizadas das 8 horas da manhã ao meio-dia e das 2 às 6 da tarde. Enquanto o navio estiver ancorado, também há plantão para casos de urgência. O cronograma prevê expedições entre os meses de agosto e outubro, com datas definidas para as regiões de Santarém, Aveiro e Belterra. Para saber mais, acesse ridh.ufopa.edu.br ou envie e-mail para ridh.ufopa.edu.br. Dilson Santa Fé, para a Voz do Brasil.
1: Direitos da infância. Projetos voltados à redução da vulnerabilidade de crianças e adolescentes podem participar de edital do BNDES.
2: Serão selecionados até 8 projetos para promoção, proteção e garantia de direitos da juventude.
7: Os projetos devem atender a pelo menos um dos 5 eixos prioritários, que incluem assistência social, segurança alimentar, proteção contra violência doméstica e sexual e prevenção ao uso de drogas. Com ações a serem executadas no Rio de Janeiro, São Paulo, Recife e Brasília, o apoio total pode chegar a 15 milhões de reais em recursos de doações incentivadas aos fundos dos direitos da criança e do adolescente. De acordo com o chefe do Departamento de Projetos Culturais do BNDES, Andrés Cortes, os recursos que viabilizam esse edital são obtidos a partir do mecanismo de incentivo fiscal previsto no Estatuto da Criança e do Adolescente e que se destina a ações que vão desde a prevenção da violência até o acesso à educação, saúde e cultura.
8: Esse edital visa destinar até 15 milhões para projetos sociais que garantam a diminuição de vulnerabilidades sociais ligadas à infância e à juventude.
7: As inscrições dos projetos podem ser feitas até o dia 25 de agosto. Você pode obter mais informações sobre o edital no site bnds.gov.br/edital-FCA-2026. Reportagem André de Barros Lima.
2: Última notícia, em nota divulgada há pouco pela Secretaria de Comunicação Social da Presidência da República, o governo brasileiro repudiou o anúncio feito pelos Estados Unidos de prorrogar por mais um ano a declaração de emergência nacional em relação ao Brasil.
1: Segundo a nota, é inteiramente descabido caracterizar o Brasil como uma ameaça aos Estados Unidos, especialmente à luz dos históricos laços diplomáticos e da amizade que une os dois povos.
2: E essas foram as notícias do governo federal.
1: Fique agora com o Minuto do TCU. Em seguida, as notícias do Poder Judiciário e do Congresso Nacional. Boa noite.
2: Boa noite para você e até amanhã.
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14: Supremo Tribunal Federal solicita informações ao Legislativo e ao Executivo sobre emendas parlamentares. TSE destaca fabricação da urna eletrônica em 30 anos de implantação do processo eletrônico. E para o STJ, segurado com HIV, mesmo assintomático, tem direito à indenização por invalidez funcional permanente. Boa noite, eu sou Marcela Luiza. O ministro Flávio Dino, do Supremo Tribunal Federal, solicitou informações ao Legislativo e ao Executivo em uma ação movida pelo partido Rede Sustentabilidade contra o modelo atual das emendas parlamentares impositivas. Na ação, o partido questiona mudanças na Constituição que autorizam parlamentares a destinarem verbas sem garantias suficientes de prestação de contas, transparência e controle de conflitos de interesse. Diante do pedido do partido, o ministro Flávio Dino solicitou informações ao presidente da República e aos presidentes da Câmara e do Senado, estabelecendo prazo de 10 dias para resposta. O ministro relator determinou que os poderes executivo e legislativo apresentem uma proposta detalhando o papel de cada agente público no ciclo da execução das emendas, definindo, inclusive, as responsabilidades dos parlamentares que indicam os recursos e os seus destinatários. Tribunal Superior Eleitoral destaca fabricação da urna eletrônica em seus 30 anos de implantação do processo eletrônico. O projeto é 100% nacional, pertence à Justiça Eleitoral e passa por rigoroso processo de auditoria. Estevam Furtado.
15: Há 3 décadas foram desenvolvidos 14 modelos de urna eletrônica e produzidos quase 1,5 milhão de equipamentos. O TSE elabora todas as especificações técnicas e de segurança que devem ser seguidas pelas empresas vencedoras das licitações. Após a aprovação do protótipo, a fabricação e os testes são acompanhados por servidores e técnicos da Justiça Eleitoral.
14: Segurado com HIV, o vírus da AIDS, mesmo sem sintomas, tem direito à indenização por invalidez funcional permanente. Esse entendimento é do STJ. Fátima Ochoa.
16: O militar com HIV foi considerado incapaz para as atividades militares. Ele tinha seguro coletivo com cobertura para invalidez funcional permanente total por doença. A Justiça de Rondônia determinou o pagamento da apólice, mas a seguradora recorreu ao STJ, alegando que o militar estava assintomático e não teria perdido a autonomia. Só que a terceira turma concluiu que, no caso de pessoas com HIV, a noção de perda da existência independente exigida para a indenização securitária deve considerar a irreversibilidade da infecção e a dependência contínua de tratamento médico, como nessa hipótese. Assim, concluiu que o militar tem direito à indenização por invalidez permanente. A relatora foi a ministra Nancy Andrighi.
14: Para garantir que um empregador pague uma dívida trabalhista, a justiça determina que o passaporte seja apreendido. Mas tem um detalhe. Para o Tribunal Superior do Trabalho, é preciso considerar outras possibilidades antes disso. Rossini Gomes.
17: Um caso que ilustra essa questão envolve um português que mora no Brasil. Ele teve o passaporte apreendido por passar anos sem pagar a dívida. Ao julgar o processo, o TST decidiu pela liberação do documento. O motivo é que a instância anterior não analisou outras medidas antes de tomar essa decisão. Por exemplo, se o homem ocultou o patrimônio ou tinha um estilo de vida que demonstrava a possibilidade de pagar a dívida. Por isso, passaporte liberado.
14: Ministério Público Federal denunciou 216 pessoas por tráfico humano e contrabando de imigrantes entre 2025 e 2026. As denúncias são resultado do trabalho da unidade especializada no combate a esses crimes, que completa 2 anos este mês. Vanessa Pereira.
18: Desde 2024, o MPF centralizou as investigações sobre tráfico de pessoas na Unidade Nacional de Enfrentamento do Tráfico Internacional de Pessoas e Contrabando de Imigrantes. Em 2 anos de atuação, a unidade participou de mais de 1.100 processos judiciais. De 2025 até junho deste ano, 216 pessoas foram denunciadas à Justiça, 79 por tráfico internacional de pessoas e 137 por contrabando de imigrantes.
14: 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Uma boa noite e até amanhã.
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9: Está no ar o Jornal do Senado.
19: Eu sou Paula Groba.
20: E eu sou Ricardo Nakaoka.
19: E estes são os destaques de hoje do Jornal do Senado, que começa agora.
20: PEC da Segurança Pública chega ao Senado após modificações na Câmara.
19: Projeto suspende prazo para pesquisadoras durante licença maternidade.
20: Grupo de senadores cobra órgãos e propõe novas regras após caso do Banco Master.
19: Boa noite.
20: Boa noite.
19: Conciliar a carreira científica com a maternidade ainda é um desafio para milhares de pesquisadoras brasileiras.
20: Com o objetivo de evitar prejuízos à produção acadêmica, a Comissão de Direitos Humanos pode votar na volta das atividades do Senado um projeto que suspende prazos durante a licença maternidade. O repórter Márcio Maturana tem as informações.
21: Pesquisadoras, gestantes ou adotantes poderão ser beneficiadas com a suspensão dos prazos de bolsas, editais e projetos de pesquisa financiados com recursos públicos federais durante a licença maternidade. Isso é o que prevê um projeto que está pronto para votação na Comissão de Direitos Humanos na volta do recesso parlamentar, a partir de 3 de agosto. Pela proposta, o tempo de afastamento será acrescido ao prazo original e não poderá influenciar negativamente a avaliação de produtividade nem a participação em novos financiamentos públicos. A senadora professora Dorinha Seabra, do União do Tocantins, foi relatora de um outro projeto já transformado em lei, que também beneficia pesquisadoras gestantes ou adotantes.
22: Quando ela começou, ela não estava gestante. Ela fica gestante. Ela não pode ficar gestante, porque o prazo vai contar contra ela. O programa vai perder pontuação. E aí ela tem problema, inclusive, em outras vezes que ela preenche a bolsa. Maternidade não pode ser ônus para a mulher. E não pode significar escolha entre carreira, entre formação.
21: O texto em análise na Comissão de Direitos Humanos é um substitutivo da senadora Mara Gabrilli, do PSD de São Paulo, a um projeto apresentado pela senadora Soraya Tronic, do PSB de Mato Grosso do Sul. Para evitar a sobreposição de normas e oferecer maior segurança jurídica, esse substitutivo incorpora as mudanças propostas a uma lei já existente sobre prorrogação de bolsas de pesquisa no caso de maternidade.
19: E aguarda votação no plenário do Senado o projeto que cria o Exame Nacional de Proficiência em Medicina. A prova será requisito obrigatório para que os recém-formados possam obter o registro profissional nos conselhos regionais. No entanto, ainda há uma divergência sobre qual órgão será responsável pela aplicação. O senador Rogério Carvalho, do PT de Sergipe, apresentou um texto substitutivo para atribuir essa função ao Ministério da Educação. Em junho, o governo também publicou uma medida provisória que prevê que o MEC aplique o exame. A MP ainda depende de análise do Congresso Nacional.
20: Já o senador Doutor Irã, do PP de Roraima, relator da proposta na Comissão de Assuntos Sociais, defende que a avaliação seja aplicada pelo Conselho Federal Federal de Medicina. Ao classificar a iniciativa como o projeto mais importante do movimento médico brasileiro neste século, o parlamentar cobrou que o plenário vote a medida o quanto antes.
0: Nós precisamos frear a proliferação desenfreada de escolas médicas nesse país, formando médicos de péssima qualidade e causando muita vulnerabilidade ao povo brasileiro, principalmente ao povo que procura o Sistema Único de Saúde do nosso país.
19: O caso do Banco Master levou o Senado a intensificar a fiscalização sobre o mercado financeiro.
20: No primeiro semestre, um grupo da Comissão de Assuntos Econômicos ouviu autoridades, reuniu documentos e apresentou propostas para evitar novas fraudes. A reportagem é de Marcela Cunha.
4: Criado no início deste ano, o grupo da Comissão de Assuntos Econômicos, que acompanha o caso Banco Master, já ouviu dirigentes do Banco Central, da Comissão de Valores Mobiliários e do Banco de Brasília. O presidente do Banco Central, Gabriel Galípolo, defendeu a atuação da instituição e apontou limitações de pessoal, de tecnologia e de estrutura de fiscalização. Já o presidente interino da CVM, João Carlos Uzeda Scioli, afirmou que o órgão detectou movimentações atípicas do Master desde 2022. O presidente do BRB, Nelson Antônio de Souza, foi questionado sobre as operações realizadas com o Master e os possíveis prejuízos para o banco público. O ex-controlador do Master, Daniel Vorcaro, chegou a ter depoimento marcado, mas obteve do Supremo Tribunal Federal o direito de não comparecer. Entre os resultados do trabalho, a CAI retirou o sigilo de parte das auditorias do Tribunal de Contas da União sobre o caso. Presidente do colegiado, o senador Renan Calheiros, do MDB do Alagoas, defendeu a divulgação dos documentos.
5: Nós estamos retirando o sigilo, que é uma auditoria que a sociedade tem total interesse em conhecer. E não sei por que o próprio tribunal decreta sigilo sobre uma auditoria que ele próprio fez.
4: O grupo apresentou ainda 3 projetos para mudar as regras do Fundo Garantidor de Créditos, ampliar o controle sobre a venda de títulos bancários e endurecer as penas para fraudes financeiras.
19: E a criação de uma política nacional de transformação digital no campo está em análise na Comissão de Agricultura. A proposta busca modernizar o setor agropecuário com o uso de tecnologias como a inteligência artificial.
20: O texto também prevê a criação de laboratórios de inovação, a capacitação de agricultores e a oferta de linhas de crédito específicas. O senador Sérgio Petecão, do PSD do Acre, relatou a proposta na Comissão de Ciência e Tecnologia. Na avaliação do parlamentar, a iniciativa democratiza o acesso à tecnologia na agricultura e promove avanços no setor.
23: A iniciativa busca democratizar a conectividade rural, promover capacitação digital e incentivar as pesquisas, o desenvolvimento e a inovação.
19: E a PEC da Segurança Pública chegou ao Senado, mas a proposta de emenda à Constituição que reorganiza o sistema de segurança pública do país será analisada pelos senadores em uma versão diferente da encaminhada pelo Poder Executivo. O texto aprovado pela Câmara dos Deputados destinou parte da arrecadação das apostas esportivas aos fundos nacionais de segurança pública e do sistema penitenciário. Além disso, retirou a redução da maioridade penal de 18 para 16 anos em crimes com violência ou grave ameaça à pessoa, cuja validade dependeria de um referendo popular.
20: Para o senador Camilo Santana, do PT do Ceará, a segurança pública deve ser tratada como uma agenda nacional, baseada na cooperação entre União, Estados e municípios, e com atuação conjunta dos poderes da República. O parlamentar defende que a proposta seja colocada em votação. No entanto, a PEC depende de decisão do presidente do Senado, Davi Alcolumbre, para começar a ser analisada na casa.
24: O crime organizado não pergunta em quem a vítima votou. Uma bala perdida não escolhe partido. A mãe que perde um filho não quer saber se a solução veio da direita ou da esquerda. Ela quer justiça, ela quer segurança. Nós podemos divergir sobre muitos temas, mas precisamos ser capazes de construir uma agenda com para proteger o povo brasileiro.
19: A programação especial de férias do Congresso Nacional já recebeu mais de 8.500 visitantes na primeira semana de atividades. A agenda gratuita, que segue até o dia 2 de agosto, reúne experiências interativas e atividades voltadas para toda a família.
20: O balanço parcial mostra o interesse do público em conhecer de perto o funcionamento do Poder Legislativo durante o período de recesso escolar. A reportagem é de Yasmin Rodrigues.
1: A programação especial de férias promovida pelo Congresso Nacional, que tem atraído turistas de diferentes estados brasileiros e até do exterior, busca aproximar os cidadãos do Parlamento. Além de conhecer os espaços do Senado Federal e da Câmara dos Deputados, os visitantes podem acompanhar o espetáculo teatral Em Nome da Lei, 200 anos de Congresso, apresentado pelo projeto Visite em Cena, e assistir ao filme em realidade virtual, Eunice, a Primeira Senadora, que retrata a trajetória da primeira mulher a ocupar uma cadeira no Senado. Diogo Diniz, servidor da Coordenação de Visitação do Congresso Nacional, apresentou os números registrados até agora e o perfil do público que participou das atividades.
3: O destaque é o aumento da presença de crianças, que cresceu 16% em relação ao ano passado. Outra novidade também que chamou a atenção foi o Visite em Cena, que já reuniu mais de 1.300 pessoas. E o filme Eunice, a Primeira Senadora, também está fazendo sucesso. É um filme em realidade virtual, que já foi visto por mais de 400 pessoas.
1: A programação especial de férias é gratuita. Para participar, basta comparecer ao Congresso Nacional das 9 da manhã às 5 da tarde com um documento oficial com foto. A entrada é livre, sem necessidade de agendamento.
20: Com a edição de Paula Groba e trabalhos técnicos de Eliseu Caires, o Jornal do Senado fica por aqui. Acompanhe agora as notícias da Câmara dos Deputados. Boa noite.
19: Uma boa noite e até amanhã.
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7: Parlamentares analisam proibição de ligações telefônicas feitas por robôs.
8: Comissões reafirmam hora-aula como medida das atividades do professor.
7: Debate analisa medidas para a inclusão de autistas no mercado de trabalho.
8: Boa noite. Parlamentares e debatedores sugerem práticas mais efetivas em empresas para a inclusão de pessoas com transtorno do espectro autista. A repórter Sofia Peçanha acompanhou a discussão.
25: Durante a audiência na Comissão Especial sobre a Política Nacional para Pessoas com Autismo, parlamentares e especialistas defenderam que a inclusão de jovens e adultos autistas no mercado de trabalho depende tanto de políticas públicas quanto do engajamento das empresas na adoção de práticas mais inclusivas. A comissão debate o projeto de lei que institui uma política nacional para pessoas com transtorno do espectro autista, produzir conhecimentos mais aprofundados, desenvolver estudos e pesquisas que levem a práticas terapêuticas e educacionais mais eficazes, estabelecer políticas públicas que resguardem os direitos da pessoa com autismo, são alguns dos objetivos do projeto que está sendo analisado pelos deputados. Durante a audiência, os participantes reforçaram que a inclusão profissional é possível desde que haja suporte adequado. A deputada Maria Rosas, do Republicanos de São Paulo, defendeu o chamado emprego apoiado como ferramenta para ampliar oportunidades.
26: Muitas pessoas dizem o seguinte: não há condições de inserir as pessoas com TEA no mercado de trabalho. Eu digo que sim, através do emprego apoiado. É uma tecnologia social que a gente tem a inclusão dessa pessoa com apoios, com suporte, com pessoas que vão orientar, vão ver o perfil. Então, é possível sim, nós não podemos desistir, há uma necessidade de suporte, por isso o emprego apoiado ele é muito bem-vindo.
25: O projeto em análise prevê o estímulo à inserção de pessoas com autismo no mercado de trabalho. Por isso, segundo parlamentares, a escuta de especialistas e de entidades que atuam na área é fundamental para orientar a construção de diretrizes mais efetivas e alinhadas às necessidades reais das pessoas com transtorno do espectro autista. O debate foi solicitado pelo deputado Orlando Silva, do PCdoB de São Paulo, com o objetivo de aprofundar a discussão sobre os desafios enfrentados por pessoas autistas na vida adulta, especialmente na busca por autonomia e emprego. Da Rádio Câmara de Brasília, Sofia Peçanha.
6: Direitos Humanos.
2: Pastor Diniz, do União de Roraima, apoia projeto que proíbe a divulgação de apostas, motéis e sites de acompanhantes em programas com classificação indicativa livre. Relator da matéria na Comissão de Comunicação, ele afirma que a medida protege crianças e adolescentes da exposição a conteúdos inadequados.
8: Pastor Diniz argumenta que a proposta tem respaldo na Constituição e ajuda a preservar o desenvolvimento físico, mental e emocional do público infanto-juvenil. Para o deputado, a restrição também reforça os valores éticos e sociais previstos para a programação de rádio e televisão.
10: Trabalho.
2: Debatedores criticam pejotização e alertam para a perda de direitos e queda na arrecadação. O repórter Murilo Souza acompanhou um encontro sobre o tema com deputados.
11: Debatedores criticaram em audiência pública na Câmara dos Deputados os efeitos da pejotização no mercado de trabalho. O termo se refere à contratação de trabalhadores como empresas, em atividades que antes exigiam carteira assinada. As críticas apontam perda de direitos trabalhistas e prejuízos à Previdência. A discussão ocorreu após decisão do ministro Gilmar Mendes, Supremo Tribunal Federal, que suspendeu processos sobre o reconhecimento de vínculo empregatício nesses casos. O tema terá repercussão geral e servirá de base para decisões em todo o país. Para parlamentares, o modelo amplia a exploração de trabalhadores. O deputado Bongás, do PT do Rio Grande do Sul, destacou que o trabalhador pejotizado não tem direitos como férias, 13º salário e FGTS.
12: Pejotizado não tem 13º, não tem férias, não tem adicionais, não tem tempo de suspensão de tempo de aviso prévio, né? Não tem recolhimento fundo de garantia. Então, todos esses aspectos. Então, do ponto de vista desta flexibilização e a troca que muitas vezes, em maior dos casos, é simplesmente uma contratação, continua empregado, só que agora é empreendedor.
11: Dados do Ministério Público do Trabalho indicam que entre 2022 e 2023, o país deixou de arrecadar cerca de 100 bilhões de reais com esse tipo de contratação. Especialistas também alertam para os impactos fiscais e divergências no judiciário. Enquanto a Justiça do Trabalho costuma reconhecer o vínculo trabalhista e manter os direitos dos empregados, o Supremo Tribunal Federal tem validado contratos como prestação de serviço por empresas. Da Rádio Câmara de Brasília, Murilo Souza.
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10: Meio Ambiente.
8: Projeto que proíbe a utilização de penas e plumas de origem animal avança na Câmara. A ideia é que os adereços usados nas fantasias tenham origem sintética, como informa a repórter Maria Neves.
16: O projeto que proíbe a comercialização de fantasias e adereços com penas de origem animal avançou o primeiro passo na Câmara, com a aprovação pela Comissão de Desenvolvimento Econômico. De acordo com o relator, deputado Helder Salomão, do PT do Espírito Santo, além de proteger o direito dos animais, a proposta vai estimular a indústria nacional. O relator sustenta ainda que as mudanças não pretendem inviabilizar festas populares, mas estabelecer limites e incentivar alternativas.
17: A substituição das penas e plumas de origem animal por sintéticas vai baratear muito o custo. Isso significa que a gente vai ter fantasias mais baratas, alegorias mais baratas, com a mesma beleza plástica que o carnaval, obviamente, exige. E, além disso, se a gente substitui, né, as penas e plumas de origem animal por plumas e penas sintéticas, nós vamos estimular a produção nacional.
16: Pelo texto aprovado, as penas poderão continuar sendo usadas quando não houver sofrimento animal. O reaproveitamento de plumas também continuará permitido até a entrada em vigor da futura lei. As regras para esses casos deverão constar no regulamento da norma. A proposta de autoria do deputado Célio Studart, do PSD do Ceará, também prevê multa de R$ 5.000 a R$ 1.000.000 para quem descumprir a nova regra. Em caso de reincidência, a multa será aplicada em dobro e a cada nova infração, o valor da multa será dobrado novamente. O projeto ainda será analisado por 4 comissões da Câmara. Se aprovado, poderá seguir diretamente para o Senado, sem necessidade de passar pelo plenário. Da Rádio Câmara de Brasília, Maria Neves.
2: João Carlos Bacelar, do PL da Bahia, propõe a criação de uma comissão parlamentar de inquérito para investigar crimes contra animais. O deputado pretende apurar casos de crueldade contra animais em todo o país.
8: João Carlos Bacelar explica que a CPI deve identificar os responsáveis pelos crimes e investigar a atuação de grupos organizados. Segundo o deputado, a comissão também precisa avaliar a efetividade das políticas públicas e da fiscalização para coibir a violência contra animais.
10: Educação.
2: Comissões da Câmara finalizam votação do projeto que muda critérios de cálculo de tempo de professores em atividades com estudantes. Entenda as alterações na reportagem de Luiz Cláudio Canuto.
0: A Comissão de Educação da Câmara aprovou o projeto que estipula a hora-aula como medida para cálculo do tempo de professores da educação básica, usado em atividades com estudantes. Segundo a proposta, a hora-aula seria usada como referência, mesmo que a aula tenha duração inferior a 60 minutos. Atualmente, a lei do piso salarial do Magistério Público da Educação Básica tem outro critério. Estabelece que os professores devem respeitar o limite máximo de 2/3 da carga horária para atividades com estudantes. Ou seja, o tempo restante é usado para preparar aulas, corrigir provas e outras atividades. O texto aprovado é um substitutivo da deputada Lídice da Mata, do PSB da Bahia, que sintetiza um projeto do deputado Tarcísio Mota, do PSOL do Rio de Janeiro. A relatora diz que a proposta tenta acabar com a interpretação de que os minutos que restam da hora-aula pedagógica possam ser considerados tempo de atividade extra-classe, algo que já foi rejeitado pelo Superior Tribunal de Justiça em 2024. Contar esses minutos diminui o período para atividades extra-classe, como explica o autor da proposta, Tarcísio Mota.
9: Qual é a nossa novidade nesse projeto de lei? Que a gente percebeu que, infelizmente, alguns prefeitos e governadores resolveram dar uma de esperto e contar todos os minutinhos que estão na questão da carga horária do professor, e nos lugares em que a hora-aula é menor do que uma hora-relógio, ou seja, tem menos do que 60 minutos, eles resolveram dizer, então, esses 10 minutos que sobram, se a hora-aula for de 50 minutos, conta para o tempo de planejamento, o que é uma falsidade, fazendo com que, como aconteceu lá no município do Rio de Janeiro, os professores sejam obrigados a pegar mais turmas, tendo o mesmo tempo de planejamento, ou seja, é um descumprimento da lei, e sem ganhar mais um salário a mais, ou seja, mais trabalho, menos tempo de planejamento, ferindo o princípio da lei do piso salarial nacional.
0: Como exemplo de como ficaria com a aprovação da lei, o deputado afirma que quando um professor dá 3 aulas, os minutos dedicados à aula não interferem no fato de que existe necessidade de um planejamento. O projeto muda a lei do piso salarial dos professores e acrescenta um dispositivo no artigo que estabelece textualmente: para fins do cálculo da proporção mínima de 2/3 da jornada destinada às atividades de interação com educandos, a carga horária do docente será apurada com base em horas-aula, mesmo se a sua duração for inferior a 60 minutos. A proposta para virar lei precisa ser aprovada pela Câmara e pelo Senado. Da Rádio Câmara de Brasília, Luiz Cláudio Canuto.
8: A deputada Lídice da Mata também foi a relatora do projeto na Comissão de Constituição e Justiça, que também aprovou o texto.
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4: Justiça.
5: Rodrigo Valadares, do PL de Sergipe, é autor de projeto que proíbe a concessão de indulto, graça, anistia e perdão judicial para condenados por crimes praticados contra crianças. A proposta também impede o reconhecimento do perdão do ofendido nesses casos.
13: O projeto de Rodrigo Valadares altera o Código Penal e o Estatuto da Criança e do Adolescente para impedir que os agressores tenham as penas perdoadas. O autor argumenta que o sofrimento do acusado não pode anular a punição pela morte de um filho.
14: Consumidor.
5: Câmara analisa a proibição de ligações telefônicas feitas por robôs. A repórter Júlia Lopes nos traz as medidas propostas.
18: Em 2025, o Brasil registrou mais de 10 bilhões de ligações telefônicas feitas por robôs por mês, segundo a Agência Nacional de Telecomunicações, a Anatel. Para reduzir o incômodo dessas chamadas à população, a Comissão de Defesa do Consumidor da Câmara dos Deputados aprovou um projeto que proíbe a realização de ligações automáticas em massa, conhecidas como robocalls. A proposta trata das chamadas feitas de forma repetitiva e sem a participação de um atendente humano, geralmente usadas para vender produtos, cobrar dívidas ou realizar pesquisas. Para o relator do projeto, deputado Áureo Ribeiro, do Solidariedade do Rio de Janeiro, embora a legislação já permita que o consumidor adote medidas como cadastrar o número em listas de bloqueio ou no serviço Não Perturbe, essas ferramentas ainda não são suficientes para impedir as ligações automatizadas.
21: De fato, mesmo com a existência de cadastros destinados a bloquear ligações de telemarketing, como Não Perturbe, e estas listas mantidas por PROCONs estaduais, os abusos continuam muito presentes na vida de todos nós. Isso porque, apesar de sua utilidade e crescente adesão popular, esses cadastros enfrentam limitações estruturais, tais como a iniciativa do próprio consumidor para inscrição.
18: Segundo o projeto, as empresas que desrespeitarem a regra estarão sujeitas a multas que variam de R$ 5.000 a R$ 50.000 reais por ligação ou mensagem devida. Em casos de reincidência, poderão ter o serviço de telemarketing suspenso e até perder a autorização para atuar no setor de telecomunicações. O texto também obriga empresas e operadoras a adotarem tecnologias que garantem a identificação real de quem faz a chamada como forma de evitar fraudes. Apesar disso, a proposta prevê exceções para o uso de chamadas e mensagens automáticas. Elas serão permitidas em casos de utilidade pública, como avisos de órgãos públicos ou de empresas de serviços essenciais com informações urgentes, quando houver atendimento humano imediato, sem reprodução prévia de mensagens gravadas e em situações de obrigação legal. O projeto que proíbe ligações telefônicas automáticas feitas em massa será analisado agora pela Comissão de Constituição e Justiça. Da Rádio Câmara de Brasília, Júlia Lopes.
14: Segurança Pública.
13: Zuco, do PL do Rio Grande do Sul, propõe que a indenização paga a quem entrega armas de fogo tenha como parâmetro principal o preço médio de mercado, definido em regulamento. Ele também defende que a nota fiscal e o estado de conservação da arma sejam considerados no cálculo.
5: Relator da proposta na Comissão de Segurança Pública, Zuco substituiu a definição do valor em lei por diretrizes para que o Executivo regulamente os critérios de indenização. O objetivo, segundo ele, é evitar questionamentos sobre a constitucionalidade da medida.
14: Economia.
1: Comissão Especial da Câmara está analisando a atualização do teto para a declaração de microempreendedor individual.
2: A repórter Noelle Nobre tem mais informações sobre o colegiado.
3: A Comissão Especial, que vai analisar o projeto que aumenta o limite de faturamento do MEI, o microempreendedor individual, já foi instalada na Câmara. A deputada Anne Ortiz, do PP do Rio Grande do Sul, foi eleita presidente do colegiado e o deputado Jorge Goetting, do Republicanos de Santa Catarina, será o relator. O projeto já foi aprovado pelo Senado e eleva para R$130 mil a receita bruta anual permitida para enquadramento como MEI. Atualmente, o limite é de R$81 mil. A proposta também autoriza a contratação de até 2 empregados, o dobro do permitido hoje. Anne Ortiz destacou que o teto atual está defasado há cerca de 10 anos, o que empurra muitos empreendedores para a informalidade.
4: Nós estamos tratando de um assunto que não é só urgente para os micro e pequenos empreendedores, empreendedores individuais, para todos aqueles que empreendem no nosso país, geram emprego, renda e fazem a economia girar, que estão aí há uma década trabalhando dentro de uma faixa, dentro de um teto desatualizado.
3: O relator Jorge Goetting ressaltou a importância do setor e disse que o relatório buscará consenso com a área econômica do governo e com frentes produtivas.
20: Nós temos que impulsionar os negócios, dar condições do MEI crescer, como você falava antes, Anne, criar uma rampa para que o MEI daqui um pouco possa ser micro, para que o micro possa ser uma pequena empresa, para que a pequena empresa queira ir para o lucro presumido ou para o lucro real, para ela crescer.
3: Além de Anne Ortiz e Jorge Goetting, a comissão será dirigida pelos deputados Adriana Ventura, do Novo de São Paulo, Helder Salomão, do PT do Espírito Santo, e Bia Kisses, do PL do Distrito Federal, eleitos como vice-presidentes. Da Rádio Câmara de Brasília, Noelle Nobre.
22: Agricultura.
1: Nacional de Monitoramento da Pesca Artesanal. A proposta prevê adesão voluntária a um sistema de geolocalização e botão de emergência para embarcações de pequeno porte.
2: Segundo Márcio Neiser, o projeto autoriza o governo a conceder subsídio para aquisição e instalação dos equipamentos. Ele acredita que o novo sistema poderá contribuir para a segurança da atividade e para o planejamento de políticas públicas voltadas à pesca artesanal.
1: Termina agora o Jornal Câmara dos Deputados, produzido pela Rádio Câmara, com trabalhos técnicos de Ribamar Guimarães e apresentação de Val Monteiro e Márcio Aquilissardi. Uma boa noite para você.
2: A Voz do Brasil volta amanhã. Boa noite.
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queridos ouvintes da programação A Voz da Libertação, e olha, passando por aqui para lembrar a vocês que está chegando, hein? Está chegando a comemoração dos 50 anos, jubileu de ouro da nossa sede estadual do Cabana. E nós vamos agora às precisas informações, vamos agora à expectativa do povo. Vamos aos nossos irmãos nos postos volantes para ouvir a expectativa e a fé do povo para este grande dia 2 de agosto, jubileu de ouro na nossa sede estadual, Cabana.

0: Obrigado, pastor Guilherme Ribeiro. Já estamos conectados aqui, pegando os depoimentos de fé para o grande jubileu de ouro aqui na Igreja Mãe. Dá glória a Deus, povo de Deus! Expectativa da senhora no jubileu de ouro. O coisa ruim, o capeta vai cair pro teu, não vai? 50 anos de existência aqui da fé de mãe. A senhora está dentro da bênção ou fora da bênção?
1: Dentro da bênção.
0: A senhora não vai perder, não, né, irmão?
1: Não, vou não.
0: Nosso maior é fogo puro. Vale a pena, irmão?
1: Maravilha, vale.
0: Jesus está operando aqui nas concentrações da IPDA do Cabana com o pastor Guilherme Ribeiro. Está operando?
1: Está operando muito.
0: E vai usar o pastor Marco Magno também?
1: Vai.
0: Em nome de quem?
1: Em nome de Jesus.
0: Então, glória a Deus aí, irmão. Aleluia.
1: Glória!
0: Seu nome e seu bairro?
1: Meu nome é Áureo, eu moro Betim.
0: Meu Deus do céu, a expectativa está grande, pastor Guilherme. Já estamos conectados ao vivo direto da Avenida Amazonas, 8410. Nome da senhora?
1: Irmã Fátima.
0: Está chegando de qual bairro, irmã Fátima? Qual localidade?
1: É o Azul.
0: Expectativa da senhora, está pequena ou grande com o jubileu de hoje? Sua expectativa?
1: Está muito grande, irmão. Graças a Deus eu recebi uma vitória. Que é
0: muita bênção.
1: É muito difícil você receber essa bênção. Eu entrei na campanha de quarta-feira de manhã, meu filho estava usando droga, meu filho estava no ponto de droga, e é muito difícil a pessoa sair. Ele falou: mãe, eu vou sair do ponto de droga. Meu
0: tava na biqueira.
1: Tava na biqueira vendendo droga. Ele falou comigo: mãe, eu não quero mexer mais. Ele mesmo foi lá no terceiro dia da campanha, ele entregou o ponto de droga, que é muito difícil a pessoa sair, mas graças a Deus, ele hoje tá pichado, tá trabalhando pichado, e recebeu a vitória, não mexe mais com droga, chega meia-noite, vai deitar na cama e vai dormir.
0: Deus tirou ele da biqueira e libertou ele?
1: Deus libertou ele para honra e glória do Senhor. E falou: mãe, eu não quero isso mais na minha vida, eu não quero fazer a senhora sofrer. Hoje, irmão, graças a Deus, ele sai, trabalha, volta e deita na cama e vai dormir.
0: É um homem honesto.
1: Hoje é um homem honesto. A minha filha arrumou um emprego para ele, tá trabalhando puxado para honra e glória do Senhor.
0: Oi, irmã Fátima, então as campanhas elaboradas aqui na IPBA Sede Mãe com o pastor Guilherme Ribeiro aqui no Cabana, e os votos funcionam. Jesus opera, o voto funciona.
1: Peguei o voto, irmão, para honra e glória do Senhor. Cumpri o voto hoje, graças a Deus. O meu filho me deu o dinheiro, eu coloquei no voto. Ele está livre e liberto para honra e glória do Senhor, que é muito difícil a pessoa sair.
0: Irmã Fátima, e nesse jubileu de ouro, aleluia, eu já estou sentindo a presença de Deus aqui, pastor Guilherme. Nesse jubileu de ouro, aqui, 50 anos de existência da IPBA Sede Mãe, Deus vai usar o pastor Guilherme, os profetas, os vasos aqui. Deus vai usar, pastor Marco Magno.
1: Vai usar poderosamente, como Deus tem usado, graças a Deus, o Senhor tem usado e tem cumprido as revelações.
0: Seu nome, Seba, confirma.
1: Fátima Regina, meu filho foi liberto, foi o Davi, né, graças a Deus.
0: Graças a Deus. Seu nome, Seba?
1: Fátima Regina Guimarães, eu moro lá no Gandara, Trevo, Céu Azul.
0: Deus abençoe. Está vendo aí a Madre de Léo, seu vício, é, pastor Guilherme Ribeiro, é grande a expectativa das ovelhas e do grande rebanho Belo Horizontino, aqui do estado de Minas Gerais, jubileu de ouro. Vai temblar, pastor Guilherme, vai abalar, já está em tanto a opinião pública e já está bem baixo nas redes sociais. Seu nome?
2: O vizinho do Rio Cabana do Pai do Baixo.
0: Sua expectativa para o jubileu de ouro, Nego Bru MC aqui do Cabana, sua expectativa?
2: Minha expectativa é muito forte, que é uma coisa muito grande.
0: Verdade. Vai ser impactante, muito forte. O irmão, que é um ex-MC, está expressando a sua expectativa. O irmão

0: vai abalar a opinião pública essa concentração do Jubileu de Ouro?
1: Olha, essa concentração aí do Jubileu de Ouro vai abalar, eu creio, é muito forte.
0: Vai ser muito forte. Vai ser inesquecível. E não tá dentro da bênção ou fora da bênção?
1: Dentro dessa bênção aí.
0: É verdade.
1: Muito forte.
0: Seu nome, seu bairro?
1: Roninho de Moura. Meu nome mesmo é conhecido como Micina de Blue, da banda do Pai Tomás.
0: Micina de Blue, filho de Pai Tomás.
1: Filho do Pai Tomás.
0: Deus te abençoe.
1: Amém.
0: Graças a Deus, tá vendo aí, amados e diretos ouvintes? Até o JMC também já está confirmando a presença, pastor Guilherme, aqui na grande concentração de todos os tempos, a grande concentração bombástica aqui na sede Monte no Cabana. Seu nome, meu irmão?
2: Milton de Oliveira.
0: Tá chegando de qual bairro?
2: É, bairro Samarino.
0: Presta sua expectativa aí pro Jubileu de Ouro. É, e vai fechando aí com chave de ouro, pastor Marco Magno pregando no outro domingo, são 7 dias consecutivos. Sua expectativa?
2: É muito poder de Deus, é muitas bênçãos. E realmente eu creio que Deus vai usar os irmãos, eu creio que Deus vai usar os pastores, eu creio que Deus vai usar os pastores que estão aqui. Com certeza, muitas pessoas que se encontram doentes, enfermas, pessoas que se encontram com um problema, estão escutando a rádio, e a rádio é
0: um veículo, é uma comunicação,
2: é um programa de evangelismo que está no mundo inteiro.
0: Então, você está dentro da bênção ou fora da bênção no Jubileu de Ouro, amigo de Deus?
2: Com certeza.
0: A bênção é essa, dentro da bênção.
2: Eu sei que você está lá fora.
0: Não tem jeito não,
2: é. Não vai perder não?
0: De jeito não.
2: E a sua família, dentro da bênção ou fora da bênção?
0: Dentro da bênção também.
2: E com certeza, a vitória é muito grande.
0: Seu nome e seu bairro?
2: Milton de Oliveira, no bairro Samarino, Ribeirão das Neves.
0: Dá um glória a Deus com queijo pra Jesus aí, bem forte.
2: Glória a Deus.
0: Não tá fraco, bem forte, mano.
2: Glória a Deus.
0: Aleluia, Jesus.
2: Graças a Deus.
0: Então está aí, pastor Guilherme Ribeiro, queridos irmãos dos estúdios, companheiros de trabalho, presbítero José Adra, assinador dos transmissores, toda a equipe que está aí na cobertura do Jubileu de Ouro. Muito obrigado, pastor Guilherme Ribeiro, uma cobertura completa para essa grande festividade, 50 anos de existência da IPBA Sede Mãe aqui do bairro Cabana, na Avenida Amazonas, 8.410 no bairro Cabana. E a qualquer momento, pastor Guilherme, nós voltamos com mais expectativa do povo dentro do programa A Voz da Libertação. Adelante, estúdio é contigo agora.
3: Cantam bem ou não? Dançam bem ou não? E agora nós vamos ver que eles pregam bem também. Amém? Vamos fazer uma oração pelo Augusto para Deus usar ele? Vamos lá? Como é que pode, né? Deus deu tudo os dons para eles e não deixou nós sem nada, né? Os caras dançam, os caras cantam, os caras pregam. Vamos fazer uma oração. Senhor meu Deus, em nome de Jesus, vem usar o teu filho para trazer uma palavra aos nossos corações, Senhor. Toca com o teu Espírito Santo, Senhor, e fala através da palavra que será ministrada em nome de Jesus. Um aplauso bem forte para Jesus.
4: Celebra, celebra. Celebra Deus. Celebra Jeová, celebra. Não, celebra mais a Deus. Aleluia. Graças a Deus. Que bom. Amém. Amém. Queridos irmãos, olha para cá por gentileza, por favor. Olha para cá. Eu agradeço. Você celebrou a Deus. Você prestou adoração a Deus. Mas olha para cá. Presta atenção por gentileza. Olha para cá. Nós vamos fazer o seguinte. Amém, queridos irmãos. Quando estão ouvindo, digam glória a Deus. Olha para cá por gentileza. Olha. Vamos imaginar assim. Que aqui embaixo vai ser onde você vai começar a louvar e glorificar a Deus. Na medida que eu vou subindo as minhas mãos, você vai acrescentando, aumentando a intensidade das tuas palmas e o teu glória. Amém, queridos irmãos? Então vamos ver onde que vai chegar esse glória aí? Vamos ver? Então começamos aqui. Quantos celebram a Deus aqui? Quantos? Quantos celebram com palmas aqui? Com palmas, isso. Isso. Você pode fazer mais. Você pode fazer um pouco mais, isso. Consegue mais um pouquinho? Então aqui. Chega aqui as tuas palmas aqui, chega. E aqui, chega aqui. E um pouco mais em cima, chega aqui.

Eu acho que Pastor John agora ficou melhor. Ficou melhor agora. Já dá para pegar aí na sua Bíblia. Mas antes, queridos, eu gostaria, por favor, só para me ajudar no enquanto você vai pegar na sua Bíblia, em nome de Jesus. E nós vamos fazer uma breve oração. Queridos, como o Pastor John tem dito, não é fácil nós sairmos da nossa terra para chegar até aqui. Além de esforço, envolvem custos muito avultados. Mas Deus é tão bom que Ele sempre entra em providência para fazer saber às pessoas que em África também existe um evangelho genuíno. Em África também existem pessoas que foram agraciadas. Porque esta obra missionária, queridos irmãos, começou com alguém que estava aqui no Brasil e decidiu enviar alguém para lá, para a África. Queridos, você nem imagina a distância, tão longe. Amém? Graças a Deus. Então, fique de pé, por gentileza, em nome de Jesus. Feche os seus olhos. Levante suavemente as suas mãos assim. Feche os seus olhos, levanta assim as suas mãos. Vamos cantar assim.

nossas falhas. Não leva em conta as nossas transgressões, mas antes tenha misericórdia de nós. Perdoa os nossos delitos, perdoa os nossos pecados. Perdoa tudo quanto nós fazemos.

receba super. Ai, ai, ai, meu Deus do céu. Aleluia. Graças a Deus. Queridos, vamos fazer o seguinte. Abra sua Bíblia, por gentileza. Eu quero falar com valentes nesta noite. Eu quero conversar com valentes nesta noite. Abra sua Bíblia no livro de 1 Samuel, amém? 17. Olha, esta história é bastante longa, mas eu acredito que a igreja a conhece. Tem um domínio dessa escritura. Bem, até aquele que é novo convertido, ele sabe, conhece a história de Davi. Mas eu gostaria, em nome de Jesus Cristo, partilhar contigo, convosco, esta palavra de Jeová. 1 Samuel, capítulo 17. Vamos fazer o seguinte. Vamos ler a partir do versículo 23, tá bem, querido? Sua história começa um pouco antes e ela prossegue um pouco mais além. Mas eu vou tentar encurtar para que a igreja possa perceber. Amém, queridos irmãos? Quantos já encontraram, digam glória a Deus. Aleluia. Diz assim, presta atenção, por favor, presta atenção agora. Escuta. Tem como título Gigante Golias em Sul dos Israelitas. Esta é a tradução da Bíblia que me foi concedida. Diz assim: e estando ele ainda falando com eles, eis que vinha subindo do exército dos filisteus o homem guerreiro cujo nome era Golias, o filisteu de Gad, e falou conforme aquelas palavras, e Davi as ouviu. Porém, todos os homens em Israel, vendo aquele homem, fugiram de diante dele e temiam grandemente. Escuta abaixo. E diziam os homens de Israel: viste aquele homem que subiu? Pois subiu para afrontar a Israel. Há de ser, pois, que o homem que o ferir, o rei o enriquecerá de grandes riquezas, e lhe dará a sua filha, e lhe fará livre, e a casa do seu pai em Israel. Escuta o 26. Então falou Davi aos homens que estavam com ele, dizendo: que farão aquele homem que ferir a este filisteu e tirar a afronta sobre Israel? Quem é, pois, este incircunciso filisteu para afrontar os exércitos de Deus vivo? Escuta o 27. E o povo lhe tornou a falar conforme aquela palavra, dizendo: assim farão ao homem que o ferir. E ouvindo Eliabe, seu irmão mais velho, falar aqueles homens, acendeu-se a ira de Eliabe contra Davi e disse: por que desceste até aqui? Com quem deixaste aquelas, escuta bem, aquelas poucas ovelhas no deserto? Bem conheço a tua presunção e maldade do teu coração, que deixaste para ver a peleja. Querido, vamos parar por aqui para não estender mais. Levanta assim suavemente a palavra de Jeová e repita comigo, diga: Senhor Jesus, fala comigo nesta noite através da tua palavra. Fala, Senhor, que o teu servo e a tua serva ouve. Graças a Deus. Pode já se assentar. Isso. Graças a Deus. Irmãos, antes de eu dar início, eu gostaria, por causa da questão cultural, amém? Os brasileiros, eles têm, os irmãos brasileiros têm uma certa cultura, e nós, os africanos, também temos uma nossa cultura. O nosso jeito de falar é um pouco que diferente, o sotaque é um pouco diferente, assim como o jeito vosso de falar também um pouco diferente. Mas eu rogo a Deus para que durante a ministração eu possa ser o mais compreensível possível, que a minha pregação, ou seja, o timbre da minha voz, possa ser mais audível possível para todos que estão aqui. E olha, eu até já adianto pedir com que os irmãos possam me perdoar por conta de alguns vocabulários nossos que se calhar aqui no Brasil não são aceitáveis. Então, pela força do hábito, se calhar em algum momento posso até proferir uma e outra palavra que no nosso idioma é normal, mas agora se calhar aqui no Brasil, se calhar é inaceitável. Então vocês me perdoam por isso, se porventura for acontecer. Graças a Deus. Celebra Deus com palmas alegres para Jesus. Aleluia.
Amados e queridos irmãos, nós estamos aqui hoje para juntos compartilharmos da palavra de Jeová. E o texto que nós lemos vai falar acerca de um jovem que, quando ele tinha 17 anos, o Senhor o escolheu e o separou e o ungiu. E a história, ela prossegue ao ponto de chegar a uma dada altura aonde os israelitas, eles encontravam-se em peleja com os filisteus. Só que o que acontece, queridos irmãos, no meio dos filisteus naquela altura, existiam homens fortes e hábeis e pessoas que foram treinadas para batalha e para guerra. Existiam no meio de todos os filisteus homens com portes físicos muito desvantajosos para aqueles que eram israelitas. A saber, no meio deles existia um homem chamado Golias. E este homem chamado Golias, para os filisteus, era o confiado de todos eles. Golias, ele era confiado de todos os filisteus naquilo que tem a ver com batalha, com guerra. E é por isso que, se nós formos a perceber no texto e na Bíblia Sagrada, vamos perceber que a negociação que houve naquela altura foi que o filisteu, ele saiu e disse: olha, não há necessidade de todos nós, de filisteus, entrarmos ou descermos para o arraial e podermos pelejar. O que vai acontecer? Escolha um homem do vosso lado que possa descer até o arraial para também pelejar com um homem que nós vamos escolher do nosso lado. Aleluia! Só que o que acontece? Quando os filisteus falam isso e dizem isso, é porque eles admitiam ter uma vantagem, ou que teriam uma vantagem sobre Israel. Por quê? Porque os israelitas, amados e queridos irmãos, eram pessoas como nós, com uma altura igual a nossa, com um porte físico igual ao nosso. Só que do lado dos filisteus existiam algumas pessoas, alguns homens, que tinham um porte físico acima do normal, tinham um porte físico assustador. E é por isso que eles metem essa proposta, dizendo: olha, em vez de nós todos irmos à peleja, saia um do vosso lado, que vai sair também o outro do nosso lado. Então o que que vai acontecer? Nós vamos descer até o arraial e nós vamos pelejar. Há de ser que aquele que for ferido será servo daquele que venceu a batalha. Só que o que acontece, amados e queridos irmãos, Saul, ele estava lá durante 40 dias. E durante 40 dias, esses filisteus, eles ameaçavam e insultavam ao povo de Israel. Durante 40 dias, esses filisteus, eles chantageavam o povo de Israel, ao ponto de todos eles que estavam lá, como é que eu posso dizer, meu Deus do céu, ao ponto de todos eles que estavam lá no vale, ficavam com medo, que até mesmo o próprio Saul ficou com medo, porque depois de dias ele volta para o palácio. Então a história começa onde nós começamos a ler esta palavra, aonde Jessé envia Davi, dizendo: Davi, pega nesta marmita, pega neste mata-bicho e vai ver os teus irmãos como é que eles estão lá. Por quê? Porque já passam 40 dias que ele não tem dado notícia. Naquela altura, queridos irmãos, não é como os dias de hoje. Hoje nós temos o WhatsApp, temos o telefone, hoje nós temos a internet, mas naquela altura não tinha estas coisas. Para ter alguma informação, notícia do seu familiar, as pessoas tinham que percorrer longas e longas distâncias. E é por isso que Jessé envia Davi. Davi acorda, pega nas ovelhas do seu pai, vai e deixa num sítio e com a marmita vai até os seus irmãos. Só que o que acontece, meus queridos irmãos, quando Davi vai para lá, encontra que na mesma altura o gigante chamado Golias, ele já havia descido e começava a ameaçar o povo de Israel, ameaçava o povo de Israel, ao ponto de todos aqueles, veja só, meu querido pastor, no meio de todos aqueles, e os irmãos de Davi eram pessoas que já estavam acostumadas com a guerra, eram pessoas que já tinham experiência de peleja, eram pessoas que já tinham experiência de batalha. Só que o que acontece, quando eles recebem estas ameaças, por ver o porte físico de Golias, eles se amedrontam, ficam com medo, meu Deus do céu, e começam a comentar entre eles: meu Deus, será que você viu o tamanho daquele gigante? Será que você viu a palma daquele gigante? Será que você viu o peito daquele gigante? Será que você viu o bíceps daquele gigante? Se aquele gigante te mete uma mão na cara, meu Deus do céu, o teu maxilar cai no chão. Se aquele gigante te mete uma mão na cara, você é morto na hora mesmo.

filhas, Davi, que este homem está amedrontando e nos ameaçando. Davi, você nem sabe o que está acontecendo aqui. Nós mal dormimos porque o filisteu, quando entende, começa a proferir palavras que vão trazer uma ofensa no nosso coração. Aí Davi não se conforma com essas palavras, disse, mas tudo bem, eu ouvi que o rei prometeu algo, aleluia. Então vamos falar para Davi, Davi, há de ser que aquele que descer e pelejar contra este filisteu e o ferir, o rei promete, lá no meu país falamos assim, o rei promete com que ele não se, ou seja, com que ele não pague imposto, tenha subsídio de alimentação, subsídio de saúde, tenha combustível, tenha carro, tenha viatura, a sua família, o seu pai, tudo lhe irá bem. Por quê? Porque será dado aquele que for a ferir e vencer o filisteu.

a pessoa lá falou que há um prêmio, vou assim dizer, um prêmio que vai ser dado para aquele que vai vencer o filisteu, é verdade? Aí aquele vai falar, é verdade sim, Davi, você não viu mal não, o rei Saul prometeu.

propria subsiste le mente santa fa un mitama faroa e fa un esapelesa mesmo e fa un luta mesmo la vai Davi meus queridos irmãos Davi desce para o arraial ou seja, deixa eu recuar um pouquinho aí Davi

bon sinon. Saúl, não se preocupa mais. Este teu servo irá para lá.

Golias, ele ameaçava o povo de Israel. Ele, o Golias se achava otar. O Golias se achava o mestre de artes marciais. O Golias se achava o último mercenário. O Golias se achava o último atirador de elite. O Golias se achava o último militar da face da terra. Só que tem um pequeno ingrediente aí. Davi diz que, olha, ele não afrontou a mim, não afrontou a ti, Saul, não afrontou a Elias.

Bíblia vai falar que Jeová é o Senhor, é varão de guerra. Jeová é o seu nome. E se você for ver na Bíblia Sagrada, de Gênesis a Apocalipse, nunca vai encontrar uma batalha perdida pelo nosso Deus. Nunca vai encontrar uma batalha que foi perdida pelo nosso Jeová. Muito pelo contrário, houveram filisteus que tentaram fazer algo contra a palavra e a mão de Jeová e caíram por terra. Houveram midianitas que se levantaram de madrugada para roubar aquilo que era do povo de Israel e caíram por terra. Houveram pessoas, homens e mulheres

faz isso. É só o Davi não faz isso. Davi, o gigante vai te matar. Davi, você toca a harpa para mim, para eu dormir. Davi, quando eu estou perturbado de madrugada, você vem tocar a harpa e eu apanho o sono. O que, que vai acontecer, Davi, se o filisteu te meter a mão na cara? Você vai morrer, eu estou perturbada. Não faz isso, Davi. Aí Davi, cheio de ousadia, fala: rei, não te falei antes? Uma certa vez eu estava pastoreando as ovelhas do meu pai. Apareceu o leão, rei. Sabe o que aconteceu? Saul fica preocupado. O que aconteceu? Quando o leão queria tomar as ovelhas do meu pai, eu ia, segurava na juba do leão e metia na esquerda mesmo. E aí Saul fica preocupado: meu Deus, você fez isso, Davi? Sim. E digo demais, orelha. Uma outra vez apareceu um urso. Ele já fica preocupado. Urso também? Sim. Apareceu um urso. Queria tomar as ovelhas do meu pai. Eu pastoreando as ovelhas. Aí Saul já fica todo curioso. Fala, Davi, essa história tá boa. Eu quero ouvir o que, que aconteceu. Aí Davi fala para ele: olha, rei, quando o urso tentava tomar as ovelhas do meu pai, eu ia para lá e feria o urso e livrava as ovelhas do meu pai.

meu, não está escrito na Bíblia. Amém, queridos? Entendimento meu. Aí, Saul, quem sabe, fala com a camareira, fala com alguém que estava ali. Olha, essa história que Davi estava contando está muito boa. Merece uva, traz uva, traz vinha. Eu quero ouvir mais dessa história que esse miúdo está me contando. Lá vai Davi, conta mais uma vez. Olha, essa é a última que você vai ficar de queixo caído, Saul. Saul fala, meu Deus do céu, fala, quem? É a última, meu, fala.

amava tomar as ovelhas do meu pai. Eu ia até encontro o lobo e feria o lobo e livrava as ovelhas do meu pai. Aleluia. Deixa eu falar para ti. Por que eu digo que o lobo foi o maior inimigo de Davi? Porque, amados e queridos irmãos, se você for a perceber, o próprio Saul, depois de tudo isso, foi o primeiro que perseguiu Davi. E se você for recuar um pouco na história, lá em Gênesis capítulo 40, você vai perceber que quando foi abençoado Benjamim, aleluia, a tribo de Benjamim, foi decretada uma bênção dizendo: Benjamim será como lobo que anda às sombras e despedaça a sua presa e depois a consome. Lá vem pastor, ele já pegou. Benjamim será como lobo que anda às sombras e

sinal. E na tribo de Benjamim, o sinal que estava lá era de lobo. Por quê? Porque a bênção que foi decretada para Benjamim, ela foi dita que, olha, Benjamim será como o lobo que anda às sombras e

Essa foi a profética como levantar de boca para a glória. Toda perseguição do lobo, por detrás tem um leão da tribo de Judá que te defende. 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

essa é boa. Meu Deus, essa é maravilhosa, queridos. Ai, deixa eu falar pra nós aqui. Não pode, pode louvar. Não fala assim pro teu irmão. Fala assim para a pessoa que está ao seu lado. Por detrás dos teus problemas existe o leão da tribo de Judá.

0: seja.
1: Ah, esse é profético.
0: Cavaram uma cova perante mim, mas foram eles quem caíram nela. Não, você quer

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Pelejarão contra ti, mas não prevalecerão contra ti. 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

Saúl. Saúl aí diz: meu Deus, na minha terra nós falamos assim. Powerful man of God. Powerful man of God. Tipo, grande homem de Deus. Você estava onde esse tempo todo, Davi? Fala para o irmão, estava já onde esse tempo todo, meu irmão? E onde é que você estava? Por que você não me contou antes que você já travava a batalha, matava leão, matava urso, fazia tudo isso? Afinal de contas, você é valente mesmo. Eu te via de joelho chorando, afinal, você é valente. Saúde, uau! Powerful man of God. Só que aí já vem um detalhe.

acostumado, sabe que não. Quando eu entro numa guerra espiritual, eu tenho que, eu exemplo, eu tenho que me consagrar, tenho que jejuar. Saul era daqueles que pensava, não, quando eu entro numa peleja espiritual, eu tenho que rasgar as minhas vestes. Aí o que acontece? Saul diz, Davi, para aí. Veja só, Saul fica tão comovido que ele próprio tira aquilo que é o armamento, a armadura, começa a colocar em Davi. Pega na couraça Davi, pega a espada Davi, vista as botas Davi, põe o capacete Davi. Aquilo, queridos, imagina só, alguém que nunca pegou uma arma, uma criança, você entrega uma arma de 7 quilos, aquela arma quase que cai. Ainda que ele seja uma pessoa que tem, aqui chamam mira, uma boa mira, boa pontaria, nós chamamos pontaria, uma boa mira, mas por causa do revólver ou por causa da arma que é tão pesada, ele não vai conseguir acertar. Foi o que aconteceu com Davi. Davi, ele aceita, recebe aquilo, dá o primeiro passo Davi, dá o segundo passo Davi, dá o terceiro passo Davi. Davi diz, não, something is wrong. Alguma coisa aqui não está boa aqui. Alguma coisa não está dando certo aqui. Lá vai Davi. Só que Davi disse, não, aqui alguma coisa não. Ó, Saul, deixa eu te falar. Isso aqui que você me deu é seu. Isso aqui é tua estratégia. Isso aqui é tua ideia. Eu estou falando com pessoas que estão aqui, que se calhar você foi pedir um conselho para abertura do negócio ou uma coisa. E a pessoa disse, não, eu estou a prosperar vendendo Bíblia, vende Bíblia. Aí Davi não fala, não, essa é tua ideia. Essa é tua ideia. Você vendeu Bíblia, deu certo, essa é tua ideia. Estratégia que eu tenho é outra. O método que eu tenho é outro. Comigo, Saul, é mano a mano mesmo. Comigo, Saul, aqui é muro aqui. Não vale andar nas sombras aqui, Saul. Aqui é encarar o inimigo de frente. Aí Davi tira a capa, tira o capacete, tira as botas, tira tudo. Entrega a Saul. Saul, eu não vou com isso. Não vou fazer isso. Porque isso é tua estratégia. Eu estou falando com pessoas aqui que se calhar foram ditas que para a tua coisa, as tuas coisas darem certo, você tem que ir. Você tem que ir para o cemitério. Para as tuas coisas funcionarem, darem certo, você tem que prestar na adoração a ídolos. Eu estou falando com pessoas aqui que se calhar foram ditas que para as tuas coisas fluírem, você tem que andar com um amuleto. Eu estou falando com pessoas que estão aqui que se calhar foram ditas que, olha, para você ser usado por Deus, você tem que ir procurar obras obscuras para poder ser usado. Mas Davi disse, não, eu não preciso disso. Eu não preciso disso. Não. Eu não preciso. Se o Senhor quer me prosperar, vai me prosperar da maneira que Ele quiser. Se o Senhor quer me usar, vai me usar da maneira que Ele quiser. Se o Senhor quer me fazer crescer, vai me fazer crescer da maneira que Ele quiser. Eu não vou usar a estratégia do mundo. Não vou usar a estratégia de pessoas que me dizem. Mas eu vou usar aquilo que Jeová tem para mim e para a minha vida. Olha, meu filho, pode ir, Davi, e seja conforme teu coração. Eu gosto de Davi, Manchelo. Eu gosto de Davi, meu pastor. Porque Davi, além de ser humilde, era um varão corajoso. Lá vai Davi, passa do ribeiro aquilo que ele estava acostumado. Pega em 5 pedras, Davi, coloca no alforje. Esse filisteu vai conhecer quem é o Deus dos exércitos hoje. Filisteu vai saber quem é Jeová. Filisteu vai saber quem é o Deus Todo-Poderoso ainda hoje. Lá vai Davi, meu pastor.
Davi foi para lá, era uma distância de 45 minutos a caminhada mesmo. Lá vai Davi, chega no arraial, os irmãos já ficam preocupados. Davi de novo, Davi não faz isso, Davi, nosso pai já é avançado de idade, Davi, Davi não faz isso, vão te matar, Davi, vão te despedaçar, Davi, Davi não vai por esse caminho. É da mesma forma que acontece com pessoas que estão aqui. A pessoa tenta fazer alguma coisa e diz, não, não vale a pena, não faz isso, não vai dar certo, não viaja, não vai dar certo, não casa com ele porque não vai dar certo, aquele não dá para ti, aquele, pessoas vão falando. Mas Davi disse, não, ainda hoje, meu pastor, vou entregar. Olha só Davi assim, Davi, uma estatura assim, ainda hoje eu vou entregar tua cabeça na bandeja no rei lá. Desce para o arraial, Davi desce para o arraial, 5 pedras no pocket, no bolso. O filisteu desce também, começa a insultar a Davi. Veja só, a primeira estratégia do filisteu era trazer um abate psicológico por causa da sua postura física. Não, só de me ver como eu sou fortão, grandão, faixa preta, vai recuar. Davi passa por essa fase. Aí ele vê Davi lá embaixo, começa a insultar, o golpe mais sujo ainda, o golpe mais baixo ainda.

diabo a não ficar no coração de Davi. Se calhar tem pessoas que estão aqui, que se calhar ainda hoje, meu pastor, quando saíram de casa, vestiram, ficaram tão bonitas, mas tão bonitas, mas só porque alguém disse, estás tão horrível, estragou o dia dessa pessoa. Estou falando com pessoas que se calhar logo de manhã, ainda a se preparar para o serviço ou para uma e outra coisa, alguém falou para ti, você não presta mesmo. E isso desestabilizou o teu dia. Mas Davi não. Filisteu insultava, entrava por aqui, saía por lá. Entrava por aqui, saía por lá. Sabe o que Deus está falando com alguém aqui? É que o diabo, ele conhece os teus erros, os teus problemas. Ele conhece o teu nome, mas ele não te chama pelo teu nome. Ele te chama pelos teus problemas. Está ali o fornicário, está ali o adúltero, está ali o bêbado. Mas Deus, ele conhece os teus problemas, conhece os teus pecados, mas te chama pelo teu nome. Te chama pelo teu nome. Ele diz, filho, levanta que eu ainda tenho uma chance para ti. Filho, não desista que eu ainda tenho vitória para ti. Levanta mais uma vez, filho, porque eu estou contigo, estou só a tua sombra direita. Davi, eu vou entregar o teu corpo no corvo, vai comer o teu corpo ainda hoje aqui. Diz que, oh, não tem problema. Você está a falar isso, entra daqui, sai daqui, entra daqui, sai daqui. Não fica nada no meu coração. O que eu sei é que a tua cabeça vou entregar na bandeja e vou tomar o prêmio que me merece. Davi, veja só. Davi não falou muita coisa. Aí ele disse, por acaso eu sou um cão? Mas por acaso eu sou um cão que você vem com pedra para mim, Davi? Gigante ficou tão ofendido. Mas por acaso eu sou um cão que você vem com pedra? Porque ele estava, olha só, o gigante, ele é tão armado até os dentes. Quer dizer, não tinha nenhuma brecha, tinha um capacetão ali, tinha as armaduras todas ali, nesta parte dos órgãos vitais, ele estava protegido, tudo, estava todo armado, todo artilhado, todo fechado mesmo. Mas tinha um sítio só, um local só, um buraco só. Não, deixa eu falar para ti. Deixa eu falar para ti, para você entender. Tantas adversidades, tantas dificuldades para conseguir um emprego, tanta gente concorrendo, mas tem uma chance só, uma oportunidade só, uma só, uma só. Você fala, eu não preciso de muito, Jeová, só preciso de uma chance só.

bendizer aquele pessoal, aquelas pessoas que estão lá em cima, no real. Davi, vão te matar, Davi. Acabou para ti, Davi. Dessa você não sai, Davi.

por beber. David, David. Ai, ai, ai, ai, aí começa a batalha, meus queridos. Começa a batalha. A Bíblia não fala quanto tempo dura a batalha, mas a Bíblia vai falar que quando o filisteu ele vai.

sa foi. Ei, aonde o dedo de Jeová toca, aonde a mão de Deus está, alguma coisa acontece. Aonde a mão de Deus está, alguma coisa acontece. Queridos, num único lugar, numa única brecha, nós costumamos dizer assim: one chance, one bullet. Uma chance, um tiro. Numa única oportunidade, só que Davi teve ali, lançou a funda. Veja só, queridos: primeiro, é gigante; segundo, está todo coberto; terceiro, é porque é pedra que Davi pegou. E veja só o quarto, que a Bíblia vai falar aqui, aqui na testa. Primeiro ponto,